0: chegue às pessoas e trata da devolução de recursos dos apostadores. A segunda iniciativa anunciada pelo governo é um projeto de lei em regime de urgência que será enviado ao Congresso Nacional com tipos penais para quem explorar ou operar apostas online no país. A terceira ação é uma nova versão do programa Desenrola, de renegociação de dívidas, que vai oferecer novas oportunidades para resolver dívidas antigas dos brasileiros. Sobre o mercado de bets, o ministro da Fazenda, Dario Durigan, destacou que as medidas adotadas pelo governo nos últimos anos, como a derrubada de mais de 70 mil sites de apostas ilegais, a proibição de que beneficiários de programas sociais fizessem apostas e a autoexclusão de mais de 1,5 milhão de pessoas das plataformas não foram suficientes para combater o comprometimento de renda da população e ainda trouxe um problema de saúde pública para o país.
1: E hoje a gente chega à conclusão que, mesmo feito esse esforço, a renda das famílias segue comprometida. Só no mercado que até então estava legalizado, a gente tem mais 60 bilhões de reais que foram para as empresas de apostas. 60 bilhões de reais que foram esterilizados do ponto de vista do uso das famílias, do uso na economia real. Mas mais que isso, nós estamos com um problema de saúde pública envolvendo as bets. Basta a gente ver os levantamentos, as pesquisas, casos de suicídio que a gente não pode admitir.
0: A partir da publicação da medida provisória que proíbe as bets, as empresas de apostas não poderão receber mais nenhum aporte dos apostadores. Os sites e aplicativos continuarão ativos apenas para que os apostadores resgatem o dinheiro já depositado na plataforma. Esses sites e aplicativos vão ficar online até as 23 horas e 59 minutos do dia 5 de outubro, para que o cidadão possa retirar o dinheiro que resta. No dia 6 de outubro, às 0 hora, haverá determinação para lojas de aplicativos e para os conectores de rede para que haja bloqueio desses sites no país. As pessoas que não conseguirem resgatar o dinheiro até o dia 5 de outubro terão mais oportunidades, conforme destaca Dario Durigan.
1: Mesmo quem não conseguir até o dia 5 de outubro, a partir do dia 6 e 7, as empresas de apostas vão ter que individualizar o saldo remanescente, informar para os bancos onde elas já têm a conta, por onde passam as apostas, para que esses bancos, entre o dia 9 e dia 14, façam o redirecionamento dos recursos para os apostadores. Havendo qualquer dificuldade, a Caixa Econômica Federal vai estar à disposição para fazer essa intermediação final nesse processo.
0: O canal Fala BR está disponível para receber denúncias da população sobre o funcionamento de bets no país. O Fala BR pode ser acessado pelo site gov.br/falabr. Mariana e Luciano.
2: Obrigada, Luana Karim, pelas informações ao vivo aqui na Voz do Brasil.
3: Ainda falando sobre as apostas online, cerca de 2 milhões de estudantes universitários da rede privada têm a renda comprometida por conta das bets.
2: É o que apontam dois estudos divulgados hoje pelo Ministério da Educação.
3: Os levantamentos indicam que os gastos com apostas online aparecem relacionados a decisões de ingresso e permanência no ensino superior privado.
4: O Ministério da Educação divulgou informações de dois levantamentos do setor privado relacionados ao impacto das apostas online, as chamadas bets, sobre o ingresso e a permanência de estudantes na graduação. De acordo com os estudos, cerca de 2 milhões de universitários da rede privada podem ter a trajetória acadêmica afetada pelo comprometimento da renda com as apostas online. A pesquisa da Associação Brasileira de Mantenedoras do Ensino Superior, em parceria com a Educa Insights, estima que 986 mil potenciais ingressantes deixaram de se matricular em 2026 por causa dos gastos com as bets. Entre os já matriculados, 14% relataram atraso nas mensalidades ou trancamento do curso pelo mesmo motivo. Os dois grupos juntos somam cerca de 2 milhões de estudantes potencialmente afetados, considerando que a rede privada possui mais de 8 milhões de matrículas. Outro levantamento do Instituto Semesp aponta que 19,1% 1% das instituições privadas pesquisadas já observaram relação entre apostas online e inadimplência de estudantes. Segundo o MEC, o comprometimento da renda pode afetar estudantes que dependem de políticas de acesso e financiamento, como o Programa Universidade para Todos, o ProUni, e o Fundo de Financiamento Estudantil, o FIES. Edinaldo Júnior para a Voz do Brasil.
2: Ser professor é algo que começa muito antes da sala de aula. Quem está se preparando também precisa aprender, na prática, dentro da escola.
3: É isso que o PIBID, o Programa Institucional de Bolsa de Iniciação à Docência, ajuda a fazer. O estudante de licenciatura recebe uma bolsa e acompanha o dia a dia de uma escola pública ainda durante a faculdade.
2: E agora o programa virou política de Estado.
5: Entrar em sala de aula e viver a realidade das escolas públicas antes mesmo de se formar na graduação. A Bolsa PIBID, do Programa Institucional de Bolsa de Iniciação à Docência, é voltada para os estudantes de licenciatura que recebem um incentivo financeiro e a oportunidade de atuar na educação básica. Durante o período da Bolsa, eles apoiam os professores titulares em suas atividades e participam de projetos na comunidade escolar. Andressa Salles, aluna de licenciatura em Biologia na Universidade de Brasília, foi bolsista do PIBID. Há poucos meses de se formar, no fim do ano, ela conta que a experiência mudou seu olhar sobre a educação.
6: Exatamente por essa questão da gente ver, né, de que a educação ela abre um leque para a gente na questão de pesquisa, na questão de extensão com a comunidade, de ver que muitas coisas que a gente tem na nossa sociedade, a gente consegue plantar uma sementinha ali, né, com os meninos dentro da educação básica.
5: Criado em 2007, o PIBID funcionava com base em portarias e decretos presidenciais e agora virou lei. A nova legislação consolida o programa, dando mais segurança jurídica e garantindo a previsão no orçamento público. O texto define os objetivos do PIBID e as 5 modalidades de bolsa. Além dos estudantes, há bolsas para os docentes das universidades e para os professores de escolas públicas que supervisionam os participantes. Denise Pires, presidente da Coordenação de Aperfeiçoamento de Pessoal de Nível Superior, CAPES, comentou a nova lei.
7: É o Programa de Iniciação à Docência para fortalecer e qualificar a formação de professores de educação básica.
5: Juliana Corrêa da Silva, coordenadora institucional do PIBID na Universidade Federal do Rio de Janeiro, fala da importância do programa para a formação de novos professores.
8: É a partir desse programa que os professores em formação têm seus primeiros contatos com a escola como lugar de formação profissional também. Então eles conhecem o ambiente em que eles vão atuar. Essa articulação entre universidade e escola é bastante positiva no fortalecimento e na melhoria mesmo desses cursos de formação de professores.
5: Segundo a nova lei, o PIBID deve abranger diferentes contextos da educação básica, com destaque para a educação do campo, indígena, quilombola e de jovens adultos. A quantidade de bolsas dependerá da disponibilidade orçamentária e de regulamentação da CAPES. Os projetos apresentados pelas universidades devem priorizar a formação prática dos futuros docentes. Reportagem Gabriela Noronha.
3: E está chegando a hora do Enem, e quem faz a prova em Libras, que é a língua brasileira de sinais, já tem uma ferramenta para se preparar.
2: É a plataforma Enem Libras.
9: A plataforma Enem Libras já está disponível para consulta para candidatos ao exame que dependam de conteúdos adaptados para estudo, prática e familiarização com o formato da videoprova. Além de edições anteriores de videoprovas do Enem, os interessados podem acessar cadernos de questões em língua portuguesa, gabaritos e a cartilha de redação em Libras. São edições de provas em vídeos desde 2017. A plataforma também apresenta uma interface semelhante à utilizada na aplicação oficial do exame, permitindo conhecer a organização do ambiente e a dinâmica de navegação da videoprova. As provas do Exame Nacional do Ensino Médio, Enem, serão aplicadas nos dias 8 e 15 de novembro em todo o país. No primeiro dia serão aplicadas as provas de linguagens, ciências humanas e redação. E no segundo dia, provas de matemática e ciências da natureza. O endereço da plataforma é o enemvideolibras.inep.gov.br. Dilson Santa Fé, para a Voz do Brasil.
3: Mais de 400 celulares foram apreendidos até agora pelas forças de segurança em estabelecimentos prisionais em todo o país.
2: A ação é resultado da nova fase da Operação Mute, que começou na última segunda-feira e busca desarticular a comunicação de criminosos em presídios.
3: A operação é coordenada pelo Ministério da Justiça e Segurança Pública em parceria

0: é coordenada pelo Ministério da Justiça e Segurança Pública e reúne forças de segurança estaduais e federais. Em pouco mais de 100 dias, a operação atendeu mais de 161 mil vítimas e cerca de 100 mil medidas protetivas de urgência foram acompanhadas. A ação, que começou em 1º de junho, é permanente e prevê ainda atividades de prevenção e atendimento às vítimas. Thaís de Araújo, para a Voz do Brasil.
1: Reforçando, denúncias de violência contra a mulher podem ser feitas pelo Ligue 180.
2: Casos mais graves devem ser encaminhados imediatamente para atendimento emergencial de segurança pública pelo telefone 190.
1: Quer saber como está a segurança na sua região? O Mapa de Segurança Pública 2026 reúne os principais dados sobre crimes em todo o país.
2: Essas informações ajudam estados e municípios a identificar os problemas de cada região e planejar ações para prevenir e combater os crimes.
3: O Mapa da Segurança Pública Nacional, produzido pelo Ministério da Justiça e Segurança Pública, reúne 30 indicadores criminais informados pelos estados e o Distrito Federal. As estatísticas formadas a partir daí apoiam os gestores na formulação de políticas públicas, como explica o diretor de Gestão e Integração da Informação do Ministério da Justiça e Segurança Pública, Joaquim Carvalho.
4: Dá suporte para o gestor público fazer o acompanhamento, a evolução desses indicadores, e isso permite que tenhamos uma política pública mais efetiva.
3: A edição de 2026 inclui dois novos indicadores: tentativa de feminicídio e estupro de vulnerável. Para o diretor Joaquim Carvalho, a análise desses dados amplia o monitoramento da violência contra a mulher e contra as crianças e ajuda a prevenir esses crimes.
4: A gente passa a entender o fenômeno da criminalidade. Isso oferece subsídios mais qualificados para a formulação e o aperfeiçoamento dessas políticas públicas voltadas especialmente à prevenção e ao enfrentamento dessas violências.
3: O mapa da violência deste ano mostra, entre outros dados, mais de 25 mil mortes no trânsito no Brasil no ano passado, 85 mil pessoas desaparecidas e mais de 8.570 roubos de carga em todo o país. Reportagem Graziele Bezerra.
1: O mapa pode ser consultado em gov.br/mj.
2: O Ministério da Saúde pediu à Conitec avaliação para incorporar ao SUS as chamadas canetas emagrecedoras, usadas no tratamento da obesidade.
1: A Conitec é responsável por assessorar a inclusão, exclusão ou alteração de medicamentos, produtos, exames e procedimentos no Sistema Único de Saúde.
2: A proposta inclui medicamentos à base de semaglutida e liraglutida, que são princípios ativos usados nas canetas de GLP-1.
1: O documento aponta a redução em cerca de 70% dos preços desses medicamentos no Brasil em menos de um ano, e que o país possui a maior variedade desse produto no mundo, com 25 opções disponíveis atualmente.
2: A comissão tem 180 dias para analisar o pedido.
1: Agências da Previdência Social distribuídas por 20 estados em todas as regiões do país farão mais um mutirão de atendimentos esse fim de semana.
2: Os atendimentos vão ser focados na realização de perícias médicas e avaliações sociais, etapas que são obrigatórias para a concessão de benefícios.
1: Para ser atendido, o cidadão precisa agendar pelo site ou aplicativo Meu INSS ou por ligação para a Central 135.
2: A presidente do INSS, Ana Cristina Silveira, detalha a quantidade de vagas oferecidas neste sábado e domingo e fala sobre os mutirões.
5: Só nesse final de semana nós temos 23 mil vagas no Brasil todo. E esses mutirões é para fazer atendimento de perícia médica e de avaliação social. É importante mencionar que os mutirões foi de fundamental importância para a gente ter controle do nosso atendimento. Esse ano a gente já atendeu mais de 300 mil pessoas em mutirões.
1: Quando a gente viaja, tem muita coisa que pesa na escolha de um destino. O preço, a hospedagem, a segurança e até as opções de passeio.
2: E o Ministério do Turismo quer entender melhor esses hábitos de quem viaja pelo Brasil.
1: Para isso, uma pesquisa vai ouvir cerca de 22 mil visitantes em 50 municípios de todas as regiões do país.
6: O Ministério do Turismo e o Itaipu Parktec realizam a Pesquisa Nacional de Demanda Turística. Até 3 de outubro, pesquisadores vão ouvir cerca de 22 mil turistas de 50 municípios das 5 regiões do país. Segundo o ministro do Turismo, Gustavo Feliciano, o objetivo é conhecer melhor a realidade do setor em cada região.
7: Então a pesquisa ela vem exatamente para poder nos dar um panorama que nós estamos vivendo e para que a gente possa

0: turista, né?
1: Recolhendo os dados mais apurados e fiéis do momento turístico que nós estamos fazendo, implementar políticas públicas consistentes.
2: As entrevistas são presenciais e feitas por pesquisadores identificados com crachá em pontos de circulação e concentração de visitantes. Podem participar brasileiros e estrangeiros com 18 anos ou mais que não moram no município pesquisado e tenham realizado ou pretendam realizar pelo menos um pernoite no destino. O questionário aborda transporte, hospedagem, tempo de permanência, planejamento da viagem, motivos para escolher o destino, atividades realizadas, gastos e avaliação da experiência. Também são analisados aspectos como infraestrutura, segurança, acessibilidade, conectividade e preços, explica Yuri Benites, diretor de turismo do Itaipu Parktec.
3: Então, quando a gente fala da oferta e essa visão, né, de um turismo como um fenômeno que acaba movimentando pessoas e ocupando diversos serviços, quando, né, as pessoas nos auxiliam em responder por que elas estão indo, como elas estão indo, com que frequência, nos auxilia na construção de um plano municipal e, por consequência, no plano estadual e no plano nacional, que preveja melhores estruturas para que esse turismo continue acontecendo.
2: Os dados vão ajudar a identificar o perfil e as necessidades dos turistas e a orientar políticas públicas e investimentos. Os resultados, com informações por município, serão disponibilizados no Observatório Nacional de Turismo Sustentável, com previsão de lançamento até abril de 2027. Reportagem Pablo Mundim.
4: E hoje vamos falar de um destino turístico brasileiro conhecido pelas flores. É o Lambra, no interior de São Paulo, que é responsável por 40% da produção nacional de flores e plantas ornamentais.
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6: O Lambra, no interior de São Paulo, já é conhecida como a capital nacional das flores.
4: Agora, a cidade ganhou projeção internacional. Foi escolhida pelo Ministério do Turismo para disputar o selo Melhores Vilas Turísticas do Mundo, da ONU Turismo.
6: No destino, a tradição europeia dá o tom dos passeios. E com a chegada da primavera, tudo fica ainda mais colorido e cheio de atrações para quem gosta de flores, natureza e gastronomia.
7: Época do ano em que parece que o Brasil inteiro ganha novas cores. A primavera chegou e no interior de São Paulo existe uma cidade onde ela parece durar o ano inteiro. Olambra é conhecida como a capital nacional das flores e basta andar pelas ruas, visitar os campos ou olhar para um dos cartões postais da cidade, o Moinho dos Povos Unidos, para entender por quê. A pouco mais de 130 quilômetros da capital paulista, a cidade preserva marcas da imigração holandesa na arquitetura, na gastronomia e nas tradições culturais. Mas em Olambra, a história também floresceu na agricultura. A floricultura virou a principal atividade econômica do município. Olambra responde por 40% da produção brasileira de flores e plantas ornamentais e por 80% das exportações do setor. É uma paisagem que atrai turistas, movimenta negócios e transforma o campo em cenário de passeio. Segundo o guia Armando Carrasco Júnior, na primavera, quando os jardins e os campos ganham ainda mais destaque, a cidade recebe visitantes que buscam eternizar momentos importantes.
8: Então, a primavera tem uma demanda grande, tem em relação com a Expo Flora, né, que é a festa das flores, mas vem muita gente para fotografar, fazer ensaio fotográfico, casal, pré-wedding, gestante, debutante, mas o pessoal vem para passear mesmo, para curtir os restaurantes, culinária típica holandesa, que além da produção de flores, Olambra é uma cidade colonizada por holandeses, então a cultura é muito presente na cidade, né, gastronomia, arquitetura, então muito da cultura, a cultura holandesa é muito forte ainda aqui.
7: Flores para fotografar, sabores para experimentar, histórias para conhecer. E Olambra também está sendo reconhecida por esse conjunto. A cidade está entre os 7 destinos brasileiros indicados pelo Ministério do Turismo para disputar o selo Melhores Vilas Turísticas do Mundo da ONU Turismo. A seleção valoriza lugares que preservam patrimônio, natureza, sustentabilidade e formas de vida tradicionais. O resultado será anunciado em dezembro em Buenos Aires. E quando a floricultura cresce, não é só quem planta que ganha. A cadeia envolve quem produz, quem vende, quem trabalha com turismo, quem recebe os visitantes e quem transforma a matéria-prima em experiências. Em Olambra, essa relação fica visível por todos os lados, como explica a produtora de flores, Marisa Granchelli.
0: As casas também são diferenciadas, a fachada típica holandesa, sempre com muitas plantas. Eu acredito que o turista acaba sendo abraçado pelas flores, pela simplicidade delas. A cidade é muito charmosa, né? E as flores encantam. A flor, ela traz isso, né? Ela traz carinho, ela traz emoção.
7: Talvez seja justamente essa sensação que a cidade procura provocar. Não apenas olhar para as flores, mas estar dentro delas. Caminhar, fotografar, comer, conhecer a história e perceber como uma atividade agrícola ajudou a construir a identidade de um destino turístico. Com sonorização de Reinaldo dos Santos, reportagem Karine Melo.
4: Na próxima semana, a Voz do Brasil vai levar você para o Pantanal, mais especificamente para conhecer a Transpantaneira, em Poconé, no Mato Grosso.
6: Ao longo dos cerca de 140 quilômetros da estrada, as margens viram um verdadeiro observatório a céu aberto. Pelo caminho dá para avistar jacarés, capivaras, tuiuiús, sucuris, várias espécies de aves e até onça-pintada.
4: É um passeio que mistura aventura, contato com a natureza e principalmente a importância de preservar a vida selvagem no Pantanal.
6: E essas foram as notícias do Governo Federal.
4: Uma realização da Secretaria de Comunicação Social da Presidência da República.
6: Com produção da empresa Brasil de Comunicação.
4: Fique agora com as notícias do Poder Judiciário e do Congresso Nacional. Boa noite, um bom fim de semana.
6: A gente volta na segunda-feira. Boa noite, até lá.
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10: Processo que envolve pagamento de precatórios à usina Sucro Alcooleiras é remetido ao plenário do STF.
11: TSE informa que e-título poderá ser baixado e acessado no dia da votação.
10: STJ mantém decisão que determinou a provedor desvincular nome de pessoa de resultados desabonadores em buscas na internet.
11: Boa noite, eu sou Leandro Bezerra.
10: E eu sou Walter Lima.
11: O ministro Gilmar Mendes, do Supremo Tribunal Federal, remeteu ao plenário o processo que discute a unificação de entendimento sobre o pagamento de precatórios a usinas sucroalcooleiras.
10: A decisão de encaminhar o caso ao plenário já está valendo, mas será submetida a um referendo da segunda turma em sessão virtual, que começou nesta sexta-feira e termina no próximo dia 2 de outubro. Carolina Chaves.
12: Várias usinas cobram da União indenizações por prejuízos sofridos com a política de controle e fixação de preços do açúcar e do álcool nas décadas de 1980 e 1990. Agora o ministro propõe que o plenário defina se uma decisão do STF sobre esse tema, que tem repercussão geral, será aplicada a todos os casos em que a União foi condenada a indenizar usinas sucroalcooleiras. De acordo com um levantamento de riscos fiscais, apresentado pela União, em caso de derrota, os valores devidos podem ultrapassar 103 bilhões de reais, o que, segundo o ministro Gilmar Mendes, pode impactar a meta fiscal e despesas orçamentárias.
11: E título poderá ser baixado e acessado no dia da votação nas eleições 2026.
10: O Tribunal Superior Eleitoral prepara a infraestrutura para garantir a estabilidade do aplicativo nos dois turnos. Estevão Furtado.
13: O anúncio foi feito pelo presidente do TSE, ministro Cássio Nunes Marques, na sessão plenária desta quinta-feira. A Justiça Eleitoral está reforçando a infraestrutura e concentrando esforços para garantir o funcionamento estável do aplicativo e-título durante os dias de votação. O app reúne serviços como consulta à zona e à sessão eleitoral, emissão de certidões, justificativa de ausência e pagamento de débitos eleitorais. Mesmo com a previsão de funcionamento durante os dias de eleição, a justificativa eleitoral recomenda que o eleitorado baixe o aplicativo e faça a ativação com antecedência. A medida ajuda a reduzir a concentração de acessos e permite conferir os dados antes da votação.
14: Provedor deve desvincular nome de pessoa de resultados desabonadores em buscas na internet.
10: O Superior Tribunal de Justiça manteve a decisão da Justiça no Espírito Santo, Fátima Uchoa.
15: A mulher ajuizou ação contra provedores de busca para não ter o nome vinculado a resultados sobre um episódio que alcançou grande repercussão na mídia. A Justiça capixaba determinou o rompimento do vínculo entre o nome da mulher e os resultados de pesquisa indicados no processo sem excluir notícias e vídeos. Ao manter essa decisão, o STJ pontuou que, em casos excepcionais, é possível desvincular o nome da pessoa de resultados desabonadores quando a busca é feita exclusivamente pelo nome e não há interesse público em manter essa associação. A medida não se confunde com o chamado direito ao esquecimento, considerado pelo STF incompatível com a Constituição. A relatora foi a ministra Nancy Andrighi.
14: Trabalhadora grávida é condenada por apresentar atestados médicos falsos.
10: A decisão é da Justiça do Trabalho em Mato Grosso, Marla Lacerda.
16: A trabalhadora prestava serviços de limpeza em escolas municipais e apresentou 5 atestados para justificar faltas ao trabalho. Durante o processo, as unidades de saúde citadas nos documentos informaram que não emitiram os atestados. Com isso, o juiz manteve a demissão por justa causa e reconheceu a ocorrência de má-fé. Além de ter os pedidos negados, a trabalhadora deverá pagar à empresa uma multa de 9,9% do valor da causa por ter insistido que os documentos eram verdadeiros.
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14: A você uma boa noite.
10: Um bom fim de semana e até segunda-feira.
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18: Eu sou Humberto Pinheiro e estes são os destaques de hoje do Jornal do Senado, que começa agora. Frente parlamentar cobra agilidade no socorro a produtores rurais. Projeto que garante estabilidade para grávida em emprego temporário vai passar por nova votação. Senado analisa proposta que regulamenta a profissão de optometrista. Boa noite. A Frente Parlamentar da Agropecuária intensificou a cobrança ao governo federal por medidas que agilizem a liberação dos créditos para a renegociação de dívidas rurais. A bancada alerta que o socorro financeiro não está chegando aos produtores rurais na velocidade e na escalada necessárias para conter as consequências do endividamento no campo. Repórter Douglas Castilho.
19: Editada para socorrer agricultores atingidos por eventos climáticos adversos e pela consequente queda nos preços das safras, a medida provisória autorizou a renegociação de dívidas rurais com prazos de pagamento e taxas de juros mais vantajosos. Apesar dos incentivos, a frente apontou em carta aberta entraves burocráticos que retardam a concessão dos financiamentos pelas instituições financeiras, como a exigência de laudos agronômicos para comprovar as perdas de renda bruta. A MP ainda está em análise no Congresso e pode ser aperfeiçoada. Uma das possíveis modificações foi adiantada pela vice-presidente da frente no Senado, senadora Tereza Cristina, do PP de Mato Grosso do Sul, e se refere ao novo Fundo Garantidor de Crédito Rural para cobrir as operações de crédito.
20: Nós vamos precisar discutir um pouco mais, porque talvez precise de alguma medida legislativa para que ele seja criado, mas já está na medida provisória dizendo que ele será criado. Isso é muito importante, é um grande avanço para a agricultura brasileira.
19: Outra crítica dos parlamentares envolve a obrigação do pagamento de juros já durante os 2 anos de carência do principal da dívida, o que compromete o fluxo de caixa do agricultor.
18: Produtores rurais podem ser beneficiados caso a Comissão de Assuntos Econômicos aprove a criação de um programa de armazenagem rural. O projeto de lei busca ampliar a capacidade de armazenar grãos e oleaginosas nas propriedades rurais do Norte, Nordeste e Centro-Oeste. A proposta prevê ainda uma
1: linha de financiamento com recursos dos fundos constitucionais de financiamento dessas regiões para a construção de novos silos e armazéns. A finalidade da proposta é reduzir perdas na produção agrícola e melhorar a logística no campo. Com isso, podem ser beneficiados produtores rurais, pessoas físicas ou jurídicas, associações ou condomínios formais que cultivem até 1.500 hectares. Se aprovado, o programa terá vigência de 10 anos, prorrogável por mais 10. Um projeto que trata da estabilidade para grávidas em emprego temporário vai passar por mais uma votação na Comissão de Assuntos Sociais. Uma emenda incluiu as mães adotantes entre as beneficiadas pela proposta. Repórter Pedro Pincer.
21: A Comissão de Assuntos Sociais deve votar em turno suplementar um projeto que reforça a garantia de emprego para mulheres que engravidarem durante um contrato temporário. Pela proposta, a trabalhadora não poderá ser demitida desde a confirmação da gravidez até 5 meses depois do parto. A regra vale para contratos com prazo definido, de experiência, de aprendizagem, de safra e de trabalho temporário. Também vale para quem trabalha de forma intermitente. Hoje, esse direito é reconhecido com base em decisões do Supremo Tribunal Federal e do Tribunal Superior do Trabalho. A relatora, senadora Jussara Lima, do PSD do Piauí, também prevê a garantia de emprego para quem adotar uma criança e tiver a guarda provisória para a adoção.
22: A emenda não altera a finalidade do projeto. Ao contrário, fortalece sua execução prática e harmoniza a proposição com a Constituição, a CLT, a legislação previdenciária e a jurisprudência predominante. Esse projeto de lei vai ao encontro de políticas de proteção à maternidade.
21: A estabilidade provisória vale ainda que a confirmação da gestação ocorra no período do aviso prévio, seja ele trabalhado ou indenizado.
1: A profissão de optometrista pode ser regulamentada em breve. Um projeto do Senado traz regras para a formação mínima e o exercício da atividade. Repórter Lana Dias.
23: De acordo com o projeto, o profissional, que deverá ser formado em bacharelado ou tecnologia em optometria, será responsável pela realização de exames para avaliar a acuidade visual, refração e visão binocular e pela emissão de prescrição optométrica de lentes oftálmicas e de contato. Todos os procedimentos não poderão ser invasivos nem medicamentosos. Ao reconhecer sinais, sintomas ou resultados que indiquem suspeita de alguma condição, o optometrista deve encaminhar a pessoa ao serviço de saúde. O senador Dr. Irã, do Progressistas de Roraima, que é médico, ressaltou que mesmo que a atividade do optometrista seja regulamentada, é imprescindível o papel do oftalmologista.
24: Os pacientes, às vezes, quando vão fazer um exame com optometrista, terminam sendo atendidos de maneira incompleta. E muitas vezes eles saem lá com óculos prescrito, mas eles terminam por negligenciar o diagnóstico de uma doença que poderia ter sido feito de uma maneira muito precoce.
23: O projeto deixa claro que o optometrista não deve diagnosticar doenças, prescrever ou administrar medicamentos e fazer procedimentos cirúrgicos ou invasivos.
1: O senador Jaime Campos, do União de Mato Grosso, manifestou preocupação com a segurança nas áreas de fronteira. De acordo com ele, o Brasil possui cerca de 17 mil quilômetros de fronteiras terrestres e 11 estados convivem com o desafio de impedir a entrada de drogas e armas, além de combater o contrabando, o tráfico de pessoas e o crime organizado. Na avaliação do parlamentar, não é justo que os estados fronteiriços suportem sozinhos o custo de proteger uma área que interessa a todo o país. Diante desse cenário, Jaime Campos destacou a relevância da chamada PEC da Segurança Pública. A medida, que já foi aprovada na Câmara dos Deputados e está em análise na Comissão de Constituição e Justiça do Senado, propõe redefinir regras no setor, como uma maior integração dos órgãos. O texto também prevê a inclusão do Sistema Único de Segurança Pública na Constituição Federal, o endurecimento do regime regime penal e a destinação de mais recursos para a área. Na opinião do senador, a proposta é importante e necessária. Ele argumentou que é preciso aliar recursos financeiros e tecnológicos para enfrentar o crime e diminuir o problema da insegurança.
0: A violência está entre as maiores preocupações das famílias brasileiras e o país precisa responder com mais integração entre as forças de segurança, com tecnologia e, sobretudo, com investimento.
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1: 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Com trabalhos técnicos de Eliseu Caires, o Jornal do Senado fica por aqui. Acompanhe agora as notícias do Tribunal de Contas da União e da Câmara dos Deputados. Boa noite e bom fim de semana.
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8: O Tribunal de Contas da União lançou um novo episódio do videocast Diálogos com TCU sobre os impactos das apostas esportivas online, conhecidas como bets. O programa trata de endividamento, saúde pública, lavagem de dinheiro, mercado ilegal e a atuação do Estado no setor. Em 2024, as bets movimentaram cerca de R$130 bilhões no Brasil. A auditoria do TCU identificou que plataformas não autorizadas ainda operam entre 41% e 51% do mercado brasileiro. No episódio, o advogado Roberto Lacerre alerta.
25: Você perder dinheiro, você se superendividar, você criar uma situação que é contrária a você e sua família, perda inclusive de autoestima, jamais será um evento de entretenimento. Na verdade, hoje as bets são uma atividade extremamente ruim e de risco para a nossa população.
8: O vídeo está disponível no canal do TCU no YouTube. 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
26: Câmara incentiva a contratação de pessoas com deficiência acima das cotas.
27: Deputados avaliam criação de programa para estimular a produção de açaí.
26: Avança projeto de lei que garante a circulação de animais em condomínios.
28: Boa noite. Continuamos hoje com o projeto de gravação de edições do jornal Câmara dos Deputados em emissoras da rede Câmara de Rádio. Este programa está sendo produzido diretamente da cidade de Sete Lagoas, em Minas Gerais, com a participação da colega Marcela Pontes, da Rádio Câmara Sete Lagoas. Eu sou Márcio Aquilissardi, bem-vinda, Marcela.
26: Boa noite, obrigada, Márcio. É uma honra profissional participar da apresentação desta edição do jornal Câmara dos Deputados, dentro da Voz do Brasil. Vamos agora às notícias da Câmara dos Deputados. A Comissão de Meio Ambiente da Câmara aprovou o projeto de lei que garante a circulação de animais em condomínios. A repórter Fabielle Pires traz mais informações sobre a proposta.
29: Para muita gente, os animais de estimação são parte da família e, mesmo assim, podem encontrar restrições ao circular por áreas comuns de condomínios. Agora, o cenário pode mudar para cães, gatos e outros animais domésticos. Um projeto de lei em análise na Câmara dos Deputados quer garantir o acesso dos bichinhos às áreas comuns, desde que estejam acompanhados pelo tutor. O texto muda o Código Civil e proíbe normas de condomínio que restringam a presença dos animais, inclusive em elevadores de serviço e escadas. O projeto foi apresentado pelo deputado Célio Sturde, do PSD do Ceará, e já foi aprovado pela Comissão de Meio Ambiente, após recomendação do relator, deputado Chico Alencar, do PSOL do Rio de Janeiro. Chico Alencar afirma que a proposta pode contribuir para garantir o bom convívio e diminuir conflitos.
30: Ele está na linha do reconhecimento crescente e relativamente recente dos direitos dos animais. dos animais domésticos, animais de companhia, como se chama agora, de circular em áreas comuns, de condomínios, de prédios. Evidentemente que animais de grande porte e que têm potencial mais agressivo têm que andar também pela lei e pelas regulamentações municipais e estaduais com focinheira. Mas não se pode arbitrariamente, de forma desarraigada, estabelecer lá que o condomínio impede que esses animais circulem em partes comuns.
29: O projeto, que garante a livre circulação de animais domésticos pelo condomínio desde que acompanhados pelo tutor, segue agora para análise da Comissão de Constituição e Justiça. Antes de virar lei, precisa ser aprovado pela Câmara e pelo Senado. Da Rádio Câmara de Brasília, Fabielle Pires.
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2: Economia.
28: Projeto de Cristiane Lopes, do Podemos de Rondônia, prevê benefícios fiscais a catadores de materiais recicláveis, cooperativas e associações. A proposta isenta de imposto de renda ganhos obtidos até o limite anual de receita do microempreendedor individual.
6: Cristiane Lopes também propõe isenção de impostos na compra de equipamentos utilizados na reciclagem e em operações de crédito contratadas por cooperativas e associações de catadores. Para a deputada, as medidas podem fortalecer a atividade.
28: Jorge Guetem, do Republicanos de Santa Catarina, é autor do projeto que cria o Programa Emergencial de Apoio Financeiro às Autoescolas. A proposta concede um auxílio mensal de R$ 1.000 por instrutor pelo período inicial de 6 meses.
6: Jorge Guetem afirma que o setor vive uma crise causada por recentes alterações nas regras do Conselho Nacional de Trânsito. E a ideia, segundo ele, é manter os empregos dos instrutores. O auxílio seria custeado com recursos do Fundo Nacional de Segurança e Educação de Trânsito.
28: Glauber Braga, do PSOL do Rio de Janeiro, apresentou o projeto para revogar o Programa Nacional de Desestatização, criado na década de 1990. Segundo o deputado, o objetivo é interromper novas privatizações e fortalecer o papel do Estado em áreas prioritárias, como energia e saneamento.
9: Esse projeto propõe exatamente isso, acabar com um programa de privatização e ampliar um programa de reestatização soberana. Esse é um movimento, inclusive, que tem acontecido no mundo. Por que isso acontece? Porque a falácia da privatização se repete. Eles dizem que vai aumentar a qualidade dos serviços. Isso não ocorre. Eles dizem que vão diminuir tarifas. É exatamente o contrário. Há uma ampliação exponencial do preço das tarifas. Nós precisamos é recuperar, com controle social, com acompanhamento popular, daquilo que tem que ser realizado para o conjunto do povo e não em nome do lucro de uma minoria.
6: Na visão de Glauber Braga, a entrega de empresas públicas ao setor privado encarece serviços essenciais, o que afeta a renda dos trabalhadores. Para ele, a reestatização de setores estratégicos é fundamental para garantir a soberania nacional e reduzir o custo de vida.
2: Homenagem.
28: Paulo Alexandre Barbosa, do PSD de São Paulo, quer conceder o título de Capital Nacional das Águas Medicinais ao município de Ibirá. A homenagem reconhece a relevância histórica e o potencial terapêutico das fontes hidrominerais da cidade.
6: Paulo Alexandre Barbosa enfatiza que a composição das águas locais inclui pH alcalino elevado e a presença de vanádio, substância associada a propriedades medicinais. Ele diz que a medida vai impulsionar o turismo de saúde na região e incentivar a proteção dos recursos hídricos locais.
2: Saúde.
28: Bruno Farias, do Republicanos de Minas Gerais, é autor de projeto que garante a oferta pelo SUS de próteses para pacientes que sofreram perdas em partes do corpo. A medida atende pessoas impactadas pelo câncer, doenças congênitas, síndromes genéticas ou acidentes.
26: De acordo com Bruno Farias, a iniciativa busca assegurar uma reabilitação completa na rede pública. O deputado reforça que o objetivo é devolver aos pacientes a capacidade funcional, a autoestima, a autonomia e a qualidade de vida.
28: Dr. Vitor Linhales, do PSB do Espírito Santo, propõe a criação da Política Nacional de Desenvolvimento Infantil, Intervenção Precoce e Inclusão Integrada. O deputado explica que o objetivo é identificar de forma rápida atrasos no desenvolvimento de crianças, como autismo e TDAH.
26: A iniciativa prevê que o acompanhamento seja feito prioritariamente nas creches e escolas onde a criança já estuda, com apoio de equipes multiprofissionais. Segundo o Dr. Vitor Linhales, é uma maneira eficiente de facilitar o acesso das famílias aos cuidados necessários, sem transformar as escolas em clínicas médicas.
2: Ciência e tecnologia.
28: Projeto de Aécio Neves, do PSDB de Minas Gerais, proíbe a publicidade de casas de apostas online na TV, rádio e redes sociais. A proposta também veda o pagamento de apostas via cartão de crédito, boleto, dinheiro ou criptomoedas.
26: Nas palavras de Aécio Neves, a proliferação das apostas online virou um grave problema de saúde pública e de endividamento familiar no país. Para o congressista, a medida é um avanço no combate à dependência de jogos e na proteção da renda familiar.
2: Agricultura.
28: A Comissão de Finanças e Tributação da Câmara avalia a criação de um programa de incentivo à produção de açaí. O repórter é Luiz Cláudio Canuto.
5: A Comissão de Finanças e Tributação da Câmara analisa a criação de um programa de incentivo ao açaí. O texto, que também estabelece proteção a comunidades tradicionais, já foi aprovado pela Comissão da Amazônia e dos Povos Originários e Tradicionais. O Programa Nacional de Incentivo ao Cultivo e Exportação do Açaí e Produtos Amazônicos foi aprovado com as modificações sugeridas pela relatora na Comissão da Amazônia, deputada Meire Serafim, do União do Acre. O texto dá prioridade a pequenos produtores, extrativistas, povos indígenas e comunidades tradicionais. Meire Serafim destaca que dados do IBGE apontam que a produção extrativa de açaí alcançou, em 2023, 238,9 mil toneladas, com valor de R$ 853 milhões de reais. O Pará é responsável por 70% da produção nacional e 150 mil trabalhadores estão na cadeia produtiva. O deputado Ayrton Faleiro, do PT do Pará, participou dos debates sobre o tema na Comissão da Amazônia. Para ele, o mérito da proposta é envolver não apenas a capacidade de gestão e cooperativismo da produção de açaí, mas a assistência técnica e extensão rural para a atividade. Além disso, estabelece crédito diferenciado para a cadeia produtiva do açaí.
10: Estabelece também a criação de um selo de qualidade para oferecer mais segurança aos mercados consumidores e traz também uma coisa muito importante, que é o incentivo tributário, ou seja, uma redução dos impostos que hoje estão muito elevados. Recebe-se o mesmo tratamento para quem está desenvolvendo uma atividade agroecológica de sustentabilidade, uma comunidade extrativista, ou então uma terra indígena, um território quilombola, com qualquer outro produto. Então aí nós temos um recorte, que é essa isenção tributária para quem desenvolver essa atividade.
5: O projeto que incentiva a produção do açaí precisa passar pelas comissões de Finanças e Tributação e de Constituição e Justiça. Para virar lei, o texto deve ser aprovado pela Câmara e pelo Senado. Da Rádio Câmara de Brasília, Luiz Cláudio Canuto.
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2: Direitos Humanos.
6: Zé Neto, do PT da Bahia, é autor de dois projetos voltados a mães de múltiplos. O deputado conta que as propostas prevêm prioridade em programas habitacionais, de crédito e sociais, além de isenção do imposto sobre produtos industrializados para a compra de veículos.
28: Zé Neto afirma que as propostas buscam oferecer condições mais adequadas a famílias com gêmeos ou mais filhos. O deputado avalia que essas famílias enfrentam mais dificuldades para arcar com despesas como moradia, transporte, educação e alimentação.
12: Mulheres que têm de gêmeos em diante, é complicado para ter um carro, para pagar a escola, para cuidar dos filhos, para alimentar, enfim. E com isso a gente quer financiamento, facilitação no Minha Casa Minha Vida, facilitação dos programas sociais, facilitação dos programas de habitacionais, facilitação de crédito e também no caso do IPI. Você imagina, uma família que tem múltiplos não tem como ter um carro que tenha só 5 lugares. E esses dois projetos visam exatamente isso, atender as mães de múltiplos.
6: Andréia Siqueira, do PSB do Pará, recomenda a aprovação de proposta que permite a candidatos com deficiência indicar as condições específicas necessárias para a realização de provas em concursos públicos. Relatora da matéria, ela avalia que a medida amplia a acessibilidade nos processos seletivos.
28: Andréia Siqueira afirma que os concursos devem avaliar os conhecimentos e as habilidades exigidos para o cargo, sem impor barreiras a qualquer deficiência. O parecer da deputada foi aprovado pela Comissão de Defesa dos Direitos das Pessoas com Deficiência e a proposta segue em análise na Comissão de Constituição e Justiça.
2: Segurança Pública.
6: Luiz Lima, do Novo do Rio de Janeiro, é autor de um projeto que cria um programa nacional de apoio às famílias de profissionais de segurança pública vitimados em serviço. A proposta prevê medidas como agilidade no pagamento de pensões, apoio psicológico e benefícios para filhos órfãos.
13: Se a gente não amparar essas famílias, se a gente não der agilidade às suas pensões, apoio psicológico, preferência em transferência desses filhos que ficaram órfãos para escolas, a gente vai deixar desamparada essas famílias. Hoje, a gente tem uma barreira muito grande no Rio de Janeiro, por exemplo, de ter novos policiais em razão da guerra que a gente enfrenta. Se o Estado brasileiro não puder garantir um mínimo de conforto, de amparo, de gratidão a essas famílias, eu não sei o que a gente pode fazer para retribuir todo esse esforço desses profissionais e desses brasileiros que nos defendem dia a dia.
28: Luiz Lima enfatiza que o projeto tem apoio de diferentes partidos. De acordo com o parlamentar, a iniciativa é uma forma de indenizar as famílias que sofrem as consequências da atuação de profissionais que fazem a segurança pública da sociedade.
6: Lula da Fonte, do PP de Pernambuco, propõe alterar o Estatuto da Criança e do Adolescente para prever a internação socioeducativa em casos de violências contra animais. A medida passa a ser obrigatória quando o ato for cometido com extrema crueldade ou grave ameaça.
28: O projeto amplia para até 8 anos o tempo limite de internação e estabelece a responsabilização civil dos pais pelos danos causados. Segundo Lula da Fonte, a proposta combate a impunidade ao unir punição rigorosa, apoio psicológico e programas de reeducação ética para os jovens.
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2: Trabalho.
26: Câmara aprovou um incentivo para a contratação de pessoas com deficiência, além das cotas obrigatórias em empresas. A repórter Paula Bittar acompanhou a votação.
0: A Comissão de Constituição e Justiça da Câmara aprovou uma proposta que prevê a criação de estímulos fiscais ou de crédito para empresas que contratarem mais pessoas com deficiência do que o mínimo exigido pela legislação. Segundo o relator na CCJ, deputado Diego Garcia, do União do Paraná, a proposta respeita os princípios da Constituição e contribui para os objetivos da República Federativa do Brasil, como a construção de uma sociedade livre, justa e solidária e a promoção do bem de todos, sem discriminação. Diego Garcia considerou que, ao criar um estímulo positivo para a contratação de pessoas com deficiência acima das cotas legais, o projeto materializa o princípio da dignidade da pessoa humana e os valores sociais do trabalho, reconhecendo o emprego como ferramenta essencial para a autonomia, a cidadania e a plena integração social. A legislação brasileira determina que empresas com 100 ou mais funcionários reservem entre 2% e 5% das vagas para trabalhadores com deficiência. O projeto, que prevê a criação de estímulos fiscais ou de crédito para empresas que contratarem mais pessoas com deficiência do que o mínimo exigido pela legislação, segue agora para o Senado Federal. Da Rádio Câmara, de Brasília, Paula Bittar.
28: Enfermeira Rejane, do PCdoB do Rio de Janeiro, defende a aprovação de projeto que cria uma política nacional de valorização da preceptoria e da supervisão de estágio na enfermagem. A proposta prevê tempo específico na jornada para orientação de estudantes, com adequação da carga de trabalho dos profissionais.
26: Enfermeira Regiane também quer impedir que estudantes ou residentes sejam usados para completar escalas de atendimento. O projeto estabelece que, para evitar sobrecarga de trabalho, a atividade de preceptoria deve ser considerada no planejamento das equipes de enfermagem.
28: A lei do Descongela, de professora Luciene Cavalcante, do PSOL de São Paulo, restitui aos servidores públicos federais, estaduais e municipais a contagem de 583 dias de tempo de serviço que haviam sido congelados devido à pandemia. Ela informa que mais de 10 milhões de trabalhadores são beneficiados pela medida.
15: A lei garante tanto a devolução automática dos 583 dias, quase 2 anos da vida funcional dos servidores públicos, do Brasil inteiro, pelo artigo 3º. Não precisa de uma lei no âmbito municipal ou estadual para que esse direito seja alcançado por cada servidor. E também garante o recálculo de todo o salário dos servidores públicos, retroativamente.
26: Luciene Cavalcante acrescenta que prefeituras e estados já começaram a aplicar a norma. A parlamentar considera que a nova lei restaura direitos funcionais suspensos durante a pandemia. Termina agora essa edição especial do Jornal Câmara dos Deputados, produzida e apresentada pela Rádio Câmara de Brasília, em parceria com a Rádio Câmara de Sete Lagoas, integrante da Rede Câmara de Rádio.
28: Eu agradeço a Marcela e a toda a equipe da Câmara de Vereadores de Sete Lagoas pelo excelente trabalho conjunto.
26: Obrigada à Câmara dos Deputados por essa oportunidade. Este programa teve trabalhos técnicos de Marinho Magalhães e apresentação de Márcio Aquiles Sardi e Marcela Pontes. Boa noite.
28: Muito boa noite. O Jornal Câmara dos Deputados volta na segunda-feira. Bom final de semana.
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1: A paz do Senhor Jesus. João, capítulo 1, versículos 29 e 30. No dia seguinte, João viu Jesus aproximando-se e disse: "Vejam, é o Cordeiro de Deus que tira o pecado do mundo. Este é aquele de quem eu falei quando disse: depois de mim vem um homem que é superior a mim, porque já existia antes de mim." Que as bênçãos de Deus os alcancem nessa hora. Tá na maravilha, tá bom demais. 89 Maravilha.
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1: Estou Senhor Jesus. Bem-vindos mais um culto aqui da nossa sede, da Avenida São João 791. Esse dia o pastor Jaime pregando aqui, você suportando por amor a Cristo. Mas Deus abençoando bastante, Deus mostrando a sua graça, o seu poder. Aliás, nós temos que adentrar nas Escrituras. O que eu trago agora, pessoal, não é uma crítica, não, não é um desabafo, não é apenas uma reflexão. Será que nós estamos fazendo a obra de Deus como ela deve ser feita verdadeiramente? Vamos para Atos dos Apóstolos. Eu estou dando essa entrada aqui, que eu disse que não é a mensagem, é uma reflexão. Atos dos Apóstolos, capítulo 4, versículos 29 e 30. 29. Agora, pois, ó Senhor, olha para as suas ameaças e concede aos teus servos que falem com toda a ousadia. A palavra ousadia é intrepidez, a palavra ousadia é coragem, né? Ele está dizendo para nós, e concede que fale com toda a ousadia a tua palavra, enquanto estendes a mão para curar e para que se façam sinais e prodígios pelo nome do teu santo filho Jesus. Isso aconteceu, pastor, aconteceu. No capítulo 5, no versículo 12, diz, e muitos sinais e prodígios eram feitos entre o povo pela mão dos apóstolos, e estavam todos unanimemente no apêndice de Salomão. Pula para o 14. E a multidão dos que criam no Senhor, tanto homens como mulheres, crescia cada vez mais, de sorte que transportava os enfermos para as ruas e o põe em leitos em camilhas, para que ao menos a sombra de Pedro, quando este passasse, cobrisse algum deles. Atenção! E até das cidades circunvizinhas concorria muita gente a Jerusalém. Mais atenção ainda agora. Conduzindo enfermos e atormentado de espíritos imundos, os quais todos eram curados. Você já levou um doente na igreja, irmão? Você já levou uma pessoa atormentada de espírito imundo? Nós não estamos fazendo a obra de Deus. Será que estão levando os enfermos nas igrejas hoje? Será que estão levando as pessoas atormentadas por espíritos imundos na igreja? Ou nós somos apenas mais um grupo religioso na sociedade? Somos apenas mais um segmento religioso, como entramos na estatística do IBGE, de outros mais, da USP, entenda bem? Será que só somos isso? Apenas mais uma estatística? Não. Nós temos que refletir, não, por favor, bonita, a igreja bonita tem que ter. Eu falava que quando eu era garoto, nós morávamos num barreco em Cascadura, e tinham dois quartos. Mamãe e papai tiveram sete filhos. Os sete filhos no mesmo quarto. Quando tinha história de assombração, dormia todo mundo agarrado no outro. O pessoal contava muito isso no passado, sete. Depois o papai foi melhorando um pouco, ele comprou um apartamento lá em Guadalupe, que hoje é uma comunidade, chamada Comunidade do Muquiço, mas eles chamavam conjunto da Fundação Popular Getúlio Vargas. E nós, aí foram três quartos, já melhorou, já deu para dividir, já tinha irmão casado também. Na época nós já tínhamos três irmãs casadas, então ficou legal. Ficou um quarto, entenda bem, para papai e mamãe, outro para os meninos, outro para a menina. Ficou legal, ficou normal. Então não tenho nada contra. Quanto mais você melhorar, melhor. Puxa, legal. Eu fico olhando, tem igreja que você tem uma cafeteria na entrada, não é verdade? Tem uma livraria na entrada, tem um espaço, um saguão enorme, bonito. É, cada dia que você crescer, melhor. Mas se a igreja não está levando os enfermos para serem curados, as pessoas atormentadas de espíritos imundos para serem libertas, nós não estamos fazendo a obra de Deus. A obra de Deus tem que ser feita com sinais e prodígios. Vamos para Marcos capítulo 16. Você vê que era só uma entradinha e já está ficando um pãozinho com manteiga, né? Diz 16:15. Ide por todo mundo, pregai o evangelho a toda criatura. Quem crer e for batizado será salvo, mas quem não crer será condenado. Muita gente da igreja ainda não passou pelo batismo. Você ainda não foi aceito oficialmente como membro da igreja. Qualquer pessoa membro de uma igreja, ela é aceita. Qualquer igreja evangélica, seja tradicional, pentecostal, neopentecostal, o que for. A pessoa é recebida por batismo ou por transferência. Ela foi batizada em outro lugar, mas ela é batizada nas águas. Porque o batismo é o testemunho público, onde você diz que se tornou uma nova criatura, porque aceitou Jesus Cristo como teu único e suficiente Salvador. O pastor, ao mergulhar você nas águas, está te batizando, sepultando o velho homem, despojando do corpo, da carne, do pecado. Isso é Deus quem faz. Você é marcado por Deus no seu coração, entenda, e sai para ali para andar em novidade de vida. Então, quem não passou pelas águas do batismo, lembrando que as águas do batismo é depois de crer que Jesus morreu pelos seus pecados. E estes sinais seguirão a quem? Aos que crerem, aos crentes. Em meu nome expulsarão demônios. Será que estamos expulsando demônios? Falarão novas línguas, pegarão nas serpentes, e se beberem alguma coisa mortífera, não lhes fará dano algum. Imporão a mão sobre os enfermos e os curarão. Ora, o Senhor, depois de ter-lhe falado, foi recebido no céu e assentou-se à direita de Deus. E eles, tendo partido, pregaram por todas as partes, cooperando com eles o Senhor, vamos lá, confirmando a palavra com que? Com sinais e prodígios que se seguiram. Então a igreja que tem que acordar, um momento de reflexão, por favor. Não é dor de cotovelo, que nem igreja bonita, nem coisa e tal. Não é disso. Cada vez temos que melhorar mais. Mas a igreja é um momento de reflexão. Nós estamos fazendo o que Jesus mandou? Nós estamos fazendo o que a igreja primitiva fazia? Nós estamos tendo os mesmos sinais de que eles faziam? O Moisés, quando foi chamado por Deus, Deus teve que confirmar isso com Moisés. Não, Moisés não podia chegar com a cara e a coragem, não. Diz o livro de Atos dos Apóstolos, capítulo 7, versículo 20, aqui, isso é o Estevão falando do Moisés. Capítulo 7, versículos 20, 21 e 22. Nesse tempo nasceu Moisés, capítulo 7 de Atos, versículo 20. Era muito formoso e foi criado 3 meses em casa de seu pai. E sendo enjeitado, tomou a filha do faraó e o criou como seu filho. E Moisés foi instruído em toda a ciência dos egípcios. Ele foi criado para ser o rei do Egito. Foi criado assim. E era poderoso em suas palavras e obras. Deus deu isso para ele. Ele não podia chegar com a cara e a coragem. Quando Deus chamou Josué, ele fez a mesma coisa com Josué. Josué capítulo 3, versículo 7. Josué é o sexto livro do Antigo Testamento. Sempre gosto de citar que Josué é a forma hebraica de Jesus, Yeshua, né? Que é Jeová salva. E ele diz para nós, 3:7, desculpa. E o Senhor disse a Josué: este dia começarei a engrandecer-te perante os olhos de todo Israel, para que saibam que assim como fui com Moisés, assim serei com ele. Com Moisés foi o mar vermelho que se abriu, com Josué foi o Jordão. Mas não pense o Jordão como o Tietê que você conhece aqui, não, né? Uma coisinha à toa, não. É um mar, realmente, entenda, um baita de um rio, entenda, que se abriu para o povo de Deus passar. Mas por que estou falando isso? A igreja não pode tirar os sinais. A igreja tem que acordar, tem que se consagrar, buscar Deus. Deus, isso tem que acontecer no nosso meio. A fé sem obras, ela está morta. Então fica só um momento de reflexão que você veja isso, tá bom? Deixa eu mostrar para vocês algumas pessoas contaram de testemunho, não foi de hoje não. Eu peguei testemunho de pessoa que nunca deu aquele testemunho e tem cada caso bonito, é curto. Mostra, por favor, o que as pessoas contaram no culto anterior.
2: Eu tinha um cisto, nessa mão ele doía muito. E foi numa pregação do pastor Jaime que eu vim aqui e o senhor usou o pastor para falar que Deus iria tirar. Não ia ser daquele momento, mas que eu permanecesse em fé em oração, que ele ia tirar. Hoje eu não tenho mais.
1: Glória a Deus, Jesus.
3: Há 6 anos atrás eu engravidei da minha filha, aí depois que eu ganhei, eu acabei tendo depressão pós-parto, né? Então os sintomas que vinham eram uns sintomas assim, tipo, que eu não ia ver minha filha crescer. Eu não conseguia dormir. Então era 24 horas quase olhando para ela. Eu não conseguia ficar de costa dela. Aí fui confrontando com a palavra, e como estava na pandemia, tudo fechado, então eu me senti bem presa por todos os ataques, né? Mas eu sempre relutando com a palavra de Deus, e graças a Deus, resumindo, eu estou liberta. Eu, num dia que abriu os cultos, né? Aí eu vim, o missionário pregou uma palavra que eu já tinha falado antes de sair. Falei assim: Senhor, eu só vou sair da sua casa depois que o Senhor me dá a bênção, como Jacó. Aí quando eu cheguei aqui no culto das 7 horas da manhã, o missionário entrou e falou essa mensagem. E hoje minha filha tem 6 anos e eu estou esperando o próximo.
1: Oh, glória a Deus.
4: Eu tinha um caroço enorme debaixo da axila e eu estava me preparando para fazer a cirurgia. Ela era ainda bebê, né? E eu estava até preocupada em deixar ela. Aí eu orando com o missionário sobre o caroço. E um dia fui tomar banho, o caroço sumiu. Até hoje tem um furo enorme para dentro.
1: Eu nunca contou.
4: Deus operou. Nunca contei.
1: Está contado. Glória a Deus.
5: Eu entrei no processo de aposentadoria, tem uns 2 anos e 5 meses, mais ou menos. E nunca quis sair. Sempre tá protelando e nada. Aí eu entrei em propósito com Deus. 5 dias de propósito, e na outra semana o juiz já me deu a minha aposentadoria.
1: Glória a Deus.
6: Meu filho era sonâmbulo, ele tinha

19:44. E te derribarão a ti e a teus filhos que dentro de ti estiverem, e não deixarão em ti pedra sobre pedra, porque não conheceste o tempo da tua visitação. Nós temos que ficar atentos quando Deus nos visita, quando estamos lendo a Bíblia, quando ouvimos uma pregação, uma mensagem, e ela chama a nossa atenção. No Salmo 29, o Davi falou no versículo 3, o que ele diz assim? Ele diz assim: a voz do Senhor ouve-se sobre as águas. Então é Deus nos visitando quando estamos enfrentando uma tribulação, muitas águas, enfrentando uma adversidade, e a palavra fala ao nosso coração. Você ouve a pregação, o que ela contou? Depressão pós-parto veio, mas ela leu uma palavra na Bíblia, quando ela chegou aqui Deus confirmou a mesma palavra, quer dizer, é o tempo da visitação. Nós não podemos perder esse tempo quando estamos ouvindo a mensagem, ouvindo a pregação, e ela fala profundamente ao nosso coração. E às vezes nós perdemos. Eu falei nos outros cultos do homem chamado Bartimeu. Aí Deus nos deu um entendimento que nunca tinha dado. Olha que eu prego 42 anos, faz mês que vem que eu dirigi a primeira igreja em Franca. E eu estive lá esse mês em Franca, Deus operou bastante. Mas deixa eu falar. Então eu já li várias vezes essa mensagem. O Bartimeu, nota-se que ele conhecia o Senhor. Ele era um mendigo, estava na beira do caminho, apesar de ser um filho de um homem honrado, que era Timeu. O Bartimeu quer dizer filho de Timeu. Esse estava na beira do caminho, ouvindo que era Jesus de Nazaré, começou a clamar e a dizer: Jesus, filho de Davi, mostrando que ele tinha um conhecimento. Aí qual é o entendimento que Deus nos deu? Tem muita gente que já conheceu Jesus, já teve um conhecimento, já teve uma experiência com ele, mas não conseguiu se firmar, não conseguiu entrar no caminho, ficou na beira do caminho. Muita gente está assim, conhece o Senhor, já ouviu falar dele, mas ainda não tem um conhecimento pleno. Aí ele ouviu falar e começou a gritar, tentaram calar o Bartimeu não se calou. Aí alguém trouxe: ô Bartimeu, tem bom ânimo, levanta que ele te chama. O Bartimeu lançou descer a sua capa. Aí eu dei a mensagem, que estou recapitulando, que eu já dei, não vou dar a mesma mensagem. Eu falei que muita gente já ouviu o recado, já foi visitado por Deus, mas não se levanta. Por quê? Porque ele tem que se despir de uma capa. Ele tem algo que ele tem que jogar fora, que às vezes é uma mágoa, às vezes é um ressentimento, às vezes uma revolta, às vezes até uma paixão burra, idiota, desculpa a expressão, entende? E às vezes até uma lembrança do passado que você não consegue esquecer. Você tem que pedir para Deus: Deus, me faça esquecer, como o Senhor fez o José esquecer toda a maldade dos irmãos deles. Então, eu não sei o que é a capa. Eu contei que dois casos da Bíblia, aqui da igreja, um homem, ele tinha uma garrucha dentro de casa. Quando eu dei a mensagem, a esposa dele deu aquela cutucada na costela e disse assim: olha a tua capa. Aí ele contou que ele estava numa situação, ó, difícil. Quando ele tirou a garrucha, ele se levantou. Não estou dizendo que seja o seu caso, no caso dele era. E o outro era a coleção de bebidas, que ele não bebia, mas tinha em casa. E aquilo era um troféu para ele. Quando ele tirou aquilo, Deus fez ele se levantar. Não sei. Eu prego, quem fala é Deus. O que que Deus fala ao seu coração? Esse foi o Bartimeu. Agora no culto anterior eu comecei o Zaqueu, capítulo 19 mesmo, versículo 1. E tendo Jesus entrado em Jericó, ia passando. E eis que havia ali um homem chamado Zaqueu. Você sabe o significado do nome Zaqueu? É um nome hebraico, mas também traduzido é do hebraico. Sabe o que quer dizer? Inocente, puro. Dale, pode colocar para eles, ó. Puro, inocente ou justo. Quer dizer, o cobrador de impostos era um inocente. Quando o pai colocou o nome, o pai colocou de uma maneira profética, né? Ele colocou ali, inocente, justo, Zaqueu. E diz assim: e eis que havia ali um homem chamado Zaqueu, e este era um chefe dos publicanos. Quem era o publicano? Que cobrava imposto para Roma. Por isso o publicano era odiado pelos judeus, apesar dele também ser judeu. E era rico. E procurava ver quem era Jesus, e não podia por causa da multidão, pois era de pequena estatura. Mas o que ele fez? Parece cômico. E correndo adiante, subiu uma figueira brava para o ver, porque havia de passar por ali. Tem muita revelação. Qual a revelação maior? Não arruma desculpa, não. Jesus está te visitando. Não, mas eu não aguardo acordar cedo. Não gosto de acordar de madrugada. Às vezes tem que acordar, irmão.
Eu estou dando um versículo aqui de Provérbios, capítulo 20, versículo

0: 30. O que, que diz Provérbios 23, capítulo 20, versículo 13? Não ames o quê? O sono, para que não empobreças. Abre os teus olhos e te fartarás de pão. Todo domingo tem culto da oração aqui, 6 horas da manhã. Por favor, não estou chamando você de preguiçoso. Temos culto 11 horas. Estou falando dos obreiros da igreja, pastores da igreja, que não conseguem chegar às 6 horas da manhã. Eles são escalados para chegar às 6 horas. Não chegam por quê? Porque amam o sono. Então eles não vão se fartar do pão. O que é o pão? Olha para mim. Pão do céu, não se farta. Acorda na madrugada e eu vou falar, rola para cá, rola para cá, rola para cá, mas não tem coragem de pegar a Bíblia e falar, oh Deus, já que eu estou acordado aqui, fala comigo. Ou então, já que eu estou acordado, deixa eu fazer um louvor para o Senhor. Durante anos eu tenho dito para vocês, Deus não tem privilegiados, Deus não tem queridinhos. Eu contei o testemunho do Davi Miranda, que foi missionado a Deus a Mogi, é falecido. Existe o filho dele, mas é o pai. E eu fui no velório que o missionário pediu para representar a Igreja da Graça. E a esposa dele contou um testemunho bonito. Ela disse, quantas vezes eu acordei de madrugada e eu vi o meu marido na janela aberta, olhando para o céu, falando com Deus. Deus não tem privilegiados. Deus não tem queridinhos. Deus tem homens, mulheres que buscam. Missionário R.S. Soares, já falei para vocês quantas vezes. E amorinho, acordei 3 horas, 4 horas, mas aí Deus me deu 12 mensagens. Deus me deu um hino. Aí eu fui para a sala do trono, amorim, que presença gostosa do Senhor. Deus não tem privilegiados. Deus tem homens que não perdem o tempo da sua visitação. E às vezes o tempo da visitação é o tempo da adversidade. Verdade. O Billy Graham uma vez deu uma mensagem. E o Billy Graham falou, quando Paulo foi mordido pela cobra, o veneno não entrou nele não, porque quando a cobra mordeu o Paulo, exatamente ele sentiu dor, irmão. Às vezes Deus não livra você da dor, Billy Graham pregava. Ele não livra você da dor, mas livra você dos efeitos. Às vezes você passa por lutas, tem gente que se deprime, se abate, se desespera, se revolta, tem gente que não, ele tira lições. Paulo disse, eu posso todas as coisas naquele que me for, eu sei ter o quê? Necessidade, sei ter fartura. Tem gente que não tem, tem gente que não tem, tem fartura, eu acho o bonzão da parada, né? Amigo, é coisa séria, o que Deus está falando, não arrume desculpas, veja se você não tem perdido o tempo da sua visitação. Quando Deus te visitou, a vez te visita no dia da angústia. É naquele dia que ele está se revelando para você. É naquele dia que ele está falando contigo. É naquele dia que ele queria. Você estava lá na cova dos leões, você está passando por uma aflição, mas ele existe. Como é que todos conheceram, entenda bem, o Deus de Daniel? Como é que eles conheceram? Quando Daniel foi jogado na cova dos leões. Como é que eles conheceram? Como é que Nabucodonosor teve prova realmente da existência do Deus de Sadraque, Mesaque e Abednego quando eles estiveram na fornalha de fogo? Mas tem gente que não tem. Tem gente que não pode nem chegar perto do fogo. Não. Eu posso todas as coisas naquele que me fortalece. Não perca o tempo da sua visitação. Zaqueu não me arrumou desculpa. Zaqueu não disse não. Depois nós vamos terminar, isso aqui tem mais. Deixa eu mostrar para vocês as campanhas que o missionário tem feito. E eu vou mostrar Bebedouro, a parte 2. Diretor, passa por favor, Bebedouro, parte 2.
1: Em Bebedouro, no interior de São Paulo, Deus preparou uma reunião especial. Por lá vimos os prodígios do Senhor. Mas antes de conferirmos o que aconteceu, vamos ver um trechinho da ministração da palavra feita pelo missionário R.R. Soares.
2: E Jesus respondendo, disse-lhes, tende fé em Deus. O segredo está na fé. E como é que se consegue fé? É Romanos 10, 17. A fé vem pelo ouvir e ouvir pela palavra de Deus. Aí você recebeu a fé. Você já tem condição, você mesmo, de fazer orações separado. Como aqui na igreja hoje, Deus vai curar pessoas.
1: E como Deus operou, missionário, essas irmãs foram à frente para buscar a cura dos braços e pelo nome de Jesus foram abençoadas.
3: O braço também, não fazia assim, aí, nossa, papo roupa no arame, é que dor, e agora graças a Deus.
2: Já arame agora, que sobrou com toda a roupa lá em cima.
4: Eu não podia pôr assim nas costas, agora foi já.
2: Não conseguia?
4: Já tem uns 20 anos.
2: Há 20 anos, pessoal, que ela não punha as duas mãos nas costas?
4: E agora
2: põe de novo que eles querem ver lá aí, a televisão vai mostrar agora. Põe. Aí, isso. Oh, glória a Deus. A sua punha, até onde a senhora punha?
4: Só até aqui assim, ó, que ele ia, nem para estender roupa do varal, não podia. O médico falou que tinha acabado 30%, 70% das cartilagens dele aqui tinha acabado.
2: Tinha acabado a cartilagem.
4: É. Graças a Deus, acabou.
1: O médico dos médicos agiu e todo o problema para caminhar desapareceu.
5: Caí, faz mais de mês que eu caí. E eu não estava conseguindo fazer nada.
2: Com a perna?
5: Essa direita aqui.
2: Com a esquerda?
5: Com a esquerda, quer dizer.
2: É, agora está conseguindo.
5: Agora está conseguindo.
2: Então.
5: E eu vim aqui e falei para Deus, eu vou hoje, mas eu não vou voltar do mesmo jeito.
2: Vai no corredor aqui, vai andando. Isso. Ó, tá andando bem. Agora, volta para cá correndo agora. E agora? Agora eu fui curado em nome de Jesus. Coisa linda, pessoal.
6: E hoje eu falei assim, eu tenho fé, mas se não é pela minha fé, que seja pela fé do missionário, eu vou ser totalmente, 100% curado em nome de Jesus.
1: Esse irmão chegou com fé e contou à nossa equipe sobre o mal que sofria.
7: Eu queria curar nas duas pernas. Fica gelada. Não quero sair livre, em nome de Jesus.
1: E na Avenida do Sucesso, ele caminhou livre para Jesus.
2: E o senhor?
7: Perna não ajuda muito.
2: Mas ajuda? O senhor já fez isso?
7: Já.
2: Então faz o que eu quero ver. Isso, ali. Isso tá bem. É só a esquerda que tá pior. É. Vamos lá, vamos fazer. Agora vou mandar assim, igual eu falei com o senhor. Tá com quanto? Cento e quanto?
7: 83.
2: Vem cá, o senhor é agente de 83. Vou mandando pra lá. Assim, bem rápido, assim. Ó. Tô gostando, hein? Vamos lá agora, bem rápido agora. Mais rápido. E... O senhor tá melhor? Tá andando melhor?
7: Graças a Deus.
2: Então vamos fazer mais rápido ainda. Agora vamos entrar nesse corredor aqui. Esse é o corredor da vitória. Isso. Vamos andar rápido. Deixa eu para trás agora. Vamos aqui, eu sou forte, hein? Vamos lá agora, vamos dar uma corridinha agora. Vai, olha só, pessoal. Oh, glória a Deus.
7: Graças a Deus, ó.
1: O caminho para uma nova vida, livre de qualquer mal, está na palavra de Deus. E só assim conseguiremos alcançar a vitória.
0: E a ele toda a honra e toda a glória, né? Então fiquem atentos a essas campanhas que o missionário está fazendo. Lembrando que sábado, agora dia 26, ele vai estar aqui, 9h14, no domingo, 7h09, escuto com ele, dia 27 é com ele. Eu vou estar aqui mais com ele que vai pregar. E depois vamos se orar. Aí ele vai para Jacareí, fazer Jacareí 1h da tarde, na Barão de Jacareí, abençoando o povo, tá bom, 404. Aí depois vai fazer 16h, 18h30, na Praça Padre João 200, em São José dos Campos. Depois ele marcou mais ainda, Lorena, depois ele vai falar mais. E lembrando que são campanhas, e no domingo, no último domingo, tem que trazer o pedido da sua vida, né? Hoje estamos orando pelo impossível. No domingo você traz o pedido, que aí eu levo para casa e eu faço 12 orações. Eu, pastor Leandro, cada um faz na sua casa. Né? Acordamos de hora em hora. Será que você quer acordar de... Um amigo falou, pastor Jair, me desculpa, mas eu não consigo fazer isso. Porque se eu acordar, eu demoro meia hora para dormir de novo. E se, rapaz, eu acabei de orar, já estou dormindo de novo. Eu só tenho um problema, eu acabo sonhando que estou orando. Aí eu acordo, exemplo, 2h20, mas eu orei. Eu tenho certeza que eu olhei o despertador, não perdi a hora não, mas são 12 orações e de hora em hora. Eu falei que eu vou marcar 12 orações acordada. Eu vou fazer a mini vigília na minha casa sozinho, vou fazer com o povo. Quem quiser ficar acordado em casa, vou começar 9h até 8h, botando lá o celular, louvando, adorando a Deus, dizendo, você pode todas as coisas naquele, dá uma noite para Jesus, vai ser bonito. Pessoal, vamos para o Salmo 57. Salmo 57, versículo 7, é bem conhecido nosso. Essa parte já é mais rápida, né? 57:7. Preparado está o meu coração, ó Deus, preparado está o meu coração. Cantarei, salmodiarei. Será que meu coração está preparado? O seu está? Às vezes não estamos preparados para críticas, não estamos preparados para oposições e nem para correção. Claro, quando é injusta, também não guardamos nada no coração. O salmista, no Salmo 141, no versículo 5, o que, que ele diz? Salmo 141, versículo 5. Deixa eu ler direto da Bíblia aqui, que eu estou com a Bíblia nova. Diz para, vamos ler junto. Fira-me quem? O justo. Será isso o quê? Uma benignidade. O irrepreenda-me, será o quê? O excelente óleo que a minha cabeça não rejeitará. Não rejeite. Quando você for repreendido, mas quem é o justo? É o Senhor. Quem te repreende não é o homem, quem te repreende é a palavra de Deus. Quando a palavra de Deus te repreender, não fica zangado, não fica chateado. Guarda o teu coração. Provérbios 4:23, você, como diz o outro, está cansado de ouvir aqui. Sobre tudo que se deve guardar, guarda o teu coração. Como é que eu consigo guardar o meu coração? Salmo 119:11, versículos que eu dou constantemente. Escondi a tua palavra onde? No meu coração. Quando você tem a palavra de Deus no seu coração, não há condenação para você. Então uma pessoa te fere, a palavra, mas não é a pessoa, ela te fere com a palavra. Ela traz a palavra. O justo é o que pratica a justiça. Ele traz a palavra de Deus, te repreende, aceite. Aquilo vai ser um óleo precioso. Às vezes a pessoa não aceita. Mas por que ela não aceita? Porque a palavra de Deus não está no coração dela. Quando a palavra está no coração, não há condenação. Romanos capítulo 8, versículo 1. Romanos 8, 1. Eu vou ficar ali porque ele vai dar um detalhe que eu vou dar para vocês. Romanos capítulo 8, versículo 1. Diz assim: portanto, agora nenhuma condenação há para os que estão em Cristo Jesus. Quem está em Cristo? Que está na palavra. Atenção, que não andam segundo a carne. Quando falamos a carne, falamos o homem natural, mas segundo o Espírito. Vamos lá, pessoal, Espírito de Deus ou Espírito do homem? Do homem, porque, olha aqui, E minúsculo, versículo 2, ele diz, porque a lei do Espírito, opa, E maiúsculo, então é o Espírito de Deus. Volta para o primeiro versículo. O Espírito aqui não é o coração. Quando a Bíblia fala do coração, sobre tudo que se deve guardar, guarda o teu coração. Não é o coração que bombeia sangue, também tem o que guardar. De vez em quando você vê constantemente na internet o quê? Não coma ultraprocessado, porque faz mal para o coração, não é verdade? O sal demais, né? Tem um amigo que é médico e ele falou assim: tem três pozinhos que matam, e o quarto mata e ainda leva você para a cadeia ainda. Né, ele, vamos lá, eu completei agora, né, eu completei. Vamos lá, pessoal, olha só. Ele falou sal, açúcar e aquela farinha refinada de trigo. Né? Três branquinhos que leva você para o inferno. E o quarto? Leva você para o inferno, que é a cocaína ainda, o outro pó. Ainda mata ainda. Então, você vê que temos que guardar do nosso coração. Um apresentador famoso fez um transplante de quê? Quem lembra? Do coração. Quando ele chegou em casa, olhou para a mulher dele: quem é você? Porque você não é a mulher do meu coração, né? Não é isso que a esposa fala, não é isso que o marido fala para a esposa fala para o marido, não é mesmo? Não fala? O outro, você é a mulher do meu coração, não é isso que o marido fala para a esposa fala para o marido, não tem, mulher, fica tranquila, no meu coração só tem você, só é Jesus, não tem mais ninguém não, não é verdade? Quer dizer, no meu coração, mas não é o órgão que bombeia o sangue, é o Espírito. Mas o que, o versículo está dizendo? Não há condenação para quem está em Cristo, que não anda segundo a carne, mas segundo o Espírito. Se o teu Espírito estiver em Cristo, estiver a palavra, não haverá condenação, não haverá mágoa no seu coração, revolta. Por quê? Porque no seu coração está o que é a palavra de Deus. Se a pessoa te ferir, te humilhar, o que, que você diz? Não, a minha luta não é contra a carne e o sangue. Opa! Você está citando o que? A Bíblia. Você está citando o que? Efésios 6:12. O Davi não guardou o coração dele. Lá no segundo livro de Samuel, verso capítulo 11, ele viu uma mulher bonita se banhando. Não guardou o coração. Quando o homem, nós, na nova aliança, nós, no Novo Testamento, o que a Bíblia diz? O homem é marido de uma só mulher. A mulher é a mulher de um só homem. E ainda que ele seja solteiro ou viúvo, o que for, entenda bem, ele não deixa o pecado entrar, porque ele está morto para o pecado. Como ele viverá? Mas não tendo a palavra de Deus, ele fala. Mas uma coisa que é o que eu já citei hoje para vocês, é a oração. Por que a oração, pastor Jaime? Porque quando você ora, você nem entra em tentação. Lucas 22:40. Quando você ora, você nem entra em tentação. 22:40. E quando chegou àquele lugar, disse-lhes o quê? Orai, vamos lá, para que não entendam. Não é para cair em tentação, não. É no Pai Nosso. Aqui, nós estamos aqui na nova aliança. Nós estamos aqui depois do Calvário. Nós estamos aqui depois do Pentecoste. Nós estamos agora no povo da nova aliança, o povo do Espírito. O povo do Espírito, entenda bem, ele simplesmente, ele não entra em tentação, irmão. Se ele anda com Jesus, eles andavam, ele tem que andar com Jesus. Mas não é só andar, eu ando com Jesus. Quem anda com Jesus, ora. Quem ora não entra em tentação. Se a pessoa está até despida, problema é Deus, Jesus, misericórdia dessa mulher. Mas você não entra em tentação. E saber se é assim, se é assim, você não quer nem saber disso. A mulher é a mesma coisa. Você não entra em tentação de guardar um ódio no seu coração. Você foi ferido, você foi humilhado, você foi, entenda bem. Mas você sabe que a sua luta não é contra a carne e o sangue. E eu pergunto então, o que, que o salmista perguntou, falou lá, o que ele declarou, preparado está o meu? E de muita gente não está preparado. Por isso que ele cai em tentação. Por isso que Batseba o seduz, Dalila o seduz, ou Dalilo, ou Batsebo, né? Por quê? Porque ele não guarda a palavra de Deus. Se você guardar, você não haverá. Preparado está o meu coração, cantarei e salmodiarei. Desperta a glória minha. Desperta a laúde e harpa. Eu mesmo despertarei ao romper da alva. Você desperta. Você vive a palavra de Deus, você ama a palavra de Deus. Guarda com você o que você ouviu hoje. Amém? Diretor, vamos passar a novela da vida real, por favor?

0: Em 2016, Cristina passou por uma cirurgia e fez uma ponte de safena.
1: Foi colocado 3 pontos de safena. E daí, na colocação dos 3 pontos de safena, foi tirado a veia da perna, das duas pernas, do joelho para baixo.
2: Mas daí para cá, depois que ela voltou do hospital, ela não caminhava de jeito nenhum.
1: Ficcionou, quase perdi as pernas, né? Levou uns 3 ou 4 meses para poder cicatrizar, sarar. Fiquei com aquela dor nas pernas e fraqueza, não conseguia caminhar. E caía também do nada, eu tropicava do nada assim e caía. Então eu tinha que andar firmado nele, ele me segurando, ou senão com um pedaço de pau. Eu não podia se abaixar assim para pegar as coisas.
2: E os médicos sempre dizendo: ah, isso aí só vai ter que ter paciência, só não poder fazer nada.
0: Depois da operação, ela também passou a sentir dificuldades ao movimentar os braços.
1: Tinha uns arames assim que me cutucavam ali dentro, né? Aquele arame que eles amarram no peito, né? Ficou torto. Então eu não podia fechar os braços. Foi no médico, eles disseram que não era assim mesmo, que não adiantava, que alguma coisa deu errado, né? Daí tem a médica que falou: o que você vai fazer agora? Vamos fazer de novo? Eu digo: não, agora vai ficar assim. Não vou mexer. Passar por tudo de novo, né? Mas as pontas do arame ficou torta assim, né? Não direito, não puseram direito. Dá pra abrir, né? Pra fechar esses arames. Mas eu falei: não. Deus é mais. Eu já era convertida, né? Eu já era batizada. Quando eu fiz a cirurgia, eu tava na igreja já, né? Já tinha fé que eu ia ser curada, né? Daí comecei a assistir o missionário, né? Que eu já tinha visto falar lá em Matinho, na Igreja da Graça, sabe? Lá, de vez em quando, a gente assistia ele na televisão. Mas não assistia assim com frequência, sabe? E eu disse pro Afonso: vamos lá.
2: Falei: vamos, não tem problema nenhum. Ela chegou lá com um cabinho de um pedacinho de pau.
0: No dia 7 de março de 2020... o missionário R.R. Soares realizou um culto em Curitiba. Quando ele terminou a oração, imediatamente Cristina recebeu a cura da dor no peito e levantou os braços, junto com todo o povo curado naquele momento. Depois, ela participou da oração para quem andava com dores.
3: Você agora abaixa o braço e faz assim devagar, bem devagar. Você que não podia, vai fazendo igual estou fazendo. Igual eu tô fazendo, vai que Deus vai te levar lá em cima.
1: E essa dor no peito também, aquelas que cutucava, parece uma agulha, desapareceu.
3: E você que não podia caminhar direito, sai daí e vem caminhar aqui na frente em nome de Jesus agora. Tá com bengala? Pode trazer a bengala, a muleta e vai caminhando aqui.
1: Foi chamado, bem dizer, fui chamado para ir lá na frente, né? Porque a gente ficar no lugar, não ir atrás, a gente não recebe a bênção, né? Então me deu aquela vontade de ir lá, comecei a caminhar, e quanto mais eu caminhava, eu queria caminhar mais, né? E foi sumindo aquela fraqueza das minhas pernas.
3: Cristina, o que é que você sofria?
4: Muita fraqueza nas pernas. Eu fiz cirurgia do coração. E...
3: quanto tempo vem essa fraqueza? 4 anos. Como é que você andava antes da oração?
4: Devagar. Andava devagar.
3: Quando era normal, Cristina? Amoleceu tudo?
4: Fortaleceu.
1: E graças a Deus, as pernas tão firmes, acreditei que já estava curada. Porque já saí caminhando melhor, e ele até disse para mim, né? Nossa, mas você está caminhando ligeiro. Tá caminhando melhor que eu.
2: Eu tava pedindo pra ela parar um pouco de andar rápido. E ela nunca andou assim.
1: Eu falei pra ela, eu esperava o quê, né? Foi o que eu fui buscar e eu recebi, graças a Deus.
2: Graças a Deus, de lá pra cá até hoje, ela não reclamou mais nada das pernas.
1: Eu não podia se abaixar pra pegar as coisas, daí já saí dali, já conseguia se abaixar.
0: Bênção dobrada. Cristina também pôde levantar os braços normalmente, sem dor.
2: Eu agradeço a Jesus ter curado a minha esposa, que só Ele mesmo.
1: Jesus curou minhas pernas e curou os arames também do meu peito, graças a Deus, foi Ele que me tirou.
2: Se não fosse Ele, a minha esposa estava em cima de uma cama, até hoje.
5: A canção cantava lá o Nelson: se não fosse Jesus, né, o que seria de mim, né? Que lindo. É bonito andar na presença de Deus e ver Deus. Nós temos que crer, ela deu uma coisa certa. Eu tenho que ir lá na frente, eu tenho que colocar a fé em ação. Não podemos ficar sem colocar a fé em ação. É necessário colocar a fé em ação. Vamos agora ver o testemunho das missões. Esse é curtinho, pessoal, lá da África do Sul. 1 minuto e 32.
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11: 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Diretor, me dá a primeira pergunta, por favor.
12: Pastor, o que realmente é o reino de Deus?
11: O significado da palavra reino, quer dizer, principalmente domínio. Pode ser território, mas depende do contexto. Mas o reino em si, a palavra quer dizer domínio. Quando você não aceitou Jesus, você não tem o domínio de Deus no seu coração. Você tem o domínio do homem natural. Por isso você tem um descontrole emocional, irritabilidade. Quando você tem a palavra de Deus entrando no seu espírito, ela passa a ser senhor na sua vida. Ela tem domínio sobre você, domínio sobre as suas emoções. O Paulo escreveu aos Romanos, capítulo 14, versículo 17. Tudo é mensagem. Porque o reino de Deus não é comida, nem bebida, mas justiça e paz e alegria onde? No Espírito. Então você tem sempre a paz de Deus com você. Nada, mesmo em guerra, você não perde a paz. Segunda.
13: Pastor, Deus vê todos os pecados da mesma maneira?
11: Olha, para Deus não há pecadinho ou pecadão, mas nós temos um caso em Provérbios, capítulo 6, versículo 16, que parece que o Senhor Deus diferencia uma coisa aqui. Vamos ver isso aqui? Provérbios, capítulo 6, versículo 16 em diante. Ele diz assim, 16, estas seis coisas aborrece o Senhor, e a sétima, a sua alma abomina. Olhos altivos, língua mentirosa, mãos que derramam sangue inocente, coração que maquina pensamentos viciosos, errados, pés que se apressam a correr para o mal, e testemunha falsa que profere mentira. O que ele mais detesta? O que semeia discórdia, contenda entre os irmãos. Então, para Deus não tem pecadinho ou pecadão. O pecado separa o homem de Deus. Mas o João escreve que tem pecado que é para a morte, tem pecado que não é para a morte. Quer dizer, toda desobediência, a palavra de Deus, é pecado. Mas tem coisa que vai levar você para a eternidade. Tem coisa que vai fazer você perder a bênção de Deus. Então não procure mensurar o pecado. Procure não pecar. A Bíblia diz, quem está em pé, cuide para que não caia, tá bom? Abra o coração, por favor.
14: Pastor, estou com minha vida profissional completamente estagnada. Não consigo achar um novo emprego. E nas raras vezes que participo de uma entrevista, logo recebo a mensagem de que não fui aprovado. Ainda não conquistei nada do que sempre planejei e agora clamo por uma ajuda. Pastor, o que fazer para que uma porta de emprego seja aberta para mim?
11: Deixa eu falar, se não tem nenhum impedimento, usa ousadia. Diabo, tira a mão do meu trabalho, tira a mão da minha vida profissional, em nome de Jesus. Agora, na mensagem de hoje, talvez Deus mostrou uma capa, alguma coisa que você tem que tirar para se levantar. Reveja a mensagem, está lá atrás, está aí para você, mas daqui a pouquinho a oração do impossível se tornar possível. Já, em nome de Jesus. Deixa eu agora, diretor, um ou dois versículos da Bíblia Sagrada.
15: Mas a misericórdia do Senhor é de eternidade a eternidade sobre aqueles que o temem, e a sua justiça sobre os filhos dos filhos, sobre aqueles que guardam o seu concerto e sobre os que se lembram dos seus mandamentos para os cumprirem.
11: Quem não conhece,
15: o Senhor
11: pede a nossa
15: tem
11: estabelecido. 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Todos os cultos aqui da sede passam ao vivo para cada pessoa. 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Vamos agora, por favor, fiquem de pé. É nossa oração. A oração para você ver o impossível se tornar possível. Feche os teus olhos, por favor. Se você ainda não convidou Jesus para entrar na sua vida, convide. Se você sente o coração sujo, limpa o meu coração, Senhor. Meu coração foi magoado. Eu tenho me sentido muito ofendido. Eu tenho me sentido muito afrontado, Deus. E o meu coração está triste. Limpa o meu coração. Isso, proteja o seu coração agora. Eu digo agora, a depressão vai embora. Ô demônio, você está amarrando a vida financeira, a vida profissional, que essa pessoa não consegue se levantar. Eu quebro o poder das trevas agora. Eu digo, sai, é o pacto. É agora. É o impossível que se torna possível neste dia. Na autoridade do nome de Jesus, no poder que é no nome de Jesus Cristo, nós quebramos toda a influência maligna nesta casa. Essa pessoa vê vultos, ela ouve vozes, ela sente a presença de alguém dentro de casa, ela nunca foi liberta disso. De vez em quando ela escuta passos, de vez em quando ela escuta gargalhada dentro de casa. Eu digo, fora, saia, vai embora, nós mandamos, nós exigimos, em nome de Jesus Cristo.
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2: Amigos, hoje eu quero falar com você do Salmo de número 73. Trata-se de um Salmo de Asaf, um ministro de louvor, mas que começou a ir assim por um caminho que ele poderia se perder. E graças a Deus que o Senhor o livrou. Mas foi quase, hein? Quase ele se perdeu. Ele mesmo fala isso. Salmo 73, versículo de número 1, vai dizer: verdadeiramente, bom é Deus para com Israel, para com os limpos de coração. Ele resume esse salmo dizendo: Deus é bom. Deus é bom para com todos, na verdade, não é só para com Israel. Para comigo, para com você, ele é bom. Ele disse: quanto a mim, já não é a mesma coisa. Eu já não sou tão bom assim. Os meus pés quase que se desviaram. Pouco faltou para que escorregassem os meus passos. E por que, hein, o Asaf? Pois eu tinha inveja dos soberbos, ao ver a prosperidade dos ímpios. Que coisa! Então ele disse que o grande problema do coração dele foi invejar os ímpios, aqueles que não são praticantes da palavra. Mas ele acabou olhando para eles, não devia ter olhado, mas olhou. Ele começou a achar que a prosperidade daqueles que faziam as coisas erradas estava acontecendo. E que talvez, olhando para si, ele se via não uma pessoa tão próspera quanto os outros. E aquilo começou a contaminá-lo. Mas contaminá-lo de tal maneira que diz ele aqui: quanto a mim, os meus pés quase que se desviaram. Que perigo, hein? Esse é o grande perigo de muita gente. Pessoas que estão andando no caminho de Deus, mas que olham para um exemplo ruim, que olham para uma atitude errada, que olham talvez como ele para o ímpio: ah, eu acho que o ímpio está sendo certo em fazer o que é errado. Ah, Deus acho que não leva em consideração, não. Eu acho que eu posso fazer também. Sai fora. Não concorde com o inimigo, não. É bem claro aqui. Quanto a mim, os meus pés quase que se desviaram. Pois é, né, Asaf? Por um quase aqui você não se perdeu. E sabe qual é a nossa preocupação? Quantos, infelizmente, não ficaram do quase? Se perderam mesmo. Olharam para quem não devia e se desviaram. Viram alguma coisa que eles não concordaram, deixaram aquilo contaminar o coração e se afastaram. Se esfriaram, se desviaram do Evangelho, deixaram Jesus, seguiram algum mau exemplo e, lamentavelmente, perderam-se. Ah, pastor, mas todo lugar que eu vou, eu vejo erro. Deixa eu te perguntar, na sua vida não tem erro nenhum? Você é perfeito, né? Não, perfeito eu não sou. Então por que você procura perfeição nos outros? Não é em você. Como ele mesmo disse: Deus é bom, agora eu não. O que ele disse, verso 2: quanto a mim, a história é outra. Eu não sou como Deus. Eu não sou bom como Deus. Deus é perfeito, eu não sou. Quanto a mim, ó, eu vacilei, eu quase me desviei. Percebe? Então todos nós somos falhos. Todos nós erramos, todos nós pecamos. Infelizmente, não deveria ser, mas é. Às vezes pecamos por um pensamento, pecamos por um olhar, pecamos às vezes porque fazemos um julgamento de alguém, pecamos porque abrimos a boca e falamos o que não devíamos, Pecamos até por uma opção. Era para ter feito alguma coisa e não fizemos nada. Era para ajudar e não ajudamos. A Bíblia diz que aquele que tem o poder de fazer o bem e não faz, está pecando. Ou seja, quantos erros a gente comete? Queremos, às vezes, usar dois pesos e duas medidas. Ou seja, a gente alivia para o nosso lado, mas a gente arrocha, aperta, quando se fala do outro. Que coisa triste. Então, quer dizer, a gente se acha tão perfeito, mas erramos e às vezes somos tão errados quanto aquele que nós julgamos. Ou, quem sabe, até pior do que aquele que estamos julgando. Mas, como diz alguém, né? Quando uma pessoa aponta um dedo, tem outros apontando para si. Só que às vezes é difícil de enxergar. Jesus disse que muitas vezes enxergamos um cisco no olho do irmão e não enxergamos uma trave que está diante dos nossos olhos. Se essa é a nossa realidade, que venhamos cair na real, né? E enxergar os nossos erros. Então ele diz, pois eu tinha inveja. Ele reconheceu qual era o problema dele. E olha que inveja é um negócio que alguém já diz que é igual mau hálito, né? Quem tem não sabe que tem ou não percebe que tem. E essa inveja quase foi o grande tropeço da vida dele. Muito sério. Então vigie. Vigie para não ter inveja. Vigie para não cair na cilada. Sai fora dessa cilada do inimigo. E que Deus te abençoe grandemente em nome do Senhor Jesus Cristo.
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16: A paz do Senhor Jesus. Pedro, capítulo 1, versículo 22. Purificando as vossas almas pelo Espírito na obediência à verdade, para o amor fraternal não fingido. Amai-vos ardentemente uns aos outros com um coração puro. Que as bênçãos de Deus os alcancem nessa hora.
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Espírito Santo, Pai nosso que estás no céu, santificado seja o teu nome, venha a nós o teu reino, seja feito a tua vontade, assim na terra como nos céus. O pão nosso de cada dia dai-nos hoje, perdoai as nossas ofensas, assim como nós perdoamos a quem tem nos ofendido. E não nos deixeis cair em tentação, livrai-nos do mal, pois teu é o reino, o poder, a honra, a glória, não só hoje, mas para todos.

0: vida.
1: Uma coisa é importante o senhor e a senhora saber. O Deus que prometeu, ele cumpre com a sua promessa. Então, levanta a sua cabeça, acredita sempre que a promessa de Deus vai se cumprir na sua vida e as maravilhas de Deus serão realizadas para que o Senhor e a senhora possa glorificar o nome do Deus Pai Todo-Poderoso. Por isso, eu convido todos a virem comigo, Belo Horizonte, Brasil, Minas Gerais, vamos juntos, é pra frente e pra cima!

A vitória, ela não é a ausência das lutas, mas é a presença de Deus diante cada batalha da vida. Por isso, precisamos sempre caminhar com Deus e acreditar no poder do Pai.

Olá, Brasil, Belo Horizonte, Minas Gerais, estamos no ar com mais uma edição do programa Nos Passos da Vitória. Eu sou o Eduardo Garcia, o amigo do povo, o mensageiro da fé, o mensageiro da Igreja Internacional da Graça de Deus, e é com muita alegria, paz, amor no coração que eu estou aqui para abençoar a sua vida, a sua casa e toda a sua família. Tenha certeza, algo bom de Deus lhe acontecerá.

0: Olha, gente, eu tenho certeza que Deus preparou esse momento para que o Senhor, a senhora, você moça, jovem, rapaz, você que está passando por alguma luta, dificuldade, necessidade, Deus preparou esse momento para te dar vitória, para abençoar a sua vida, para fazer maravilhas acontecer aí na sua vida, na sua casa e na tua família, para que o nome dele seja glorificado. Nós teremos o momento sagrado da oração nesta programação, teremos o momento da oração. Eu vou pedir todos os meus queridos ouvintes que preparem um copão com água, para que no momento da oração a gente possa abençoar a água e todos vão beber da água abençoada pelo Pai em nome de Jesus, tá bom? Vamos compartilhar também uma mensagem de fé e você vai tomar posse da bênção. Belo Horizonte, Brasil, vamos juntos! É pra frente e pra cima, no poder da fé.
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0: Olha, gente, o nosso Deus é Deus de maravilhas, de milagres e de prodígios. Nós não podemos jamais perder a nossa confiança, a nossa esperança no Senhor, porque é dele que vem as grandes vitórias, é dele que vem aquilo que realmente nós precisamos. E é por isso que eu convido o Senhor, a senhora, ficar ligadinho conosco nessa programação. Eu vou colocar à sua disposição a central de comunicação e você vai poder mandar o seu pedido de oração, o seu nome para o mensageiro da fé. Anote o WhatsApp do mensageiro da fé, 319-7574-0397. Anotou? Mais uma vez eu repito o WhatsApp do mensageiro da fé, Eduardo Garcia, 319-7574-0397. Eu quero que você me envie o seu nome, o seu pedido de oração e eu vou colocar você na corrente para frente das maravilhas de Deus e você vai alcançar uma grande vitória. Daqui a pouco nós vamos orar e eu quero ver Deus operando na sua vida, na sua casa, na sua família. Algo bom de Deus lhe acontecerá, tá bom, gente? Olha, deixa eu trazer um recado especial para todos vocês. A Igreja da Graça sempre de portas abertas para receber o Senhor, a senhora e toda a sua família. Todas as quartas-feiras é dia que nós oramos, clamamos a Deus em favor da família. Se você está enfrentando uma luta com alguém da sua família, quem sabe um ente querido seu, um familiar seu, que está num caminho tenebroso, um caminho ruim, e você sabe, olha, mensageiro da fé, o meu filho, meu marido, a minha esposa, alguém da minha família está andando por caminhos tenebrosos e eu quero ver tanto essa pessoa sendo salva, transformada, liberta. Venha participar conosco de uma de nossas reuniões. O nosso líder estadual da Igreja da Graça de Deus aqui em Belo Horizonte, realizando reuniões poderosíssimas, Pastor Rogério Postigo, na nossa sede estadual da Igreja da Graça. Anote o endereço e os horários, todas as quartas-feiras, 9 horas da manhã, às 3 horas da tarde, como também às 7:30 da noite. O endereço é muito fácil, muito conhecido, Avenida dos Andradas, no número 1005, bem de frente ao Parque Municipal, na região hospitalar de Belo Horizonte, na capital mineira. Avenida dos Andradas, 1005, de frente ao Parque Municipal, na Igreja Internacional da Graça de Deus. Todas as quartas-feiras, Pastor Rogério Postigo e toda a sua equipe orando pelas famílias. Avenida dos Andradas, 1005, 9 horas da manhã, 3 horas da tarde, como também às 7:30 da noite. Não fique de fora, porque eu tenho certeza que Deus tem uma bênção para você e para sua família. O mensageiro da fé, eu mesmo, Eduardo Garcia, eu recebo as pessoas na nossa Igreja da Graça, na cidade de Betim. Anota o endereço, você de Betim, esteja conosco. Rua Antônio Augusto de Resende, 177, no centro da cidade de Betim. Rua Antônio Augusto de Resende, 177, bem no centro da cidade de Betim, na Igreja Internacional da Graça de Deus. Ou procure uma Igreja da Graça mais próxima da sua casa, porque quarta-feira é dia da Sagrada Família. Belo Horizonte, Brasil, vamos juntos, é pra frente e pra cima, no poder da fé.
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0: Graças ao nosso bom Deus que nos dá a vitória, o mensageiro da fé, Eduardo Garcia, daqui a pouquinho vai orar com todos vocês e por vocês. Eu quero ver todo mundo participando da corrente para frente das maravilhas de Deus e você vai alcançar uma grande bênção na sua vida. Você quer alcançar as maravilhas de Deus? Você quer ver Deus fazendo maravilhas, milagres na sua casa, na sua vida? Você que está triste, desanimado, quem sabe enfermo, doente, Deus vai fazer algo extraordinário na sua vida. Eu quero ver você participando comigo da corrente para frente das maravilhas de Deus. O WhatsApp do Mensageiro da Fé, Eduardo Garcia, é muito fácil, 319-7574-0397. Você manda o seu nome, manda o seu pedido de oração, nome dos seus familiares. Na hora da oração, eu vou colocar todos vocês na corrente para frente das maravilhas de Deus e você vai tomar posse da bênção, tá bom? Deixa eu compartilhar uma palavra poderosíssima que Deus me deu. Eu quero que você entenda exatamente o que Deus quer falar ao seu coração. O Salmo de número 3, Salmos capítulo 3. O salmista conversando com Deus, ele fala uma coisa aqui que me chamou muito a atenção no Salmos, capítulo de número 3. Presta atenção nesse texto. O salmista diz: Senhor, como se tem multiplicado os meus adversários? São muitos os que se levantam contra mim. Ele está falando aqui com Deus a respeito dos adversários, a respeito dos problemas, dos inimigos. São muitos os que têm se levantado contra mim, disse ele. Às vezes você diz, mensageiro da fé, eu também estou vivendo uma situação parecida. Cada hora é um problema. Cada hora surge algo para poder me prejudicar. Cada hora é um problema diferente. Cada hora é uma doença, uma dor que surge no meu corpo, na minha vida. Quem sabe você está nos ouvindo agora e você está vivendo uma situação que toda hora surge algo para poder te aborrecer, te preocupar, te chatear, para poder, sabe, frustrar você. Mas eu quero orar pela sua vida. Ele diz: Senhor, como tem se multiplicado os meus adversários? São muitos os que se levantam contra mim. E ele chegou a dizer o seguinte, versículo 2 do Salmo 3, ele diz: muitos são os que dizem de mim, não há salvação para ele em Deus. Presta atenção. As pessoas olhavam para ele e diziam: esse aí, nem Deus vai poder fazer nada por ele. É triste, mas tem pessoas que às vezes estão vivendo situações parecidas. Às vezes alguém olha para o seu casamento, para a sua família, quem sabe você mesmo olha para você e você diz: olha, é difícil eu sair dessa, não tem jeito, não tem saída. Às vezes alguém olha para você, para sua família e diz: ih, aquele ali nem Deus vai poder fazer nada. Mas eu quero dizer para você uma coisa: o nosso Deus é Deus de maravilhas, é Deus de milagre. Não há nada impossível que Ele não faça. Ele é o Deus do impossível. Você precisa crer no poder de Deus. E o salmista, ele fala com toda a força e com toda a coragem: mas tu, Senhor, és o meu escudo, é o que exalta a minha cabeça, e com a minha voz eu clamo ao Senhor. Preste atenção, faça do Senhor a sua defesa, a sua proteção e a sua vitória. E você precisa ter força para clamar, para orar, para invocar o nome do Senhor. E você vai ver Deus te protegendo, te livrando, te guardando e te abençoando. Eu tenho certeza, Deus preparou esse momento para operar um milagre na sua vida. Vamos orar? Vamos falar com o Pai? Belo Horizonte, Brasil, Minas Gerais, é o momento sagrado de nós falarmos com Deus.
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0: Querido Deus, amado e poderoso Pai, nesta hora sagrada nós formamos a poderosa corrente para a frente das maravilhas do Senhor. Comigo uma multidão de pessoas orando agora, pessoas em casa, no trabalho, pessoas que estão em diversos lugares orando comigo neste momento, e nós entramos numa batalha espiritual. Deus, eu quero usar o teu poder, a autoridade que há no nome de Jesus para repreender todo o mal, tudo aquilo que tem se levantado contra esta família, contra esta vida, tudo aquilo que tem vindo, meu

0: trago o teu poder e a tua unção. Eu quero que o Senhor estenda tuas mãos poderosas, abençoando cada vida, cada pessoa que ora comigo. Pai, que o Senhor confirme os milagres e as maravilhas, que o Senhor faça o impossível acontecer. Consagra cada gotícula desta água. Na hora que estas pessoas beberem da água, que todas elas recebam a vitória, o milagre, a bênção. Eu abençoo a sua vida, a sua casa e a sua família. E você que crê, diga amém, diga graças a Deus, beba da água abençoada. Olha, eu tenho certeza que todos vocês já estão abençoados para a glória de Deus. O programa vai ficando por aqui. Um abraço do amigo do povo, o mensageiro da fé, Eduardo Garcia. Para frente e para cima, no poder da fé.
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2: A paz do Senhor, meus irmãos, uma boa noite a todos. Aqui quem fala é Daniel, evangelista da Assembleia de Deus de Madureira, em Leopoldina, Minas Gerais. Eu quero aqui já mandar um abraço a todos os nossos ouvintes nessa noite maravilhosa, querendo abraçar a todos aí que estão nos ouvindo em todo o estado de Minas Gerais, a qual estamos começando o programa Pode Crer. É isso, meus irmãos. É o programa da Assembleia de Deus Madureira no estado de Minas Gerais. Para nós é um prazer estarmos comunicando a todos vocês. Eu quero aqui deixar já um abraço a todos os pastores, presidentes, pastores, diáconos, presbíteros, missionários, missionárias, diaconisas, todos os membros do corpo de Cristo que estão nos ouvindo nesta noite. Uma paz do Senhor. E todos aqueles ouvintes que ainda não aceitaram Jesus como Salvador, mas estão ouvindo, eu quero deixar uma palavra maravilhosa para você aqui nesta noite, para que Jesus alcance o seu coração e que você possa, nesta noite, aceitá-lo como Salvador. Você que está aí sintonizado na rodovia, na Rio Bahia, passando, né, com o seu rádio ligado, uma boa noite de salvação para você, que Deus possa te abençoar, em nome de Jesus. Nesta noite eu quero dizer que Jesus é bom, e vou orar para começar esse programa abençoado, né? Vou fazer a oração inicial e depois nós vamos ter a palavra de Deus. Santíssimo Deus e eterno Pai, nesta noite estamos aqui, ó Deus, agradecendo a Ti por tudo que o Senhor tem feito e ainda vai fazer para conosco. Neste programa abençoado, o Senhor nos concedeu este horário, Deus, para falar do Seu amor, aquele coração, ó Pai, que nesta noite se encontra contrito, amargurado. Ah, Deus, fala com cada um nesta noite, repreende todo mal, toda angústia. Deus querido, em nome de Jesus, nós oramos, ó Deus, abre os corações para ouvir mais um pouco da Tua palavra nesta noite. Ó Deus, eu já te peço, ó Pai, que possa ser uma bênção esse programa, que possa alcançar milhares e milhares de pessoas ao todo o estado de Minas Gerais. Em nome de Jesus, ó Deus, eu te agradeço, Deus. Abençoa, Senhor, nesta noite, este programa, o Pode Crer, em nome de Jesus. Amém e amém.

Meus amados irmãos, vamos ao momento da palavra de Deus, aquela palavra abençoada, né, que nós sempre trazemos, ouvimos, uma palavra de Deus que vai de encontro ao seu coração. E nessa noite, eu quero falar do poder da restauração de Jesus na nossa vida. Em Atos 2:2, está escrito assim, a mensagem dessa noite está escrita assim: de repente, veio do céu um som, como de um vento impetuoso, encheu toda a casa onde estavam assentados. Aqui fala, irmão, da manifestação, né, do poder do Espírito Santo na vida daqueles discípulos a qual estavam naquela casa. Mas antes disso acontecer, eu quero trazer para os irmãos uma mensagem maravilhosa. Quando Jesus morre, ressuscita, tem uma igreja devastada, vamos se dizer assim, pela tristeza da morte dele na cruz do Calvário. E Jesus, sabendo disso, começou a andar atrás daqueles que ficaram tristes. No primeiro momento, nós vemos aquelas mulheres indo até o seu túmulo e não encontrando, vão de encontro ao anjo, e o anjo fala, né? Porque procura dentre os mortos o que vive. E elas se alegram com aquela notícia e vão até ao encontro dos discípulos e contam. Já domingo à tarde, no caminho de Emaús. Meus irmãos. Aqueles dois discípulos iam caminhando, talvez chutando latinha, pedrinha, né? Como a gente costuma ver, cabisbaixo, conversando. Pensávamos que era ele, que ia ser o, né, que ia remir Israel. Pensávamos que ia ser ele que ia trazer a redenção, mas tudo acabou. Até disseram que as mulheres viram e souberam que ele está vivo. E de repente, um terceiro homem, aleluia, glória a Deus, chega por trás da conversa e pergunta: por quê? O que aconteceu? Por que estão tristes? E aqueles homens cegos, de olhos fechados pela tristeza, a tristeza, né, endureceu o coração daqueles dois homens. Você não sabe o que aconteceu em Jerusalém? Você é peregrino nessa terra? Por acaso não sabe? E está lá, e Jesus morreu, e Jesus vira e fala assim: ó, ignorantes e tardios de coração, não sabe que a palavra tinha que se cumprir? E aí começou, naquele caminho, indo até Emaús, Jesus falar ao coração daqueles dois homens. E a Bíblia narra que, ao entardecer, né, aqueles dois homens chamaram aquele homem, e a conversa foi fluindo. E ao sentar na mesa, Jesus pega o pão, parte o pão e distribui, e de repente some. E um vira para o outro: e o seu coração não ardeu enquanto ele falava? Sim, ardeu meu coração enquanto ele falava. Era o mestre. Vamos voltar para Jerusalém. Vamos dizer essa notícia. Eu quero dizer para você, irmãos, uma coisa. Às vezes a tristeza endurece o nosso coração para a palavra. E é isso que o diabo quer. Que nós esqueçamos o que está escrito na palavra de Deus, nos aborrecemos e nos distanciamos de Jerusalém. Ah, meus irmãos, hoje Jesus te chama, ficar em Jerusalém, volte para Jerusalém, que é onde do alto que nós vamos receber o poder do céu. É em Jerusalém que nós encontramos a palavra de Deus, a palavra aquela que arde ao nosso coração. Igual aqueles homens ao longo daquele caminho, a palavra de Jesus ao coração deles, eles sentiram novamente a ardência dessa palavra. Irmãos, é a palavra de Deus, ela arde, ela traz renovo, ela traz nova esperança de vida. E é na palavra que nós encontramos a verdade. É nelas que nós temos um novo regozijo. Aqueles homens estavam tristes pela morte de Jesus, muito natural essa tristeza. Mas é isso que acontece, irmãos, que
o diabo hoje, no dia de hoje, ele tem feito com que nós entristecemos com qualquer coisa e nos afastemos da palavra, porque é na palavra que nós aproximamos dessa ardência de coração, aquela chama que acende dentro de nós. É a palavra de Deus. E a palavra foi sendo falada durante aquele caminho aos dois, e aqueles dois homens voltaram a arder no seu coração e voltaram: é Jesus, ele vive mesmo. Vamos para Jerusalém, que lá é o nosso lugar, vamos anunciar aos outros que nós estivemos com ele. Irmãos, não nos afastemos de Jerusalém. Jerusalém é o nosso lugar, é a casa do Senhor. É ali que devemos estar sempre, é na presença de Deus, é ali que faz, que nos faz, é nos encontrarmos o repouso, o refrigério, o refúgio do Senhor. E depois Jesus volta a aparecer novamente na casa dos discípulos. E ali, Jesus naquela casa, chega, fala, pede ceia, né? Ceiam com os discípulos, mas faltava Tomé. A Bíblia narra que Tomé não estava naquele local. E Jesus sai. Depois de alguns dias, Jesus volta só para Tomé. E os discípulos contam para Tomé: Jesus esteve aqui, Tomé, e você não estava, só acredito vendo. É momentos de tristeza, irmãos. Momentos que, às vezes, de decepções, nós ficamos incrédulos. Às vezes, uma morte de um pai, uma morte de um ente querido, ou às vezes, um término de um namoro, de um casamento, faz com que o nosso coração nos torne incrédulo com Jesus. Eu não acredito mais em Jesus. Por que isso aconteceu comigo? Por que isso não pode acontecer? Tomé estava na casa, mas naquele momento estava longe do reino. Sabe, irmãos, é estar no reino, mas não ser do reino. O coração incrédulo. Mas Jesus, ele morreu por Tomé. Ele volta e aparece para Tomé com as suas mãos e fala que: Tomé, crê. Está aqui, Tomé. E Tomé fala: ah, Senhor, me perdoa, né? Eu agora creio que o Senhor vive. É, Tomé, bem-aventurado é aqueles que não viram e creram. Irmãos, hoje Jesus, essa palavra nos fala, bem-aventurados somos nós, que nós não vimos Jesus, né, físico, mas nós sentimos e sabemos da morte da cruz. Nós participamos na ceia do Senhor, né, aquele momento maravilhoso para nós, né, e duro para o nosso mestre, que é aquele momento de redenção na cruz do Calvário. Jesus morreu para quebrar toda a incredulidade do nosso coração e dizer para você, meu irmão, que nada, nenhuma tristeza, nenhuma desilusão dessa vida pode se tornar o nosso coração incrédulo, porque ele vive, ele reina e ele vai vir te buscar. Ele morreu para perdoar os meus pecados e os seus pecados. Ele morreu por Tomé, mesmo tendo aquele coração duro, incrédulo. E Jesus aparece para Tomé novamente: aqui, Tomé, eu vim trazer, mostrar para você. E ali tem um arrependimento no coração de Tomé. E Jesus vem novamente, irmãos, juntando os seus discípulos. E aí, irmãos, em terceiro, por último momento, nós vemos Jesus aparecer na beirada da praia para aqueles discípulos que tiveram talvez uma crise existencial. Pedro, Tiago, João, Natanael, se eu não me engano, voltaram a pescar, talvez por alguma necessidade, a Bíblia não narra. Jesus morreu mesmo e agora não temos mais o que fazer. Vou voltar a pescar. Meu irmão, nunca mais volte para o lugar de onde Jesus te tirou. Aleluia, glória a Deus. Se Jesus te tirou daquele lugar, fez uma promessa ao seu coração, ah, meu irmão, ali não é lugar para você voltar, não. Ficar em Jerusalém. Em Jerusalém, que é o lugar de nós estarmos. Mas Pedro, por um momento, Tiago, João, aqueles homens, por um momento, eles, talvez aborrecidos por tudo que aconteceu, voltaram a pescar. Pegaram suas redes, voltaram ao mar de Tiberíades,
O mar onde que talvez eles nasceram ali, cresceram pescando ali, conhecia cada movimento da maré, cada movimento, né, de tudo. Mas, irmãos, aquela noite foi triste para eles, porque não era para eles estar ali. E aonde Jesus não mandou você ir, meu irmão, as coisas não acontecem mesmo de verdade. Não volte, irmão. E aí Jesus chega na beira da praia e grita: "Alô! Tem peixe aí? Tem comida aí?" E os discípulos gritam: "Não! Pescaram alguma coisa? Não pescamos nada." Aí Jesus grita: "Joga a rede para a banda direita." E aqueles homens jogam a rede pela banda direita, talvez não tendo mais nada a perder por uma noite longa de pescaria, não ter pescado nada. Jogaram e de repente 153 peixes foram alçados naquela rede. E aí, naquela puxada, talvez, João vira para Pedro: "Pedro, eu conheço essa voz. É a voz do mestre." E Pedro vira para João: "João, é mesmo." E diz a Bíblia que mesmo Pedro estando nu, ele se veste, mergulha no mar e vai atrás de Jesus na beira da praia. Os outros discípulos recolhem aquela rede cheia de peixe e vai ter com Jesus. E Jesus resgata aqueles homens novamente, aqueles homens que estavam tristes, voltaram para o lugar de onde que não era para ele ter voltado, porque Jesus falou que eles seriam pescadores de almas e não de peixes mais. Mas por um motivo, talvez, de existência, aqueles homens desistindo de tudo, Jesus vai novamente, reacende a chama no coração daqueles homens e junta aqueles homens tudo em Jerusalém novamente. Em Atos 1, faz uma promessa: deixa uma ordem, ficar em Jerusalém para que do alto seja revestido de poder. Primeiro, irmãos, tem uma ordem: devemos obedecer para poder receber o que Deus prometeu. Aqueles homens cumprem aquela ordem, ficam em oração, oração, oração, oração. Jesus vai ao céu, ascende ao céu, deixa a ordem, né, seguida de uma promessa. Aquela ordem é cumprida por seus discípulos. Em Atos 2:2 acontece a promessa deixada por Jesus. Então, irmãos, eu quero te dizer uma coisa: ficar em Jerusalém. É em Jerusalém que devemos estar sempre. É em Jerusalém que o nosso coração é aceso, é em Jerusalém que somos revestidos de poder. E que essa palavra possa ter tocado ao seu coração. Jamais se afaste de Jerusalém. Longe de Jerusalém, irmãos, nós não encontramos nada. Não tem nada para nós longe de Jerusalém. Que Deus abençoe os irmãos. E aquilo que eu não consegui falar para os irmãos, que os irmãos possam encontrar na palavra de Deus e que o Espírito Santo de Deus possa falar aos seus corações.

agora vamos fazer a oração final, né? Quero aqui mandar um abraço para todos, agradecer a todos que estiveram aqui comigo, ao nosso pastor-presidente, pastor Eloy, e todos os irmãos aqui de Leopoldina. Vamos orar, irmãos. Amantíssimo Deus e eterno Pai, te agradecemos, ó Deus, por esse programa maravilhoso. Te agradecemos pela tua palavra, ó Pai, que ela possa ter alcançado, ó Deus, os corações, ó Pai, que estavam carentes, ó Deus. Em nome de Jesus, toma nas tuas mãos, ó Pai, todos esses corações que estavam querendo, estavam se afastando de Jerusalém. Por um motivo ou outro, eu não sei, ó Pai, mas o Senhor sabe, ó Deus. Toma nas tuas mãos, ó Pai, que nós devemos estar em Jerusalém. Em Jerusalém é o lugar que devemos estar, porque é em Jerusalém, ó Deus, que nós recebemos do teu poder, é em Jerusalém que nós recebemos a tua unção, o teu perdão e a manifestação da tua glória. Ó Deus, em nome de Jesus, toma nas tuas mãos este programa, Pai, que possa cada vez mais alcançar corações por longo desse estado maravilhoso. Que Deus possa, ó Deus, que o Senhor possa continuar abençoando a todos, ó Pai. Em nome de Jesus, eu te peço e agradeço por tudo, ó Pai. Em nome de Jesus, amém e amém e amém. Deus abençoe os irmãos. Fiquem com Deus, em nome de Jesus.

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3: A paz do Senhor Jesus. Romanos, capítulo 10. Versículos 8 e 9. Mas que diz? A palavra está junto de ti, na tua boca e no teu coração. Esta é a palavra da fé que pregamos. A saber, se com a tua boca confessares ao Senhor Jesus e em teu coração
7: creres que Deus o ressuscitou dos mortos, serás salvo. Que as bênçãos de Deus os alcancem nessa hora.
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14: Já prepara aí seu copo com água, hein, que a gente vai orar e vai determinar milagres na sua vida.
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14: Estamos começando o poder sobrenatural da fé. Fica conosco. A paz do Senhor Jesus a todos que acompanham o poder sobrenatural da fé. Um grande abraço desse irmão Bispo Talone Paul Jean, que está aqui pronto para orar por você, para clamar pela sua vida e determinar grandes vitórias ao seu favor. Até porque, agindo Deus, quem impedirá? Não há como dar errado. Aquilo que Deus quer fazer dá certo. E você que está agora acompanhando a Rede Mundial de TV, seja bem-vindo à nossa programação. São 24 horas de programação livre, ou seja, para todas as idades. Você criança, jovem, adolescente, idoso. Você que se encontra agora em qualquer parte do Brasil e do mundo inteiro, a Rede Mundial agradece aí você permitir que a gente entre dentro da sua casa. E nós vamos estar te mostrando durante essa programação muita coisa boa, inclusive testemunhos de fé. Você tem visto e acompanhado o que acontece nessa obra, nesse ministério? Olha o testemunho que vamos mostrar daqui a pouco para todo o Brasil. Olha essa imagem aí, ó. Presta atenção. Olha só o Brasil e o mundo. Iria a óbito. Segundo a medicina, essa pessoa aí iria a óbito. Mas o Deus dessa obra salvou. O Deus dessa obra livrou. O Deus do nosso apóstolo Valdemiro, o nosso Deus, fez com que essa família viesse comemorar a vida, viessem prosseguir e ter alegria, paz e prosperidade e bem-estar. Daqui a pouco nós vamos estar mostrando esse testemunho para o Brasil e para o mundo inteiro, até porque agora nós vamos orar. Aqui nas minhas mãos um copo com água preparado para a gente fazer o clamor, para a gente fazer a oração em prol da sua vida. Prepara aí seu copo com água também para a gente pedir a força divina, a força do nosso Deus para você superar os limites que você não tem conseguido e talvez tenha chorado dia e noite pela falta de força que você não tem tido. Então vamos orar? Vamos falar com Deus? É momento de oração, é momento de clamar ao Deus Todo-Poderoso.
16: É momento de oração. Vamos falar com Deus.
14: Senhor nosso Deus e nosso eterno Pai, meu Deus, como é bom poder orarmos a Ti e agradecermos por mais um dia. Bendito é o teu nome, Pai. São milhões de pessoas agora que param tudo o que está fazendo para orar conosco. Pessoas que se encontram debilitadas emocionalmente, talvez na depressão, com crises de ansiedade, medo, pânico. Pessoas que estão doentes numa cama, devido a tantos problemas de saúde que se instalou no corpo, o câncer, a bactéria, o tumor, o nódulo. Ah, meu Pai, são tantos problemas de saúde que eu poderia citar, mas o Senhor sabe o que essa pessoa tem vivido. Cura elas, transforma a vida delas e restaura. Eu também peço a Ti, meu Deus, que a Tua mão poderosa venha fazer o impossível se tornar possível. Abençoa as famílias agora. Abençoa os pais e os filhos que talvez não tenha se entendido. Liberta das drogas, dos vícios, do álcool, da vida criminosa, esse familiar que insiste em permanecer. Eu também peço, meu Deus, restaura os casamentos. Abençoa desde já. O Senhor é o único que pode mudar a situação. Então prospera os dizimistas, os ofertantes, aqueles que têm ajudado a essa obra com tanto amor, com tanto carinho. Eu peço que o Senhor abra a porta de emprego para quem está desempregado. Eu peço que o Senhor penetre o teu poder na empresa desse empresário para ela crescer. Ah, Senhor Jesus, abençoa o nosso apóstolo, abençoa a nossa bispa, esse casal que através desse mosaico, com a tela dividida, a gente observa tantos momentos deles lutando pelo povo, ora no monte, ora de joelhos, ora realizando imposição de mãos, realizando ações comunitárias. Ah, meu Pai, esse casal que não para, dá força para eles. Abençoa desde já os bispos, os pastores, obreiros, membros, simpatizantes da Igreja Mundial do Poder de Deus, católicos, evangélicos, todos. Que o teu poder se manifeste. Consagra o copo com água, porque quem beber dessa água recebe força, coragem e vigor. Em nome do Pai, do Filho e do Espírito Santo. Amém. E graças a Deus. Beba dessa água e receba a sua vitória. Receba seu milagre agora, onde você estiver, no Brasil e no mundo inteiro. Receba a cura. Seja curado agora, você que está doente. O paralítico anda, levanta dessa cadeira de rodas. O cego enxerga. O mudo fala Jesus. O surdo ouve. A mão de Deus toca na sua vida, toca na minha mão aqui, você do Brasil e do mundo inteiro. E recebe a sua vitória que Deus está entregando para você. Amém? Respira fundo. E já pode comemorar a sua bênção, o seu milagre, sua vitória que Deus está entregando para você. Diga graças a Deus. Está no ar o poder sobrenatural da fé. E você pode falar conosco aqui através da nossa central 0 operadora 319-2003-9141. Inclusive, daqui a pouco eu vou estar chamando o pastor Felipe, que vai estar falando a respeito da nossa central, a equipe de missionárias já preparadas ali em atendimento, em plantão, para poder determinarmos bênçãos sem medidas na vida de todo o povo. As redes sociais aqui prontas também, preparadas para a gente daqui a pouco estar chamando elas, convocando elas para apresentar para o Brasil e o mundo inteiro. Tá aí, ó, pastor Marcos, pastor Ivo. Daqui a pouco eu chamo tanto a central como as redes sociais, porque nós vamos de louvor, de adoração. E daqui a pouco a gente volta em nome de Jesus.

Estamos de volta, direto dos estúdios aqui de Belo Horizonte, Minas Gerais, para o Brasil e o mundo inteiro. E você que agora acompanha de qualquer país, você da Europa, da Ásia, você da África, a nossa audiência é tão grande fora da nação brasileira. Desejamos um forte abraço para o senhor e para a senhora. E muitos acompanham pelo YouTube, pelo aplicativo. Inclusive, você já conhece o aplicativo Mundial Play. Esse aplicativo você pode baixar diretamente aí

0: casa. Coloca agora no canal 32 ou no canal 585. Esses canais estão à disposição aí na Sky. Se você tem uma antena parabólica, canal 225. Você é do sítio, do campo, você de lugares remotos, de difícil acesso, que tem uma parabólica, coloca aí no canal 225. Aqui em Belo Horizonte estamos em TV aberta, canal 10.1, como também canal 14.2. Canal 14.2, inclusive, está em fase de testes aí. Alguns lugares não pegam o canal 14.2, então você tenta sintonizar o canal 10.1. E aonde não pegar o canal 10.1, você tenta sintonizar no canal 14.2. Aí são programações em TV aberta aqui na Grande Belo Horizonte e você pode estar ligadinho 24 horas participando da nossa programação. Deixa eu chamar a central, aonde o pastor Felipe já vai estar aí falando sobre a nossa central. Para que a central, bispo? Central de oração. É uma central à disposição para todo o povo que precisa de ajuda, de auxílio, de buscar informações, horários de cultos, reuniões, conhecer respectivos endereços de igrejas espalhadas no Brasil e no mundo inteiro, principalmente aqui também em Minas Gerais. Se você tem uma dúvida de endereço, você pode buscar essa informação. Como também se transformar num patrocinador dessa obra. Esse é o mês da dupla honra, hein? O mês da dupla honra, esse mês agora de julho, aonde vamos estar enviando para o Brasil inteiro a coroa com azeite e vai estar chegando na sua casa. Essa coroa aí, ó. Na verdade, deixa o pastor Felipe apresentar e falar desse projeto e falar também do Disque Oração. A paz do Senhor Jesus, pastor Felipe.
1: A paz do Senhor Jesus, Bispo Talone, e a você que nos acompanha aí do outro lado. Bispo Talone, a nossa central está inteira à disposição dessa pessoa que precisa de um atendimento espiritual ou até mesmo dessa pessoa que precisa de informações. Como o senhor bem dizia, informações a respeito de endereços de igrejas, horários dos cultos nas nossas igrejas espalhadas por todo o estado de Minas Gerais. E também está à disposição para você que deseja oração, atendimento. Você está aí precisando desabafar? Entre em contato conosco através da nossa central. 0 operadora 319 2003-9141. Você também pode se tornar um patrocinador dessa obra. A obra de Deus, ela conta com a sua ajuda para estender a mão amiga a quem tanto precisa. O nosso apóstolo tem chamado o Brasil e o mundo para fazer parte desse propósito da coroa. Na verdade, esse é o mês, como o senhor bem dizia, Bispo Talone, da dupla honra. 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Daqui a pouquinho eu volto aqui, Bispo Talone, trazendo já pessoas que estão fazendo parte desse propósito, pessoas que atenderam o chamado e estão de posse dessa coroa.
0: Que maravilha! Muito obrigado, pastor Felipe. O Brasil inteiro pode sim entrar em contato com a nossa central. Na verdade, o mundo inteiro. Você que está em outro país, em outra nação, quando você for mandar uma mensagem, enviar para o nosso WhatsApp, acrescenta o código 55. Você que está na África, Europa, você que está na Ásia, na América do Sul, em outro país, você coloca 05531 9 2003-9141, que a gente vai estar orando por

0: você e determinando grandes vitórias. Daqui a pouco a Central retorna. Eu já chamo aqui meus companheiros para falar das redes sociais. Primeiro do canal Apóstolo Valdemiro Oficial. Pastor Marquinhos vai estar trazendo para você informações deste canal. A paz do Senhor Jesus, Pastor Marcos.
1: A paz, Bispo Talone, a todos que nos acompanham através dessa programação. Estamos aqui com o aplicativo do YouTube aberto e aqui também no canal do nosso Apóstolo Valdemiro Oficial, o canal que mais tem crescido ultimamente nessa plataforma, rumo a 2 milhões de inscritos. Você que ainda não é inscrito nesse canal, primeiro passo a você dar e você pesquisar ali na barra de pesquisa Apóstolo Valdemiro Oficial. Você vai estar se inscrevendo nesse canal. Após você se inscrever, você vai clicar ali para ativar os sininhos, porque todas as vezes que o nosso apóstolo estiver ali ministrando uma palavra, estiver ali trazendo uma oração, você vai receber uma notificação no seu celular, no seu smartphone, e você vai estar participando e sendo abençoado, como mais de 1 milhão de pessoas têm sido abençoadas, já chegando a 2 milhões. Daqui a pouquinho, Bispo Talone, estaremos trazendo aqui relatos de pessoas que têm sido abençoadas através desse canal do apóstolo Valdemiro Santiago, que é o canal que ele tem orado em todo lugar.
0: Muito obrigado, Pastor Marcos. Eu já chamo agora o Pastor Ivo, que se encontra também com uma rede social, que é o Instagram, né? Instagram, o perfil aqui de Minas Gerais. Ele traz para todas as pessoas informações, traz também ali postagem de horários de reuniões, de cultos, divulgação da palavra de Deus, mostrando momentos dos cultos aqui em Minas Gerais, no Brasil, no mundo inteiro, e também testemunhos de fé com o nosso apóstolo, a nossa bispa. O Instagram também está pronto para receber seu pedido de oração, para a gente clamar pela sua vida. A paz, Pastor Ivo.
2: A paz, Bispo Talone, e a todos que têm acompanhado essa programação. Com certeza, Bispo, é muito simples e fácil dessa pessoa ficar por dentro de tudo o que acontece aqui em Belo Horizonte, na nossa sede estadual. Você vai abrir o seu aplicativo do Instagram, você vai digitar na barra de pesquisa IMPD-MG, aonde você fica por dentro de tudo o que acontece. Ali você pode acompanhar as orações que o Bispo Talone tem feito, realizado. Você pode ficar por dentro das programações, dos cultos também que são realizados. E daqui a pouco, Bispo, eu estarei trazendo comentários de pessoas que foram abençoadas através ali das redes sociais e acompanhando as orações que o Senhor tem realizado. Vou estar trazendo testemunhos e comentários de pessoas que têm ali sido ali abençoado pelo poder da oração, Bispo Talone.
0: Que bom, Pastor Ivo, muito obrigado. Redes sociais apresentadas, Central também apresentada. Você já conhece o Templo Maior dos Milagres, a nossa sede da Igreja Mundial do Poder de Deus em São Paulo, a nossa sede mãe, que está localizada ali na rua Carneiro Leão 439, uma das maiores igrejas do mundo que se torna pequena diante das multidões que cercam, que participam dos cultos, das reuniões. E todos os domingos, com a permissão de Deus, o profeta das nações, apóstolo Valdemiro, às 9 horas da manhã, está presente ali abençoando todo o povo. Está aí as imagens, são quase 50 mil pessoas que passam no domingo ali, entre os cultos da manhã, tarde e noite. Principalmente, esse horário das 9 da manhã é o horário principal, onde o apóstolo Valdemiro, a bispa Francileia, ministra e abençoa todo o povo. E eu quero convidar desde já para todo o povo estar neste próximo domingo, 9 da manhã, na rua Carneiro Leão 439, no centro do Brás, ali participando de uma grande concentração de fé. E no dia 12 de julho, haverá a mega imposição de mãos com um profeta. O apóstolo vai estar realizando imposição de mãos, a maior de todas, no dia 12 de julho. Você é o nosso convidado para estar ali a partir das 6 horas da manhã. O apóstolo, a bispa Francileia, com o auxílio ali do bispo Jorge Pinheiro, pastora Nina, bispo Luiz Casalec, pastora Silvana, toda a equipe ali do Brás, dando suporte, dando auxílio ali ao profeta das nações, nessa grande tarefa, né? Uma tarefa que Deus impôs, que Deus chamou o apóstolo para ser profeta das nações. Então, quando ele levanta essas mãos aí, ó, e o povo passa na imposição de mãos, milagres extraordinários acontecem. É ele que faz o milagre? Não. Ele está cansado de falar sobre isso. Mas o Deus que está na vida dele faz. O Deus que está na vida da mulher de Deus, na Bispa Francileia, esse também faz. Então, dia 12 de julho, a partir ali das 6 da manhã, imposição de mãos, e 9 horas da manhã, ministração do culto com a Santa Ceia do Senhor. Vai ser a Santa Ceia da dupla honra, né? Porque é o mês da dupla honra, então todos nós já estamos nessa expectativa de ser abençoados. Aqui em Minas Gerais, a mesma fé. Estamos aqui todos os domingos, em especial, em várias concentrações de fé durante todo o dia. O culto das 7 da manhã é o principal. Depois, 9:30 da manhã, o culto seguinte, que eu ministro também nesse culto das 9:30 da manhã. E para finalizar o dia, às 15 horas e às 18 horas. Inclusive, esse domingo agora, você não pode desperdiçar a oportunidade de estar conosco. Esse domingo agora, você tem que estar aqui. Eu tenho convocado todo o povo, inclusive, para estar aqui logo no horário da manhã. Tem muitas pessoas que estão dizendo assim, ó, ô, Bispo Talon, nesse domingo agora tem o Jogo do Brasil, né? O Jogo do Brasil, eu não quero perder. Mas você não vai perder. Esteja com a gente logo pela manhã, ou às 7 ou às 9:30 da manhã, em uma dessas concentrações de fé, já começa a semana bem, adorando a Deus, buscando a Deus, como a multidão faz. Divide a tela aí com as multidões que vêm nos domingos. Olha aí, ó. Olha as multidões que adoram, que louvam, que buscam o Senhor. Vem logo de manhã, 7, 9:30 da manhã. E você vai estar aí apresentando a sua vida, a sua casa e a sua família a Deus. Depois você assiste o Jogo do Brasil às 5 horas da tarde, que vai ser o horário. E eu tenho certeza que Deus, ele vai te abençoar. Ô, Bispo Talon, para mim eu não me importo. Eu não posso ir pela manhã, mas eu não me importo. Eu vou à tarde, 15 horas, eu vou às 18 horas. Tem também os cultos à disposição do povo que diz assim, Bispo, eu quero é buscar a Deus, adorar a Deus e vou estar independente de qualquer situação. Então, 7 da manhã, o principal horário, 9:30 o culto subsequente, logo depois, 15 horas e 18 horas, eu quero convocar todo o povo para estar com a gente, participando da grande concentração de fé. E no dia 12, vai haver também imposição de mãos aqui em Minas Gerais. Eu vou estar na mesma fé, realizando imposição de mãos, dia 12, com a Santa Ceia da Dupla Honra, onde vamos estar ali fazendo a imposição de mãos, eu, Bispo Talone, Pastora Raquel, 7 da manhã, 9:30 da manhã, o outro culto também, abençoando todo o povo. Olha a multidão aí que vem receber a imposição de mãos e a gente vai estar ministrando a Santa Ceia do Senhor Jesus neste dia 12 também, e abençoando a vida de todo o povo. Avenida do Contorno, 1079, centro de Belo Horizonte, Minas Gerais, ao lado do Viaduto Floresta e ao lado da Praça da Estação. Olha só, Praça da Estação aí, tá vendo? Ó? Praça da Estação tá vazia, ali do lado tem o templo. Olha o símbolo da Igreja Mundial ali, ó. Do lado, ali o Templo dos Milagres, aqui em Minas Gerais, em Belo Horizonte. Praça da Estação que traz boas recordações da vinda do profeta aqui, né? Olha aí, ó. Olha as imagens quando o profeta esteve aqui nesse ano agora, no dia 1º de maio. Foi uma bênção, uma multidão que esteve presente na Praça da Estação. A Praça da Estação ficou repleta, olha aí, ó. Olha as imagens. Olha as imagens aí agora da multidão que veio participar do último evento na Praça da Estação com o apóstolo. Olha essa imagem aí agora, essa imagem é muito bacana, olha só. Essa imagem aí chama atenção mesmo. E olha que esse dia estava tendo vários eventos em Minas Gerais, eventos do Dia do Trabalhador, e a praça ficou desse jeito aí, ó. Um abraço para todos que estiveram presentes neste dia. Pode voltar para mim aqui agora e a gente vai mostrar testemunhos de fé. testemunhos de pessoas que mudaram de vida quando conheceram essa obra, esse ministério. E você também pode ser o próximo a contar seu testemunho de vitórias. Vamos agora de milagres, de respostas. Daqui a pouco a gente volta em nome de Jesus.
3: Olha só. Tá aqui na igreja?
4: Sim, senhora, aposta, Sônia.
3: É a senhora?
5: Sim, sou eu. Tá bonito, hein, aposta?
3: Hein?
5: Só tá bonito.
3: Obrigado. Muito obrigado, rapaz. Coisa rara eu ouvir esse negócio de bonito.
5: Eu vim
3: ouvi
5: de...
3: te amo, entendeu? Filhinha, que coisa maravilhosa que aconteceu com você, hein?
5: Verdade.
3: Você nasceu de novo, é?
5: Nasci.
3: Jesus.
5: Eu tive uma infecção pulmonar que me levou a ter derrame pleural, derrame do pericárdio, água no pulmão, tromboembolismo pulmonar, enfisema pulmonar, pneumonia dupla e trombose.
3: Era só empurrar então, hein?
5: É, o médico
3: tirando
5: falou.
3: Tirando a atenção dos outros, né, Dinato? O outro dividiu, né? Ô, meu irmão, presta atenção no serviço, ó, pai. Vai lá, filhinha.
5: É, o médico falou, a senhora vai morrer.
3: Hã?
5: O médico falou, a senhora vai morrer.
3: Falou?
5: Eu perdi 91% do pulmão.
3: Credo.
5: Eu só tava com 9%.
3: Não dá pra respirar, só no aparelho mesmo, né?
5: Aí fui pra UTI... E o médico falou que tinha uma esperança, que seria uma tromboendarterectomia.
3: Cris credo. Eu não vou falar isso aí, eu tenho que ensaiar um mês.
5: E para fazer isso, os médicos primeiro precisaram me matar.
3: Quem é essa senhora, tá com ela?
5: Tô.
3: Essa senhora aí?
5: Tá.
3: Quem é? É parente?
5: É minha amiga, minha irmã, minha
3: disso?
5: Mãe, minha companheira, tudo.
3: Hein?
6: Eu sabia, meu nome é Sirlei. Eu
3: sabia. Tava pra morrer mesmo, né?
6: Eu que cuidei dela durante esses 4 anos, que foi com muita luta, que eu tinha meu um pouquinho Deus. De sabedoria da enfermagem.
3: Que doença é essa, hein?
6: E hoje ela tá aqui. Agora, ou assim, o que
3: quem
6: mais...
3: Quem te curou?
5: Jesus. Foi Jesus.
6: O que mais...
3: Fala, filhinha.
5: Foi Jesus.
3: Não, deixa ela falar lá, ó.
6: Eu falei, foi Jesus. Agora, o que mais, assim, que hoje ela está aqui, que o médico lá no Incor falou pra ela assim, ó, que o médico falou que ela ia morrer. Aí teve um médico que falou assim, ó, que o Deus do apóstolo Valdomiro vai te curar e curou.
3: O
6: que ela, o médico disse pra ela.
3: Peraí, parou, para tudo! Para tudo, Brasil! Então, filhinha, o doutor William falou que o Deus do Valdemir ia te curar?
5: Falou.
3: Curou?
5: Curou.
3: Então vem cá, um abraço pro doutor. Próxima música é pro doutor William, tá?
7: O filho do Atalinda teve o livramento de...

0: foi o quê?
1: Congelada.
0: Novo? Again?
1: Eu fui congelada.
0: Isso, credo. É? Jesus. Como é que é?
1: Só o cérebro ficou funcionando, o coração.
0: O resto parou tudo.
1: Parou tudo.
0: Falência múltipla.
1: Múltipla, pra tirar 14 trompas.
0: O doutor William falou, Deus Valdemiro cura.
1: Deus Valdemiro cura.
0: O doutor, eu não te conheço pessoalmente não, mas... Vem pra cá, doutor.
2: Graças a Deus, voltamos diretamente aqui dos estúdios da Igreja Mundial do Poder de Deus em Minas Gerais e ficamos tão felizes de poder entrar na sua casa. Podemos também ajudar você naquilo que for necessário. Você que está sofrendo, desesperado, angustiado, você que está precisando de auxílio, estamos aqui para poder determinar grandes bênçãos na sua vida. Conte conosco. Você não está sozinho, não. Essa missão que Deus nos incumbiu, que Deus nos preparou para isso, é para te ajudar. Você não está sozinho. Talvez você diz assim, todo mundo me abandonou. Deus não. Deus não te abandonou. E Ele quer te ajudar a sair da situação que você se encontra. É isso que a Igreja Mundial tem proposto ao Brasil e ao mundo inteiro. Essa obra, onde chega, eu vou até dividir a tela agora com pessoas que já receberam milagres aqui na Igreja Mundial do Poder de Deus, testemunhos, porque são muitas pessoas que chegam nesta obra de um jeito, de uma forma, e são totalmente transformadas. Pessoas que quando vêm no Templo dos Milagres, às vezes vêm acanhado, envergonhado, participar das reuniões, como até uma senhora me falou assim, mas eu não sou membro da igreja, vocês vão me receber aí na igreja? Claro que sim! A gente recebe católicos, a gente recebe evangélicos, divide a tela aí, por favor, com os milagres. Olha aí, ó. Olha o antes e o depois desse milagre agora. Pode ir mostrando aí vários testemunhos. Olha esse daí agora, misericórdia. São pessoas que vêm até a igreja porque sabem que o Deus dessa obra faz milagres acontecer. Olha isso daí que você está vendo. Como é que você vai contestar o que Deus faz nesse ministério, diante disso que você está vendo aí? Como é que você vai contestar diante da prova que estamos mostrando para você? Olha só esse homem, olha a pele como estava depois do abraço do profeta, do apóstolo. O homem foi curado, foi transformado. Não adianta você tentar denigrir, tentar sujar a imagem diante do que a gente está mostrando para você. Não adianta. Ah, mas eu não acredito, vocês são charlatões, mentirosos, isso, aquilo. E isso daí que você está vendo, o que é que você me diz? Isso daí, ó. Olha esse homem aí, ó. Esse homem estava desesperado. Esse homem estava sofrendo os pés deles com uma doença da lepra e mudou de vida quando chegou até esse templo, até o Deus dessa obra que apresentou para ele. Apresentou para ele a possibilidade de uma mudança de vida. Não adianta você tentar denegrir e falar mal. Olha esse jovem aí. Misericórdia, eu fico observando isso, sabe? Olha o antes e o depois. A gente está vendo o antes e o depois. Aí você quer me dizer que Deus não está aqui? Você quer me dizer então que é tudo mentira? É uma farsa que a gente faz? Eu já vi gente dizer o seguinte, ah, eles pagam para as pessoas dizer isso. Já imaginou se a gente fosse pagar todo esse povo aí para poder testemunhar e inventar histórias? Meu irmão, larga de ser orgulhoso, de ser orelhudo. Larga desse sentimento ruim dentro de você e quer ajuda? A gente vai te ajudar e vamos determinar grandes vitórias e milagres na sua vida. Eu estava acompanhando aqui momento aí do intervalo do nosso programa, a grande ação social que as mulheres de Deus têm realizado, têm feito pelo Brasil e pelo mundo inteiro. As mulheres de Deus em ação não param. Tá aí, ó, levando refeições, levando comida para quem precisa, para quem necessita. Olha só, olha que bacana, as pessoas nas ruas, situações desesperadoras, a gente orando ali por eles. Estava um frio nesse dia também e a gente estava orando ali por eles, ajudando eles. Olha o tamanho da fila gigantesca de pessoas pedindo comida, pedindo ajuda. E sabe o que é que a gente faz? A gente leva os alimentos e eu quero agradecer a cada colaborador do Brasil e do mundo inteiro, a cada dizimista, a cada ofertante. Quando você deposita o seu dízimo direto na conta da igreja e a sua oferta, a gente consegue fazer esses trabalhos. A gente consegue ajudar pessoas carentes, necessitadas. Você acha que é só esse trabalho aí que a gente faz? A gente vai em asilos, casas de apoio, leva comida, leva alimento. Olha aí, ó. Olha só o trabalho que não para. Tá vendo? Os nossos grupos que se espalham no Brasil inteiro, do AMAS, levando frutas, levando comidas, produtos de higiene, fazendo orações ali por todos eles, mostrando Jesus, que é através desses projetos aí que a gente faz tudo isso acontecer. Olha aí as cestas básicas que a gente adquire. Olha as cestas básicas que a gente compra com dízimo e com a oferta que você ajuda. 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O Pix é o pixmg@impd.org.br. Você vai depositar seu dízimo, sua oferta, e Deus não vai desamparar você de forma nenhuma, porque você está dando condições do trabalho ser feito. Inclusive, eu estou orando pelo Brasil inteiro, pelo mundo inteiro. Eu tenho levado o nome dos dizimistas no monte. Eu subo com o livro dos dizimistas no monte. Olha o momento aí que a gente sobe com o livro dos dizimistas no monte e a gente apresenta ali em cima do monte o nome de todos os dizimistas da casa de Deus. E eu quero colocar seu nome nesse livro. A gente subiu no monte meio-dia, no horário que o sol estava mais quente. E a gente subiu ali, ó, com um livro, colocando o nome de todos os dizimistas do Brasil e do mundo inteiro. E eu quero chamar a atenção de todos os dizimistas que querem essa oração. A oração para Deus fazer você dar a volta por cima, para Deus prosperar você. Ô bispo, eu quero participar, eu quero ser dizimista dessa obra, eu quero ajudar esse ministério. Como que eu faço? Você vai depositar seu dízimo direto na conta da igreja, ou por uma transferência bancária, na conta Bradesco, ou pelo Pix, pixmg@impd.org.br, e você vai nos enviar o comprovante com o seu nome, direto aqui para o livro. E a gente vai estar colocando o seu nome no livro e abençoando a vida de você completamente através do poder de Deus. Enquanto a gente está vendo ali o livro, a gente está apresentando a Deus em cima do monte, quero chamar o pastor Felipe. Pode deixar com a tela dividida mesmo um momento do monte, e o pastor Felipe vai entrar aqui no meu lugar para a gente poder falar com a nossa central, que eu imagino que tem muita gente pedindo orações, e também, pastor Felipe, pessoas que desejam colocar o nome no livro dos dizimistas, pessoas que estão enviando os comprovantes para poder também ajudar essa obra pelo nosso WhatsApp, e a gente não vai parar, a gente vai orar por esse povo e Deus vai mudar a história deles, pastor Felipe.
3: Com certeza, Bispo Talone, a nossa central está a todo vapor, são inúmeras pessoas atendendo o chamado que o senhor tem feito, que o nosso apóstolo tem feito, e essas pessoas têm entrado em contato com a gente e enviado para cá o comprovante, juntamente com o endereço, como o senhor bem falava aí agora. E você que está nos acompanhando aí agora, você pode fazer como essas pessoas. Eu quero registrar aqui, Bispo Talone, algumas pessoas que têm feito isso, que têm enviado para cá a sua oferta, o comprovante do Pix, né, da oferta, do dízimo, e também o seu endereço e o nome pedindo para colocar ali no livro dos dizimistas. A exemplo do Clemente Silva, ele que é de Nova Mutum, Mato Grosso. Ele enviou aqui o comprovante da sua oferta no valor de R$300 e pede também aqui para fazer chegar até o endereço, a casa dele, esse propósito da coroa. né? Com certeza, Clemente será enviado aí para você no conforto da sua casa, conforme você enviou aqui o endereço. Temos também a Elisete Silveira, que é de Lages, Santa Catarina. Ela fez a oferta no valor de R$600 e também pede para que seja enviado até o endereço dela esse propósito da coroa, o propósito da dupla honra. O Miguel Domingues também, ele pede para que seja enviado o propósito da coroa até o endereço dele. Ele que é de Uberlândia, aqui mesmo no estado de Minas Gerais, ele fez uma oferta no valor de R$400. E também temos aqui a Estefânia Pereira, que é de Itapipoca, Ceará, e fez a sua oferta no valor de R$200. Nós temos também aqui, Bispo Talone, alguns comprovantes de pessoas que enviaram o seu nome e pediram para colocar no livro dos dizimistas, e essas pessoas estarão aí debaixo de oração. A exemplo da Marta de Oliveira Silva, ela que fez aqui o seu dízimo no valor de R$300 e pede para incluir o seu nome ali no livro dos dizimistas. Temos também aqui, ó, o Valdinei, ou Valdeni Souza Dutra, né? Ele que fez o seu dízimo no valor de R$1.150 e pede para incluir o seu nome no livro dos dizimistas. E temos também aqui uma empresa, a Tecnicon Serviços Indústria e Comércio Limitada, que fez o dízimo ali da empresa, alguém que fez o dízimo da sua empresa no valor de R$1.100 e pede para incluir o seu nome no livro dos dizimistas. E para finalizar, nós temos aqui também a Maria Inês Silva, ela que fez o seu dízimo no valor de R$450 e terá também o seu nome aí incluído no livro dos dizimistas. Bispo Talone, a nossa central não para, está a todo vapor para atender essa pessoa que agora está do outro lado precisando de oração, de atendimento, e também à disposição para quem quiser se tornar um patrocinador dessa obra, pode entrar em contato conosco.
2: Sem sombra de dúvidas, vamos enviar para o Brasil inteiro a coroa com azeite. Está aqui, ó. Mostra aqui, por favor. A coroa com azeite que nós vamos estar enviando, tá vendo? A coroa representa a honra. Esse é o mês da dupla honra. Onde eu tenho certeza, você que está fazendo parte desse propósito, você que é um dizimista, um ofertante, você vai agora mesmo solicitar a sua coroa e você vai apresentar a sua oferta diretamente na conta da igreja. Não é na minha conta, não, na conta do apóstolo, é na conta da instituição. Você vai preparar uma oferta com R$1.000 ou mais, R$500 ou mais, R$300, R$200. Uma oferta até R$100 e você vai nos enviar o comprovante com o seu nome e o seu endereço embaixo, dizendo assim, eu quero receber a minha coroa com azeite. Vamos estar enviando para todo o Brasil e eu tenho plena convicção que milagres vão acontecer na sua vida. Tá aí, ó. 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E quando você fizer o envio desse comprovante com a sua oferta, com o seu nome, como as pessoas estão fazendo aí agora, ó. As pessoas já estão enviando com um endereço a oferta que estão fazendo, solicitando aí a coroa, e a gente vai estar enviando para Campo Grande, ali tem Olinda, Pernambuco, que a gente vai estar enviando, inclusive o pastor I vai se incumbir, se encarregar de fazer isso imediatamente com a nossa equipe, missionária Patrícia, missionária Aline, enviar para as pessoas a coroa com azeite. As pessoas estão fazendo isso e vai estar chegando na sua casa automaticamente no nome do Senhor Jesus. E aqueles que querem colocar o nome no livro do dizimista, você vai estar também enviando o seu dízimo, juntamente com o seu comprovante, com o seu nome embaixo, e eu vou mostrar para você o momento que eu subi no monte. Vou colocar aí agora, você vai ver esse momento agora, onde subimos no monte, e daqui a pouco a gente volta, porque eu estou orando pelos dizimistas do Brasil inteiro, no nome do Senhor Jesus. Acompanhe agora e a gente já volta.

Glória a Deus. Estamos chegando aqui em cima do monte e determinando que a vitória venha acontecer na vida de todos os dizimistas da obra de Deus. Aqui também o azeite que vamos entregar para todos os dizimistas neste próximo domingo agora. E aqui também os frasconetes. Mostra aqui, por favor, que está o azeite que vamos entregar para você. Então você, dizimista da casa de Deus, da obra de Deus, pode ter certeza que a sua vitória vai acontecer. Seu milagre vai se manifestar. E tudo aquilo que você deseja, tudo aquilo que você precisa, o Deus Todo-Poderoso vai estar entregando na sua vida, na sua casa e na sua família. Seja um dizimista dessa obra. Acredite, creia que tudo que você faz para a obra de Deus não é em vão. Não. Pelo contrário. Deus vai prosperar, Deus vai mudar a sua história, vai trazer saúde, paz, bem-estar. Porque, como Ele mesmo fala na palavra dEle, por vossa causa repreenderei o devorador, o migrador, o cortador, o destruidor. É por você que Ele faz isso acontecer. É por você que Ele abre a janela dos céus e derrama bênçãos sem medidas. Então, pastores, bispos, estendam as mãos aqui para o livro, para o azeite, Pai querido e Pai amado. Em nome do Senhor Jesus, abençoamos a vida de todos os dizimistas dessa obra, ofertantes, aqueles que creem na Tua palavra. Meu Deus, não deixa faltar nada para eles. Pelo contrário, que a mão do Senhor esteja agindo de uma forma poderosa e mudando a história de cada pessoa que crê. Visita agora cada dizimista, cada ofertante, cada criatura, meu Deus, que ora conosco e não deixa faltar nada, porque é promessa Tua. Não deixa, meu Deus, porque a Tua mão é que vai nos guardar, nos proteger, nos livrar de todo mal. Em nome do Senhor Jesus. Música.

0: Estamos de volta diretamente aqui dos estúdios da Igreja Mundial do Poder de Deus. E eu quero chamar a sua atenção para esse final de semana agora, você estar conosco, participando de concentrações de poder e de milagre. Você pode retornar para os braços do Senhor Jesus e mudar a sua história completamente. Domingo às 7 da manhã, 9:30, 3 da tarde, 18 horas, na Avenida do Contorno 1079, no centro. Você é o nosso convidado todo especial para estar aqui, tá bom? Deixa eu chamar as redes sociais para conversar com a gente um pouco agora. Pastor Marcos, eu imagino que a movimentação está grande aí na rede social do YouTube, canal Apóstolo Valdemiro Oficial, não é verdade?
1: Com certeza, Talone, muitas pessoas, milhares e milhares de pessoas sendo abençoadas através desse canal do Apóstolo Valdemiro Oficial, que tem orado em todos os lugares. Aqui o Rafael Souza, ele diz assim, Bispo Talone: eu entrei em depressão por 3 anos. Achei que não tinha mais jeito para mim. Cheguei a tentar tirar minha própria vida várias vezes. Numa madrugada, eu tinha preparado tudo para dar cabo da minha vida. Peguei o celular pela última vez e apareceu o canal do Apóstolo Valdemiro Santiago. Ele estava orando, expulsando todo o mal. Enquanto eu acompanhava aquela oração, senti um alívio muito grande. Aquele desejo de tirar a minha vida foi embora. E aquela tristeza profunda também. Hoje me sinto uma pessoa diferente, com vontade de viver. Sou muito grato a Deus e também ao Apóstolo Valdemiro pela oração. Se não fosse o Deus da vida dele me alcançar naquele momento, eu acredito que hoje eu não estaria vivo. Aí ele finalizou, o Bispo Talone, dizendo: a última palavra vem da boca de Deus, Bispo Talone.
0: Olha só que testemunho, que bênção, né? Qual é o nome da família aí, Pastor Marcos?
1: Rafael Souza, Bispo.
0: Você vê a importância da pessoa ser uma seguidora, de estar no canal. Essa mulher que está acompanhando agora, esse homem. Você pode fazer como Rafael Souza. Rafael Souza tem visto que realmente a unção que está na vida do apóstolo, dessa obra, faz uma total diferença na vida da pessoa. Então faça parte desse canal e receba orações ali diariamente. O apóstolo sempre tem clamado, sempre tem orado, sempre tem estado presente ali lutando pelas pessoas e já está chegando a 2 milhões de inscritos. E você? Por que você não faz parte desse canal também? Para você ser uma pessoa próxima a dar o seu testemunho também e mudar de vida. Vale a pena você fazer parte dessa família do canal Apóstolo Valdemiro Oficial e ser abençoado totalmente, tá bom? Pastor Ivo, eu imagino que o Instagram também tem uma movimentação intensa aí, não é verdade?
2: Com certeza, Bispo Talone, a movimentação tem sido muito grande e pessoas ali sendo abençoadas pelo poder de Deus. O seu Carlos de Oliveira, ele foi abençoado através da oração. E ele diz assim: Bispo, eu quero agradecer a Deus pelo milagre que aconteceu na minha vida. Eu estava desempregado há mais de 1 ano e as portas estavam fechadas. Participei das orações e determinei pela fé que Deus abriria um caminho. Depois de poucos dias, fui chamado para uma entrevista e consegui um excelente emprego. Hoje, sustento a minha família com dignidade e Deus realizou o impossível na minha vida, diz o Carlos de Oliveira pelo Instagram, Bispo Talone.
0: Esse é o Deus que a gente mostra. O Deus que pode tudo. Deus que muda histórias, situações, que fará grandes maravilhas acontecer na sua vida. Dia 18 agora de julho, haverá aqui uma grande ação social, aqui na Igreja Mundial do Poder de Deus, aonde vamos ter a presença da pastora Raquel Santiago, às 9 horas da manhã conosco, e vai ser uma ação social pelo povo mineiro. uma ação social, onde tivemos uma última aqui no estacionamento da nossa igreja, que tivemos ali atendimento médico, tivemos ali também entregas de cestas básicas, tivemos ali atendimento jurídico, cortes de cabelo. Essa daí, ó. Você pode ser uma pessoa que dá condição desse trabalho continuar. Esse trabalho lindo que é feito pelo AMAS, pela Igreja Mundial do Poder de Deus e as Mulheres de Deus em Ação. Onde no dia 18 de julho teremos a presença da pastora Raquel Santiago aqui conosco e você pode fazer parte desse dia tão especial. Tá bom? Ó, grande abraço, um beijo, fica na paz do Senhor. Tchau, tchau e que Deus te abençoe.
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2: A paz do Senhor Jesus. Salmos, capítulo 92, versículos 1 e 2. Como é bom render graças ao Senhor e cantar louvores ao teu nome, ó Altíssimo, anunciar de manhã o teu amor leal e de noite a tua fidelidade. Que as bênçãos de Deus os alcancem nessa hora.
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7: Olá, meus irmãos, a paz do Senhor Jesus. Aqui é o Pastor Júnior. Nós estamos iniciando mais uma vigília poderosa. Cremos no nome do Senhor que essa madrugada será marcada por grande agir do Senhor. Você que está nos escutando, você que vai nos escutar, já começa a compartilhar, já estamos aí já transmitindo pelas redes sociais da nossa Rádio 89 Maravilha, no Instagram, no YouTube, Rádio 89 Maravilha. Já compartilha, divulga, seja instrumento de Deus para alcançar vidas nesta madrugada. Cremos numa madrugada marcada pelo grande agir de Deus. Estamos debaixo de uma palavra profética nesta noite. Fugir não é a solução. Vamos estar debaixo dessa temática e cremos que esta madrugada será marcada de grande agir de Deus. Vidas reconciliarão e voltarão para os caminhos do Senhor nesta madrugada. Você que crê, você que tem essa fé nessa noite, começa a divulgar, começa a nos engajar nesse trabalho. Venha conosco porque Deus tem uma palavra muito forte em nosso coração. Já está conosco o diácono Clefes nos acompanhando nesta noite. Está conosco o diácono Kleber, o Eberton, a missionária Rayane, Ministério de Louvor Ágape, o pastor Lucas. Vai ser forte esta madrugada, meus irmãos. Cremos numa madrugada poderosa. Você que está conosco, vamos orar nessa noite, vamos interceder pela sua casa, vamos apresentar esse trabalho, vamos preparar tudo, porque cremos que a oração, ela quebra jugo, ela quebra maldição, ela quebra corrente nesta noite, no nome de Jesus. Amém? Feche os teus olhos aonde você está, aonde na sua casa, no seu trabalho, feche os teus olhos, coloque você, eu quero te desafiar nessa madrugada. Pega um copo d'água, coloque a altura do teu, perto do teu rádio, vamos estar orando, intercedendo ao final dessa madrugada, vamos estar intercedendo por este copo d'água e cremos na restauração do céu sobre a nossa casa nesta madrugada, no nome de Jesus. Amém? Senhor meu Deus, eterno e poderoso Pai, Deus, nesta madrugada, Senhor, nós iniciamos este trabalho, ó Deus, porque cremos que grande será o Teu agir, grande será o Teu manifestar, ó Pai. Sabemos, ó Pai, que a Tua palavra, ela nos diz, ó Deus, que bem-aventurado cuja aquele é esperança está em Ti. Olha, Deus, nós sabemos que por muitas vezes as situações, as adversidades, ó Pai, têm tentado, meu Pai, frustrar os projetos do Senhor, mas cremos, ó Pai, nesta madrugada, cremos em vidas, ó Pai, sendo restauradas, ó Pai. Nós estamos de uma palavra profética, ó Pai, que fugir não é uma solução. Pai, nós cremos que esta madrugada, ó Pai, será uma madrugada transformadora em nossas vidas, ó Pai. Deus poderoso, Deus eterno, meu Deus, alcança coração, meu Deus, de maneira poderosa, meu Deus, em nome de Jesus Cristo, ó Pai, Deus eterno.
8: Senhor, meu Deus, meu Pai, de toda a honra e toda a glória, Pai, te louvamos por mais essa oportunidade, Senhor, onde vidas serão alcançadas pela tua manifestação do teu poder, Senhor. todos os ouvintes, papai, todos de perto, todos de longe, Senhor, que o Senhor possa alcançar nessa madrugada. Meu Deus, vidas, papai, que estão necessitadas, precisando, papai, do teu carinho, do teu amor, Senhor. Alcance essas vidas. Papai, dentro dessa temática maravilhosa, papai, o Senhor está nos chamando a atenção nessa madrugada. Ó, Senhor, venha falar conosco de uma maneira sobrenatural, Senhor. Que o seu agir venha a ser transbordante sobre a nossa vida, papai. Papai, de uma maneira maravilhosa, venha nos tocar, venha transformar, papai. Venha, papai, manifestar a tua graça, a tua unção, papai. Nesta manhã, papai, nós já clamamos pelo teu poder. Venha quebrar todas as amarras, papai. Venha quebrar, Senhor, toda, papai, todo impedimento, tudo que possa, papai, tentar atingir, afligir o teu povo, Senhor. Nessa madrugada nós clamamos, papai, nós pedimos a tua manifestação da tua graça. Esteja conosco, Espírito Santo da verdade.
9: Aleluia, glórias a Deus. Ó Santo Deus, Deus de Israel, Deus Todo-Poderoso, em nome santo do Senhor Jesus, ó meu Pai, eu te apresento neste momento, ó Senhor Pai, a cada um, ó Senhor Deus, ó Deus soberano, ó Deus de maravilhas, que conosco, ó Senhor Pai, está conectado, ó Senhor Deus, seja, ó Senhor Deus, pela rádio, seja, ó Senhor Deus Poderoso, pelo YouTube, ó Senhor Deus Poderoso, mas que juntamente, ó Senhor Deus, com cada um de nós, ó meu Pai, neste momento, ó Senhor Pai, une a sua fé, ó Santo Deus, em nome santo do Senhor Jesus, ó Deus, eu te peço, ó Papai, em nome santo do Senhor Jesus, toca em cada vida, em cada coração. Nós estamos aqui debaixo de uma temática forte, poderosa, em nome santo do Senhor Jesus, que o Senhor neste momento, ele toca, ele fala com cada um de nós, sendo aqui presente, ou em nome santo do Senhor Jesus, no seu lar, aquele que neste momento conectou, aquele que neste momento muitas vezes está procurando uma resposta, muitas das vezes está procurando uma solução, aquele que procurando algo encontrou essa rádio através de um Reels, através de um story, e ele viu falando sobre essa vigília, mas aqui ele está conectado. Não foi por um acaso, pois não existe acaso, existe sim o Senhor, e o Senhor é quem trabalha, e é o Senhor quem opera, e é o Senhor quem tem falado, e essa pessoa que caiu aqui agora, essa pessoa que está ouvindo ou assistindo, o Senhor está falando e vai falar ainda mais poderosamente através de cada vida que está ao coração dessa pessoa, em nome santo do Senhor Jesus. Ó Santo Deus, Deus de Israel, Deus Todo-Poderoso, em nome santo do Senhor Jesus, obrigado, ó Senhor Deus Todo-Poderoso, por aqui estar, ó Senhor Deus, para poder glorificar e exaltar o teu santo nome, em nome santo do Senhor Jesus, muito obrigado, ó Senhor, em nome santo do Senhor Jesus, que o Senhor venha, ó Senhor Pai, a falar com cada um de nós, em nome de Jesus.
10: Senhor, nessa madrugada, Pai, estamos aqui para render adoração ao Senhor. Pai, pedimos a Ti, ó Pai, que toma o Teu lugar, ó Pai, de honra, Senhor, no nosso meio. Pai, pedimos a Ti, ó Pai, que neste momento o Senhor vai de encontro, ó Pai, a corações, ó Pai, que precisam de ouvir a Tua voz, que precisam, meu Pai, ouvir o direcionamento do céu. Pai, estamos aqui, ó Pai, debaixo da autoridade do Senhor, para ser boca de Deus, ó Pai, aqui neste lugar. Pai, para que vidas, meu Pai, possam encontrar ao Senhor, para que possam ser libertas, ó Pai, para que possam, meu Pai, ser curadas e transformadas, ó Pai, pelo poder do Senhor, Pai, porque sabemos que a nossa salvação vem de Ti, ó Pai, estamos aqui, meu Pai, para orar, para profetizar, ó Pai, sobre vidas, ó Pai, que nesse momento cada pessoa que está aqui juntamente conosco, Senhor, neste momento de oração, nessa vigília poderosa, Pai, que essas pessoas possam sentir a Tua presença, que essas pessoas possam, meu Pai, sentir o Teu abraço, que o Espírito Santo de Deus vai de encontro a essa vida, meu Pai, que se encontra, Senhor, nesse momento cativa, Senhor, que se encontra, meu Pai, sem direção, que se encontra preocupado, preocupada, desesperada, inesperada, ó Pai, sem resposta, Senhor. Pai, que essa seja a noite, ó Pai, da resposta do céu. Pai, que o Senhor possa trazer, meu Pai, em nome de Jesus Cristo, Senhor, a solução, meu Pai, imediata, Pai, para essas vidas, para essas almas, ó Pai. Ó Pai, pedimos ao Senhor, em nome de Jesus Cristo, ó Pai, venha com a salvação, Senhor, em nome de Jesus. Pai, traga direcionamento do céu, para que portas possam ser abertas, ó Pai. Para, meu Pai, em nome de Jesus, decreto ser quebrado, Pai, para que pessoas percam medo, Senhor, para que pessoas, meu Pai, em nome de Jesus, meu Pai, saia de limitações que aprisionam elas, ó Pai, para que pessoas possam ser curadas, Pai, através da obediência, Pai, segundo, meu Pai, a Tua palavra, Senhor. Pai, pedimos a Ti, Senhor, continua, Pai, na direção e no controle, ó Pai, das nossas vidas, Pai, que essa vigília poderosa, Pai, venha alcançar homens e mulheres, ó Pai, crianças, Senhor, em nome de Jesus, e jovens, ó Pai, que estão precisando da Tua misericórdia, Pai, é o que nós Te pedimos, Senhor, em nome de Jesus Cristo, aleluia.
7: Graças a Deus, Deus é fiel. E você já que está conosco aí, ou já tem no nosso WhatsApp, manda a sua mensagem, manda o seu pedido de oração no telefone 319-9565-1089, 319-9565-1089. Compartilha, entra no Instagram, entra no YouTube, Rádio 89 Maravilha. Cremos numa noite poderosa, numa noite de milagres, no nome de Jesus. Está conosco o Ministério de Louvor Ágape, que vai estar adorando ao Senhor. Pablo, vai estar preparando o cenário, porque cremos que o louvor, ele quebra a maldição. O louvor, ele vai preparar todo o cenário, e cremos numa noite poderosa, no nome de Jesus. Fique a oportunidade, o Ministério de Louvor Ágape, dando lugar à terra nessa noite, em nome de Jesus.

Graças a Deus, Pai, graças a Deus. Meu Deus, que cenário que propiciou para o Senhor se manifestar nessa noite. Cremos numa noite reveladora. Você que já está aí conosco, compartilha na sua rede social, no seu WhatsApp, no seu status, compartilha para toda a sua família. Arroba Rádio 89 Maravilha, já estamos aí no Instagram, no YouTube. Chama, manda mensagem pelo WhatsApp, não liga, manda sua mensagem, manda pedido de oração no telefone 319-9565-1089. Já está conosco todo o nosso corpo de obreiros aqui nessa madrugada profética. Cremos numa noite transformadora. Eu sou o pastor Júnior, sou pastor da Igreja Pentecostal Geração Forte. Somos ali do bairro Lindeia, localizado na Rua das Perpétuas, número 602, bairro Lindeia. Isso mesmo, Igreja Pentecostal Geração Forte, no bairro Lindeia. Igreja na Rua das Perpétuas, número 602, bairro Lindeia. Nossos cultos ali é toda quinta-feira às 19h30 e todo domingo às 19h. Você é o nosso convidado especial. Cremos que grandes coisas o Senhor fará em nosso meio, em nome de Jesus. E nesta madrugada, não diferente de todos, eu quero deixar uma mensagem muito poderosa ao seu coração. Cremos em nome de Jesus, uma noite marcada em nossas vidas. Você que pode, abra sua Bíblia comigo no livro de Jonas, capítulo de número 1, para nossa meditação nessa madrugada. Jonas, capítulo de número 1, versículo de número 2, em nome de Jesus. O texto nessa noite, a temática desta noite vai nos trazer à memória: fugir não é a solução. Talvez você está nos ouvindo nessa noite e já tentou por muitas vezes desistir, ou por muitas vezes não exercer o chamado que Deus tem para com a sua vida. Talvez por momento de frustrações, decepções, ou talvez um momento de crise fez com que você se distanciasse do propósito de Deus. Eu não sei se você que está me ouvindo ainda entendeu o propósito que Deus tem na sua vida. É interessante que todas as vezes que nós entendemos o verdadeiro propósito que Deus ele tem para conosco, verdadeiramente nos imergimos, mergulhamos em sua palavra. Talvez você que me escuta, talvez você que está me escutando pela rádio, está me assistindo pelo YouTube, você está vivenciando dias assim, tem encostado o seu chamado. Talvez você já teve uma vida com Deus, já teve uma experiência, já viveu grandes milagres por Deus, mas por muitas vezes as dificuldades, as crises ou as circunstâncias, ou talvez as decepções pelas acusações do dia a dia, fez com que você se esfriasse no meio da caminhada. Hoje Deus, ele preparou essa madrugada para te encorajar, para te levantar de volta e te trazer de volta ao verdadeiro propósito que ele tem para com você nessa noite. Então você que nos escuta, já vai deixando o seu pedido de oração no nosso WhatsApp, chame-nos, porque vai ser bênção em nome de Jesus, amém? Jonas, capítulo de número 1, versículo de número 2, nessa madrugada, em nome de Jesus. Assim diz o texto: levanta-te e vai à grande cidade de Nínive e clama contra ela, porque a sua malícia ela subiu até a minha presença. Porém, Jonas se levantou para fugir da presença do Senhor para Tarsis, e descendo a Jope, achou um navio que ia para Tarsis, pagou, pois, a sua passagem e desceu dentro dele. Olha que interessante que o texto está nos dizendo nessa madrugada. Estamos diante de um cenário onde alguém vai ser chamado ou vai ser levantado para cumprir o propósito dado por Deus. É interessante que estamos diante de um cenário talvez parecido como você que está me escutando nessa noite. Você ouviu a voz de Deus, você se posicionou para cumprir o propósito de Deus. Mas entenda, olha o que o texto está dizendo. O texto está dizendo que veio a voz do Senhor. Essa voz do Senhor vai ser direcionada a alguém. Ela não vai ser direcionada em uma forma coletiva, não. O chamado de Deus para a vida de Jonas não vai ser uma forma coletiva. Deus não vai chamar uma multidão nesse cenário de capítulo 1 do livro de Jonas, não. O texto está bem claro e transparente em nossas vidas que Deus, por sua vez, ele chama Jonas pelo nome. Por quê? Entendemos que todas as vezes que Deus nos chama pelo nome, é o chamado pessoal. É Deus trazendo-nos à memória nessa
madrugada. Deus está te chamando. Deus está querendo um relacionamento pleno contigo. Deus está querendo que você se aproxime para mais perto. Deus quer ter um relacionamento contigo. É interessante que estamos diante de alguém. Perceba que o texto é bem claro em dizer que Jonas, por sua vez, quando escuta a voz do próprio Deus, Jonas, por sua vez, ele se posiciona, ou Jonas se levanta. Mas quando Jonas se levanta, o texto vai dizer que ao invés de cumprir o mandamento ou cumprir as ordenanças do próprio Deus, Jonas, por sua vez, ele vai desviar o foco, ou ele vai fugir da sua responsabilidade, ou Jonas, por sua vez, ele vai fugir daquilo que o Senhor havia ordenado. A ordenança é essa que era para agora Jonas, ele ir pregar a sua palavra ou pregar a palavra do próprio Deus na cidade de Nínive. É interessante que estamos diante de um cenário que agora Jonas este não era uma pessoa nova convertida, não. Jonas não era alguém que recentemente havia conhecido a Cristo também, não. Jonas, nós estamos diante de um cenário que Jonas não é aquele que por sua vez talvez escutou falar de Cristo também, não. Não estamos diante de alguém que talvez, por sua vez, não teve experiências com o próprio Deus também, não. Estamos diante de alguém descrito no livro de 2 Reis, capítulo de número 14, versículo 25, alguém que é chamado como profeta. Alguém que é chamado aquele porta-voz da voz de Deus. É alguém que tinha experiência para trazer os mandamentos de Deus. É interessante que estamos diante de alguém que, por sua vez, ele tem uma vida plena com Deus. Só que nos chama muito a memória que Jonas, não diferente de mim, talvez diferente de você que está nos escutando, que quando agora ouve a voz de Deus ou escuta as ordenanças do próprio Deus, quando recebe o mandamento de Deus, a primeira decisão, a primeira sentimento que vem em nosso coração é o medo. Talvez eu estou pregando para você nessa madrugada que por muitas vezes ouviu a voz de Deus. Talvez você já se posicione, eu sou diante do altar ou diante da presença do Senhor, mas por muitas vezes o medo, ele tentou afringir ou te parar ou lhe paralisar. É interessante, ouvintes nessa madrugada, convidados nessa noite, que o medo, por muitas vezes, ele tenta nos parar. O medo tem o poder de muitas vezes paralisar a nossa caminhada. O medo, por muitas vezes, ele tem o poder de frustrar ou apagar em nossa mente aquilo que o Senhor nos projetou ou aquilo que o Senhor ele preparou para mim e você vivenciar debaixo do propósito de Deus. É interessante que Jonas, por sua vez, além dele ser um profeta, além de ser um homem que já conhecia algo da parte de Deus, alguém que já tinha, era um porta-voz, alguém que já tinha uma plena experiência com Deus, a Bíblia vai dizer que Jonas, por sua vez, ele vai descer. E perceba que entendemos algo, uma grande verdade neste contexto. Já entendemos uma grande verdade no início dessa caminhada da vida de Jonas. Porque entendemos o quê? Que Jonas, quando ele desce, a primeira atitude, a primeira verdade que nós entendemos, que todas as vezes que fugimos ou decidimos fugir do chamado ou do propósito de Deus, a probabilidade de nos esfriar, de abaixar de nível de vida espiritual era grande. Por quê? Perceba que a vida de Jonas, por sua vez, que quando ele foge do chamado de Deus, a Bíblia vai dizer que Jonas, por sua vez, ele desce e encontra, por sua vez, agora um barco, um navio que estava indo ao oposto do chamado que por Deus havia orientado. O mandamento de Deus agora era que Jonas viesse aí a pregoar na cidade de Nínive. Só que quando Jonas desce, o que me chama a atenção nesse contexto é que Jonas agora ele encontra um barco. Barco esse que estava indo oposto para uma cidade chamada Tarsis. Olha que interessante. É interessante que quando o texto está nos contemplando, o que me chama mais atenção nesse contexto, ao início desta mensagem, que por muitas vezes o problema do contexto da história parecia até que Nínive. Por quê? Nínive, por sua vez, a cidade de Nínive, ela estava localizada, liderada pelo povo sírio. E agora é interessante que estamos diante de um cenário que agora o contexto da história vai nos dizer que o povo sírio agora era inimigo do povo de Israel. Só que eu entendo agora o texto nos dizendo que, por sua vez, quando Jonas percebe que agora ele teria que apregoar uma mensagem para alguém que era inimigo do povo,
O coração de Jonas, por sua vez, se fecha. E quantas vezes em mim e em sua vida não é diferente? Quantas vezes em mim e em sua vida queremos justiça contra os nossos inimigos? Contra aquele que nos persegue, contra aquele que nos calúnia, contra aquele que denigre a nossa imagem? Ou quantas vezes, por muitas vezes, os nossos pensamentos, ele pensa o contrário ao propósito de Deus? Talvez eu estou pregando para pessoas nessa madrugada que por muitas vezes foi denegrida, foi caluniada, foi talvez entristecida por pessoas ou por homens. Talvez o teu pensamento é dizer assim, não, que Deus ele faça justiça, que Deus por sua vez agora ele mate. Talvez você já disse, eu já proferiu palavras assim, não, agora é que a mão de Deus que pese sobre este ou sobre essa, que a mão de Deus pese sobre essa casa, sobre essa família que me perseguiu. Mas só que perceba que o contexto da história vai trazer interessar agora Jonas diante de um cenário totalmente oposto aos seus pensamentos. Por quê? Jonas, ele quer justiça, mas o propósito de Deus é diferente. O propósito de Deus, ele quer misericórdia. O que é misericórdia? Misericórdia é tirar aquilo que você merece e colocar a graça de Deus. É Deus dizendo para Jonas, eu sei que você no seu coração, o seu coração está fechado. Eu sei que o seu coração, ele está dizendo para que eu venha trazer justiça, venha trazer condenação sobre o povo de Nínive, porque o que eu sei que o povo de Israel é dos meus olhos, é amor, é aconchego da minha presença. Só que é interessante que o povo de Nínive, ainda que Jonas não quisesse a transformação, o próprio Deus agora está querendo misericórdia. É Deus liberando uma palavra. E o que eu aprendo nesse contexto, que parece que o problema era Nínive, parece que o problema era que Deus viesse a transformação sobre a vida de Nínive. Só que o que eu aprendo no contexto, no início dessa palavra, que quando Jonas, por sua vez, quando ouve a voz do próprio Deus, ao invés de cumprir o propósito, Jonas foge. O problema de Deus não era Nínive, o problema de Deus era Jonas. O que Deus queria tratar nesse contexto da história era o coração de Jonas, que estava fechado, o coração de Jonas estava amargurado. E quantas vezes Deus ele não opera em nossas vidas por causa do nosso orgulho, por causa da nossa amargura, por causa do nosso achismo. Achamos que deve ser assim e pensamos que deve ser assim e não deixamos que o propósito de Deus se cumpra. Ou quantas vezes as nossas orações têm fugido do propósito de Deus, quantas vezes as nossas petições têm sido vazias. É por isso que por muitas vezes vai passando o ano, vai entrando o ano e nós não somos respondidos, nós não somos compreendidos. Por quê? Porque por muitas vezes perdemos o foco, por muitas vezes perdemos o propósito, por muitas vezes achamos que Deus ele é só para conosco, por muitas vezes queremos que a misericórdia de Deus só alcance as nossas vidas. Mas é interessante que aprendemos essa noite que a graça de Deus, ela não alcança somente um. A graça de Deus, ela é coletiva. A graça de Deus é para todo aquele que crê, para aquele que entende que Jesus Cristo é o autor e consumador da sua vida. Talvez você nessa noite está me ouvindo nessa madrugada, talvez nessa noite você está me ouvindo e contemplando esta mensagem pensando, ah, pastor Júnior, o que eu estou passando, pastor Júnior, você não sabe o que eu estou vivenciando, pastor Júnior, você não sabe qual tipo de calúnia que eu sofri, pastor Júnior, você não sabe qual tipo de sofrimento eu estou vivendo. Verdade, eu não sei qual o problema que você está vivenciando, eu não sei qual porta que se fechou, eu não sei qual palavra que foi proferida sobre a tua vida, sobre a tua casa, sobre a tua família, mas uma verdade eu sei, que a misericórdia de Deus ela é maior, o amor de Deus ela é maior, a graça de Deus ela é maior, o amor de Deus alcança e traz transformação sobre a tua casa, sobre a tua família nessa madrugada, pelo poder do santo nome de Jesus nessa noite. Talvez você que está nos escutando está pensando, pastor, é tudo perdido, pastor, está tudo acabado, pastor, não tem mais jeito, pastor, já é caso perdido, pastor, não tem como ter solução nessa história, nesta vida minha, pastor, já não tem como, pastor, eu vou dar um cabo. Mas Deus está trazendo uma direção para a sua vida. Não perca a direção, não perca a posição, não perca o chamado. Talvez você nesta noite já até se posicionou, já até se levantou, mas quando você contempla tamanha responsabilidade, porque assim, todas as vezes que contemplando entendemos a responsabilidade que Deus coloca em nossas mãos, achamos que é pesado, achamos que é difícil. Porque agir e cumprir o propósito de Deus é diferente do que o mundo assina, é diferente do que as coisas lá de fora, porque estamos vivendo tempos, dias, horas
que a graça de Deus ela tem sido banalizada. Graça essa que por muitas vezes tem pregado que o evangelho tudo pode, é o evangelho de tudo, de facilidade, o evangelho que você vende de uma forma e você pode viver dessa mesma forma, que Deus te aceita sim, talvez, você já talvez ouviu dizendo assim, pastor, Deus é amor, pastor, Deus conhece o meu coração, e por esse conhecer o seu coração, ele quer trabalhar na sua vida, quer mudar o seu caráter, ele quer mudar o seu posicionamento, ele quer mudar a sua rota. Talvez você vai dizer, pastor, não tem como eu mudar a minha rota, verdade, há uma grande história que por muitas vezes, que o velador, ele não pode mudar a direção do vento, mas ele pode direcionar a vela para o outro lado. Talvez você nesta noite, que está me escutando, está passando um dia de turbulência, está vivenciando um dia de calúnia, está vivenciando um dia de portas fechadas, porque ainda a direção está errada. Talvez você já se levantou, porque há uma grande diferença entre levantar ou se posicionar. Muitas vezes nos levantamos, mas não ouvimos a voz de Deus. Mas quando nos posicionamos, nós verdadeiramente contemplamos aquilo que Deus ele tem preparado para nós. É interessante que quando completamos a luz da palavra, percebemos que um cego chamado cego Bartimeu, a Bíblia vai dizer que quando agora ele estava a caminho agora de Jericó, ele estava clamando, Jesus, filho de Davi, tende misericórdia de mim. A situação daquele cego era caótica, a situação daquele cego não tinha mais jeito, porque ele estava agora num cenário de mendigado, ele estava agora num cenário que agora não tinha situação agora de possibilidade de alguma coisa dar certo. Só que nós aprendemos no contexto da palavra que agora ele vai clamar, ele vai endereçar agora a sua oração àquele que pode mudar a sua vida. Perceba que o contexto da história vai dizer que ele não vai dizer fulano, ciclano, não, ele vai direcionar aquele que era aquele autor e consumador. Ele vai direcionar o texto e dizer, Jesus, filho de Davi. Ele vai sair de uma raiz agora genealógica de reinado, de rei, de posicionamento, de aquele que tem herança, de aquele que tem legado, daquele que vive princípio. Perceba que ele vai reconhecer quem é aquele que estava de frente. Perceba que estamos diante de alguém que era cego, mas mesmo cego, ele sabia quem estava diante dele. Perceba que estamos diante de uma multidão que está cercando, apertando Jesus, mas Jesus não opera milagre. Estamos diante de uma multidão que está cercando Jesus, está pressionando Jesus, está o alvoroço. Desculpa. Mas por muitas vezes não chama a atenção disso. Por quê? Porque estamos vivenciando tempos, dias, horas, onde uma grande multidão se levanta, chamada uma multidão, talvez chamada, você me conhece, uma multidão gospel. O que é essa multidão gospel? Uma multidão que quer entretenimento, uma multidão que quer valores, uma multidão que quer movimento, mas uma multidão que não quer renúncia, uma multidão que não quer pagar um preço, uma multidão que não quer viver Cristo, uma multidão que quer números, uma multidão que quer status, uma multidão que quer ganhar nome no meio das pessoas, mas não quer ganhar nome nos céus, uma multidão que quer reconhecimento dos homens, mas não quer reconhecimento dos céus, uma multidão que quer vivenciar milagres, mas não quer ter uma vida de renúncia, não quer ter uma vida de cruz, uma vida de preço, uma vida de entrega. É por isso que a todo momento devemos ter uma vida de santificação. Talvez aonde a minha voz está chegando, talvez você está escutando a minha voz nessa noite, já até conhece quem é Cristo, já até sabe quem é Cristo, mas até agora não se posicionou a sua vida diante do altar de Cristo. Mas eu te convido nesta noite, posicione a sua vida diante do altar de Cristo, porque ele vai mudar a sua vida, porque ele vai mudar a sua história. Pois bem, mas pastor Júnior, como fica a história do cego de Jericó? O cego de Jericó, quando clama Jesus, filho de Davi, a multidão tenta calar, a multidão tenta impedir o cego de Jericó, a multidão tenta a todo momento calar aquele cego de Jericó. Só que eu aprendo naquela noite que aquele cego de Jericó entendia que a oportunidade na sua vida era única. Ele não sabia se Jesus iria por sua vez passar novamente. Ele, certo é que Jesus não passou, certo é que quando Jesus estava a caminho de Jericó, Jesus não volta, não regressa àquele caminho. Olha o que eu aprendo naquele contexto da história. Aquele cego de Jericó
Ou aquele cego Bartimeu, ele aprende e entende que a oportunidade na sua vida seria de transformação na sua história. Olha que interessante, aquele cego, e quando agora ouve a multidão tentando o calar, tentando o impedir, tentando fazer com que ele calasse, tentando fazer com que ele não buscasse a presença do Senhor, talvez eu estou pregando para você nessa noite que uma multidão está tentando te impedir de buscar o Senhor, uma multidão está tentando te calar, uma multidão, eu não sei qual é a multidão, não sei se é pessoa, eu não sei se é coisa, eu não sei se é acontecimento, se é crise, eu não sei se é tempestade, eu não sei qual a multidão que está se levantando contra a sua vida, mas uma verdade é, clame, grite, busque a presença do Senhor, porque agora Jesus, agora escuta, Jesus para no meio daquela caminhada, o texto vai dizer que agora Jesus vai mandar chamar aquele cego, e quando Jesus manda chamar, o texto vai dizer que agora aquele que vai chegar diante daquele cego vai dizer assim: ô cego, levanta-te, porque Jesus te chama. O que eu aprendo nessa noite e agora eu vou falar para você nessa noite. O que eu aprendo no contexto da história é que quando Jesus agora chama aquele cego para mais perto, Jesus viu naquele cego a diferença que a multidão não estava expressando. Talvez até agora você está fazendo igual a multidão, talvez você está servindo a Jesus igual a multidão, servindo de uma forma normal, servindo de qualquer maneira, servindo de uma forma sem renúncia, servindo de uma vida sem propósito, talvez servindo de uma vida sem posicionamento. Talvez você está vivendo Jesus sem viver uma vida de propósito, mas aquele cego Bartimeu vai nos ensinar que uma vida de propósito vale mais do que número, uma vida de propósito vale mais do que uma vida de relacionamento com homens, uma vida de propósito vale mais do que uma vida de status. Talvez você está esperando a sua foto ser estampada em cartazes, o seu nome ser divulgado nas redes sociais, porque assim estamos vivendo uma era onde a tecnologia tem cada vez mais se avançado, mas por muitas vezes perdemos os nossos princípios, os nossos valores em Deus. Só que entenda uma coisa, estamos baseados no contexto da história, aonde um homem, Jonas, se levanta, mas ele se levanta e foge do propósito, mas alguém de chamado cego Bartimeu se levanta e vai diante de Jesus. Há caminhos opostos, há decisões diferentes, nossa vida ela é traçada de decisões, a nossa vida ela é traçada de escolhas, decisões e escolhas, ela muda a rotina, ela muda princípios da nossa história, ela muda a nossa atmosfera, a nossa caminhada. Perceba que aquele cego de Jericó, e quando ele levanta e vai de encontro a Cristo, Jesus vai dizer: o que queres? O que queres que eu te faça? Aquele cego vai dizer assim: que eu apenas veja. Perceba que a visão que Deus agora entrega para aquele cego não era a visão que aquela multidão estava tendo. Por quê? Porque entendemos que a visão que estava tendo a multidão era uma visão momentânea, era uma visão carnal, uma visão passageira, é uma visão material. Mas só que quando era aquele cego vai dizer: mas pastor, por que você tanto afirma com certeza e veemência que aquele cego tem uma visão diferente da multidão? Porque perceba, o texto vai finalizar dizendo que aquele cego que estava à beira do caminho, que quando agora ele passa a enxergar, entender e compreender a Cristo, ele passa a seguir Jesus pelo caminho. Talvez você até agora não percebeu que Jesus está diante de você e te perguntando: o que queres que eu te faça? Talvez a petição daquele cego, aquele mendigo, poderia ser uma casa, poderia ser o bem, poderia ser uma posse. Talvez se trazesse para os dias atuais, Jesus te perguntasse ou perguntasse para alguém: o que queres que eu te faça? E talvez a resposta de alguém seria: eu quero um carro, eu quero uma casa, eu quero fama, eu quero status, eu quero posse. Mas aquele cego nos prova e nos demonstra que a visão do reino vale mais do que palavra, vale mais do que posse, vale mais do que bem, vale mais do que o nível social que a sociedade te apresenta, porque isso passa, isso é momentâneo. É certo é dizer que João, na sua primeira carta, no capítulo de número 2, no versículo 16, ele vai nos ensinar e dizer acerca sobre isso, sobre a concupiscência da carne, dos olhos, a soberba da vida. Ele vai dizer que tudo isso
passa, e ele vai dizer no versículo 17 que todo aquele que faz a vontade de Deus, este permanece para sempre. Talvez estamos buscando saídas em tantas portas, talvez estamos buscando saídas em tantos atalhos da vida, mas é Deus dizendo para você nesta madrugada: me busque, me encontre, bate que eu encontro você, me busque enquanto me pode achar, bate que a porta se abre, se entregue, porque eu quero mudar a sua vida, eu quero mudar a sua história, eu quero fazer de ti uma grande propósito, eu quero fazer de ti um grande instrumento. Talvez você está me ouvindo nesta noite, já fugiu do seu propósito, já fugiu do seu chamado, talvez você está me escutando nesta noite, você já até, por muitas vezes, por falta da decepção da sua caminhada, você já encostou a sua vida ministerial, porque você já disse: não tem mais jeito, é tanta decepção, é tanta calúnia, é tanta frustração, que eu não quero mais viver o meu chamado. Mas entendo uma coisa, é certo dizer que Mateus, por sua vez, ele vai dizer sobre as bem-aventuranças, ele vai dizer que bem-aventurado cuja aquele sofredor por amor do meu nome, é bem-aventurança ou feliz aquele que sofre por amor do nome de Cristo. Vale a pena sofrer por amor do Evangelho de Cristo. Ah, mas pastor, eu tô perdendo posição, pastor, eu tô perdendo relacionamento, pastor, eu tô perdendo amizades, pastor, eu tô perdendo família, pastor, eu tô perdendo tudo. Irmãos, perca tudo, mas não perca a presença de Cristo sobre a tua vida. Perca tudo, mas não perca a essência de Deus na sua casa. Perca tudo, mas não perca a presença na sua casa. Oh, calassária, bamba calassúria, dubi calara séria, da bambara sai. Oh, Espírito Santo. Mas é interessante que quando agora prosseguimos, vemos que a atitude agora de Jonas, que quando agora desobedece a voz de Deus, uma coisa é você não saber o que Deus quer, outra coisa é você saber o que Deus quer e não quer fazer, porque Jonas sabia, Jonas compreendia quem era Deus. Jonas compreendia o que Deus era, ou o que Deus poderia fazer. Jonas vai dizer isso em Jonas capítulo 4. Jonas sabia que Deus era misericordioso. Jonas sabia que Deus era poderoso. Ou Jonas sabia o poder de Deus que poderia ser executado. Só que agora a decisão de Jonas era fugir do propósito de Deus. Agora o propósito de Jonas não era vivenciar o chamado de Deus. Às vezes o maior obstáculo para cumprir o chamado não está fora de nós, mas dentro de nós. Mas o dentro de nós, o que é isso, pastor? É saber compreender o chamado, é saber compreender agora aquilo que o Senhor ele preparou para mim e para você. Talvez por muitas vezes já levantamos, talvez já nos posicionamos no lugar que nós estamos, talvez por muitas vezes já nos posicionamos na nossa igreja, já nos posicionamos dentro de casa, já nos posicionamos no lugar que nós trabalhamos, mas ainda não decidimos vivenciar aquilo que o Senhor propôs. Jonas, por sua vez, ele agora ele deixa o chamado de Deus de lado. Jonas, por sua vez, agora ele foge do propósito de Deus. Olha que interessante, Jonas agora ele foge daquilo que o Senhor lhe propôs para a sua vida. Ou Jonas ele desce de nível. E quando por sua vez Jonas ele desce de nível, agora a Bíblia vai dizer que quando agora ele encontra um barco, e esse barco estava indo para a cidade de Tarsis, e o texto vai dizer que agora Jonas ele entra para aquele barco. O texto diz que ele paga agora o bilhete. Olha que cenário propício. E o texto vai dizer que Jonas, após pagar o bilhete, não agora satisfeito pela situação que ele havia tomado ou pela decisão, a Bíblia vai dizer que ele vai descer pela polpa do barco. Ainda dizendo agora, o texto vai dizer que ele vai deitar sobre um travesseiro macio. Olha o cenário propício. Olha a situação que Jonas estava vivenciando.
Olha o momento que Jonas estava vivenciando agora. Parece que eu estou pregando para alguém que nessa noite, nesta madrugada, está vivenciando isso. Olha, talvez nessa noite, Deus está dizendo para alguém nessa noite que tomou uma decisão fora e contrária ao propósito de Deus e agora, fugindo do propósito, encontrou uma porta aberta. Olha que maravilha, parece até resposta de oração. Parece até uma decisão poderosa, talvez uma decisão tão correta que Jonas toma nessa madrugada. Olha o que Jonas tomou. Jonas toma uma decisão tão propícia que agora ele encontra um lugar apropriado para ele. Um cenário agora bem de escolha. Jonas, por sua vez, ele encontra agora um lugar tão confortável para agora ele descansar. O texto vai dizer no versículo de no final do versículo 5, que quando agora ele deita, Jonas, ele entra num sono tão profundo que ele vai descansar. O que eu aprendo nesse contexto da história? Quando Jonas ele desce de Nínive, ou desce de nível, Jonas ele se esfria de tal tamanho a espiritualidade que ele perde a essência e os princípios dados por Deus. É interessante que agora o contexto vai nos ensinar que por sua vez alguns sentimentos do corpo humano, alguns acontecimentos do corpo humano, algumas alterações da temperatura, chamado a hipotermia. O que é hipotermia, pastor? A hipotermia é a queda de temperatura momentânea, a queda de temperatura vai passando de etapas a etapas. É interessante que ela não vem de imediato, é interessante que ela não vem de agora, é interessante que ela não acontece a queda de imediato, não. Ela vem devagar, ela vem bem sorretaramente, ela vem talvez sem te assustar, e assim que vem o esfriamento espiritual, é assim que vem o distanciamento do propósito de Deus. Ele não vem de imediato, ele não vem de uma vez, de uma hora para outra, não. Ele vem devagarinho, ele vem sorreteiro. É assim que o diabo ele age na nossa vida, é assim que o diabo ele toca no nosso chamado, é assim que o diabo ele se aproxima diante de nós, ele vem chocando sorrateiro, ele espera uma brecha, espera uma porta aberta, e porta aberta é brecha pro diabo agir, porta aberta é brecha pro diabo entrar e fazer arruaça sobre a nossa vida. É por isso que você vai ver pessoas e conhecer pessoas de ministérios, que têm ministérios frustrados, ministérios que não renderam, se frutificaram. Por quê, pastor? Porque deixaram portas abertas. Percebe, irmãos, porta aberta é lugar de fácil acerto. Porta aberta, qualquer um entra. Porta aberta não é lugar de pessoas, não é lugar de deixar acesso livre. Perceba que o texto vai dizer, Mateus ele vai ser bem claro, Mateus 6,6, entra para o teu quarto, fecha a porta e ora. Por que Mateus estava dizendo para fechar a porta, irmão? É momento de intimidade, é momento de ter relacionamento com Deus, é momento de vivenciar aquilo que Deus preparou para você. Lembra da viúva de 2 Reis, capítulo 4, quando agora ela ouve uma mensagem do profeta dizendo assim: entra para a tua casa com as vasilhas, fecha a porta e derrama azeite. O profeta não estava dizendo uma palavra aleatória, não. Ele entendia que a porta aberta é acesso livre para qualquer pessoa. Porta aberta é acesso livre, ela quebra a intimidade, irmãos. É por isso que às vezes você não está vivenciando uma experiência com Deus, porque ainda tem portas abertas, tem brechas que necessitam ser fechadas nessa madrugada. Eu quero profetizar na sua vida que essa madrugada vai ser portas fechadas, vai ser momento de brechas ser fechadas, vai ser uma madrugada de posicionamento sobre a tua vida. É interessante que estamos diante de um cenário que agora esse Jonas, que estamos no contexto da história, quando agora ele decide ou toma essa escolha agora de distanciar do propósito de Deus, a Bíblia vai dizer, todo o contexto, todo o cenário que dizemos, ele encontra o barco, paga o bilhete, entra para o barco, olha o cenário propício, desce para pouco e dorme. E assim como estava dizendo sobre a hipotermia, ela vem um sono leve,
ela vem um congelamento lento, ela vem um esfriamento, uma queda de temperatura. E essa queda de temperatura, com o passar do tempo, ela começa a trazer uma sonolência sobre o ser humano. Sonolência essa que começa agora a perder forças. Sonolência essa que começa a perder a sustentabilidade, agora aquela posição, agora aquela posição que você tinha em Deus. Você começa a perder aquela posição, começa a perder agora a postura. Postura não é apenas coluna reta, não, irmãos. Postura é uma vida firmada na palavra de Deus. Talvez até agora você entendia que postura era apenas uma coluna reta, não. Mas nessa noite eu quero te dizer para você que postura também é posicionamento na palavra de Deus. Talvez você já colocou a culpa em tantas coisas da sua vida. Talvez você já desferiu a desculpa do seu chamado estar encostado em pessoas, em coisas, em posses. Mas nessa noite é momento de reconhecermos que nós também estamos necessitados e carentes da presença do Eterno. Olha que Jonas pede, quando ele pede acessibilidade, ao ponto agora dele se distanciar do propósito de Deus, ao ponto agora dele se afastar do propósito de Deus, Jonas vai se deitar e dormir, irmãos. Sabe o que é isso? Jonas não estava preocupado com o que estava acontecendo do lado de fora, não. Jonas não estava preocupado com as consequências do lado de fora também, não. É assim por muitas vezes quando se distanciamos do propósito de Deus. É assim por muitas vezes quando agora nos afastamos do nosso chamado. Por muitas vezes não nos preocupamos com as consequências, não. Não nos preocupamos com o que vai acontecer no dia de amanhã, não. Não, afinal, a escolha é nossa, a decisão é nossa, é o nosso achismo, é o nosso pensamento, é a nossa experiência, é a nossa vida, afinal. Estamos vivenciando tempos que estamos dizendo e conhecendo pessoas que dizendo assim: a vida é minha, eu cuido dela do jeito que eu faço do jeito que tem que ser, eu vivo do jeito que tem que ser. Não, irmãos, a sua vida está nas mãos de Cristo e Ele tem o poder de todas as coisas, irmãos. Talvez até agora você já vivenciou tantas frustrações, é porque a sua vida não está baseada na palavra, é porque a sua vida está baseada em achismo, é porque a sua vida ainda está baseada em fundamentos passados. Talvez eu estou pregando para você nessa noite que tenha acreditado em tantos fundamentos passados, em tantos ensinamentos do seu avô, dos seus avós, dos seus bisavós, ensinamentos esses que talvez foge do propósito de Deus. Ensinamentos esses que talvez você se afasta daquilo que o Senhor propôs para a sua vida. Bem verdade é que talvez você está buscando tantas portas, talvez querendo se aproximar de Cristo, talvez querendo se aproximar, se achegar para mais perto de Cristo. Talvez você já procurou nessa porta e já foi frustrado. Talvez você bateu em outra porta e foi também frustrado. Talvez você já bateu em tantas portas da vida e a decepção, ela foi grande, porque há uma única porta verdadeira que João vai dizer em João capítulo 14, versículo de número 6, que é Cristo Jesus, a porta verdadeira, o caminho, a verdade e a vida, e ninguém chegará ao Pai se não for por Cristo Jesus. Talvez você já buscou tantas portas querendo se aproximar, querendo ter um relacionamento, querendo ter uma intimidade com Deus nessa madrugada. Talvez você já esperou do homem, talvez você já esperou de pessoas, talvez você já esperou de coisas, mas nessa noite viva João 14:6 na sua vida. Busque a porta verdadeira, Jesus, a videira verdadeira. Busca Ele de intensidade, se entrega a Ele com intensidade, se entrega a Ele como salmista. Ele descreve em Salmos 37, verso de número 5, entrega o teu caminho ao Senhor, entrega a Ele, confia nele, que tudo mais
mas Ele fará. Talvez o maior problema da sua vida nessa noite não é ter entregado 100% a sua vida a Ele. Talvez o problema da sua vida nessa madrugada, talvez não foi ter entregado a sua vida de verdade para Ele, irmãos. Há uma grande diferença entre conversão e convencimento, irmão. Uma coisa é você ser convencido por uma coisa, convencimento passa, mas conversão é mudança de mente, conversão é mudança de postura, conversão é mudança de atitude, conversão nos traz a ideia que Paulo, ele direcionou na carta de Romanos, capítulo 12, versículo de número 2, é quando o texto vai dizer: não vos conformeis com este mundo, vai vos transformai-vos pela renovação do quê? Do vosso entendimento, para que vos experimenteis qual seja boa, agradável e perfeita vontade de Deus. Está vendo? Talvez o maior problema da sua vida, da sua casa, da sua família, de ainda não ter experimentado a boa, perfeita, agradável vontade de Deus, é porque a sua vida, a sua mente ainda está pequena, a sua mente ainda está fechada, a sua mente ainda está terrena, a sua mente está baseada em coisas, a sua mente está baseada em pessoas, a sua mente está esperando aquilo que o homem pode te oferecer. Irmãos, irmãos, irmãos, nesta madrugada o homem passa, o homem falha, as coisas acabam, mas Deus, Ele permanece para sempre. Nessa madrugada, Deus está levantando uma geração de volta, uma geração forte que vai vivenciar a boa obra em sua vida. Toma posse, irmão, toma posse nessa noite. É interessante que a verdadeira conversão, ela produz em nós uma vida transformada. A verdadeira conversão, ela traz em nós uma mudança de mente. E quem teve a sua mente transformada, ele começa a enxergar o propósito de Deus acima da sua própria vontade. Olha que interessante. Jonas se levanta, mas agora quando ele ouve a vontade do próprio Deus de ir à cidade de Nínive, Jonas, ao invés de ouvir o propósito da vontade de Deus, Jonas deixa que a sua vontade se torne maior do que a vontade de Deus. Talvez você está me escutando nesta madrugada e a sua vontade até agora, você tem deixado que fosse maior do que a vontade de Deus sobre a tua vida. Talvez até agora, nesta madrugada, você tenha deixado que o seu achismo ou a sua experiência se torne maior do que o propósito de Deus sobre a tua vida. É interessante que Deus não chama porque você é perfeito, não. Deus não chama pelo aquilo que você tem também, não. Deus não se condiciona pelo aquilo que você pode oferecer sobre bens, sobre posse, sobre casa, sobre dinheiro, não, não, não, não. Deus não está condicionado a posses também, não, irmãos. É isso que João, no seu capítulo 14, está dizendo, que Deus, Ele procura aqueles que me buscam de espírito e em verdade. Ele procura aquele que busca em espírito e em verdade. É interessante que Deus não se condiciona a coisas, não, irmãos. É interessante que a nossa vida em Deus deve ter em espiritualidade e em verdade, irmãos. É isso que Jonas até então não havia compreendido. É isso que Jonas não havia entendido, o propósito de Deus. Quem recebe o chamado de Deus precisa estar disposto a obedecer a sua direção. Quem recebe ou quem ouve a voz de Deus tem que entender agora a voz do Senhor. Tem que contemplar e entender a voz, o chamado de Deus para com a sua vida. Olha o que o texto vai dizer no livro de Atos, capítulo de número 9. O texto vai dizer sobre o chamado de Saulo. Olha que chamado lindo. Homem este que escreveu tantas cartas na Bíblia. Homem este chamado apóstolo dos gentios. Homem este chamado propagador do evangelho de Cristo. Olha o que o texto vai dizer.
O texto diz que em Atos capítulo 9, a Bíblia chama agora, a Bíblia vai dizer que Saulo, por sua vez, era um dos perseguidores dos cristãos daquela época. A intenção, desejo do coração de Saulo era exterminar, era acabar com a geração de cristão naquela época. A intenção de Saulo naquela época era acabar ou aniquilar com a história do evangelho naquela época. Mas perceba que Deus é estrategista, Deus não falha, Deus não erra, Deus não age errado. Deus age no tempo errado. Talvez você até agora tenha pensado, mas Deus está demorando a realizar. Não. Deus talvez, talvez você está pensando, Deus está atrasado em realizar. Deus não atrasa, Deus não demora. Ele chega na hora certa, ele chega no tempo certo. Sabe por que às vezes parece que está demorando? Não é que está demorando, é que ele está ajustando, está arrumando, está alinhando aquilo que nós mesmos tirando do lugar. Ele está tirando aquilo que nós mesmos colocando, aquilo que ele tira e por muitas vezes queremos que coloque no lugar. Sabe, por muitas vezes não vivenciamos propósito de Deus, é porque ainda queremos colocar coisas ou pessoas no caminho aonde Deus já tirou, já limpou, já trabalhou, já purificou. Só que ainda queremos insistir e temos uma vida em Cristo com coisas ou pessoas do nosso lado que Deus já tirou. Está na hora de termos uma mente transformada, temos uma vida transformada, que Deus, por sua vez, ele trabalha nas suas mínimas coisas. É por isso que, por sua vez, agora, quando Deus agora vai trabalhar na vida de Saulo, o texto diz que quando agora Saulo, tendo uma visão dos céus, o céu vai se abrir, o seu exército, os seus servos que estavam do seu lado, vão ouvir a voz agora, mas não ver a imagem. Saulo vai confessar com Jesus e Jesus vai dizer: Saulo, Saulo, Saulo, o porquê tu me persegue, Saulo? O porquê me persegue, Saulo? Duro é recalcitar contra os aguilhões, Saulo. Duro é me perseguir, Saulo. E é interessante que o cair do cavalo de Saulo vai mudar a sua vida. O cair do cavalo de Saulo vai trazer uma nova história sobre o seu ministério. O texto vai discorrer, todos nós sabemos que o texto agora vai dizer que aqueles servos vão levantar Saulo. Olha mais uma vez alguém se colocando de pé. É interessante que Saulo vai ser colocado de pé para cumprir o propósito de Deus. Agora o texto vai dizer que Saulo vai ser direcionado à rua chamada direita. E Saulo vai se hospedar em uma casa de chamada de um profeta. E o texto agora vai dizer que Deus ele vai chamar a Ananias. Ananias, levanta-te, Ananias. Olha que o texto nos chama a atenção. Quando Ananias se levanta, Deus do alto dos céus libera uma palavra: Ananias, vai à rua chamada direita. Procura o homem chamado por Saulo. Ele é alguém que eu vou te usar. E olha o questionamento de Ananias: mas Jesus, não é esse o Saulo? Aquele que perseguiu os cristãos, Jesus? Mas não, esse é Saulo, aquele que dava tudo errado. Mas Jesus, não tem como, Jesus. Talvez eu estou pregando para pessoas que talvez alguém perseguiu e dizia assim: não é este aquele que não dava certo? Não é este que vem de uma família que não tem possibilidade alguma? Não é este que não tem, que tem uma, vem de uma família que tem prostituto, que tem drogado, que tem alcoólico, que tem adulto, que não dá certo, que não tem possibilidade alguma, não tem sucesso algum? Como pode vir alguma coisa daí? Mas agora o texto vai dizer, Deus vai liberar uma palavra para ele dizendo assim: olha, ele é alguém chamado do meu coração. Ananias vai compreender e entender que agora a sua vontade não tem valia, porque agora estava debaixo do propósito de Deus. Todos nós escorremos o texto e vemos que agora o propósito se cumpre. Voltamos ao contexto que estamos diante de Jonas. Jonas, por sua vez, ele tem a intenção de quê? Chamar a atenção ou trazer a evidência agora o seu propósito ou o seu desejo. Mas quando ele entende que o seu desejo não tem valia, quando o seu desejo não tem oportunidade naquele momento e a sua vontade não tem valia agora, ele agora, o texto vai dizer que agora ele viu do lado de fora o barco balançando, os marinheiros preocupados. E o texto vai dizer que agora, quando os marinheiros estão preocupados no contexto da história, o barco quase balançando, quase tombando, jogando tudo para fora, um dos marinheiros corre lá para a popa do barco, acorda Jonas e vai dizer: Jonas, tu não te preocupa, homem. Do lado de fora a turbulência está grande, do lado de fora estamos quase tombando, Jonas. O que aconteceu, Jonas?
Aí chegamos ao contexto da palavra. Chegamos ao contexto da história. O texto vai dizer que quando agora, no versículo 10, então estes homens se encheram de grande temor e disseram: por que fizeste tu isso, Jonas? Perceba que por muitas vezes as escolhas, as decisões que tomamos erradas, ela não ataca, não atinge apenas nós. Perceba que algumas decisões e escolhas erradas que tomamos, por muitas vezes ela causou uma grande consequência ao nosso redor. Talvez a sua família, talvez a sua casa tenha passado dias de turbulência por decisões erradas e escolhas erradas que você tem tomado no decorrer da sua chamada, no decorrer da sua história. Mas pastor, o chamado é meu, pastor, o chamado é pessoal, mas o campo espiritual está em guerra, o campo espiritual está em batalha, e é por isso, estando em batalha, devemos estar posicionados. E quando o texto vai dizer que quando agora Jonas vai dizer assim: já sei o problema, para de jogar as suas coisas pro lado de fora, me joga pro lado de fora que vai cessar a tempestade, que vai cessar a turbulência. O texto diz que agora quando lança Jonas pro lado de fora, a Bíblia diz que agora o céu se abre, a tempestade cessa, a turbulência vem à bonança, o barco vem à calmaria. E eu aprendo agora que o propósito na vida de Jonas não havia acabado. Talvez para Jonas a decisão errada de fugir do propósito era o final da sua história, mas a misericórdia de Deus, ela é maior. Talvez você está nessa noite me ouvindo pensando assim: mas pastor, eu estou distanciado dos caminhos do Senhor há tanto tempo, pastor, eu estou afastado dos caminhos de Jesus há tanto tempo, pastor, eu não canto há tanto tempo, pastor, eu não prego há tanto tempo, pastor, o meu pecado me distanciou, pastor, o meu adultério me distanciou, pastor, as minhas decisões me afastaram da casa do Senhor, pastor, a minha história está acabada. Verdade, para a sociedade está acabada, mas para um Deus que graça existe em sua vida, um Deus que tem um amor ágape, um amor incondicional, que não se baseia na sua história, que não se baseia sobre a tua vida. Um amor de Deus está te alcançando nesta madrugada. O amor de Deus está te alcançando nesta madrugada. Talvez alguém que me escuta nessa noite falou: ah, pastor, está acabado, pastor.

É melhor enfrentar a Nínive, é melhor enfrentar a crise, é melhor enfrentar o gigante com Deus do que chegar à Tarsis sem Ele. Talvez você tá vivendo um dia de portas fechadas, dia de frustração, é porque você desviou a rota de Cristo, é porque o seu caminho tá distante do propósito, é porque a sua vida tá diante, tá fora daquilo que o Senhor Ele projetou para a sua vida. Tarsis não é o caminho decisivo para a sua história. Tarsis não é o ponto final da sua história. É momento de voltar, é momento de reconciliar. Talvez você me escuta nessa madrugada, está vivenciando uma história assim, está vivenciando momentos assim. Eu quero apresentar a sua vida nesta noite, eu quero te trazer de volta a vivenciar uma experiência com o Eterno, a vivenciar uma experiência com o Senhor nessa noite. Deus tem uma nova história pra você. Você não veio a essa live por ocasião, não. Você não veio a essa live à toa, não. Você não tá me escutando nessa madrugada por apenas um momento, um hobby também, não. Deus tem um propósito na sua vida. A sua história não acabou, a sua história não terminou, a sua história não fugiu do controle das mãos de Deus. Pastor, acabou, não, acabou para o mundo, mas Deus tem uma nova história. Pastor, a medicina me deixou de lado. Pastor, a clínica de tratamento me deixou de lado. Pastor, todo mundo, a minha família se afastou de mim. Pastor, todo mundo virar as costas para mim, mas Deus, Ele olha para ti. Deus, Ele quer fazer uma nova história para ti. Deus quer mudar, quer tirar você deste mundo de pecado, quer tirar você deste mundo de podridão, quer tirar você deste lamaçal, quer tirar você deste mundo de ilusão. Deus quer te aproximar. João, ele vai escrever que Deus não dá, Jesus não traz uma paz como o mundo dá, não. A paz que o mundo oferece é momentânea. Talvez você tá assim, enxugando a sua vida ou derramando as suas lágrimas na bebedice, no álcool, na prostituição. Talvez você tá se entregando a sua vida ao pecado. Talvez você tá se entregando a sua vida a tantas iniquidades da vida. Eu sei, pastor, você vai dizer, pastor, eu sou carnal, pastor, eu sou humano, pastor, Deus conhece o meu coração. Pastor, eu sou fraco. Verdade, nós somos fracos, mas é o Espírito de Deus que nos fortalece, é as mãos de Deus que está sobre nós nessa madrugada. Deus marcou essa madrugada para te dizer o meu propósito sobre a tua vida. Não cessou o meu propósito sobre a tua vida. Não acabou. Ainda não é o final da sua história. Não é o final da sua casa. Não é o final do seu chamado. Eu sei que você está vivenciando dias difíceis. Eu sei que você está vivenciando dias de portas fechadas. Mas Deus vai mudar a sua vida. Pastor, como eu vou vivenciar isso que você está me dizendo, pastor? Como eu vou vivenciar uma vida transformada? Entregue hoje a sua vida para Jesus. Reconcilie hoje a sua vida com Jesus. Volte enquanto há tempo. É Amós, o profeta Amós, dizendo para nós nesta madrugada, no capítulo de número 8, versículo 11, que chegará o momento, uma hora, vai chegar um dia em que o povo sentirão sede e fome, não da comida, nem da bebida,
bebida, mas ouvir a palavra de Deus. A oportunidade é essa, a oportunidade é agora, o momento é agora, a hora é agora de vivenciar o propósito de Deus, porque chegará um tempo que o tempo vai acabar, o tempo vai cessar, não vai ter mais tempo de buscar, não vai ter tempo mais de relacionamento. Ah, pastor, a igreja me frustrou. Ah, pastor.

0: Solou verdade, é porque você se baseou em pessoas, é porque se você se baseou em templos, se baseia a sua vida em Deus, baseia a sua história, a sua casa em Deus. Para de olhar para o homem, olha para Deus. Para de olhar para coisas, olhe para Deus. Pare de olhar para a situação, olhe para Deus. Lembra de Pedro? Pedro andou sobre as águas porque estava olhando para Cristo. O maior problema é quando deixamos de olhar para Cristo. Preda ao presente momento, estava olhando para Cristo, estava caminhando sobre as águas. Mas só que o texto vai dizer que quando ele deixa de olhar para Cristo, ele vai se imergir naquelas águas. Sabe o que Deus está dizendo para você nessa madrugada? Olhe para Jesus, o autor e consumador da sua vida. Olhe para Cristo, o autor e consumador da sua história. Ele vai mudar a sua vida nessa madrugada. Ah, pastor, eu quero voltar para Jesus, pastor. Eu quero vivenciar uma experiência com Jesus. Ah, pastor, eu quero ter essa nova vida com Cristo, pastor. Eu quero vivenciar esse momento com Cristo. O nosso WhatsApp da igreja está aberto. Manda sua mensagem. Manda o seu testemunho, manda a sua vida agora nessa noite no 319-956-510-89. Fala lá no WhatsApp, pastor, eu tô reconciliando com Jesus nesta madrugada. Pastor, eu tô aceitando Jesus. Ah, o nosso canal está aberto lá no YouTube e no Instagram. Pastor, eu quero reconciliar com Jesus, pastor. Eu quero vivenciar essa vida com Jesus. Mande lá. Eu quero orar pela sua vida, pela sua casa. Eu quero abençoar a sua família. Eu quero pedir ao Senhor que venha se manifestar o poder sobre a tua casa nesta madrugada. Esta madrugada não é uma madrugada comum, não. Esta madrugada é uma madrugada que Deus marcou. Essa madrugada, esse momento, essa história, essa noite, para mudar a sua vida. Deus marcou essa história. Deus marcou esse momento, Deus te propôs este momento, esta hora, te acordou nesta madrugada, te pôs diante desta televisão, diante deste rádio, para te dizer: a minha obra sobre a tua vida não cessou, a minha obra sobre a tua vida não acabou, a minha obra não terminou. Eu quero orar por você nessa madrugada, eu quero orar, clamar ao Senhor por você nessa madrugada. Coloque as suas mãos à altura do teu coração. Eu vou orar por você nessa noite. Eu vou clamar ao Senhor pela infinita misericórdia te alcance nessa noite. Eu quero pedir ao Senhor que venha te alcançar com os braços fortes, trazendo livramento, trazendo cura, trazendo transformação, trazendo renovo. Espírito Santo, ó Pai amado, Deus poderoso, Pai, nessa madrugada, Senhor, eu clamo pela vida do teu filho e da tua filha nessa noite. Espírito Santo, ó Pai amado, Deus poderoso, Pai, que o Senhor possa de maneira poderosa, de maneira grande, alcançar este coração, alcançar esta vida, ó Pai. Deus, em nome de Jesus, ó Pai, restaura este casamento, restaura, Senhor, esta casa, esta família que se encontra conturbada, ó Pai. Meu Deus, a minha oração, que o Senhor possa trazer salvação neste coração, Pai, esta mãe que chora, este pai que está em desespero, Pai, este jovem, Senhor, que está a ponto de dar cabo na sua vida, Pai, esta vida que está a ponto, meu Pai, de suicidar, ó Pai. Deus, esta vida que está com os remédios nas mãos, ó Deus. Espírito Santo, vai de encontro agora esta vida agora. Pai, a minha oração que se encontra, meu Pai, a vida sobre esta mulher agora que está sentada sobre esta cama, que está segurando estes remédios, ó Deus. Espírito Santo, cala sub, cala bambarás. Deus eterno, em mulher abandarás, dura cala séria, banda cala sai, dar a banda cala súria. Deus está mandando eu lhe dizer, Deus te propôs esta madrugada. Eu sei que está difícil, eu sei que a tua família está toda voltada contra ti, mas Deus está mandando eu lhe dizer, tomar esse remédio não é a solução. Tomar esses remédios não era a resposta de oração. Deus está mandando eu lhe dizer: a minha obra inicia nessa madrugada, a minha obra inicia nessa noite. Deus está mudando a sua vida nesta madrugada. Eu sei que você está me escutando, mulher Akalasai. Dubikababakalasuri. Deus está mudando a sua vida nesta madrugada. Tome posse nesta madrugada. Tome posse nesta, meu Deus. Abençoa esta vida, Pai. Abençoa esta vida, Senhor. Deus, toma a direção desta família, desta casa. Meu Deus, de maneira poderosa, de maneira grande. Meu Deus, a minha oração que haja salvação. Meu Deus, a minha oração que haja cura, meu Pai. Meu Deus, a minha oração que haja libertação sobre esta casa. Meu Deus, que haja reconciliação, Pai. Meu Deus, que haja libertação, que haja, meu Pai, relacionamento. Meu Deus, que haja, meu Pai, uma vida transformada. Meu Deus, que Romanos 12:2, ó Pai, se cumpra sobre essa casa. Meu Deus, que haja mudança de mente, meu Pai. Meu Deus, que estas vidas que nos escutam, meu Pai, venham a ser tocadas pela Tua Palavra. Espírito Santo, Pai querido, nessa noite, faça, Senhor, a Tua grande obra se manifestar, ó Deus. Pai amado, Deus poderoso, Pai, nós oramos, ó Pai, nesta madrugada, juntamente nesta oração. Eu estarei pedindo agora o grande homem de Deus, o diácono Herbert, que estará trazendo uma oração, uma palavra para o teu coração nesta noite, em nome de Jesus, nessa noite. Ele vai estar orando pela sua casa e pela sua família nessa noite. Ele vai estar clamando nessa vida, nessa noite, em nome de Jesus, por sua casa, em nome de Jesus. Fica à vontade, diácono Herbert.
1: Aleluia. Glórias a Deus. Palavra poderosa. Meu Deus, tremendo. Antes de orar, eu gostaria também de estar aqui trazendo uma palavra que o Senhor, Ele ministrou ao meu coração, não fugindo da temática de hoje. Fugir não é a solução. Eu gostaria que você abrisse comigo a sua Bíblia no livro de Apocalipse, capítulo de número 2, a partir do versículo 5. Apocalipse, capítulo de número 2, versículo de número 5, que nos diz assim: lembra-te, pois, de onde caíste, e arrepende e pratica as primeiras obras. Quando não, brevemente a ti virei e tirarei do seu lugar o teu castiçal, se não te arrependeres. Ou seja, quando eu leio essa palavra, o Senhor, Ele trouxe ao meu coração, Ele trouxe ao meu coração alguém. Abraão, quando o Senhor o chama, ele começa ali na caminhada com o Senhor, e ele começa adorando ao Senhor, levanta o primeiro altar ao Senhor em Siquém, levanta o segundo altar em adoração ao Senhor entre a cidade de Ai e Betel. Ele levanta o terceiro altar em adoração ao Senhor em Hebrom. Mas quando o Senhor, Ele cumpre na vida de Abraão a promessa que ele tanto aguardava, que ele tanto esperava no Senhor, o que que Abraão, ele faz? Ele levanta o altar em adoração ao Senhor? Ou ele volta a sua atenção para a promessa, para a realização da promessa? O que que Abraão, ele faz? Ele volta a sua atenção para o riso, para Isaac, para o seu filho. Mas, só que o Senhor, Ele, quando chama Abraão para levantar o próximo altar, os três altares que eu falei, que eu citei, em momento algum o Senhor tocou, ele se dispôs a levantar esse altar e adorar. Mas o quarto altar, em adoração ao Senhor, o Senhor é que fala: Abraão, pega Isaac, o teu filho, e sacrifica para mim. Ei, o Senhor, Ele tem falado conosco. O Senhor, Ele nos chama neste momento, Ele nos toca. Para de tirar o teu foco de mim, para de tirar o teu foco da minha presença e ficar focado
2: nas demais coisas e ficar focado na promessa. Muitas vezes nós focamos na promessa da casa, do carro, nós focamos na promessa do emprego, do excelente emprego, mas nós nos esquecemos que a maior de todas as promessas é morar com o Senhor na glória. E nós não focamos nessa promessa, porque nós queremos o milagre do Senhor. Nós queremos o milagre do Senhor nas nossas vidas. Nós queremos é ter um casarão. Nós queremos ter um carrão. Nós queremos o quê? É ser bem visto. Nós queremos fama. Mas só que o Senhor, o que Ele quer para nós é que nós voltemos a nossa atenção para Ele. Quando o Senhor, Ele chama Abraão e fala com ele para ele entregar tudo aquilo que ele tinha, porque Isaac para ele naquele momento era tudo. E o que que Abraão ele faz? Ele em momento algum ele titubeou, muito pelo contrário, ele pega, ele olha para Isaac e fala: vamos adorar o Senhor. E os seus servos, eles falam: aonde o Senhor vai? Fica aqui, no pé do monte. Porque eles caminharam para Moriá, aonde Abraão ele iria levantar o quarto altar ao Senhor. Só que sobe ele e Isaac, mas ele profetiza: fiquem aqui, porque nós voltaremos. Nós voltaremos. Ele estava subindo para poder sacrificar Isaac ao Senhor. Aquilo que o Senhor entregou para ele, ele em momento algum titubeou de entregar. Ele mostrou para o Senhor: Senhor, o meu coração, ele está em ti e não naquilo que as tuas mãos podem fazer. E naquele momento, quando Abraão prepara o altar, e preparar o altar, o que que fala para cada um de nós nesse momento? É você limpar o altar. Como que está o meu coração diante do Senhor? Uma palavra não somente para você que está aí do outro lado me ouvindo ou me assistindo, mas sim para também a cada um que aqui está presente, para nós voltarmos à adoração ao Senhor. Limpar o teu altar, porque altar sujo o Senhor não recebe, o Senhor não aceita. Prepara o altar, prepara a lenha e prepara a oferta. E quando Abraão assim ele faz, qual que era o próximo passo? Era sacrificar o próprio filho em cima do altar preparado ao Senhor. Mas Abraão, quando ele levanta a sua mão para poder sacrificar o menino, o Senhor ele fala, ele chama Abraão: Abraão, não faz isso. Sabe por quê? Porque o Senhor, ele queria apenas mostrar para Abraão: Abraão, esse altar aí, ou seja, o seu coração, não é lugar para Isaac, é lugar para mim. E eu vi que você colocou novamente eu no lugar devido. E nós devemos começar a fazer isso. O que que nós temos colocado no lugar do Senhor? O que que nós temos colocado aonde o Senhor deveria estar? O que que eu tenho colocado como ídolo? Porque quando nós fazemos isso, nós temos mostrado que casa, carro, que pessoas são maiores que o Senhor. E o Senhor já havia preparado o sacrifício para Abraão preparar e adorar o Senhor naquele momento. Então, eles descem e celebram e adoram o Senhor. Jonas, quando ele pega e parte para Tarsis, ao invés de seguir para Nínive, que é onde o Senhor falou que era para ele estar, Jonas já tinha quebrado dois princípios. dois princípios. O primeiro princípio, o princípio que Abraão, ele tinha se afastado, mas depois voltou. O princípio da adoração. Porque nós somos chamados, nós somos criados para poder adorar o Senhor. Você não tem outro ofício a senão adorar o Senhor. Porque você está achando que quando você vai estar na glória, você vai estar fazendo o quê? Vai ser adorar ao Senhor. E você vai estar ali, santo, santo, santo é o Senhor dos exércitos. Santo, santo, santo é o Senhor dos exércitos. O seu primeiro ofício é adorar ao Senhor. O segundo princípio que Jonas, ele quebra, é o princípio da obediência. Ele desobedece ao Senhor e parte para Tarsis. Mas só que quando você quebra um princípio, esse princípio lá na frente também vai te quebrar. E o que aconteceu com Jonas? Aonde que foi parar? Você pode até querer fugir do propósito que Deus ele tem preparado para você. Você pode até fugir. Mas só que o Senhor, ele vai preparar. Olha só o que eu estou falando. Ele vai preparar um grande peixe para poder te levar e colocar aonde ele quer. Pode até tu desviar, pode até tu querer correr daquilo que o Senhor tem estabelecido para você. Mas o propósito do Senhor para a tua vida, ele vai cumprir na sua vida. Ele vai cumprir. Pode você correr para a direita ou para a esquerda. O Senhor, ele te chama de volta. O Senhor, ele te chama a atenção nesse momento. E ele te chama para você voltar à adoração. Lembra do povo de Israel? O povo de Israel murmurou, reclamou, porque se tivesse adorado, não teria ficado 40 anos no deserto. Todo aquele povo que sai do Egito, somente duas pessoas entram na terra prometida. Somente duas pessoas entram na terra prometida, porque elas escolheram adorar, enquanto os outros escolheram murmurar e morrer no deserto. Essas duas pessoas escolheram adorar ao Senhor e entraram na terra prometida. Ei, não faça como a Jonas. Não faça como Jonas e fuja do propósito do Senhor. Muito pelo contrário, vai com medo. Vai com medo mesmo. Adore a Ele. Volte à essência. Volte à essência da adoração. Volte para o propósito. Entenda uma coisa. Jacó, quando ele ali tá, ele colocou a sua cabeça naquela pedra e ele vê aquela escada. Ele vê o pé da escada e ele vê o final, mas ele não vê o meio. Meio fala de processo. O processo dói. No processo a gente geme, a gente chora. Mas ei, não fuja do propósito do Senhor. Encare o processo que Ele tem preparado para a sua vida. E você vai alcançar. Você vai chegar. Porque quando o Senhor, Ele prepara algo, ei, você não vai passar sozinho. Entenda, o Senhor, Ele está juntamente contigo. Eu gostaria de falar com você, que neste momento está acompanhando essa live, que neste momento está também orando, que neste momento também está aí glorificando e exaltando o Senhor, mas que muitas das vezes você pode até ter vindo parar somente para observar, mas o Senhor, ele fala ao seu coração. Você não caiu de paraquedas aqui. É o Senhor que tem uma palavra direcionada ao seu coração. Volte para a essência. Abra o teu coração para o Senhor. Eis que estou à porta e bato. Se alguém ouvir a minha voz e abrir a porta, entrarei em sua casa e cearei com ele e ele comigo. Quando o Senhor, ele fala isso, ele não fala para quem está afastado ou longe do caminho do Senhor. Ele fala para o anjo da igreja de Laodiceia. Ou seja, ele fala para alguém que conhece o Senhor. Quantos que estão na presença do Senhor? Quantos que estão na presença do Senhor e que muitas vezes estão com seu coração longe dele? Volte, volte enquanto há tempo. Prepara agora, em nome de Jesus, o teu copo com água. Prepara aí os utensílios e vamos orar. Une a tua fé juntamente comigo. E logo depois da oração, nós vamos celebrar ao Senhor com um louvor diretamente do Senhor, em nome de Jesus. Grandioso Deus e Todo-Poderoso Pai, Deus de Abraão, Deus de Isaac, Deus de Israel, Deus Santo, Deus Todo-Poderoso, em nome santo do Senhor Jesus, ó Pai, eu te apresento, ó Santo Deus, a cada um, ó Senhor Deus Todo-Poderoso, neste momento, ó Senhor Pai, conectado, ó Senhor Pai, neste momento, ó Senhor Deus,

é o Senhor, ó Deus Todo-Poderoso, quem entra nesse processo, ó Senhor Pai, é o Senhor que toca agora nessa pessoa, ó Senhor Pai, que está, Senhor Deus, em depressão, essa pessoa, ó Senhor Deus, que ela mesmo, ela falou, para mim é o fim, para mim já deu, mas o Senhor, ele, ó Deus Todo-Poderoso, tu fala com ela, não é um fim, neste momento eu coloco uma vírgula e eu continuo a minha obra sobre a tua vida, em nome santo do Senhor Jesus. Você que estava preparado para poder largar da presença do Senhor, você que por causa do homem, por ter focado no homem, você estava querendo sair da presença do Senhor, em nome santo do Senhor Jesus, eu oro ao Senhor.

0: Senhor Jesus, que assim seja, amém e graças a Deus.
1: Jesus amado, como Deus tem falado em nosso coração nesta madrugada, como Deus tem se manifestado. Já vamos aí já no período de adoração, mas antes de entrar no período de adoração, eu quero deixar o nosso telefone do WhatsApp aqui da rádio, 319-9565-1089. Manda seu pedido de oração, que estaremos clamando ao Senhor. Estaremos em um período de oração agora, adoração agora, às 3 horas da manhã. Nós estaremos fazendo um clamor pela sua casa, pela sua família. Enquanto agora o louvor estará adorando ao Senhor, mande pedido de oração, mande nome, mande pedido de oração, porque grande será o agir de Deus nessa madrugada de 3 horas. Deus, ele vai se manifestar. Deixa Deus usar vocês em nome de Jesus.

Que o Senhor tem colocado palavras de bênção sobre ti. O Senhor tem pensamentos de bênção sobre ti e sobre a tua vida e sobre a tua casa. Começa a se posicionar, começa a fazer aquilo que o Senhor

graças a Deus, graças a Deus. 3 horas da manhã, eu não sei como você se encontra nesta madrugada. Eu não sei se você está em casa, no trabalho. Eu não sei se você está no táxi, no Uber. Mas eu quero te clamar, quero que você possa, se possível, parar o seu carro, encostar. Talvez você está ouvindo na sua casa, no rádio, assistindo nós pelo YouTube. Eu quero que você feche os seus olhos nessa madrugada. Nós estaremos clamando o clamor da madrugada. O clamor que restaura. O clamor que cura. O clamor que traz mudança. O clamor que muda a sua situação e a sua história. Lembra, nada está perdido. Deus tem uma nova vida para você nessa madrugada. Já aproveita, já manda o seu pedido de oração no telefone 319-9565-1089. 319-9565-1089. Quero clamar pela sua vida nessa madrugada, em nome de Jesus. Senhor meu Deus, eterno e poderoso Pai, Deus, uma vez mais, ó Pai, nesta madrugada, Senhor, Pai, nós colocamos diante de Ti, ó Deus, clamamos e pedimos pela Tua infinita misericórdia. Deus, sabemos que os dias são maus. Sabemos, ó Pai, que as situações são adversas, ó Deus. Sabemos, ó Pai, que por aumentar a iniquidade, o amor de muitos tem se esfriado. Mas sabemos, ó Pai, que bem-aventurado cuja aquele a esperança está firmada em Ti, Senhor. Olha, Pai, nesta madrugada, Senhor, eu oro, Senhor, ó Deus. Pai, por esta vida, Senhor, meu Pai, que está num veículo, meu Pai. Deus, esta vida, Senhor, que está em viagem, Senhor, em um ônibus, em um avião. Senhor, esta vida que nos ouve, Senhor, meu Pai, em um hospital, em um presídio. Pai, esta vida, Senhor, que está nos ouvindo, meu Pai, em uma casa. Pai, nós cremos, ó Pai, que os Teus braços, das Suas mãos poderosas, Senhor, está estendida, alcançando, Senhor, meu Pai, agora, Deus. Pai amado, Deus poderoso, ó Pai eterno. Meu Deus, eu te peço, Senhor, libera, Senhor, meu Pai, a libertação sobre o Teu povo. Senhor, meu Pai, sara, meu Pai, estas feridas que o homem machucou, ó Pai. Deus, ó Pai, é querido, Deus amado. Pai, esta mente, meu Pai, que está conturbada, Senhor, nesta madrugada. Meu Deus, começa a trabalhar, meu Pai, agora, Deus. Pai, em nome de Jesus Cristo, Pai, eu te peço, Senhor, ó Deus. Pai, em nome de Jesus, ó Deus. Senhor, trabalha de maneira poderosa. Meu Deus, trabalha, Senhor, de maneira grande, ó Pai. Mas, meu Deus amado, meu Deus poderoso, ó Deus eterno. Pai, nós te pedimos nessa madrugada, Senhor. Pai, nós te pedimos nessa madrugada, Senhor, ó Pai querido, Deus amado. Meu Deus, traga, Senhor, meu Pai, a restauração. Pai, nós oramos, ó Pai. Nós oramos, ó Pai, pela vida, meu Pai, do Gilmar Oliveira, pela tua casa, pela sua família. Deus, alcança, meu Pai. Meu Deus, traga salvação, traga cura, meu Pai, traga renovo, meu Pai. Espírito Santo, meu Deus amado. Pai, meu Deus amado, Deus poderoso, Pai, nós oramos nesta madrugada. Meu Deus, por cura pela vida do Tiago Miranda, Senhor, ó Deus. Meu Deus, vai de encontro, Senhor, o teu filho, meu Pai, guarda a vida dele. Meu Deus, opera maravilhas, opera milagres, ó Deus. Pai amado, Deus poderoso, ó Pai querido, Deus eterno. Meu Deus, nós oramos nesta madrugada, meu Pai. Meu Deus, nós te pedimos, ó Deus, em nome de Jesus Cristo, ó Pai, pela vida da Maracis. Meu Deus, toca, Senhor, no pulmão da tua filha, meu Pai. Senhor, traga restauração, meu Pai, nesta madrugada. Pai, no nome de Jesus Cristo, que a tua filha venha testemunhar agora, meu Pai. Meu Deus, toca, Senhor, agora com teus braços fortes agora. Pai, o teu sangue do cordeiro vem ao alto da cabeça, à planta dos pés da tua filha. Deus, traga restauração. Meu Deus, traga milagre, meu Pai. Meu Deus, em nome de Jesus Cristo, Pai, eu te peço nesta noite, ó Pai. Deus, alcança, meu Pai, com teus braços fortes. Alcança, meu Pai, de maneira poderosa, Senhor. Alcança, meu Pai, no nome de Jesus, ó Deus. Pai, nós oramos, ó Pai, pela vida do Eric, ó Pai, pela vida do

0: Robert, pela vida da Érica, Senhor, ó Deus. Meu Deus, que pediram oração nesta madrugada. Pai, meu Deus forte, Deus poderoso, vai de encontro aos seus filhos, ó Pai. Deus, traga salvação, traga cura, traga renovo, traga libertação. Ah, Senhor, Senhor, meu Pai, no nome de Jesus Cristo. Meu Deus, nós oramos, nós te pedimos nesta noite, ó Pai. Senhor, meu Pai, faça a tua grande obra, Senhor, ó Deus. Nós oramos por salvação, por cura, por renovo. Nós oramos, ó Pai, de maneira poderosa, Senhor. Nós oramos, ó Pai, no nome de Jesus Cristo, faça a tua grande obra. Senhor, resplandeça a tua glória, Senhor, nesta madrugada, Senhor. Haja, meu Deus, de maneira grande, ó Pai. Espírito Santo, ó Pai amado, meu Deus poderoso, ó Deus eterno. Haja, Senhor, ó Deus. Haja, Senhor, meu Pai, de maneira grande, Senhor. Alcança, meu Pai, nesta madrugada, o teu filho e a tua filha, Senhor. Deus, trabalha, Senhor. Deus, trabalha, Senhor, neste coração. Trabalha nesta vida, Senhor. Pai, nesta alma, Senhor, que geme, que chora, Senhor. Pai, esta vida que está no presídio agora. Pai, que se encontra encarcerada, Senhor, sem direção, sem resposta. Pai, meu Deus, entracafiada, Senhor, nas drogas, meu Pai, na prostituição. Pai, eu creio, Senhor, na libertação do teu filho agora, na tua filha. Pai amado, Deus poderoso, meu Pai amado. Pai, esta vida que está desesperada, Senhor, agora, Senhor, ó Deus. Traga o refrigério, traga a paz neste coração. Traga paz, Senhor, sobre esta casa, sobre esta família. Espírito Santo, meu Pai amado. Pai, nós te clamamos, nós te pedimos nessa madrugada, meu Deus. Haja, Senhor, meu Deus. Haja, Senhor, meu Pai. Em nome de Jesus, Senhor.
1: Senhor, meu Deus, meu Pai, digno de toda a honra e toda a glória. Pai, nós clamamos por estes, papai, que estão ouvindo, papai. Todas as vezes que se dispuseram, papai, a estar assistindo essa live. Todas as vezes que estão escutando pelo rádio, seja no carro, pai, seja em casa, seja num leito, papai. Onde, papai, as ondas sonoras têm alcançado nesta madrugada, Senhor. Essa pessoa, papai, que há dias está em desespero. Há dias, papai, não tem conseguido dormir, Senhor. Há dias, Senhor, não encontra uma solução para essa situação. Pai, nós sabemos que ainda que o cenário não é favorável, papai, nós sabemos que o Senhor, papai, pode todas as coisas. O sangue de Jesus tem poder para resolver todas as coisas. No nome santo do teu filho amado, papai, nós clamamos nesta oração, papai, nesse momento de súplica. Todos estes, papai, que estão dobrando o joelho juntamente conosco agora, papai, que estão elevando aos céus, papai, um clamor, papai, visita, papai, os leitos de hospitais. Papai, esta pessoa que recebeu, pai, um diagnóstico, pai, de câncer, um diagnóstico, uma doença, papai, incurável. Nós sabemos que o Senhor é o médico dos médicos, papai. Essa pessoa que recebeu uma sentença, papai, longa, uma sentença injusta, papai, nós também sabemos que o Senhor é advogado dos advogados. Pai, esta pessoa, papai, que está caminhando para lá, já buscou, já bateu em tantas portas, já foi a tantos lugares, papai, e não encontrou paz. Mas o Senhor já foi falado nesta madrugada, Senhor, o Senhor é caminho, o Senhor é verdade, papai. O Senhor é a porta que nós entramos para passos verdejantes. Ah, Senhor, eu te peço, papai, visita cada um no íntimo, papai. Ah, Senhor, alcance essa alma perdida. As pessoas têm caminhado por tantos lugares. Têm ido a tantos lugares, Senhor. Têm ido a tantos lugares, papai. Caminhou por tantos lugares. Foi em tantas portas. Achou que um ia resolver, achou que outro ia resolver e acabou se frustrando. E por causa do homem, muitas vezes parou no caminho, parou na caminhada, Senhor. Mas assim como Abacuque clamou, nós clamamos, aviva a tua obra no meio dos anos, papai. Aviva essa obra, porque o Senhor vai aperfeiçoar até o fim, Senhor. Então aviva essa obra, aviva esse propósito, reacende a chama, papai, reacende a chama desse que cansou na caminhada, desse que abandonou, papai, a casa, desse que largou a casa do pai, Senhor, porque enquanto a vida há esperança, nós clamamos porque a sua graça, a sua misericórdia, assim como a sua misericórdia foi e alcançou os ninivitas, alcance essas vidas, Senhor. Alcança esse que um dia caminhou na presença, um dia experimentou da graça e hoje está afastado, Senhor. Alcance essas vidas, papai, eu te peço. Visita esse, papai, que hoje, papai, tem sentido sede, sede, sede da tua presença, que o Espírito Santo ainda fala no coração dele, que o Espírito Santo ainda toca nele, que o Senhor aproxima pessoas para falar do amor dele, e ele queima o coração quando ouve falar do seu nome. Esse queimão, papai, esse ardor no coração é a sede, a fome da tua presença. Pai, visita este agora, papai, onde as ondas sonoras estão tocando, papai, foi tocado pelo louvor, já foi tocado pela palavra, e ele sentiu, Senhor, que sem ti nada pode fazer, senti que longe do Senhor ele já caminhou, ele já tentou, papai, gastou tudo que tinha, como aquele filho pródigo, mas ele está entendendo, papai, que é a sua casa, que é na casa do pai tem pão, que na casa do pai tem abrigo, que na casa do pai tem anel, que na casa do pai tem vestes novas, que na casa do pai tem refrigério, que na casa do pai tem saúde. Ah, Senhor, visita ele, papai, toca no espírito, toca na alma dele, papai, para ele sentir a tua presença. Ele tem escutado o seu chamado, a presença, a promessa era grande na vida dele, mas ele se cansou na caminhada, Senhor. Como todo mundo é passível de se cansar, dá força ao cansado. O Senhor fala, vem sobre mim, papai, o jugo, troca com o Senhor, papai, troca com ele, papai, esse jugo pesado, papai, do esforço, tudo que ele passou, Senhor. Talvez ele tenha se frustrado com o homem, porque quando nós olhamos para o homem, a gente muitas vezes vai se frustrar. Mas somente quando olhamos para o Senhor, papai, nós encontramos refrigério, encontramos graça, Senhor. Alcance essas vidas, papai. Alcance essas vidas, Senhor. Aquele que clama, aquele que busca. No nome do teu filho amado, Jesus Cristo.
2: Poderoso Deus e amado, querido Pai. Deus de poder e milagre. Nessa madrugada, Senhor, junto com meus irmãos, Senhor, eu oro a Ti, ó Pai, pedindo por essas vidas que estão pedindo, meu Pai, um pedido de oração. Deus poderoso, Deus tremendo e bendito, vai de conta a todos os ouvintes agora, Pai. Eu peço a Ti, ó Deus poderoso, que o Senhor vai curando, meu Pai, aonde o médico, Senhor, já decretou, meu Pai, algo de morte. Mas eu conheço um Deus que ainda tem a palavra de vida. Ó Deus poderoso, vai visitando este homem, essa mulher, que, meu Pai amado, recebeu uma notícia de um diagnóstico, Senhor, que não tem mais jeito, mas nós ainda cremos num Deus que ainda que tudo pode, que ainda que tudo faz, ó Deus poderoso, porque eu sei que o Senhor cura, eu sei que o Senhor salva, eu sei que o Senhor liberta, Pai. Deus poderoso, amado, querido, vai de conta aos presídios agora, Senhor, aonde estiver um preso escutando, meu Pai, essa palavra, aonde estiver um cativo, meu Pai amado, querido, fisicamente escutando esta oração, Senhor, vai transformando, meu Pai, o coração dele agora, vai visitando a mente dele agora, Pai, em nome do teu filho amado, Deus poderoso. Eu não posso esquecer também, ó Pai, que o Senhor venha visitar os hospitais, Senhor, Deus de maravilha. Eu peço a Ti que joga por terra, Senhor, todo espírito da morte, ó Pai. Eu peço a Ti, ó Pai, que teu espírito da cura, Senhor, vai de contra esse enfermo agora. Visita, meu Pai, homem, visita mulher, visita criança, adolescente nesses hospitais, Senhor. Deus poderoso, quantas mães não estão chorando agora? Quantos pais não estão chorando agora? Mas ainda há este que há esperança. E se há esperança, há Cristo. E se há Cristo, há liberdade. E se há liberdade, há o Espírito Santo. Deus poderoso e santo, em nome do teu filho amado, o Yeshua, o nosso Mashiach, Senhor, eu peço a ti agora, Pai, vai revestindo esses homens agora, reveste essas mulheres agora, Senhor, vai visitando, Senhor amado, meu Deus querido, todo morador de rua, Pai, que até mesmo com radinho de pilha, Senhor, está escutando a tua boa palavra, está escutando a tua mensagem, está escutando esta oração, ó, Senhor amado, vai dando livramento, Senhor, vai dando escape, meu Deus amado, ó, Deus poderoso, meu Deus querido e meu Deus santo, assim como o Senhor deu a direção para Jonas, eu peço que o Senhor venha dar a direção para este homem agora, para essa mulher agora, que até mesmo não tem direção e não sabe o que vai fazer, mas eu peço a ti, ó Deus poderoso, que nessa madrugada responde este homem, responde essa mulher, Senhor, ó Espírito Santo, que seja uma causa na justiça, Pai, que seja, meu Deus amado, por um alvará de soltura, ó meu Deus amado, querido e santo, que seja, meu Pai, uma alta na enfermidade, mas eu peço a ti que o Senhor vai intervindo tudo aquilo que não provém do Senhor, ó meu Pai, porque eu sei que o Senhor vai na contramão, meu Pai, do mundo, então eu peço a ti, ó Deus poderoso, Deus bendito e santo, em nome de Jesus Cristo, ó Pai, nessa madrugada forte de oração, eu oro ao Senhor e crendo na vitória, eu oro ao Senhor e crendo na restauração de vida, eu oro ao Senhor e crendo, meu Deus amado, na restauração de casamento, eu oro ao Senhor, meu Pai, crendo na libertação deste drogado, eu oro e crendo ao Senhor, meu Pai, na libertação desta mulher que se encontra num quadro, meu Pai, que muitos já falaram, não adianta, não tem mais jeito.

0: força. Eu creio no teu milagre, em nome de Jesus Cristo. É manhã, meu Pai, é madrugada, Senhor, de oração, é madrugada, Pai, de clamar ao Senhor, e nós estamos te clamando, Pai, em uma só fé, em um só propósito, em entendendo que se o Senhor fizer, o Senhor é Deus, mas se o Senhor não fizer, Pai, o Senhor ainda continua sendo Deus. Ah, Pai, o que seria de nós sem a tua presença? O que seria de nós sem a tua vontade? O que seria de nós, Senhor, sem a tua graça sobre as nossas vidas? Então eu peço ao Senhor, Pai, neste exato momento, aonde que minha voz estiver alcançando, que alcance essa alma agora, em nome de Jesus Cristo agora. Toda enfermidade cai por terra, todo, meu Pai amado, querido, tudo aquilo que o inimigo tem tramado, tudo aquilo que o inimigo tem reunido, reunião no inferno, nós repreendemos agora, pelo poder e autoridade que há no nome de Jesus Cristo. Ah, Pai, porque a tua palavra tem poder, Senhor, a tua palavra, ela cura, ela salva e ela liberta. Então, em nome de Jesus Cristo, assim eu te peço, Senhor, nessa madrugada, que seja feita a tua vontade, não só hoje, mas para todo sempre.
1: Aleluia, Jesus. Pai, pedimos ao Senhor, ó Pai, ouça o nosso clamor. Pai, ouça, Pai, as nossas intercessões, ó Pai, nesta madrugada. Ó Pai, sabemos, meu Deus amado, meu Deus querido, que os dias, meu Pai, não têm sido fáceis, Senhor. Que a cada dia mais e mais as aflições dessa terra têm nos assolado, Senhor. Mas sabemos que o Senhor é Deus fiel para ouvir o nosso clamor, para escutar, ó Pai, as nossas petições. Pai, por isso pedimos ao Senhor, ó Pai, nesta madrugada, Pai, tenha misericórdia de nós. Pai, venha sobre a nossa vida, sobre a nossa casa, Pai, com as tuas mãos fortes, Pai, poderosas, Senhor. Pai, nos cobre, ó Pai, debaixo da tua proteção. Ó Pai, nos guarda, Senhor, debaixo das tuas mãos fortes, Pai, poderosa. Ó Pai, porque sabemos, ó Pai, que o Senhor é o Deus grande, o Senhor é um Deus poderoso, o Senhor é o Deus, meu Pai, que abre mar, meu Pai, para nós passar, que o Senhor é Deus, meu Pai, que nos ajuda no vale, no deserto, Senhor, e que não há causas impossíveis, ó Pai, aonde o Senhor não possa, meu Pai, agir, Senhor. Pai, pedimos a ti, ó Pai, nesta noite, nesta madrugada, Pai, ó Pai, onde estamos aqui reunidos, ó Pai, em um propósito, ó Pai, de te buscar, de te adorar, ó Pai, de glorificar e exaltar o teu santo nome, Pai, porque sabemos que o Senhor é Deus, que tem o governo, ó Pai, de todas as coisas. Pai, eu peço ao Senhor, toma essa nação em tuas mãos, toma esse Brasil, ó Pai, em tuas mãos, ó Pai, aonde, Senhor, essa rede, meu Pai, aleluia, Espírito Santo de Deus, dessa rádio, meu Pai, e, Senhor, que o Senhor alcança, meu Pai, pessoas que estão precisando de um socorro urgente, que estão precisando de um milagre da parte do Senhor, que estão precisando, ó Pai, de uma esperança. Pai, que possamos, meu Pai, no nome de Jesus, se apegar à tua palavra, meu Pai, porque a tua palavra, Senhor, nos garante, Pai, a vitória. Pai, a tua palavra, Senhor, nos garante a salvação eterna. A tua palavra nos assegura que o Senhor é Deus da salvação, que o Senhor é Deus que não nos abandona. O Senhor é um Deus, meu Pai, que nos escolheu quando ninguém nos escolheu. O Senhor é um Deus, meu Pai, que nos resgatou quando nós mesmos achávamos, meu Pai, que para nós não tinha jeito, não tinha chance, mas sabemos que o Senhor entregou o teu filho amado, Jesus Cristo, por amor à nossa vida. Pai, por isso eu peço ao Senhor que nesta madrugada vai de encontro a essa mulher de oração, vai de encontro a essa mulher, meu Pai, que está gemendo, que está sangrando, ó Pai, traz para ela o alívio, Senhor, de alma. Traz para ela, Pai, o refrigério. Pai, vai de encontro a esse homem também, ó Pai, que por muitas das vezes, Senhor, ele não sabe qual direção tomar. Por muitas das vezes, meu Pai, dentro dele, Senhor, ele não sabe, meu Pai, como lidar com situações adversas. Pai, vai de encontro a esse homem neste momento. Ó Pai, traz para ele clareza, Espírito Santo de Deus. Traz para ele, meu Pai, a direção certa do céu. Ó Pai, eu quero te pedir também, Senhor, abençoa as nossas crianças. Guarda a vida delas, protege elas, toma, meu

a vida de cada criança em tuas mãos. Livra, ó Pai, do homem sanguinário, Senhor, no nome de Jesus, ó Pai. Abençoa a vida de cada mulher desta nação, Pai, guarda a vida das mulheres. Repreende todo espírito da morte que tem rodeado as mulheres, meu Pai, nesta geração. Nós repreendemos na autoridade do Pai, do Filho e do Espírito Santo de Deus toda a potestade maligna que tem levantado contra a vida das mulheres, porque somos chamadas para gerar, somos chamadas, meu Pai, para fazer vida, meu Pai, para trazer vida. E nós não aceitamos, em nome de Jesus, nenhum ataque maligno, ó Pai, contra a vida das mulheres, a qual o Senhor escolheu e chamou, meu Pai. Pai, eu peço ao Senhor, abençoa, Pai, em nome de Jesus Cristo, cada ouvinte, Senhor, aonde que eles estão nesse momento, Pai, se estão em casa, dentro de um carro, dirigindo caminhão, Senhor, que estão, meu Pai, num leito, Pai, de hospital, que se encontra atrás de uma grade, ou até mesmo em bocas e vielas, ó Pai, vai de encontro, meu Pai, a essas almas, e traz o socorro bem presente, Pai, que a tua presença entra dentro do coração deles, ó Pai, nesta madrugada do dia 26, ó Pai, que eles possam entender que o Senhor é Deus e que o Senhor é poderoso, ó Pai, e que o Senhor, meu Pai, tem infinitamente, meu Pai, bondade para com cada um, Senhor. Pai, o Senhor não nos olha, meu Pai, mediante aos nossos erros, mas o Senhor nos chama, Pai, para arrependimento. Pai, que possamos nessa madrugada entender, ó Pai, que

0: Não, Pai da nossa vida, Pai, vem com cura, vem com milagre, vem com restauração e traga, meu Pai, o entendimento para o teu povo ouvir a tua voz, que o teu Espírito Santo de Deus paira, Pai, sobre o Brasil, Senhor, em o nome de Jesus Cristo é que eu te peço, nos guarda, ó Pai, com teu sangue, nos blinda, ó Pai, debaixo da tua proteção, é o que nós te pedimos, ó Pai, nesta madrugada, no nome de Jesus Cristo.
1: Graças a Deus, já estamos nesse período de oração, crendo no nome do Senhor, o nome do Senhor será glorificado, já estamos nesse período de momento poderoso, esse momento de intimidade com Deus. 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Que o som que toca do céu seja edificado através desse louvor nessa noite. Deixa Deus tocar no seu coração nessa noite em nome de Jesus.

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1: É isso aí, meus irmãos, nós já voltamos às nossas programações da nossa vigília poderosa nessa madrugada. Você que ainda não deixou o seu telefone, seu pedido de oração, mande mensagem para o nosso WhatsApp 319-9565-1089. Nós estaremos aqui clamando, orando pela sua vida e pela sua casa, no nome de Jesus. A missionária Rayane vai estar trazendo uma palavra poderosa para o seu coração nessa madrugada. Fique atento, não fique disperso. Deus quer falar contigo nessa madrugada, em nome de Jesus.
2: Aleluia, glória a Deus, que é missionária Rayane, né? Glória a Deus, aleluia, estamos aqui para trazer uma palavra direcionada do céu para as nossas vidas nessa madrugada, onde o Senhor já tem se revelado através da palavra, dos louvores aos nossos corações. Quero deixar aqui um abraço para minha amiga Paloma, para as minhas tias que estão ouvindo, tia Célia, tia Edna, tia Eliana, minha mãe, meu irmão que se encontra em Portugal. Quero deixar um abraço aqui para todos. Está aqui juntamente comigo meu esposo, pastor Lucas. Estamos aqui junto com a igreja Geração Forte, juntamente com o pastor Júnior, meu pastor. Estamos aqui para ser boca de Deus na sua vida, amém? E eu creio que o Senhor, ele já tem falado através, né, desses momentos que estamos aqui desfrutando, né, nessa vigília poderosa, aonde Deus reservou para nós ouvir a voz dele. E Deus, ele tem direção do céu para as nossas vidas. Eu quero também fazer um convite a você, mulher, que está nos ouvindo. Amanhã, dia 26 de setembro, estamos aí com a nossa imersão Jardim Secreto no nosso ministério, Igreja Pentecostal Geração Forte, amém? Você é a nossa convidada especial, estaremos ali reunidas em um propósito de oração, de busca e de entrega ao Senhor, né? A gente vai deixar aqui o contato para as irmãs que tiver interesse de estar ali juntamente conosco, mas eu já faço esse convite, participa, porque vai ser algo sobrenatural de Deus. É um momento ali de entrega, um momento de intimidade com Deus. O nosso número de contato da nossa secretaria é 319-9862-0051. Repetindo mais uma vez, nosso número de contato é 319-9862-0051. Pode entrar em contato na nossa secretaria, que estaremos te dando mais detalhes sobre essa imersão poderosa que vamos estar fazendo ali amanhã. Amém? Vamos fazer menção da palavra juntamente comigo nesta noite, seguindo aqui, né, o tema, Jonas. Vamos para o capítulo 2, em nome de Jesus Cristo. Seguindo aqui, quando você foge da presença, você paga o preço da desobediência. Amém? Jonas capítulo 2, versículo 3. Porque tu me lançastes no profundo, no coração dos mares, e a corrente me cercou todas as tuas ondas, e as tuas vagas têm passado por cima de mim. E eu disse, lançado estou de diante dos teus olhos, todavia tornarei a ver o templo da tua santidade. As águas me cercaram até a alma, o abismo me rodeou e as algas se enrolaram na minha cabeça. Eu desci até aos fundamentos dos montes, os ferrolhos da terra correram-se sobre mim para sempre, mas tu livrastes a minha vida da perdição, ó Senhor, meu Deus. Amém? Irmãos, esta é uma palavra onde nosso pastor trouxe aqui para nós, mediante a história de Jonas. A Bíblia nos fala, nos relata que o Senhor, ele chama Jonas para poder apregoar ali, né, na cidade de Nínive. O Senhor chama Jonas agora para proclamar, aleluias, nessa cidade. Porque o Senhor encontrou no meio deles malícia. O Senhor, ele nesse momento, ele chama Jonas para ele cumprir o mandato de Deus ali, para ele poder ir profetizar ali nessa cidade, para que o povo se arrependesse. Porque o Senhor, ele já tinha chegado no limite dele, com todas aquelas idolatrias que aquele povo daquela cidade fazia, com toda aquela maldade que aquele povo tinha naquele momento dentro do coração. E Deus agora, ele chama Jonas, para Jonas ir profetizar sobre essa cidade, aquilo que Deus ordenou, que se eles não, aleluia, glória a Deus, arrependessem, o Senhor iria ali trazer um grande castigo para aquela cidade. E a Bíblia nos fala que Jonas, quando ele foi convidado, quando ele foi chamado pelo Senhor para poder ir até essa cidade, o Senhor fala para ele levantar e ir até essa grande cidade e falar, né, que a malícia subiu até o Senhor. Jonas, ele sente medo e ele não vai fazer o que Deus ordenou. E a gente estudando a palavra do Senhor, a gente vem entender que Jonas, ele foi levantado como profeta. Jonas, ele foi levantado para falar o que Deus pediu para ele fazer na cidade ali de Israel. E nesse momento, quando Deus pede para Jonas ir a essa cidade, Jonas, ele simplesmente levanta e ele quer fugir da presença do Senhor, indo para a cidade de Tarsis. A Bíblia nos fala que ele vai, compra uma passagem e vai fugir para essa cidade. Porém, a Bíblia nos fala que o chamado de Deus na vida de Jonas era para ele ir profetizar. E eu entendo que aqui o Senhor, ele liberou para Jonas, aleluia, uma ordenança. E Jonas, ele sabia qual que era a voz de Deus. Porém, não adianta a gente ouvir a voz de Deus e não obedecer o que Deus tem para nossa vida. Jonas, ele era profeta, ele tinha intimidade com Deus, ele sabia qual era a voz de Deus. Porém, Jonas, ele simplesmente decide ir em outra direção. E a Bíblia nos fala que o que o Senhor direcionou para ele era a cidade de Nínive. Ele agora quer tomar a direção da vontade dele e ir para Tarsis. E quando a gente fala que o preço da desobediência, quando a gente não ouvimos a voz de Deus, ela acontece. A Bíblia nos fala que quando Jonas, ele decide seguir o seu coração, ele decide aí segundo a tua vontade, infelizmente, né, o Senhor, ele prepara um cenário ali para mostrar para ele que ele não deveria tomar, aleluia, glória a Deus, a decisão segundo o querer dele. O Senhor, ele permitiu ali vir um vento muito forte quando Jonas estava ali dentro daquela embarcação. E a Bíblia nos fala que nesse momento desse vento forte foi lançado, né, a sorte caiu sobre Jonas. Porque o Senhor, ele não deixa nada escondido, Deus não deixa nada encoberto. O Senhor, quando ele nos escolhe, quando ele nos chama, não adianta a gente fugir da presença, do chamado, da visão dele. A gente entendemos que quando Deus, ele nos escolheu, ele nos separou, não adianta a gente achar, aleluias, que na garagem de um porão é lugar de ficar escondido diante da presença de Deus. Não adianta a gente pôr na nossa cabeça que se a gente comprar uma passagem para ir para um outro país, para ir para uma outra cidade, para ir para um outro bairro, a gente tá achando que a gente vai fugir do chamado, da direção de Deus, e por muitas das vezes estamos enganados. A palavra de Deus nos fala que quando Jonas, ele toma essa decisão, outras pessoas são atingidas. E o que que o Senhor, ele traz para nós nessa noite, dentro dessa palavra poderosa? Para de fugir do propósito de Deus, meu irmão. Para de fugir do propósito de Deus, minha irmã. Se o Senhor, ele te chamou, se ele te ordenou, se ele te direcionou, ouve a voz de Deus e faça segundo o querer dele. Porque por muitas das vezes queremos fazer as coisas conforme a nossa vontade. E por muitas das vezes o Senhor cria situações para que possamos entender que somos vaso na mão do oleiro. E que ele trabalha no vaso, porque somos barro. E por muitas das vezes queremos contender com o oleiro. Só que hoje o Senhor, ele vem falar para mim, para você, ouvinte, que está aqui juntamente conosco. Não saia da direção do céu. Não saia da direção de Deus. Porque se o Senhor te ordenou, vai naquilo que ele te mandou. Jonas, ele sentiu medo. O medo de Jonas, a Bíblia nos fala que era porque ele sabia que quando ele chegasse naquela cidade, o povo poderia se arrepender e o Senhor poderia perdoar. E é um medo que muito me intriga, porque como ele sendo profeta, conhecendo Deus de salvação, ele nesse momento, ele fica ressentido dentro dele, porque o Senhor poderia reverter aquele castigo que ele iria trazer se o povo não arrependesse. Ele se sente ali rancoroso por causa de uma vontade de Cristo. Ele simplesmente teme de fazer o que Deus quis, porque o Senhor poderia reverter o cenário. E quando o Senhor, ele traz isso, aleluias, para aquela cidade, o Senhor queria trazer para eles um conserto. E Jonas, aleluias, glória a Deus, ele temeu de ir até aquele povo e ver que Deus poderia trazer salvação. Então nós vamos aprender com Jonas que não adianta a gente querer fazer as coisas do nosso jeito. A Bíblia nos fala que ele foi lançado no mar. Ele foi lançado porque a sorte caiu ali em cima dele. Porque a tempestade chegou, o Senhor permitiu uma tempestade. E aí, quando chegou até ele, ele admitiu: eu estou aqui porque eu não obedeci, aleluia, à vontade de Deus, e lançaram ele dentro do mar. E a tempestade cessou, ou seja, aquele povo ali, ele foi isento, porque ele reconheceu que o erro era dele. Então ele foi lançado dentro daquele mar. E aquele povo foi alcançado pela graça de Deus, porque ele declarou quem era o Deus que ele servia. Porque naquele momento, cada um perguntou: qual que é o Deus que você serve? E ele falou: eu sirvo o Deus de Israel. E naquele momento o povo temeu. E quando ele foi lançado ali dentro daquela água, o povo viu que verdadeiramente quem era Cristo, quem era o Deus que ele servia, e o vento cessou. E ali foi alcançado também com salvação aquele povo daquela tripulação que estava ali juntamente com Jonas. E quando ele é lançado dentro daquele mar, jogado ali, esse é um momento crucial que Deus começa a tratar com Jonas. Mas missionário, como que o Senhor vai tratar com Jonas? Porque o coração dele precisava ser tratado. Sabe o que que Deus está falando aqui comigo? Que não adianta nós ter boa eloquência, nós ter uma boa aparência, mas se nós não tiver um coração voltado a Cristo. Porque ele, sendo profeta, ele tinha que ter um coração limpo. Ele tinha que ter um coração voltado a Cristo. Só que nós entendemos que não é porque somos chamados para o propósito que Deus ainda não tem que tratar no nosso coração. Deus, ele permitiu essa situação, aleluias, dessa tempestade chegar, dele ser lançado dentro deste mar e um peixe engolir Jonas, porque foi Deus que preparou esse peixe, enviou esse peixe para engolir Jonas, para tratar com Jonas. E aqui a gente vai ver aonde que eu li, aqui no capítulo 2, no versículo 3, Jonas orando e pedindo ao Senhor misericórdia. Jonas orando e clamando ao Senhor. E se nós formos perceber, no primeiro capítulo, Jonas, ele não orou buscando direção. Jonas, ele não orou pedindo para Deus confirmar ou falar com ele. Jonas simplesmente decidiu ir para uma outra rota. Só que Deus, quando vê que nós estamos indo para a rota totalmente oposta daquilo que ele nos chamou, ele nos para. E aí, por muitas das vezes, você está se perguntando: por que que eu estou nessa situação? Por que que eu estou enfrentando essa tempestade? Por que que eu estou dentro deste vale? Por que que eu estou passando esse momento dentro do ventre? Por que, Senhor? E por muitas das vezes nos questionamos a Deus, mas eu quero te chamar a sua atenção, meu irmão, minha irmã. Você tem se perguntado se você está debaixo da obediência de Deus? Você tem se perguntado se você está obedecendo o que Deus te ordenou? Porque tem muitas lutas que sim, o nosso inimigo, ele sim vem contra as nossas vidas com grande fúria. Mas existem lutas e situações que somos nós que nos colocamos por causa da nossa desobediência. Isso aconteceu com Jonas. Jonas, ele entrou dentro, aleluias, desse grande peixe por causa da desobediência dele. E fica hoje dentro do nosso coração o que vale diante da presença de Deus: obedecer ou sacrificar. Jonas, ele precisou ser tratado nesse momento com Deus. E Deus, ele está falando comigo e com você: aceita o tratamento de Deus na sua vida. Aceita ele tratar o seu coração, mulher de Deus, homem de Deus, porque as coisas não vão ser do nosso jeito, não vai ser da nossa maneira. As coisas não podem acontecer do jeito que queremos, porque Jonas, na direção que ele foi, foi uma direção que trouxe tempestade para outras pessoas. A direção que Jonas foi, ela trouxe para ele, aleluia, um momento ruim, porque ele foi jogado dentro do mar e ali ele poderia até mesmo morrer. Só que eu entendo que aquele peixe, naquele momento, foi um lugar de escape que Deus trouxe para a vida de Jonas. Foi um lugar de tratamento e escape. E às vezes a gente se pergunta: Senhor, estou passando essa situação. Senhor, estou passando por este momento, mas ainda eu vejo a tua glória se manifestar sobre a minha vida. Às vezes nós olhamos para o nosso cenário e falamos: eu não sou digno. Mas o Senhor ainda tem misericórdia de mim, porque era assim que Jonas estava falando com o Senhor nessa oração, clamando a Deus, falando com o Senhor, que ele estava ali naquelas profundezas, ali naquele momento. Mas o Senhor, aleluia, Espírito Santo, poderia vir com socorro sobre a vida dele. E Jonas, ele começa a falar com Deus, ele começa a orar. E quando fala em oração, nós podemos trazer a nossa memória que o Senhor Jesus deixou para nós o maior exemplo de oração, que é o Pai Nosso. O Senhor Jesus deixou o exemplo que a oração, ela move a mão de Deus. Jonas, quando ele começa a orar, eu creio que ele traz, né, dentro do seu coração, que ainda havia esperança para ele, ainda que ele não seguiu segundo a vontade de Deus, mas ainda existia esperança, porque ele começou a orar e falar com o Senhor. E nós podemos ver dentro da palavra sobre oração que Ana, no seu momento também difícil, crucial, ela começou a orar. E o Senhor, ele escuta a oração, ele escuta, clamou. Eu não sei, meu irmão, minha irmã, como você se encontra nesse momento. Eu não sei como que você está por dentro, mas eu quero te impulsionar nesta madrugada. Continua orando, continua clamando, continua buscando. Talvez se até aqui você seguiu segundo a tua vontade, o teu querer, a palavra de Deus para a sua vida é: recalcula a sua rota. Ainda há tempo. Talvez uma decisão que você tomou de sair da sua casa e deixar sua esposa, ainda dá tempo de você recalcular essa rota. Talvez você, mulher, que desistiu até do seu casamento, há tempo de você recalcular essa rota. Talvez você que tentou contra alguma pessoa no momento de ir, há tempo de você recalcular essa rota. Há tempo de pedir misericórdia, há tempo de pedir perdão. Talvez você que está aí no momento amargurado, amargurada, ressentido, porque aconteceu coisas que não foi segundo a tua vontade, há tempo de você pedir o Senhor para realinhar as suas emoções. Porque Jonas entrou dentro desse peixe para ser tratado. Deixa o Senhor tratar suas feridas. Deixa o Senhor tratar, aleluias, as suas emoções, o seu coração. Traga a sua memória. Quando você estava ali no abismo e não tinha mão nenhuma para te alcançar, e a mão de Deus te alcançou, e você tinha a humildade de reconhecer quem era Cristo. Você não era prepotente. Você não era orgulhoso, orgulhosa. Você era sensível à voz de Deus. Você era sensível ao que Deus te direcionava. Jonas, ele precisava voltar a ouvir a direção de Deus. E por isso esse peixe foi um lugar de escape. Porque às vezes pensamos que lugar de deserto, lugar de vale, é lugar de esquecimento. Mas não. Não é lugar de esquecimento. É lugar de você ter mais intimidade com Deus. Talvez se o Senhor não agiu até hoje na situação que você tanto busca, é porque Deus ainda está te tratando. Talvez, aleluia, glória a Deus, você não viu o seu cenário mudar, é porque você ainda não está debaixo do propósito de Deus. Porque Jonas, ele precisou ser lançado dentro de um peixe para lembrar quem era o dono da vida dele. E por muitas das vezes é assim que Deus faz na nossa vida. Ele nos muda, ele nos molda, ele nos reconstrói para que possamos estar debaixo da vontade, do querer do Senhor. A direção era, aleluia, glória a Deus, santo é o nome do Senhor, cidade de Nínive. A direção era essa. Ele se levantou, mas não se posicionou. E você tem se levantado, e você tem se posicionado, você tem ido diante da direção de Deus, ou você está só em pé, seguindo a tua vontade? Porque há uma diferença em servir ao Senhor segundo a vontade dele e estar com o Senhor fazendo as nossas vontades. O Senhor, ele quer trazer para você nesta madrugada: eu quero trabalhar no teu coração, eu quero trabalhar na sua estrutura, eu quero trazer para você que quando você deixa eu te conduzir, as coisas vão bem, as coisas vão de acordo com a vontade do Senhor. Que você possa, meu irmão e minha irmã, entender que na situação que você se encontra há esperança para você. A Bíblia nos fala que quando Daniel estava no momento ali difícil, ele orava 3 vezes ao dia, que ele também vivia em momentos onde existia lugares de oposição. E talvez você vive em lugares assim de oposições, e às vezes você não sabe como você se comporta diante as situações, e Deus vem trazer para você essa direção: ora e busca a presença do Senhor, ora e busca a direção do Senhor, ora até ouvir a voz de Deus. Não espere uma situação difícil para você orar, ore e busque ao Senhor. Aleluia, glória a Deus, porque a oração, ela é a chave da vitória. A oração, ela move a mão de Deus. Quando Jonas, ele começa a orar, ele começa a falar com o Senhor, quando ele começa a clamar ao Senhor, quando ele começa ali a suplicar ao Senhor, para o Senhor ouvir a voz dele, ele estava declarando para o Senhor que ele era dependente de Deus, ainda que ele tinha tomado decisões erradas. Então, que possamos entender que a nossa oração, ela alcança o coração do Senhor. Então, minha irmã, não há nada impossível que Deus não possa fazer. Meu irmão, não há nada impossível que o Senhor não possa mover sobre a sua vida. Recalcula a sua rota, muda a sua forma de servir a Deus, muda a sua forma de ouvir ao Senhor, porque por muitas das vezes somos nós que nos colocamos nos lugares escuros da nossa vida. E não é culpa de Deus, não é culpa das pessoas que estão à nossa volta, são culpa das nossas más escolhas. E o Senhor, ele traz para o nosso coração direção que vai nos levar a caminhos bons, a caminhos de bênção, a caminhos de paz, a caminhos de alegria. A palavra do Senhor nos traz resposta para todo momento que estamos. E fugir não é uma opção. Jonas achou que ele, fugindo diante da visão de Deus, ele poderia viver o momento dele de não querer fazer o que Deus pediu. Só que Jonas se enganou, porque Deus escolheu ele. E eu entendo que quem é escolhido, ele não tem direito de escolha. Quem é chamado por Deus, ele não tem direito, ele não tem opção de escolher o que ele quer. E isso nos confronta, porque queremos fazer e Cristo fala: não faz. Queremos agir por nossa vontade e Deus fala: não haja. Porque entendemos que a nossa vida não nos pertence, a nossa vida pertence ao nosso Deus, ao nosso Senhor. A nossa vida aqui na terra foi para ser direcionada por Deus. Então nós precisamos entender que da forma que nós estamos, não é a forma que Deus quer que estejamos. Se você não está vivendo o seu chamado, meu irmão, minha irmã, por causa de decepção, de frustração, de perseguição, por causa de enfermidade que chegou na sua casa, por causa de calúnias que chegou até você, por causa de momentos que você ficou fraco na fé, eu quero te falar com você nesta noite: volta. Volta para o seu chamado, volta para o seu momento de entrega com Ele. Volta para o seu momento de intimidade com Deus. Ele tem saudade de ouvir a tua voz, ele tem saudade de te escutar, ele tem saudade daquele momento de intimidade, ele tem saudade de ouvir a tua adoração, ele tem saudade de ver você se entregando nos momentos de pregação. Aleluias, glória a Deus. Labaço e decandarabaço e decandarabás. Porque talvez você falou, eu não prego mais, eu não louvo mais, eu não cuido mais, eu não amo mais, porque eu não aguento o peso da chamada, porque eu sou cobrado, eu sou cobrada, eu não posso fazer segundo o meu querer, segundo a minha vontade. Mas a palavra de Deus para você nesta noite, volta para o chamado que Deus te escolheu. Ele poderia ter escolhido pessoas melhores. Ele poderia ter escolhido pessoas com mais probabilidade, mas ele olhou para você lá do céu e falou, eu te escolhi do jeito que você é, com a sua identidade, e aquilo que você precisa ser aperfeiçoado, eu vou aperfeiçoar. Não para, porque o teu inimigo levantou contra a sua vida. Não para. Não para porque o teu adversário tentou te aniquilar. Não para. A palavra de Deus para o seu coração nessa noite, avança segundo o chamado dele. Existem pessoas que estão calando a sua adoração porque o adversário tem usado pessoas para barrar o nosso chamado. E eu venho aqui debaixo da autoridade de Deus para liberar uma palavra para a sua vida. Ei, quem te chamou tem nome, e o nome dele é o Senhor dos Exércitos, o nosso Deus. Ele que liberou o fôlego de vida para você, meu irmão, minha irmã. Ele que te separou dentro do ventre, ele que coloca as palavras na tua boca, ele que te capacita a entregar o melhor no reino, a entregar o melhor para sua família, a entregar o melhor onde você passa. E é por isso que o teu adversário fica doido querendo te parar. Só que eu venho aqui liberar uma palavra do céu para sua vida. Não para, levanta. Mas missionária, você não sabe o que eu passei. O Senhor, ele sabe, ele é fiel para segurar nas tuas mãos, homem e mulher de Deus. Missionária, eu servia, eu entregava, e é decepção, é traição, é ingratidão. Ei, o Senhor Jesus, ele veio na terra, ele se entregou por causa de mim, de você, e nem todos os aceitaram. O que será de nós? O que vai ser de nós? Devemos entender que o nosso chamado não é sobre o outro, é sobre Cristo. Ele te escolheu com o DNA dele. Você entende que dentro de você corre o DNA de Cristo? Ele te escolheu, ele te chamou, ele te capacita, ele te sustenta. Eu quero trazer para você aqui nesta noite, se você precisa de perdoar alguém, perdoa. Se você precisa de liberar alguém no mundo espiritual com perdão, perdoa. Não fica preso a sentimentos do passado. Não fica preso a ressentimento, porque Jonas estava ressentido e Deus estava tratando com ele. Talvez você ainda não liberou o perdão, e às vezes é por isso que muitas bênçãos não chegaram até você, por causa de ressentimento que Deus não quer que você fique. Perdoa. Perdoa a traição, perdoa a ingratidão, perdoa, fique livre, volta a ouvir a voz de Deus, volta a andar na direção de Deus, porque nós sabemos que a salvação está batendo na nossa porta. Não podemos perder a nossa salvação por causa de ressentimento. Jonas, ele não queria que aquele povo fosse alcançado pela graça de Deus. Por isso que Deus tratou com ele dentro daquele peixe. Ele começou a pedir misericórdia. Ele começou a clamar a Deus. E era uma coisa que ele não queria naquele momento dele, ver Deus fazendo se aquele povo arrependesse de Nínive. E é por muitas das vezes a gente achamos que nós temos o direito de falar com Deus. As pessoas não merecem a tua misericórdia. Merece, irmão. Deus veio para todos. A salvação é para todos. Eles merecem a salvação como eu e você merece. Aqueles que nos ferem merecem a salvação. Aquele que nos machuca merece a salvação. O Senhor, ele veio para todos. Jonas, ele viveu esse momento de tratamento com Deus, para ele poder voltar na direção que Deus tinha para ele. Aleluia, glória a Deus. Que você possa entender nessa noite que a desobediência nos gera sequelas. Sequelas essas que dói. Foram 3 dias dentro de um peixe. 3 dias o peixe dentro do mar. Imagino eu que estava

porque estamos sendo desobedientes à palavra de Deus. Nem tudo é culpa do inimigo, tem coisa que é culpa nossa. Deus está nos chamando nessa madrugada para a responsabilidade. Responsabilidade de assumir o que Deus quer que assumimos. Como que você tem cuidado da sua casa? Como que você tem se dedicado à tua empresa? Como que você tem servido ao teu próximo? Como que você tem se dedicado ao amor a Cristo, aos seus líderes espirituais que o Senhor escolheu para te direcionar nesta terra? Como você tem se comportado mediante a palavra de Deus? Porque Deus, Ele é amor, mas Ele é fogo consumidor. Ele não trouxe o peixe para castigo, Ele trouxe peixe para tratamento. E talvez você está passando no tratamento de Deus e não está entendendo. Mas Deus vem falar com você nesta madrugada: eu estou tratando com você. Então não perca a oportunidade de deixar Deus te curar. É necessário deixar Ele te curar. Porque as bênçãos que você precisa, o teu próximo também precisa. O milagre que você busca, o teu próximo também precisa. A bênção que você tanto almeja, a bênção do teu próximo também, ele almeja. O tratamento de Deus conosco nessa vigília é essa. Que possamos ser sensíveis àquilo que Deus tem para a nossa vida. Jonas, ele voltou para o propósito de Deus. Deus, ele permitiu que o peixe o vomitasse. E quando o peixe vomitou ele na direção aonde Deus mandou. E eu aprendo com Deus que possamos tentar fugir ou esconder ou correr. A gente vamos sempre voltar para o início da onde Ele nos mandou. E eu quero deixar aqui para o seu coração, mesmo que Ele te peça para você voltar ao início. Mesmo que Ele te peça para você se humilhar, para você se rebaixar diante a Ele, faça. Faça. Porque a Bíblia nos fala que o vaso quebra na mão do oleiro na passagem de Jeremias. E quando quebra, ele não é descartado. O Senhor, Ele pega o caco e começa a moldar novamente. Jonas, ele teve o tratamento para ser moldado e voltar para o propósito de origem. Deixa Deus trabalhar em você. Deixa Deus te voltar para o lugar de origem. Deixa Deus, nesta madrugada, entrar na sua história e você voltar para o lugar de origem. O lugar de origem que só você sabe que Deus te chamou para você viver. Não vale a pena viver debaixo de desobediência, porque é uma escolha de dor, é uma escolha de ferida, aonde por muitas das vezes sangramos em cima de pessoas que não tem nada a ver com as nossas escolhas. Volte para o propósito, volta para o propósito que Deus te escolheu. É para orar? Ora. É para louvar? Louva. É para abraçar? Abraça. É para escutar? Escute. É aleluias para pregar a palavra? Pregue a palavra. É para fazer uma ornamentação para louvar o nome do Senhor? Faça com entrega. Tudo que você for fazer para Deus, faça e dá o seu melhor para Deus, sem esperar recompensas humanas. Porque o nosso propósito é eterno, é para encontrar com Deus. É na eternidade. A nossa recompensa vai ser na eternidade. Que possamos entender que quando Deus nos dá uma missão, ainda que pensamos que essa missão nós não podemos, aleluia, cumprir. Que nós possamos entender que Deus que liberou a palavra, Ele é fiel para nos assegurar nas palavras que Ele decretou sobre a nossa vida. É tudo pelo poder da palavra de Deus. E quando entendemos que o poder de Deus, Ele é maior do que todas as coisas, nós recalculamos a nossa rota. Então que você possa, meu irmão e minha irmã, entender que não vale a pena

0: desistir do propósito de Deus, do chamado de Deus na nossa vida. Permaneça, fique firme, vai avante, ouve a voz de Deus. Não preocupa se pessoas não acreditar no seu sonho, como aconteceu com José. Todos riam, sonhador. Todos zombaram, ninguém acreditava em José, porque José contou o seu sonho. E quando José sonhou, Deus já tinha uma revelação para ele. Deus já tinha mostrado que ele iria ocupar lugares grandes. E quando ele liberou o sonho dele para os de perto, ele foi zombado, ele foi perseguido, ele foi jogado dentro de um poço, ele foi caluniado, tramaram contra José. Mas José, ele tinha todo direito de desistir do chamado dele. Mas ele sabia que o sonho que Deus deu para ele era somente dele. E ele tinha que acreditar no sonho dele. E a palavra de Deus para sua vida é essa: acredita na voz de Deus, ainda que muitos não acreditem. Se você ouviu a voz dele, se você conhece o que ele te falou, siga no propósito de Deus. José, ele seguiu no propósito de Deus e Deus honrou ele. Deus tem honra para a sua vida. Deus tem honra para a sua casa. Deus tem honra para o seu ministério, para a sua família. Permaneça na visão de Deus. Deus, ele vai te honrar. Deus, ele vai cuidar de você. Deus, ele vai entrar na sua casa. Ele vai colocar tudo no lugar. Deus, ele prometeu que a sua casa vai servir ao Senhor e vai servir. Deus te prometeu que o seu filho, a sua filha, vai se levantar e vai levantar no nome de Jesus. Deus prometeu que você vai ser curado, você vai ser curado. Deus te prometeu, acredita que você vai vencer. Acredita na promessa, creia na promessa, porque se você não crer, meu irmão e minha irmã, ninguém vai crer por você. Ativa a sua fé nessa madrugada, nessa vigília poderosa. Deus está trazendo para você uma ativação nesta madrugada, porque Ele é fiel para te ajudar a romper barreiras. Ele é fiel para ser com você nas suas limitações. Improvável, mas escolhido. Improvável, mas escolhida. Deus te viu e você já está visto. Deus te escolheu e já está escolhido. Elias, no tempo crucial dele, ele tentou também se esconder dentro da caverna, depois de uma profecia contra os profetas ali de Baal, de Jezabel. Só que Deus não tinha caverna para Elias. Deus não tinha, mas ele se escondeu. E Deus não tem para você caverna, amém? Deus não tem para você, aleluia, lugar de fuga do propósito, não. Deus tem para você lugar de aproximação dele. Não despeça. Fica com Jesus, colado com ele. Fica perto dele, porque você vai estar protegida. A ovelha precisa estar protegida. E o bom pastor é o nosso Deus. Ele é o bom pastor. Ele é o nosso Salvador. Ele é o Redentor da nossa vida. O preço já foi pago. O véu já foi rasgado. Não há nada que não possamos alcançar, porque Deus está conosco. Ele entregou o teu filho por amor à minha vida e à sua vida. E temos que entender isso. Jesus está comigo. O preço já foi pago. Não deixa de seguir e servir ao Senhor. Siga no propósito, ainda que for difícil. Porque nos tempos de hoje, na geração de hoje, você ser profeta é um desafio. Jonas, ele teve um desafio, porque para ser profeta numa cidade onde estava cheio de pecado, e ele profetizar ali naquele momento que Deus iria arruinar e depois Deus reverter essa situação, ele estava correndo um grande perigo do chamado dele profético vir à prova. Só que se ele entendesse que quem mandou ele garantia, ele não tinha entrado dentro do ventre do peixe. Então, profetas do Senhor, continua abrindo a sua boca, amém? Você que me ouve, você que me escuta, profeta do Senhor, homem de Deus, mulher de Deus, permaneça no propósito. Permaneça profetizando. Permaneça abrindo a boca quando Deus te mandar. Faça o que Deus te mandou. Faça segundo a direção de Deus. Não tema. O Senhor é contigo. Não tema, Deus é com você. Ainda que a palavra que Deus colocar na sua boca for uma palavra dura, de conserto, permaneça com Deus. Permaneça com Ele, porque profeta que é profeta anda com Deus, não anda com multidão. Profeta que é profeta anda com Deus, não anda com multidão. Por isso que é um chamado, aleluia, glória a Deus, de desafio. Mas Deus é fiel. Amém? Fica com essa palavra no seu coração. Manda aqui o pedido de oração no nome de Jesus. Em nome de Jesus, amém? Que Deus os abençoe. Que Deus seja com vocês. Em nome de Jesus, amém? Deus abençoa.
1: Graças a Deus. Poderosa essa mensagem, poderosa esta palavra. Nós estamos recebendo alguns pedidos de oração. Em nome de Jesus, eu quero orar aqui pela vida do Leandro, por toda a sua casa. Que o Senhor possa guardar a vida do teu filho, que o Senhor possa livrar a vida do teu filho de todo mal. Senhor, possa também guardar a vida da Fabiana, alcançar a vida dela. Senhor, possa tocar nas vias aéreas da tua filha, que o Senhor possa curar, meu Pai, que o Senhor possa libertar. Toma também a vida da casa da Elizabeth, toda a sua casa, meu Deus, guardando, livrando de todo mal, a vida da Rosângela, da Leandra, do seu José, Leandro, Carla, toda a sua família, no nome de Jesus Cristo, Pai, guarda a vida da Karine Santos. Nós oramos nessa noite, ó Pai, em prol da vida da tua filha. Pai, nós clamamos, te pedimos, ó Deus, pela vida do Maxwell. Deus, guarda a vida do teu filho, traga a libertação, traga, Senhor, a resposta, Senhor, por esta causa na justiça. Meu Pai, opera, meu Pai, graça, poder, opera maravilha, meu Pai, Deus, de maneira poderosa, meu Pai, pela vida do teu filho aqui, meu Pai, de Pirapora. Deus, alcança, meu Pai, com teus braços fortes, o Ednardes dos Santos, ó Deus. Pai, nós clamamos, ó Pai, nesta madrugada. Pai, nós te pedimos, ó Pai, no nome de Jesus, pela vida dos teus filhos. Olha, Deus, porque cremos, ó Pai, numa noite, uma nova madrugada, ó Pai, de grandes milagres. Uma madrugada de grandes maravilhas do Senhor. Olha, Deus, que o Senhor possa trazer a libertação, que o Senhor possa trazer a cura. Meu Deus, que o Senhor possa trazer o grande milagre, o teu grande agir. Olha, Deus, nesta madrugada, meu Deus, nós te pedimos no nome de Jesus, ó Deus. Faça, Senhor, a tua vontade. Cumpra, Senhor, o teu propósito. Senhor, alcança com teus braços fortes. Ó Deus, Pai, diante do Senhor, eu também, ó Pai, o diácono Clefs agora vai estar diante do Senhor, ó Deus, trazendo uma palavra, uma oração em prol da vida dos seus filhos, ó Pai, fecha os teus olhos aonde você esteja, o diácono Clefs vai estar ministrando sobre a tua palavra neste momento, em nome de Jesus.
2: Deus, nesta madrugada, nós estamos falando da sua misericórdia, Senhor. Nós vemos que Jonas vai se preocupar com a misericórdia do Senhor sobre aquele povo, porque os ninivitas eram inimigos de Israel. Só que no Salmo 136 vai falar que as misericórdias do Senhor são para sempre. Grande a misericórdia do Senhor. Foi pela misericórdia do Senhor que nós acordamos nessa manhã. Foi pela misericórdia do Senhor que nós chegamos aonde nós estamos. E outrora nós éramos também inimigos do Senhor, nós éramos inimigos de Deus. Mas nós fomos alcançados pela graça, nós fomos alcançados pela misericórdia. Nós fomos salvos, nós fomos remidos pelo sangue do Senhor. Em 2 Crônicas vai falar que aquele que se o meu povo clamar, aquele que chama pelo meu nome, se humilhar, buscar a minha face, o Senhor ouvirá do céu, o Senhor vai reverter a situação, o Senhor vai reverter o quadro. A misericórdia do Senhor é maravilhosa, a misericórdia do Senhor nos alcança nessa madrugada. E através dessa misericórdia, hoje eu quero clamar ao Senhor por todas essas vidas. Todas essas vidas que estão falando no chat, que estão pedindo oração no chat. Todas essas vidas que estão pedindo oração, papai, pelo WhatsApp. Pai, todas as pessoas que estão dispondo, Senhor, a orar conosco, acompanhar essa vigília, papai. Senhor, visita, papai, essa Amara, Senhor, que está pedindo oração pela saúde dos filhos, papai. Visita, papai, todas essas pessoas que já se dispuseram, já deram o seu nome, papai. Visita eles, Senhor. Visita no íntimo, papai. Nós sabemos, papai, que o Senhor pode realizar maravilhas. O Senhor ainda opera um milagre, o Senhor ainda é o mesmo, o Senhor não mudou. Um Deus que faz, um Deus que fez no passado, que operou milagres no passado, que opera milagres até hoje, Senhor. Nós acreditamos, nós confiamos no Senhor. Nós acabamos de fazer menção da Tua palavra, acabamos de ouvir uma palavra poderosa, Senhor. Uma palavra de despertamento, papai. É tempo de avivar, é tempo de despertar. O Senhor está à porta. Jesus está voltando. E Ele nos convida nesta madrugada, desperta, desperta tu que dormes, desperta tu que dormes, tu que estás assentado, desperta, levanta, porque o Senhor resplandecerá sobre a sua vida. As misericórdias do Senhor nos alcançam nessa madrugada, o Senhor tem mudado vidas através dessa vigília. Eu creio que vidas serão transformadas. Eu creio que vidas serão mudadas. Cada palavra que já foi falada, cada louvor que já foi entoado, já tem alcançado vidas nesta manhã. Pai, eu te louvo, eu te agradeço, Senhor, por tudo que o Senhor fez, por tudo que o Senhor está fazendo. O Senhor tem alcançado lares, pessoas, papai, desesperadas. Pessoas, papai, que outrora, Senhor, não experimentou da tua comunhão, não experimentou da tua graça, mas a tua misericórdia alcança eles nessa manhã, Senhor. A tua misericórdia alcança eles, papai, alcança, Senhor. Pai, eu te louvo, eu te agradeço, porque a tua maravilha sobre a nossa vida, o Senhor tem feito maravilhas. Pai, assim como tu falaste, papai, com teu servo, assim como o Senhor usou de misericórdia e benignidade para aquela nação, papai, usa de misericórdia para com nós, ainda que nós erramos, papai, que nós possamos voltar atrás, papai, voltar aonde caímos, aonde nós deixamos o primeiro amor, Senhor, e voltar a realizar as primeiras obras, voltar a praticar o primeiro amor, voltar, Senhor, às primeiras coisas, papai. E esquecendo as coisas que para trás ficam, papai, nós prosseguimos para o alvo que é Cristo, o autor e consumador da nossa fé. Pai, que nesta madrugada, papai, nós possamos, papai, direcionarmos a Ti. Para que nós possamos relembrar, papai, o sacrifício merecido, a sua infinita misericórdia, papai, derramada sobre aquela cruz, papai, que me alcançou, que nos alcançou, papai. É por isso que eu te peço, por esses, papai, que já deram nome, esses que fizeram um pedido de oração, papai, esses que se dispuseram a estar conosco, nos acompanhando. Visita eles no íntimo, papai. Visita eles, papai, no íntimo, de uma forma sobrenatural, que eles venham reconhecer o Senhor, reconhecer quem é Deus na vida deles. Ah, maravilhoso, esteja conosco, papai. Pai, eu quero te agradecer, papai, e eu quero te louvar, Senhor. E através, papai, eu quero entoar louvor e graça ao Senhor, render graça, papai, porque a sua misericórdia dura para sempre. A tua misericórdia, as causas de nós não terem sido consumidos, papai. Nós te louvamos ainda, papai, que em outrora nós esquecemos, papai, da tua graça. Outrora nós andamos errantes, papai. Mas o seu amor nos alcançou, o bom pastor nos alcançou, o bom pastor preparou passos verdejantes para nós, papai. Muito obrigado, papai, porque naquela cruz o seu sangue nos lavou, o seu sangue nos comprou, o seu sangue nos redimiu. Muito obrigado. Pai, desde já eu te agradeço, Senhor. Desde já eu te louvo por tudo, papai. Eu sei que todos esses que já deram nome, todos estes, papai, que estão orando conosco nessa hora, o Senhor vai alcançar, porque o Senhor é médico dos médicos, o Senhor é Senhor dos senhores, advogado dos advogados para resolver qualquer causa. Eu sei que grande é o Senhor e muito digno de louvor. Te louvo, Papai, te agradeço por tudo. Pai, te adoro em espírito e em verdade. Pai, nesta madrugada eu quero agradecer, Senhor, todos esses que mandaram mensagem. Quero fazer menção dos meus amigos que mandaram mensagem. O Ananias lá em Garapé, o Joelito. Também quero fazer menção, Papai, de todos os pastores que estão acompanhando, todos os pastores que estão intercedendo por nós, todas as igrejas que têm intercedido por nós, todas as igrejas que têm honrado, Papai, e nos agraciado nos nossos trabalhos. Ah, Senhor, eu te louvo e te agradeço pela comunhão que o Senhor tem estabelecido entre nós, Papai. Da sua palavra fala, ó, quão bom que os irmãos vivam em união. E esta oportunidade de estarmos aqui apregoando, falando do teu amor, Papai. Mais uma vez, muito obrigado, Senhor. Eu te louvo e eu te agradeço, Papai, por tudo que tu tens feito, no nome do teu Filho amado, Jesus Cristo. Amém, Senhor.
1: Graças a Deus, uma madrugada poderosa, pelo grande agir do Senhor. Cremos numa noite marcada, cremos numa noite transformadora em nossas vidas. Pai, no nome de Jesus, alcança a vida da Alexandra, Pai, que pede oração pela tua família. Traga livramento, traga cura, traga renovo. Deus, de maneira poderosa, meu Pai, no nome de Jesus. Em nome de Jesus, graças a Deus. Fique agora com mais um período de louvor. Seja agraciado através desse louvor em nome de Jesus.

0: Graças a Deus, meu Jesus amado, já estamos já nos aproximando para o momento crucial dessa madrugada de oração, dessa vigília poderosa. É interessante que a Bíblia ela vai dizer-nos algo muito poderoso. Em um dos primeiros milagres de Jesus, ou poderíamos dizer o primeiro milagre de Jesus, onde foi se manifesta a sua glória. Jesus, nas bodas, no Caná da Galileia, ele prepara um cenário propício para a sua glória se manifestar. É interessante que a festa do casamento está acontecendo, o vinho acaba, e o texto vai dizer que quando o vinho se acaba, Deus, por sua vez, ele vai deixar e se manifestar, ele vai transformar aquela água aonde aquele serviçal ofereça, apresenta diante dele, e vai transformar no melhor vinho daquela festa. E o questionamento de todos vão dizer agora, o diálogo de todos vão dizer, mas como pode, por muitas vezes, o vinho, o melhor vinho, ele é oferecido primeiro. Mas naquela festa, Jesus, por sua vez, ele vai trazer de alegria, ele vai transformar aquela água de alegria, trazendo de volta a essência, o melhor vinho, deixando para o final daquela festa. Talvez ainda você não entendeu por que você está até agora, nesta madrugada de oração. Deus ele preparou esse momento crucial para você agora. Pastor Lucas já está ali cheio até o tutano. Ele vai dar lugar nessa noite. Vai ser instrumento de Deus. Ele vai ser a cereja dessa mensagem que Deus ele vai se manifestar sobre a tua vida nessa madrugada, no nome de Jesus. Fique à vontade, filho. Deixa Deus te usar.
1: Olá, ouvintes. A paz do Senhor Jesus. Tenha um ótimo dia. Você que está acordando agora, até mesmo para pegar alguma condução para ir trabalhar. Antes de você trabalhar, quero deixar uma mensagem para o teu coração. Mas antes de eu ler a mensagem que o Senhor trouxe ao coração do Pastor Júnior, juntamente com a equipe da Rádio 89 Maravilha, eu quero agradecer ao Senhor pelo privilégio de estar aqui trazendo uma mensagem para todos os irmãos, para todos os ouvintes que estão seguindo a Rádio 89. Agradeço a Deus por estar, por intermédio da vontade dele, está ministrando a palavra do Senhor, porque é a graça de Deus que nos sustenta. Se não for a graça, nós não estaríamos aqui. Se não fosse a graça de Deus, jamais nós ia entrar em lugares onde Deus nos coloca, né? Quero agradecer ao Pastor Júnior por essa oportunidade, muito obrigado. Me chamo Pastor Lucas, congrego na Igreja Pentecostal Geração Forte, que se encontra aí no bairro Lindeia, no Barreiro. Amém? Então vocês ouvintes, abram comigo a Bíblia no livro de Jonas, aleluia, no capítulo 1, versículo 7, diz assim: e disseram cada um aos seus companheiros, vinde e lancemos sorte, para que saibam por que causa este mal está sobre nós. Assim eles lançaram a sorte e caiu sobre Jonas. Então eles disseram: diga-nos, lhe pedimos, por causa de quem este mal está sobre nós? Qual é a sua ocupação? De onde vens? Qual é a tua terra? E de que povo és tu? E eles lhe disse: eu sou hebreu e temo ao Senhor, Deus do céu, que fez o mar e a terra seca. Irmãos, nessa manhã eu quero trazer uma mensagem para o vosso coração. Não fuja do que Deus te mandou você enfrentar. Novamente vou repetir: não fuja do que Deus mandou você enfrentar. Nós estamos numa temática no livro de Jonas, que todos sabemos que Jonas era um profeta de Deus. E por ele ser profeta do Senhor, quando fala de profeta, nós entende que tem intimidade. Quando nós falamos de profeta, nós entende que tem um livre acesso ao Senhor. Quando nós falamos de profeta, nós entendemos que há alguém com total liberdade, com total autoridade de falar da mensagem de Deus. E quando nós falamos de profeta, algo enche o nosso coração. Por quê, pastor? Porque profeta que é profeta não faz aquilo que o homem manda, mas faz aquilo que Deus quer. Profeta que é profeta, ele fica ligado 24 horas para fazer a vontade de Deus. Mas aqui me chama muito a atenção, porque o Senhor agora, ele decide a conversar com Jonas, a falar com Jonas. Jonas, levanta-te. E quando eu me declaro nessa mensagem, levanta-te, é Deus dizendo: Jonas, se posiciona, porque eu quero falar contigo. Outrora, mente de pregador, é Deus dizendo: olha, se coloque-se de pé, que agora eu falarei contigo. É Deus dizendo para alguém nessa manhã: você que está fugindo do teu chamado, você que está fugindo da tua chamada, levanta agora e põe de pé e posiciona. Há uma grande diferença de posicionamento e levantar. Levantar simplesmente levantar de lugares, mas posicionamento é aquilo que Deus exige. Aleluia. Posicionamento é aquilo que Deus não quer sobre nós. Só que Jonas agora, ele se posiciona para um mal. Que mal é este, pastor? E Jonas agora, ele não quer fazer a vontade do Senhor. Jonas agora, ele compra uma passagem. E, ah, meu Deus, eu vou falar, Jesus. Eu vim aqui nessa manhã para ser profeta na sua vida. Não adianta ser profeta e não fazer a vontade do Senhor. Não adianta se posicionar como profeta e não fazer a vontade do Eterno, porque profeta que é profeta não olha a hora, não olha a ocasião e não olha a cidade, mas olha o que o Senhor está ordenando a fazer. É Deus dizendo para alguém, para uma mulher ou para o homem: ah, Jonas, eu ainda te encontro. Ah, Jonas, eu ainda te pego. É Deus dizendo para alguém agora: não adianta correr, aonde tu entrar eu vou estar, aonde tu esconder eu vou estar lá. Só que Jonas, por ele levantar, ele se posiciona, mas posiciona errado. Quando ele se posiciona errado, ele agora ele compra uma passagem que se chama passagem da desobediência. É melhor você comprar uma passagem e ir para onde Deus te manda do que você comprar uma passagem e ir para um lugar onde Deus não te quer. Aqui eu entrego uma mensagem para o vosso coração. Aqui o Senhor começa a falar profundamente. Há dois níveis de profeta: profeta que sabe entender que sem Deus ele não é nada, e profeta que ainda sabe quem é ele em Deus, mas não faz a vontade do Senhor. É Deus dizendo: sem chamado tu não vai, pode ser profeta, mas vai entrar onde que eu mandar. É interessante que nós estamos deparando com uma geração de Jonas. Nós hoje estamos deparando com uma geração de profetas que quer falar que faz que tudo acontece. Mas quando Deus manda se posicionar, é como Jonas, sai correndo. Não quero ouvir mais a palavra do Senhor, porque está confortável, está favorável. Então é melhor eu comprar a passagem, é melhor eu ir para Tarsis, é melhor eu ir para dentro do navio, descer para o porão e tirar um cochilo. Ali está tudo favorável, ali Deus não me encontra. Ha, eu vou dizer para você que é Jonas. Você pode cavar um buraco de 10 metros, de 70 metros, Deus vai estar lá, ele vai te encontrar. Só que Jonas agora ele decide a comprar uma passagem da desobediência. Eu venho com a Bíblia porque a Bíblia me fala que é melhor obedecer do que sacrificar. Só que Jonas agora ele vem na contramão: eu prefiro sacrificar do que obedecer. Porque eu sacrificando eu faço aquilo que eu quero, mas eu não quero obedecer aquilo que vem do alto. Mas Jonas mal sabe que quem levantou ele foi Deus. Jonas mal sabe que quem conhece ele é Deus. Jonas mal sabe que cada passo que ele dá é Deus que permite. Então, nessa manhã, você que está escutando essa pregação, meu irmão, você que está escutando essa pregação, minha irmã, não dar um passo, não compra a passagem da desobediência, porque Deus vai te pegar. Deus, ele vai te encontrar. E quando Deus, ele decide encontrar com o profeta, ele vem na contramão. E quando Deus vem na contramão do profeta, ai, ai, ai, cuidado. Cuidado que você que é Jonas, que está indo na contramão do mundo, que mesmo você indo na contramão, o Senhor te encontra. Só que agora eu vejo dentro dessa mensagem uma possibilidade do Senhor. O Senhor pede Jonas para levantar e fala: Jonas, prega até Nínive, prega contra ela. Só que Jonas, ele depara com uma situação, porque Jonas conhece o poder de Deus. Jonas sabia que se ele pregasse a palavra contra aquela cidade, contra aquela nação, o Senhor teria misericórdia. Sabe qual que é o nosso problema? O nosso problema é que queremos que Deus tenha misericórdia de nós, mas que Deus não tenha misericórdia daquele povo. O nosso maior problema é achar que Deus só quer fazer aquilo que nós queremos. Mas espera aí, Deus não vai fazer aquilo que eu quero, aquilo que você quer. Deus vai fazer aquilo que você precisa, não aquilo que você está pedindo. A vontade minha é uma, mas a de Deus é outra. A vontade de Jonas era não ir pregar contra aquela nação. Só que o Senhor, ele dá uma direção: Jonas, vai. E quando Jonas, ele entende que há uma direção de Deus ali, ele vê a possibilidade de misericórdia ao Senhor. Só que nessa possibilidade, Jonas não quer. Jonas não quer que o Senhor tenha misericórdia daquele povo. Só que o Senhor, ele é amor. Só que o Senhor, ele também, ele é fogo consumidor. Mas nem todo tempo o Senhor quer consumir, não. Mas todo tempo o Senhor tem misericórdia, o Senhor tem compaixão, o Senhor tem arrependimento. Só que Jonas, ele decide ir para o fundo do navio. Aqui eu vejo dois níveis de descida. A primeira descida é quando Jonas quer ficar no fundo do navio confortável. A primeira descida é aquilo que eu e você queremos. Mas a segunda descida é aquilo que Deus leva. A primeira descida, eu posso estar dentro do navio, vai vir tempestade, vai vir mar, mas só que nós esquecemos que quem está ao nosso redor vai sofrer por retaliação por causa da sua desobediência. Por causa da sua desobediência, vai respingar em familiares, em filho, em filhas, em esposa, em esposo. Então, antes de você tomar qualquer atitude, pensa quem está do seu lado. Pensa em quem está à sua volta. Porque tem situação que nós enfrentamos, que nós entramos, que infelizmente pessoas que estão do nosso lado não conseguem suportar. Porque aquilo, aquele mal que vem sobre mim, não é porque aquela pessoa quer, mas sim porque eu procurei. Só que agora o Senhor, ele começa a agitar o mar. O Senhor agora manda uma forte tempestade, até que os marinheiros começam a conversar: mas por que que veio esse mal? O que que fizemos? Só que agora o Senhor permite que eles lançaram a sorte. A sorte cai em quem? Cai em Jonas. Aqui eu aprendo uma verdade. Até no jogo de azar, Deus ainda vai te apontar. Até no jogo de azar, você que é de Deus, Deus vai te mostrar. O mais interessante é que o povo agora começa a falar: da onde que tu é? Que povoado é teu? Da onde que tu vem? E Jonas simplesmente fala: eu sou hebreu. Eu sirvo Deus que fez o céu e a terra seca. E o mais interessante é que quando Jonas fala isso, ele declara: olha, este mal que está acontecendo não é por causa de vocês, mas é por causa de mim. Por que que ele fala isso? Porque ele entende que ele está correndo do chamado de Deus. Então, às vezes, irmãos e irmãs, vai vir coisas, vai vir tempestade na sua vida que você mesmo procurou, que você mesma vai ter que enfrentar, porque o Senhor te dá uma direção, você quer ir para outro lado. Deus te dá o trajeto, você quer mudar a rota do Senhor. Mas duro é para mim e para você querer mudar a rota do Senhor. Só que agora Jonas, ele pede para o povo: olha, me lança em um mar aberto, que esse mal vai cessar. E quando aqueles homens agora pegam Jonas e jogam Jonas no mar, Jonas agora ele cai dentro de um grande peixe. Por causa da desobediência de Jonas, ele agora ele vai para o fundo do mar. Por causa da desobediência de Jonas, a palavra fala que ele vai até o fundo do abismo. Por causa da sua desobediência, você vai estar em lugares que não era para estar. Mas o lugar que você vai estar, você vai ter que estar orando e jejuando ao Senhor. Por quê, pastor? Porque em lugar que era para você pregar, você não quis ir. Então você quis, ah, meu Deus, você quis desobedecer a voz do Senhor. Então, por causa da sua desobediência, o Senhor te lança no grande peixe. E o mais interessante, que 3 dias e 3 noites ele fica dentro do peixe. O que eu acho mais engraçado é que foi Jonas entrar dentro do grande peixe para ele entender que era a voz de Deus. Foi necessário o Senhor lançar Jonas no fundo do peixe para ele entender que não há lugar nenhum que Deus possa encontrar. Foi necessário o Senhor jogar Jonas no fundo do peixe para ele entender qual é a chamada que Deus tinha com ele. E era simples, era só ele pregar contra aquela nação. Mas Jonas, pela sua arrogância, Jonas, pela sua imaturidade, agora ele decide fazer aquilo que ele quer. Muitas das vezes nós encontramos como Jonas, por falta de nossa maturidade espiritual, por falta de conhecer a voz do Senhor, mesmo sendo profeta, nós vamos estar em lugares aonde que Deus vai nos colocar. Deus nos vai colocar em lugares aonde que Ele quiser. Por quê, pregador? Porque a vontade é do Senhor, não é minha. A vontade é de Deus, não é a de Jonas. E o interessante é que quando fala de Jonas, todo mundo entende que ele é um profeta que corre da sua chamada. O que mais me intrigou nessa mensagem é que quando fala que ele era hebreu. E quando nós falamos de um povo hebreu, nós falamos de um povo que ficou 400 anos escravizado, meu Deus, por Egito. 400 anos escravizado. Ou seja, um povo que é hebreu, um povo que entende que é sofrimento, um povo que entende qual é a voz de Deus, mesmo assim persiste em errar. Um povo que andou 40 anos no deserto por causa da sua desobediência, ainda persiste em errar. Um povo que sabe o que era a mão de Deus. Nós estamos falando de um povo que quando estava de dia, o Senhor cobria com as tuas nuvens. Nós estamos falando de um povo que quando estava à noite no deserto, o Senhor aquecia com a tua coluna de fogo. Ou seja, o povo hebreu, ele tinha experiência com Cristo. O povo hebreu, ele tinha experiência com Deus. Só que agora eu deparo com uma situação de um cara que é hebreu, de um cara que é profeta, mesmo assim não escuta a vontade do Senhor. Agora eu tô deparando de um povo que conhece a nação de Israel. Agora eu tô vendo um camarada que entende o que é a voz de Deus. Agora eu tô vendo um cara que sabe o que o Senhor fez por intermédio da nação de Israel. E mesmo assim, decide a dar ouvido ao teu coração. Sabe qual é o perigo dessa nação de hoje? Que não estamos dando ouvido para Deus, mas sim para os nossos sentimentos. Porque é mais fácil dar ouvido para o meu sentimento e para onde eu quero do que eu ir e fazer a vontade do Senhor. É dura a mensagem, é triste, mas é a verdade. Porque é mais fácil eu seguir a vontade de Deus do meu jeito do que a vontade do jeito que Ele quer. Porque a vontade de Deus tem renúncia, a vontade de Deus tem renovo, a vontade de Deus te requer posicionamento. Só que Jonas, ele quer ficar confortável demais. E quando fala de levanta, eu disse aqui no começo da mensagem, se levanta significa se posiciona, profeta. Profeta que é profeta não chega diante de Deus de qualquer maneira. Profeta que é profeta tem que estar alinhado, tem que ter o alinhamento com o Senhor. Profeta que é profeta entende que se chegar de qualquer forma diante da presença de Deus, o Senhor não recebe. Então eu quero dizer para você nesta manhã, que é profeta, você que às vezes até deixou de ser profeta, que está acostumado a viver na sua zona de conforto, cuidado. Cuidado, porque o Senhor pode te levar até o ventre de um grande peixe. Ah, mas pastor, isso não acontece comigo. Então toma cuidado, porque Deus, ele é terrível. Deus, ele sabe pegar um crente. Deus, ele sabe pegar um profeta. Deus, ele sabe puxar a corda quando o profeta está achando que está fazendo a coisa certa. Toma cuidado. Você que está ouvindo essa palavra, ainda dá tempo. Ainda dá tempo de reconciliar com o Senhor. Ainda dá tempo de renovar a aliança com Deus. Ainda dá tempo de aceitar a Jesus como o único suficiente Salvador. Mas deixa eu te dizer algo, não seja como Jonas. Não venha porque você está com medo de algo, não, medo é normal. Só que me chama mais atenção que mesmo Jonas correndo, ele teve que fazer a vontade do Senhor. Mesmo Jonas indo para o grande abismo, para o fundo do mar, por mais escuro lugar, ele sabia que era a vontade de Deus. E detalhe, o Senhor é tão misericordioso com Jonas, porque tudo aquilo que a gente alimenta, tudo aquilo que a gente digere, nós temos um ácido dentro do corpo. Então conjectura comigo essa palavra, aquela baleia, ou minto, aquele grande peixe, tinha um grande ácido, porque tudo que era engolido, tinha que ser estruturado. Só que aqui eu vejo a mão de Deus. Mesmo você tendo dentro do grande peixe, eu ainda tenho livramento para a sua vida. Mesmo você não fazendo a minha vontade, eu ainda te livro. Mesmo você fazendo tudo ao contrário do que eu quero, eu ainda tenho salvação para a tua casa, eu ainda tenho livramento para a tua família, mas basta você se posicionar. Aqui agora um pouco mais à frente na palavra de Jonas, quando Jonas, ele decide fazer a vontade do Senhor, ele começa a clamar a Deus. Deus, eis-me aqui conforme o Senhor quer. Eis-me aqui conforme a tua palavra, porque profeta que é profeta, ele sabe reconhecer o erro. Profeta que é profeta, ele volta aonde que ele errou, porque voltando aonde que ele errou, Deus ainda levanta. Profeta que é profeta, ele não olha pela ocasião que ele está vivendo, mas ele entende que se eu arrepender, eu ainda tenho uma chance. Se eu arrepender, eu ainda tenho uma oportunidade. E o mais engraçado que Jonas, ele teve 3 dias e 3 noites para refletir no que ele fez. Jonas, Por que você preferiu comprar a sua passagem da desobediência, o passaporte para dentro do peixe? Agora vai ficar aí 3 dias e 3 noites pensando no que você fez. Porque é melhor, Jonas, você vir fazer a minha vontade do que você estar estacionado, parado, com o teu chamado dentro do grande peixe. Só que Jonas, ele decide a fazer a vontade do Senhor. E o mais engraçado é que a palavra do Senhor é clara. Jonas, ele compra passagem e vai na contramão, ele vai para Tarsis. Só que o que me chama mais atenção é que mesmo dentro do grande peixe, o Senhor leva ele para Nínive. O que o Senhor tem promessa contigo, meu irmão? O que o Senhor tem promessa contigo, minha irmã? Você pode até estar dentro do grande peixe, mas ele vai te vomitar na onde que Deus te quer.

pregar contra aquela nação, levanta um rei. Um rei que era idólatra. Pega comigo. Eu vou dar lugar aqui nessa manhã. Um povo que era idólatra, agora se veste de pano de saco, porque entende que quando vem um profeta, vem a própria boca de Deus. O povo entende, mesmo sendo idólatra, mesmo tendo maldade, se eu se arrepender dos meus maus caminhos, verdadeiramente o Senhor, ele vai me perdoar. O rei agora, ele levanta um decreto. Olha, Nínive, todo o povo e todos os animais, ninguém vai comer, ninguém vai beber. Todo mundo se veste de pano de saco. E o mais interessante é que quem estava trazendo a mensagem era o homem que correu. Quem está trazendo a mensagem era o homem que estava orando e jejuando durante 3 dias dentro do ventre de um grande peixe. Quem está trazendo a mensagem não é qualquer um. Nós não estamos falando aqui de sacerdote, nós não estamos falando aqui de missionário, nós não estamos falando aqui de pastor, pelo contrário, nós estamos falando de alguém que é profeta, nós estamos falando de alguém que é levantado por Deus, nós estamos falando de alguém que é exaltado por Deus, nós estamos falando de alguém que é escolhido por Deus. E quando eu falo escolhido, pode tentar fazer de qualquer coisa, para ele não dá certo. Quando Jonas, ele tenta correr, eu entendo que ele até tentou se desviar. Eu não quero ser mais crente, eu não quero ser mais profeta. Mas profeta que é profeta, nem para desviar ele consegue. Profeta que é profeta, crente que é crente, não presta para desviar. Por quê, pregador? Porque o Senhor ainda tem mistério com ele na terra. O Senhor ainda tem coisas para cumprir na vida dele. Então aquele povo agora, ele começa a se vestir de pano de saco. O rei agora, ele se assenta no lugar de cinzas. E o mais interessante é que quando aquele povo se arrepende, o Senhor tem misericórdia. O Senhor vem com um arrependimento. Porque no começo da palavra do Senhor é: Jonas, se posiciona. Agora prega contra ela. Ou seja, é Deus dizendo: olha, Jonas, eu estou te levantando para pregar contra ela, porque a malícia dela chegou até minha narina e eu vou aniquilar todos. Só que o Senhor agora, ele vê que aquele povo é quebrantado de coração, porque entendeu que está vindo um profeta. E naquela época, quando um profeta é levantado, quando um profeta é mandado, direcionado por algum lugar, todos temiam e tremiam. Portanto que nós estamos falando de profeta. Profeta Samuel, quando ele é levantado diante da presença do Senhor, quando o Senhor manda ele ir até Jessé, aquele povo, chefe ali daquela terra, começa a falar: opa, lá vem o profeta, é de paz a sua vinda, profeta. Entende, porque quando um profeta é levantado e é enviado por aquela terra, algo iria acontecer, algo de mensagem Deus tinha para aquele povo. E a mensagem para aquele povo era: arrepende-te dos teus maus caminhos. É Deus dizendo para você nessa manhã: não importa o que você fez, não importa até quanto você errou, mas a mensagem nessa manhã é: eu estou como Jonas, mas eu vim trazer com uma mensagem: arrepende-te. Se for possível, se veste de pano de saco, mas faça a vontade de Deus, porque é melhor obedecer do que sacrificar. Porque nós sabemos que a desobediência, ela gera maldição. Só que nós sabemos que Jonas agora, ele fica entristecido de coração. Jonas agora, ele começa a crescer uma ira no teu coração, porque sabia que o Senhor ia ter misericórdia com aquele povo.
Jonas

0: sabia que mesmo pregando a palavra, aquele povo tinha a oportunidade de se achegar até a Deus. Jonas agora, ele se estaciona. E o Senhor do dia para a noite, ou da noite para o dia, o Senhor faz brotar uma aboboreira. E é que o mais interessante, que Jonas agora ele fica confortável, porque tem uma sombra. E o mais engraçado é que quando o Jonas tira o cochilo, da noite para o dia, o Senhor manda um bicho. E esse bicho mata essa aboboreira. E quando Jonas agora ele começa a entender os mistérios do Senhor, o Senhor fala novamente com ele: Jonas, por que você ficou nervoso porque eu tive a misericórdia e compaixão com esse povo, Jonas? Se eu mesmo fiz brotar essa aboboreira, se eu mesmo quis matar ela, Jonas, assim é a minha palavra, é Deus dizendo para alguém: olha, eu tenho o poder de matar, mas também tenho o poder de vivificar. Ah, meu Deus, eu tenho o poder de matar, mas eu também tenho o poder de transformar. Eu tenho o poder de matar, mas eu também tenho o poder de livrar. Então tá em tuas mãos qual é a ocasião que você quer nessa manhã. Você prefere a morte ou você prefere a vida? Você que escolhe, está em tuas mãos. Você prefere ir para Nínive ou prefere ir para Tarsis? Porque tem posicionamento na nossa vida que vai gerar morte espiritual. Vai ter posicionamento em nossas vidas que pessoas vão passar por tribulação por causa de mim e de você, por falta de posicionamento correto diante da presença de Deus. Às vezes nós estamos pregando como Jonas. Às vezes nós estamos como Jonas. Às vezes escutamos a direção do Senhor, mas preferimos ir para o lado ao contrário. Até Deus levantar alguém e te dizer na sua cara: você está errado. Até Deus levantar o grande peixe e te engolir para você entender que você não vai a lugar nenhum até onde Deus quiser. Até quando eu e você vamos correr da presença do Senhor? Até quando, homem, até quando, mulher, nós vamos correr diante da nossa chamada? A palavra do Senhor fala que muitos são chamados, mas poucos são escolhidos. Se você tem um chamado, você que escolhe. Ou você permanece, ou você perece. Porque tem muito profeta por aí que poderia estar agora pregando essa mensagem. Tem muito profeta por aí que não tem força mais para caminhar. Tem muito profeta por aí que não tem mais essa visão espiritual que você tem. E você tem tudo e não quer fazer nada. Você tem um corpo, tem a alma, tem um espírito, tem a vontade de fazer, mas não quer fazer. Por quê? Por causa do medo. Porque tem algo que te impede. Não faz e não deixa o outro fazer. Mas como é isso? Nós temos que entender que no Brasil há uma grande nação brasileira, que o avivamento vai vir sobre esse Brasil. Mas eu não falo um avivamento de só mistério, mas se eu falo de um avivamento na palavra, um avivamento de conhecer mais a Deus, um avivamento de conhecer mais a Cristo, um avivamento de discernimento de palavra e espírito. Mas é mais fácil eu ficar morto espiritual do que eu reconciliar, do que eu renunciar ao meu eu. Porque é mais fácil eu seguir como Jonas. É mais fácil eu levantar e comprar a passagem para ir para Tarsis do que eu seguir o propósito do Senhor. É muito mais tranquilo eu entrar dentro do navio e ficar tudo favorável e no lugar que ninguém me conhece. É tudo mais fácil. É até mais fácil até antes de Deus te encontrar. Porque quando Ele te encontrar, vai vir tempestade, vai vir vento, Eu tenho costume de dizer que quem semeia vento, colhe tempestade. Quem semeia vento, colhe tempestade. Como assim, pastor? Você decide. Ou você quer andar no caminho com o Senhor, ou você vai enfrentar a tempestade que Deus fizer. É melhor você andar junto com Cristo do que estar numa tempestade contra Ele. É melhor você fazer a vontade de Deus, pregar a palavra do Senhor, do que ir contra a palavra de Cristo. Ah, mas pastor, o Senhor não me conhece, mas Deus te conhece. Ah, pastor, eu não prego mais, eu não canto mais, eu não oro mais, eu não jejuo mais, eu não profetizo mais. Até Deus te levar em um vale. Até Deus te levar em uma situação, num grau onde você não queira estar. E quando eu falo de um vale, eu já lembro do profeta Ezequiel. O vale dos ossos secos. Muitos pregadores pregam essa mensagem, mas eu quero falar de uma mensagem diferente. Muitos falam sobre a morte no vale, mas eu quero falar sobre avivamento no vale. No meio do vale ainda há avivamento. No meio do osso ainda há avivamento. No meio de um osso sequíssimos, avivamento. Que avivamento é esse? Avivamento da palavra. Portanto, da palavra do Senhor vai nos dizer que ossos secos, ouve a palavra do Senhor. É Deus dizendo: ah, se você não adorar, até as pedras vai louvar ao Senhor. Se você não adorar, os pássaros vão adorar ao Senhor. Mas entenda, é no meio do vale que Deus levanta profeta. É no meio da escassez que Deus levanta profeta. É no meio do ventre que Deus levanta um profeta. É Deus dizendo: olha, você que se encontra no vale, você que se encontra como vaso quebrado, você que se encontra dentro do grande peixe, você que se encontra dentro de uma caverna, você que se encontra, ah, meu Deus, eu vou falar, Jesus, você que se encontra num vale, oh meu Deus, não importa qual é o cenário, você que se encontra numa prisão, você que se encontra debaixo de uma prisão subterrânea, o Senhor ainda pode te levantar. O Senhor ainda levanta profeta. O Senhor ainda levanta homem e mulher de Deus, disposto a pregar a palavra do Senhor. Mas não adianta você se posicionar como profeta, se vestir como profeta, falar como profeta, mas não ser profeta. Não adianta o Senhor tirar de um lamaçal, não adianta o Senhor tirar do cárcere, não adianta o Senhor tirar do ventre, não adianta o Senhor te mandar sair da caverna, até fingir de doido tu pode tu fingir, mas não adianta você vestir bem, falar bem, ter uma boa exegese, ter uma boa teologia e não ser um verdadeiro profeta. Porque ser profeta meia boca todo mundo quer. Ser profeta que entrega a chave de carro, chave de casa, todo mundo quer. Mas e ser profeta para pregar contra uma nação que está em pecado? Aí é difícil. Aí ninguém quer. Porque é mais fácil eu pregar dentro de um cemitério, onde que não tem mais oportunidade, do que eu entrar dentro de uma viela. De eu entrar dentro de um presídio, de eu entrar dentro de um hospital, que ainda há chance, que aonde ali o espírito da morte já está rodeando, aonde ali espíritos imundos, espíritos até mesmo enganadores, que começa a cegar aquele povo, então é muito mais fácil pregar para uma pedra do que pregar para um ser humano. Então está mais fácil eu ser como Jonas, eu prefiro correr do que pregar por aquela nação que não quer ouvir a tua palavra. Mas quem disse que a palavra é minha? Quem disse que a palavra é tua? A palavra é de Deus. Você apenas vai fazer a vontade do Senhor. Você vai apenas plantar o regamento quem dá o Espírito Santo de Deus. Você apenas vai se lançar, mas a vontade que quem vai fazer é Deus. Você apenas vai transmitir a mensagem, mas se há transformação ou não, aí já é Ele, Deus. Ô meu irmão, ô minha irmã, tá na hora de tu levantar como profeta nessa manhã. Você agora aí que tá indo pro trabalho, você que parou a sua chamada, você até mesmo pediu a Deus um emprego. E se Deus tirar o emprego? E se Deus te paralisar? E aí? Para onde você vai? Porque a única coisa que quem pode te entregar emprego, que pode te dar saúde, que pode te dar estabilidade emocional, o único que pode te dar estabilidade ou estrutura espiritual para você caminhar e para ir firme na presença é Deus. Mas e se Ele tirar tudo? Para onde você vai? Para onde você vai correr? E mesmo assim, eu e você estamos como Faraó, de coração endurecido. Eu vou falar, Jesus. É. Tá mais fácil eu endurecer o coração do que eu deixar Deus entrar no meu coração. Porque a palavra do Senhor, ela vai dizer que eis que estou à porta e bato. Então o Senhor não vai arrombar para entrar no teu coração, não. Ele apenas quer te ouvir você falar: entra, Senhor. E aí? Tá em tuas mãos, crente. Quando eu falo de crente, eu falo de você mesmo aí, que parou tua chamada, tá? Eu tô falando de você aí, ó, que tá pensando em trabalhar e falar: é só mais uma pregação, é só mais uma vigília. Não, não é não, irmão. Hoje é tempo de tu voltar. Às vezes você tá indo pro trabalho, mas você não sabe se você volta pra casa. Então dá tempo de você retomar o novo caminho. Volta aonde tu caiu. Volta ao primeiro amor, se for necessário. Jonas, ele reconheceu que sem Deus ele não era ninguém. E você vai esperar até quando para reconhecer que se não tiver Deus na sua vida, você não é ninguém? Nós sabemos que nosso corpo são três componentes: corpo, alma e espírito. E se Deus tirar o fôlego de vida agora, o que, que adianta o corpo e o que, que adianta a alma? Não adianta de nada. O Espírito já é de Deus. Então, se você que tem o Espírito de Deus, você que está escutando essa mensagem, dá tempo. Ainda dá tempo. Você agora que está até mesmo fazendo um café para você levar para o seu trabalho, ou até mesmo tomando banho, escutando essa rádio, até mesmo trocando de roupa, não importa o que você está fazendo, o que importa é que essa mensagem está chegando aí na tua casa. O que importa é que essa mensagem está chegando aonde você está, que seja no presídio, seja no hospital, seja num asilo, seja até mesmo debaixo de um viaduto, não importa. O que importa é que a palavra do Senhor está chegando até você e você está escutando a voz de Deus. E aí? O que você deseja fazer? Você prefere fugir daquilo que Deus tem colocado na sua frente? Ou você prefere enfrentar você e Deus? Porque é melhor você enfrentar um problema com o Senhor do que você estar num problema e não ter a solução. Porque nós não somos a solução do nosso problema. A solução do nosso problema chama Cristo. A solução do nosso problema chama Jeová Jiré, o Deus provedor. A solução do nosso problema chama Iavé. A solução do nosso problema chama Jeová Rafa. E aí? E aí, o que é que você está esperando? Você quer mais o quê? Você quer que Deus desce na terra? Ele não vai descer, meu filho. Ele vai descer no tempo dele, na hora dele. Quando a gente fala de Deus, é muito forte, porque eu já lembro da passagem de Daniel. Menemene Tekel Parsim, pesado foste na balança. O Senhor tem pesado as suas atitudes. Ô varão de Deus, ô varoa de Deus, você que está aí do outro lado me ouvindo, o Senhor tem pesado na balança. E nessa balança, qual que está pesando mais? A vontade do Senhor ou a tua vontade? O que que está pesando mais? O meu ego ou a vontade do Senhor? Porque há uma balança no mundo espiritual, se você não sabe. Você que está aí, está parado, você que está ouvindo essa mensagem aí. Você, mulher, que está sentindo aí o seu coração palpitando, que essa mensagem é para você. Você, homem, que está mandando aí mensagem aí, que essa palavra foi para você mesmo. Ainda dá tempo de você se posicionar diante da presença do Senhor. Ainda dá tempo de tu enfrentar. Ainda dá tempo de tu pregar. Ainda dá tempo de tu louvar. Ainda dá tempo, oh meu Deus, de tu profetizar. Então sai dessa caverna hoje, agora. Sai do ventre agora. Sai desse lamaçal agora. Oh meu Deus, é uma vigília, meu irmão. E quando se trata de vigília, é Deus separou o momento, é a ocasião certa para você. Deus separou o dia, a hora e a data. É com você mesmo que Deus está falando. E essa pessoa que está falando com você do outro lado da linha não é uma pessoa que caiu de paraquedas, não. É uma pessoa que enfrentou muitas coisas. Uma pessoa que foi diagnosticada com câncer. Tá? Você que está me escutando aí do outro lado, para você acha que não tem mais jeito, você que está no hospital, ah, esse pastor não sabe o que está falando. Eu fui um cara que fui traficante, tá? Você que está me escutando aí, um ladrão. Eu não tenho vergonha de falar não, meu irmão. Eu estou fazendo a vontade do Senhor. O homem que começou a servir o caminho de Deus e foi diagnosticado com câncer. E mesmo assim, vontade de parar? Tive. Vontade de desistir? Tive. Mas onde eu estou? Andei de cadeira de roda, meu irmão. Eu andei de cadeira de roda, minha irmã. Se para mim Deus fez o sobrenatural, por que que você não vai fazer? O Deus, ele é o mesmo ontem, o hoje e vai ser amanhã e eternamente. Ele é Deus do passado, Deus do presente e ainda vai ser Deus do futuro. Ainda dá tempo de você reconciliar com o Senhor. Ainda dá tempo de você trazer as boas novas para a sua vida. Ainda dá tempo. O relógio de Deus ainda não chamou para você. Ainda dá tempo de você largar tudo e voltar. Ainda dá tempo, meu irmão. Ainda dá tempo, minha irmã. O haja de Deus está sobre sua vida. O haja de Deus ainda está sobre... Oh, meu Deus. A esperança ainda não morreu. A esperança que eu falo é Cristo. Ele vive e Ele reina. Ele está aí, pronto para te atender. Basta você querer. Basta você fazer a vontade do Senhor. Basta você servir. E o Senhor, ele não te pede nada em troca. Ele só fala, larga tudo e me segue. E quando ele fala de largar tudo, é de largar toda a mazela. É de largar tudo aquilo que te faz parar no meio da caminhada. É de largar toda a tristeza. É de largar toda a barganha. É de largar toda a depressão. É de largar tudo aquilo que te impede do livre acesso com o Senhor. Larga tudo e me segue. Esse é o tudo de Deus. O tudo de Deus é: ouve a minha palavra e pratica. Ouve a minha palavra e fica atento. É apenas isso que o Senhor quer de mim e de você. renúncia. O Senhor quer sensibilidade de espírito. O Senhor quer que você volte a ouvir a voz dEle. O Senhor quer que você abra o teu coração e você venha receber ao Senhor. O Senhor, Ele simples quer te fazer um vaso novo. O Senhor, Ele quer te levar em lugares onde você jamais pensou em pisar. Mas para pisar em lugares aonde Deus quer te levar, você tem que servir a Deus. Você tem que fazer a vontade do Senhor. Você tem que sempre servir a Cristo. Ah, mas pastor, o senhor não sabe? Eu não sei, mas eu sei que quem pode mudar a sua vida, eu sei quem pode mudar essa situação que você está vivendo, eu sei quem pode te arrancar desse cativeiro, eu sei quem. Eu não falo de quem mudar de cativeiro, não, Deus não tem cativeiro para você. Deus, Ele quer te arrancar de lá. Deus, Ele quer que você caminhe na presença. Deus quer te volta você falando em línguas estranhas. Deus quer te volta você orando. Deus quer de volta, mulher, você intercedendo. Deus quer te volta, homem, você obreiro com excelência. Deus quer de volta, homem, como atalaia do Senhor. Ele te quer de volta. É melhor você voltar com Cristo do que voltar sem Ele. Eu te deixo você escolher. Manda aí. Curte, comenta, compartilha essa rádio. Vai no Instagram, vai no YouTube. Manda lá o que você deseja. Você tem total acesso. Fala aí o que você escolhe. Seguir com o Senhor ou seguir sem Ele? Porque a vontade do Senhor, ela é boa, perfeita e agradável.
1: Deus do céu, Jesus amado, já estamos já chegando ao término dessa vigília. Meu coração está alegre de tanto as maravilhas que o Senhor fez. Pastor Lucas, enquanto o Senhor ministrava aqui, irmão Maxwell, ele está na penitenciária, irmão. Ele estava me dizendo aqui que está numa situação pesada, complicada, a sua liberdade sendo privada. Enquanto você ministrava, contava o seu testemunho. Ele, a partir de hoje, ele está declarando ao Senhor como único e suficiente Salvador. Aleluia. Ele está voltando hoje.
2: Aleluia, Pai. Tu és santo, Senhor.
1: Ele está dizendo aqui, ó, eu creio em nome do Senhor Jesus Cristo.
2: Oh, maravilhoso.
1: A festa nos céus.
2: Aleluia.
1: O nome do Senhor, Ele foi glorificado.
2: Aleluia.
1: A festa nos céus.
2: É por Ele, para Ele.
1: Deus seja louvado.
2: É por Ele.
1: Você que nos escuta nessa noite, nessa finalzinha de vigília, já quase dia, já nos aproximando do nosso término, da nossa vigília, eu quero deixar para você um convite mais do que especial. Talvez você mora na região do Barreiro, Lindéia, Regina, no Cidade Industrial. A nossa igreja está localizada ali no bairro Lindéia, na Rua das Perpétuas, número 602. Eu quero lhe convidar a estar conosco na Igreja Pentecostal Geração Forte. Os nossos cultos aqui é toda quinta, às 19h30, todo domingo, às 19h, amanhã, domingo. Tem um culto especial, culto domingo em família. Eu lhe faço esse convite. E hoje, o nosso trabalho das mulheres, a imersão, Jardim Secreto, vai ser forte. Você que não pegou o contato do nosso ministério, é 319-9862-0051. Essa live vai ficar salva no canal do YouTube. Nos procure lá, no canal 89 Maravilha FM. Tá no YouTube, tá no Instagram. Seja abençoado. Seja agraciado. Já estamos caminhando. Deus te abençoe. Um forte abraço e até mais. Deus te abençoe.

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21: A paz do Senhor Jesus. Salmos, capítulo 30, versículo 12. Para que a minha glória a ti cante louvores e não se cale. Senhor meu Deus, eu te louvarei para sempre. Que as bênçãos de Deus os alcancem nessa hora.
4: 5 horas e 58 minutos.
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22: Olá, meus irmãos, graça e paz, que privilégio estarmos juntos em mais um sábado, em mais um Hinos que Fizeram História. Eu, Michele Marim, estou chegando, vou te fazer companhia nesse momento tão especial. E para começarmos muito bem o nosso programa Hinos que Fizeram História, com os louvores da Harpa Cristã, eu quero te convidar a refletir no Salmo 46, que diz o seguinte: Deus é o nosso refúgio e fortaleza, é socorro bem presente na angústia. Eu não sei o que passa no seu coração nesse dia, eu não sei o que vem acontecendo durante a semana, mas nós temos um Deus que é maravilhoso, que é transformador, que muda mesmo a nossa história, que traz aquilo que nós precisamos no momento certo. Então nós vamos louvar o nome desse Deus com o hino 121, dizendo que maravilhoso é Jesus. Fique aqui na sintonia da 89 Maravilha, a rádio de todas as igrejas que toca o som do céu. Cante louvores ao Senhor.

É isso aí, a sua manhã de sábado na 89 Maravilha com o hino 210. Fala, fala, Senhor. Sim, Pai, nós queremos te ouvir. Fala, fala conosco, fala com os ouvintes da 89 Maravilha, que agora vão continuar, inclusive, a cantar louvores ao teu nome, com hinos que fizeram história, o hino 31.

0: É, meus irmãos, estamos encerrando o nosso primeiro bloco do Hinos que Fizeram História, que volta em instantes com esse hino lindíssimo, Hino 200, Bondoso Amigo. Continue sintonizado aqui na Rádio 89 Maravilha, a rádio de todas as igrejas que toca o som do céu.
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2: E nós já estamos de volta nesta manhã abençoada de sábado aqui na 89 Maravilha, com os hinos que fizeram história. E vamos continuar? Agora nós vamos louvar ao Senhor com o hino 199, a Ceia do Senhor.

como é bom cantar louvores ao nosso Deus. Esse foi o hino 51, Adoração Reconhecida. E agora nós vamos continuando com os hinos que fizeram história aqui na 89 Maravilha, com o hino Glória ao Salvador. É o hino 189. Louvemos ao nosso Deus, pois Ele é digno.

0: É isso aí, no seu sábado você canta louvores ao Senhor com os hinos da harpa. Esse foi o hino 185, Invocação e Louvor, e os hinos que fizeram história continua. Agora com o hino 59, Eu Creio Sim.
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12: 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Que as bênçãos de Deus os alcancem nesta hora.
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0: A paz do Senhor Jesus. Tiago, capítulo 4, versículo 10. Humilhai-vos perante o Senhor, e Ele vos exaltará. Que as bênçãos de Deus os alcancem nessa hora.
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0: A paz a todos os que nos acompanham neste momento. Prosseguimos com o programa O Poder Sobrenatural da Fé, neste sábado de oração. É como se intitula este programa, né? Sábado da oração. Inclusive, daqui a pouquinho nós vamos estar realizando uma oração por você que está aí do outro lado, nos ouvindo, talvez dentro do seu automóvel, você que é motorista de aplicativo, você que é taxista, você que é talvez caminhoneiro, até mesmo aquelas pessoas que estão nos ouvindo neste momento através de um fone de ouvido, né? Você que é frentista, talvez, de um posto de gasolina, você que talvez está aí na portaria de um edifício, você que nos ouve de qualquer parte, ou você está aí dirigindo o seu automóvel e você está nos dando aí uma carona através das ondas da Rádio Maravilha, né? O som que toca os corações, né? O som do céu aqui na capital Belo Horizonte, como também em diversas partes aqui do estado de Minas Gerais. Aqui conosco o pastor Ronaldo. Pastor Ronaldo, hoje sábado será um dia de vitória, hoje sábado será um dia de bênção. Na verdade, será um final de semana abençoado por Deus. A paz, bom dia, pastor Ronaldo.
1: A paz, bispo Laírto, a paz a todos que estão nos acompanhando nesse exato momento. Que Deus possa abençoar a vida de todos poderosamente. Esse final de semana será um final de semana de muitas bênçãos, de muitas vitórias, começando hoje, né, bispo Laírto, com o sábado da vida abundante. Hoje dará início aí, né, de uma grande jornada desse final de semana, de muitas bênçãos, de muitas vitórias. Eu tenho certeza, quem colocar a planta dos seus pés na casa do nosso Deus nesse sábado, hoje, daqui a pouco, dará início, né, a grande concentração de fé e milagres com o bispo Talone Pojan, a pastora Raquel, estarão ministrando, clamando, profetizando, portas abertas e uma vida abundante na vida daqueles que crerem, na vida daqueles que vão agir a fé. Então, esse final de semana será um final de semana de muitas conquistas. Eu tenho certeza, bispo Laírto, vidas serão abençoadas, vidas serão tocadas pelo poder do nosso Deus nesse final de semana, bispo Laírto.
0: Essa convicção, o pastor Ronaldo, nós carregamos ela dentro do nosso coração, dentro do nosso ser. Inclusive, eu peço para a produção ilustrar, dividindo aí a tela com imagens do sábado, porque sábado é um dia onde as pessoas, elas saem de todas as partes, não só da capital Belo Horizonte, a nossa querida BH, não. As pessoas, elas atravessam as divisas, as pessoas, elas saem dos seus municípios, das suas cidades, para se unirem através de uma fé em um ambiente para buscar o Deus que proporciona a abundância. E olha a multidão, você está vendo, você que está nos assistindo através do canal do youtuber oficial da Rádio Maravilha, você está acompanhando a imagem ou as imagens da multidão. A multidão que sai de casa. A multidão que sai de casa. A multidão que se concentra. Coloque em tela cheia, o pastor Isamar chegando. Coloque em tela cheia. Agora passa, pastor Isamar. Isso. 7h31. 7h31, pastor Isamar já chegou aqui com o telefone na mão. Estava respondendo pessoas, interagindo com pessoas. Daqui a pouquinho, inclusive, ele vai registrar. Trouxe também fichas aqui nas mãos dele. Mostra o pastor Isamar aí. Mostra ele que ele chegou aqui hoje. Ele tomou um café daquele preto, sabe? Aquele café preto sem açúcar. Mostra ele. Mostra o pastor Antônio Zamar. Isso. Pastor Antônio Zamar, esse final de semana, estava conversando sobre isso agora há pouco com o pastor Ronaldo. Vai ser um final de semana de muita bênção. Vai ser um final de semana onde Deus vai derramar da glória dele. Daqui a pouquinho, inclusive, 9 horas da manhã, Bispo Talone Paul Jean, pastora Raquel, vão estar no altar profetizando, hein? Profetizando vida abundante. Vamos orar? Vamos falar com Deus? Daqui a pouquinho eu volto interagindo com o pastor Antônio Zamar, com o pastor Ronaldo. Mas antes de deixar o pastor Antônio Zamar, dá um bom dia para quem está em casa, né, pastor Antônio Zamar?
2: Bom dia, Bispo Laerto, bom dia a todos os ouvintes da Rádio Maravilha, você que neste momento ouve a Rádio Maravilha e você também que nos acompanha através do canal do YouTube Bispo Talone Pogian e através do canal oficial da Rádio Maravilha. Olha, Bispo Laerto, sábado é um dia de bênção para a vida de todos aqueles que têm comparecido aqui na sede estadual. Eu uso as palavras que o senhor sempre usa. São dois dias importantes para essa pessoa estar na casa de Deus, já se inicia no sábado, às 9 horas da manhã. E o segundo dia é exatamente o domingo, o grande domingo, que da qual a gente ali busca a presença de Deus. E com certeza Deus tem abençoado grandemente. E daqui a pouquinho, às 9 da manhã, essa mega concentração de fé, poder e milagre, Bispo Laerto.
0: Com certeza, é o sábado da vida abundante. Vou até pedir para o nosso querido cinegrafista para ele dar um zoom aqui na tela, porque nós estamos também ao vivo através aí do canal Bispo Talone Paul Jean. Tá aí, ó, nós estamos ao vivo. Eu cliquei ali no ao vivo. Se você não é inscrito ainda no canal Bispo Talone Paul Jean, o que você tem que fazer? Vai lá na plataforma do YouTuber, você vai lá na plataforma do YouTuber e se inscreve, clica lá em se inscrever, você se inscreve no canal, importante que você ative o sininho, vai lá, ativa o sininho das notificações, porque você vai ficar por dentro de todo o conteúdo, você vai poder interagir conosco, você vai enviar aí o seu comentário, o seu testemunho, o seu pedido de oração. E o Bispo Talone Paul Jean, ele que tem todos os dias realizado uma oração por você e pela tua casa. De qualquer parte, de onde quer que você esteja nos acompanhando, nos assistindo, você pode interagir conosco nesse exato momento, através do canal Bispo Talone Paul Jean. Inclusive, você já pode mandar o link. Manda lá no grupo da família o link, manda lá no grupo dos amigos o link do canal, porque daqui a pouquinho, inclusive, o culto, né, a concentração da vida abundante será transmitida para você que está em um outro estado, para você que está talvez até mesmo fora do país, em um outro país, você vai poder acompanhar. Vamos orar? Vamos falar com Deus, daqui a pouquinho nós voltamos registrando participações.
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0: Senhor, em nome de Jesus, Pai. Nesse momento nós nos colocamos diante do Senhor, diante da Tua presença que é santa. E o que me vem, Senhor, à memória neste momento é quando aquela mãe estava indo sepultar o seu filho. A Bíblia diz que era uma viúva. A viúva de Naim. E naquele momento a Bíblia faz questão de apontar o detalhe quando diz que uma multidão acompanhava aquele velório. E naquele momento o Senhor Jesus se compadeceu daquela mãe, daquela viúva. E indo ele ao encontro, a Bíblia diz que ele tocou ali no esquife e disse: eu mando, levanta. Ah, Senhor. Uma ordem do Senhor é capaz de mudar qualquer cenário. Uma ordem do Senhor é capaz de reverter qualquer quadro. Uma ordem do Senhor, Pai, revoga qualquer sentença. E eu peço ao Senhor neste momento: entra dentro dessa casa. Entra, Senhor, dentro desse carro. Meu Pai, entra dentro da cabine deste caminhão, dentro, meu Pai, desta cela fria. Entra, meu Pai, dentro deste hospital e faz aquilo que só o Senhor pode fazer. Faz, meu Pai, com que o teu nome seja glorificado, porque qualquer um outro poderia ter dito: levanta. Mas talvez o resultado ali seria nenhum. Mas quando o Senhor disse: levanta, eu mando, o que estava morto levantou. E todos disseram: hoje o Senhor visitou o seu povo. Então visita, Senhor, essa pessoa que está aflita. Visita, Senhor, essa pessoa que está desesperada. Visita, meu Pai, essa pessoa que está angustiada, essa pessoa que não sabe mais o que fazer. Tem gente agora do outro lado pensando em dar cabo da própria vida, Senhor. O diabo está todo dia sugerindo isso. O diabo está todo dia dizendo: tira a tua vida. Se joga na frente de um caminhão, de um carro, pula de uma ponte. São esses os pensamentos que estão na cabeça dessa pessoa. Coloca uma corda no pescoço. Sua vida não tem valor nenhum. Ninguém vai se importar. Ninguém vai lembrar de você. É o que o diabo tem colocado na cabeça dessa pessoa. Mas isso é mentira, Senhor. Ela é importante. Ele é importante, sim. E eu te peço, tenha misericórdia. Tenha misericórdia como o Senhor teve misericórdia daquela viúva. E muda, Senhor, o percurso dos acontecimentos. Abre a porta para o que está desempregado. Senhor, restitui o que se perdeu. Visita esse lojista, esse comerciante, esse feirante. Visita, meu Pai, o empreendedor. Visita, Senhor, o empresário. E faz aquilo que só o Senhor pode fazer. Abre portas. Eu declaro, meu Pai, um final de semana abençoado. No nome do Pai, do Filho e do Espírito Santo. Aí onde você está, abra a tua boca agora. E diga que assim seja. Porque assim vai ser. Creia nisso. O teu sábado será abençoado. O teu final de semana será abençoado. Que Deus te dê forças para chegar aqui ainda hoje. Avenida do Contorno, 1079. Vamos acompanhar um pouco do que tem acontecido neste lugar a cada sábado que passa. Daqui a pouquinho nós voltamos registrando aí comentários, interagindo aqui com os nossos companheiros de fé. Pastor Antônio Zamar, Pastor Ronaldo, que já estão aqui a todo vapor respondendo pessoas que fazem contato conosco. Vamos acompanhar o que está acontecendo nesse lugar em dia de sábado. Daqui a pouquinho voltamos.
4: Bom dia, meu irmão.
5: Bom dia, paz.
4: Qual o seu nome, a paz?
5: É Dimas Moreira de Brito.
4: Ô Dimas, o senhor estava com dores?
5: É dor no corpo.
4: No corpo do senhor?
5: Nas pernas, estava na babesa, é.
4: Misericórdia, era nas pernas, no corpo, e depois da oração sumiu?
5: Agora sumiu.
4: Tá, Jesus curou?
5: Jesus curou.
4: Então digo obrigado, Jesus, glorifica a Deus bem forte, igreja.
6: Oito meses que esse homem estava sofrendo com uma dor na coluna, tomava remédio analgésico e as dores não passavam e foi curado agora, bispo.
4: Bom dia, meu amigo.
7: Bom dia.
4: Qual o seu nome?
7: José.
4: Ô José, o que estava acontecendo, José?
7: É assim, é algo estranho, né? Porque eu comecei a sentir uma dor na coluna aqui, nas costas. E não...
4: Sim.
7: E fiz os exames. Né, na empresa lá que eu trabalho, né, e não deu nada, né?
4: Peraí, o senhor tava com dores?
7: Sim.
4: E fez os exames e não deu nada?
7: Não deu, não apareceu nada, e isso já faz 8 meses, né?
4: É normal isso, gente? Se ele tá com dores, era para ser detectado o problema dessas dores, quem concorda com o bispo? Só que quando ele fez os exames, não constou nada, e isso durante 8 meses, essas dores?
7: 8 meses eu tô trabalhando...
4: Cheio de dor.
7: Cheio de dor. Fazendo o meu melhor, né?
4: Mas sim.
7: Cheio de dor.
4: E hoje o senhor veio pra cá, então, pra pedir a Deus a sua cura.
7: Sim, eu acordei hoje de manhã com as costas doendo, a coluna, tudo, né? Aí eu falei, eu vou lá. E vim. Né? E cheguei aqui, comecei a adorar, comecei a cantar.
4: Clamou a Deus.
7: Clamei a Deus. E assim, o irmão orou por mim ali e agora eu já...
4: Tá sentindo curado.
7: Amém.
4: Jesus curou.
7: Curou.
4: Glorifica a Deus, ele tá com um sorrisão no rosto agora. Jesus te abençoe, meu irmão. E muitas vitórias vão chegar para sua vida. Diga glória a Deus.
7: Glória a Deus.
4: Qual o seu nome?
8: Leia, meu nome.
4: Ô, dona Leia, a senhora não tá aguentando mais essas dores, né?
8: Não.
4: Foi devido ao que a senhora tinha que andar com essa muleta?
8: Efizema, que eu tinha pulmonar.
4: Efizema pulmonar?
8: Isso.
4: Era muitas dores.
8: E falta de ar, né?
4: Falta de ar também. É. E agora a senhora conseguiu andar sem a muleta, não sentiu mais as dores, não sentiu mais a falta de ar?
8: Não.
4: Tá curada?
8: Curada.
4: Anda aí de novo, mulher. Anda, dona Leia. E a igreja glorifica.
9: Igreja mundial,
4: fica de pé, fica de pé. Yeah!

0: Glória a Deus. Voltamos. 7h45. 7h45. Daqui a pouquinho, 9h da manhã. Bispo Talone Paul Jean, pastora Raquel, estarão no altar ministrando, né? Profetizando o fim da escassez. A chegada de um tempo de abundância na sua vida. Pastor Antônio Zamar, faz a gentileza de registrar comentários, né? Porque neste momento são muitas as pessoas que estão interagindo conosco, fazendo contato com a nossa central de oração. Até vou pedir para a produção ilustrar aí com a nossa central de oração. Coloca, por favor, a nossa central de oração em tela dividida, para quem está em casa nos acompanhando. Olha lá, missionária Patrícia, missionária Aline também ali, interagindo com pessoas. São turnos, né? Troca-se os turnos ali, mas o atendimento espiritual não para. Você que precisa de orientação, você que precisa de informação, você que precisa até mesmo desabafar, né? Conversar com alguém que vai orar por você, que vai te instruir através da palavra. Você pode fazer contato conosco, sim. Bispo, eu preciso de informação, então pode entrar em contato. Bispo, eu quero me tornar um coluna desta obra, um patrocinador desta obra. Você também pode fazer contato com a nossa central de oração. DDD é o 31 9 2003 9141. Pastor Antônio Zamar, fica à vontade para poder interagir com as pessoas que estão aí fazendo contato conosco através da central de oração, e aquelas que nos ouvem também de casa, do carro ou até mesmo do trabalho.
1: Bispo Laerto, a movimentação é muito grande aqui na nossa central de oração, até porque essa central de oração, ela funciona 24 horas. Qualquer horário que você nos enviar uma mensagem, certamente um homem de Deus, uma mulher de Deus vai estar atendendo você, que precisa de um auxílio, que precisa de uma ajuda espiritual. E se você ainda não tem esse número salvo em seus contatos, salve esse número agora. Esse é o WhatsApp oficial aqui da nossa sede estadual de Belo Horizonte, 0 operadora 31 9 2003 9141. Esse é o nosso WhatsApp, é onde você pode enviar aí o seu nome, como também até mesmo o nome de seus familiares, para que a gente esteja colocando no livro de oração. Inclusive, eu estou aqui, deixa eu só pegar aqui para você ver, para você que nos assiste através do YouTube e da TV, você vai ver aqui, ó, olha quantas fichas. Isso aqui é apenas uma pequena parte, porque são muitas fichas que a gente tem de pessoas que ligam. Aqui tem nome de pessoas que pedem oração, pessoas também que solicita os propósitos que estamos vivenciando aqui na Igreja Mundial do Poder de Deus, tanto aqui, aliás, em todo o Brasil. E através da nossa central de oração, eu vou registrar aqui pessoas que já ligaram para a nossa central de oração. Estou aqui com essas fichas, aqui são nome, por exemplo, a dona Lúcia de Souza, ela é do bairro do Serra, aqui em Belo Horizonte, e ela pede oração por toda a sua família. O seu Carlos Eduardo, ele é aqui do Funcionários aqui em Belo Horizonte, e ele pede oração pela vida financeira e também pela sua saúde. A dona Fátima de Souza, ela é aqui do centro de Belo Horizonte, ela pede oração por ela, pela família dela, e também aqui pede oração por uma pessoa que está com câncer. Com certeza vamos estar orando no nome do Senhor Jesus Cristo. O seu José Francisco, ele também é aqui de Belo Horizonte, ele é aqui do bairro Floresta, ele pede oração por ele e também por toda a sua família. A dona, o seu Henrique que também nos ouve nesse momento, a Rádio Maravilha, ele pede oração por toda a família dele e também por uma porta de emprego. Ele é do bairro Santa Efigênia, aqui em Belo Horizonte. Enfim, Bispo Laerto, aqui são pessoas que ligaram, pessoas que enviaram os seus nomes, pedido de oração para a nossa central de oração. E já temos pessoas aqui que estão interagindo ao vivo, né? Pessoas que estão interagindo ao vivo conosco através da nossa central de oração. O caso aqui da dona Maria Eduarda. Dona Maria Eduarda, ela marca presença nessa concentração de 9 horas da manhã. Ela que é ali de Contágio, o seu Edson Pereira. Seu Edson Pereira, ele também ouve nesse momento a Rádio Maravilha. Ele diz que ele é frentista. Ele sou frentista, ouço essa rádio todos os sábados. É uma benção esta programação. Inclusive, estou aqui no meu trabalho, estou ouvindo aqui, sou da Pampulha. Estou no trabalho. O seu Edson também, que Deus abençoe o senhor. Bom trabalho para todos os frentistas que nos ouvem nesse momento, tanto aqui em Belo Horizonte como no estado aqui de Minas Gerais. A dona Júlia Fernanda também ouve esta programação e ela diz: eu estarei presente na concentração de 9 horas da manhã, sou aqui de Betim e vou para essa concentração de carro próprio. A dona Neide também ouve esta programação. Dona Neide ali de Nova Contagem, ela diz: olha, eu estarei presente nessa concentração. Ela fala que, aliás, eu não perco nenhum sábado, todos os sábados eu estou aí e Deus tem muito me abençoado. Enfim, Bispo Laerto, eu acabei de ler aqui nome de pessoas que estão interagindo conosco, pessoas que estão interagindo ao vivo agora, pessoas que já ligaram para a nossa central de oração para pedir oração por ela e também pelos seus familiares. E olha, Bispo Laerto, este sábado certamente ficará marcado na vida das pessoas que vão estar presentes aqui na nossa sede estadual.
0: Essa convicção, o pastor Antônio Zamar, pastor Ronaldo, carregamos conosco, né? Coloca a imagem mais uma vez, produção, do sábado da vida abundante. Pode ser em tela cheia, inclusive, porque quem está nos acompanhando através do canal do youtuber Bispo Talone Paul Jean, quem está nos acompanhando através do canal do youtuber oficial da Rádio Maravilha, ou até mesmo da TV aberta, do canal 10.1, você está vendo aí a multidão que comparece a cada sábado que passa, né? Ou a cada sábado que se passa. Pessoas, repito, que saem não só da capital Belo Horizonte, como também de todo o estado, tá? De todo o estado. Tem pessoas que vêm de lugares que chama a atenção, inclusive. Pessoas que viajam aí 2, 3 horas, 5 horas. Pessoas que não medem esforços, inclusive, para estar nesta concentração da vida abundante. Pastor Ronaldo, eu sei que o senhor tem muito comentário aí, mas nós já estamos prestes aí a ter que nos despedir de quem está nos acompanhando pela Rádio Maravilha. Então leia aí uns 2, 3 comentários de forma breve para que a gente possa encerrar nossa participação aí através da Rádio Maravilha.
2: Bispo Laerto, aqui são muitas participações, né? Pessoas que têm aí participado, que está interagindo conosco através, né, da Rádio Maravilha 89.1. Então, pessoas que têm enviado aqui comentários, Bispo Laerto, inclusive da Dona Ione. Dona Ione, ela enviou aqui a mensagem, ela falou que trabalhou a noite toda e está a caminho para participar da concentração daqui a pouco com o Bispo Talone. Tem aqui também, Bispo Laerto, o seu José. Seu José, ele fala assim, ó, ele enviou aqui o seu comentário aqui, através da Rádio Maravilha 89.1, ele fala assim, ó: depois que eu conheci esta obra, a minha vida mudou, não só a minha vida, mas também o meu casamento foi transformado pelo poder de Deus. Eu vou relatar mais um comentário aqui, bispo, do João Antônio. João Antônio, ele é lá de Betim, e ele fala assim: eu já estou me preparando para essa grande concentração da vida abundante das 9 horas da manhã, e eu creio que quando eu colocar meus pés aí, eu vou receber o meu milagre, a minha vitória. Bispo, aí são pessoas interagindo aqui conosco, de várias partes aqui, de Belo Horizonte, da Grande BH, pessoas que estão aqui participando, relatando, testemunhando, pessoas aqui que estão aqui, né, na determinação que hoje vai receber o seu milagre, vai receber uma vida abundante.
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4: Bom dia, ouvinte Maravilha FM. Destaque para o trânsito na Avenida Cristiano Machado, no caminho para a Venda Nova. Tem movimentação nas proximidades da Catedral Cristo Rei, reflexo das obras no cruzamento com a Vilarinho. Você que sai da região norte, está passando perto do bairro Floramar, a dica é dirigir com cuidado ou buscar por vias internas e retornar à avenida no bairro Juliana. 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Josiele Lemos para 89 Maravilha FM.
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19: A paz do Senhor Jesus. João capítulo 3, versículo 16.
7: Porque Deus amou o mundo de tal maneira que deu o seu Filho unigênito para que todo aquele que nele crê não pereça, mas tenha a vida eterna. 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
19: Oi, bom dia, graça e a paz do Senhor Jesus, meus irmãos. Deus abençoe rica, poderosamente, abundantemente. Mais uma manhã de sábado, que coisa linda, maravilhosa. Aliás, que manhã linda de sábado aqui em Belo Horizonte, região metropolitana. Não é só porque tem o sol, né? Porque o sol está forte, brilhante. Ainda que fosse nublado, seria uma manhã linda, porque foi o dia que o Senhor fez, não é? Lindo é o dia que tem, de quem tem Jesus no coração, de quem conhece a Jesus, a sua verdade e seu plano. Amém? Então vamos lá, com alegria, coragem, com muita satisfação também e gratidão, louvar ao Senhor a partir de agora com o nosso Bom Dia Vida especial de sábado. Eu sou Geovane Gandra, fique aqui com a gente. Vamos juntos também recordar grandes clássicos. Bom dia, vida. 8 horas, 1 minuto e nós começamos com muito louvor. Uma música de 1999, abrindo os clássicos da 89, no Bom Dia Vida especial de sábado. O Senhor é contigo, meu irmão. Fique firme aí na fé. Agindo o Senhor, quem impedirá? E se Ele é por nós, quem será contra nós? São maravilhosas verdades da palavra do Senhor. Ele é contigo, meu irmão. Bom dia!

0: Te aplaudimos, Senhor.
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Um clássico no nosso Bom Dia Vida de sábado, Ministério Coinonia, ao único 8h13. Que bom que você está aqui com a gente. Eu quero muito cumprimentar você, abençoar a sua casa, a sua vida, sua cidade, né? Conte pra gente de onde é que você está nos ouvindo, tá bom? Através do nosso WhatsApp, que é o 319-9565-1089. Guarde bem, 319-9565-1089. Esquece não, hein? Participe aqui com a gente. 8h13. Os clássicos da 89 têm Vencedores por Cristo, Vaso Novo.

0: Que saudade, hein? Que saudade. Essa irmã que já nos deixou, a Denise Cerqueira, lançou essa música em 1994. 1994, Eterno Amor entre os clássicos da 89, no Bom Dia Maravilha especial de sábado. Nós vamos para o comercial, já já tem informação e muito mais recordações. Continue aqui com a gente na Maravilha.
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15: Muito bem, bom dia, 8:30 na Maravilha e tá na hora.
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15: Hora da informação aqui pela manhã e hoje a informação é com ele, Jean Brito. Bom dia, Jean.
16: Bom dia, Giovanni Gandra e bom dia, ouvinte Maravilha. A Prefeitura de Belo Horizonte começou neste sábado a interdição de um trecho de 3,5 km da Orla da Lagoa da Pampulha para a circulação de veículos. A medida já está em vigor e vai até 1 PM e faz parte do projeto Orla é Nossa, que reserva o espaço para atividades de lazer, como corrida, ciclismo e uso de patinetes. O trecho interditado fica na Avenida Otacílio Negrão de Lima, entre as rotatórias da Avenida Cremona e da Rua Sardenha. Moradores e comerciantes terão acesso às garagens garantido durante a operação. Para os motoristas que precisarem passar pela região, a Prefeitura indica rotas alternativas nos sentidos Parque Ecológico e Mineirão, Giovanni Gandra.
15: Muito obrigado, Jean Brito, que volta daqui a pouquinho com mais informações.
16: Daqui a pouco estou de volta, Gandra.
15: Combinado, 8:30. Enquanto a informação não volta, a gente continua com a recordação. Mas deixa eu abraçar quem mandou mensagem aqui pra gente. Tanta gente participando aqui com a gente. O Carlos Faria, que é da cidade de Poços de Caldas. Bom dia, paz, meu caro Carlos Faria. Poços de Caldas é sul de Minas, né? Pediu uma música aqui pra gente também. Muito obrigado. Deus abençoe você. Ele nos ouve lá pela maravilha de Muzambinho. Maravilha, glória a Deus. Deus abençoe também o Fábio Lourenço. Alô, Fábio. Fazendo aniversário hoje, o Fábio, que é da Igreja Central Pampulha, BH. Parabéns, Fábio. Deus te abençoe com toda sorte de bênçãos. Abençoamos e agradecemos a audiência da irmã Viviane Alves, que também nos ouve na Pampulha. Ela é da Igreja Batista. A Maria Clarete. Oi, Maria. Paz, minha querida. Deus te abençoe. Maria Clarete também está ligada na Maravilha. Bom dia, Deus abençoe. Gil Simara, que é de Diamantina. A Clair de Oliveira Fantoni também ligada no nosso Bom Dia Vida Especial de sábado, curtindo os clássicos da 89 Maravilha. Oi, Vera Alves, bom dia. Bom dia, Ana Paula de Paracatu. Todo mundo recordando aqui com a gente. E agora nós vamos recordar um clássico de 1999. Sérgio Lopes, O Lamento de Israel.

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1: Crianças para serem usados. Usados pelo Senhor Jesus nesse tempo. Nessa geração.

Fernanda Brum, Meu Bem Maior, entre os clássicos da 89 Maravilha. 16 minutos para as 9, bom dia para o irmão evangelista Pedro Martins, de Várzea da Palma, ouvindo a gente. Deus abençoe o irmão e todos da igreja. O pastor Mauro, da Igreja do Evangelho Quadrangular, no sítio Boa Sorte, em Ubá, também está ouvindo a gente. Obrigado, bom dia, Deus te abençoe, meu irmão. Abençoamos, agradecemos o Denilson Campos. O Denilson é caminhoneiro, está voltando de Várzea da Palma para Belo Horizonte, ouvindo os clássicos, abraçando a esposa Elizabeth, os filhos Jean, Marcos. Todo mundo ouvindo a gente, glória a Deus. A irmã Paulina Barbosa também é de Várzea da Palma. Gente, mas hoje deu Várzea da Palma aqui com vontade mesmo. Graças a Deus, hein? Deus abençoe os irmãos de Várzea da Palma. Bom dia, muito obrigado pela companhia e audiência de vocês. Tá bom? Nós continuamos recordando os grandes clássicos, os sucessos de todos os tempos aqui na programação da Maravilha. 15 minutos para as 9. A dupla Raíssa e Ravel. Nascer de novo.

0: Amém. Rompendo em fé, vivendo pela fé. O justo do Senhor viverá pela fé. É, meus irmãos, como o tempo passa rápido, hein? Dessa eu me lembro muito bem, me lembro do CD, tudo direitinho. 1998, Comunidade da Zona Sul, Rompendo em Fé. Quem está rompendo em fé nessa manhã, indo para a igreja, ouvindo a gente, é o pastor João Correia, lá de Paracatu. Muito obrigado, Deus abençoe, meu irmão. A irmã Geralda, de Capim Branco. Bom dia, paz, irmã Geralda. O Antônio Nogueira, de Baipendi, também está ligado aqui com a gente. Ele disse que essas recordações fazem muito bem. Glória a Deus. Deus abençoe você, sua casa, sua família. Tá bom, meu irmão? Daqui a pouquinho tem mais, muito mais recordações na programação da Maravilha. Você pode participar aqui com a gente pelo nosso WhatsApp, que é o 319-9565-1089. Guarde aí o 1089. 319-9565-1089. É só um tempinho, já já eu tô de volta com os clássicos da 89 no nosso Bom Dia Vida Especial de sábado.
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3: Na chegada à barragem da Pampulha já tem movimentação no trânsito em direção ao centro, excesso de veículos da Avenida Santa Rosa até a Pedro I. Para quem deixa a região do bairro Santa Mônica, sai também do Santa Branca, a dica é dirigir com cuidado nesse trecho. Antônio Carlos já tem movimentação também nas proximidades dos bombeiros, excesso de veículos rumo ao centro. No sentido Pedro I, o trânsito flui bem. 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Josiele Lemos, para 89 Maravilha FM.
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9: A paz do Senhor Jesus. Isaías capítulo 41, versículo 10. Não temas, porque eu sou contigo. Não te assombres, porque eu sou o teu Deus. Eu te fortaleço e te ajudo e te sustento com a minha destra fiel. Que as bênçãos de Deus os alcancem nessa hora.
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11: Bom dia, graça e a paz do Senhor Jesus. 9 horas aqui na 89 Maravilha, rádio de todas as igrejas que toca o som do céu. Eu sou Giovanni Gandra. Continuamos juntos e juntos até as 10, porque às 10 tem o Mesa Redonda Maravilha e a programação da rádio tem uma bênção para abençoar a sua vida. Continue aqui com a gente, porque nós continuamos curtindo, ouvindo os clássicos da 89 no Bom Dia Vida Especial de sábado. Bruna Carla com Vento do Espírito.

Ei, saudade em Batalha do Arcanjo, com a Damares, entre os clássicos da 89. Mais uma recordação aqui no nosso Bom Dia Vida Especial de sábado, 9h13. E quem está acompanhando aqui os clássicos, recordando com a gente esses grandes sucessos, é o Osmar de Castro Lima, de Baipendi. Muito obrigado, Osmar. Deus te abençoe. José Luiz. Oi, José. José Luiz Acerbi, de Barbacena. Deus abençoe. Irmão Edson Lopes, a paz, meu querido. Muito obrigado. Eu também estava com muita saudade de estar por aqui, viu? O Edson Lopes é do Durval de Barros. Deus te abençoe. Abençoamos a Eleni dos Santos. Oi, Eleni. Deus te abençoe. Abençoamos o João Silva. Oi, João Silva. Paz, meu querido. Pois é, sós do fundo, bem lá do fundo do baú, né, meu irmão? Deus te abençoe. Quero abençoar também, agradecer aqui Cid Clay Carlos, na paz do Senhor Jesus, também ouvindo a gente. A irmã Cida Dias. Oi, Cida. Dia abençoado para a irmã também, viu? Grande abraço. Vou passar a sua indicação aqui para o pessoal da programação também. O irmão Ney do Jaqueline, lá da Igreja Filadélfia do Jaqueline. Oi, Ney. Bom dia. Fim de semana muito abençoado, meu irmão. 9h14 agora. Vamos recordar mais clássicos da 89, trazendo Voz da Verdade com Facho de Luz.

0: 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Agora 9h24, daqui a pouquinho às 10 tem o Mesa Redonda Maravilha com o Roger Luiz, hoje fazendo uma entrevista muito especial também, a partir das 10. Às 11 tem os melhores momentos do Debate Maravilha com William Jorge e seus convidados, né, relembrando os temas mais relevantes durante a semana do debate. E também nós teremos, à 1 da tarde, nós teremos o jornal... Sobremesa com Notícias, lembrei agora, Sobremesa com Notícias. Enfim, uma programação muito abençoada para deixar você bem informado, para deixar você também conectado às coisas do Senhor, a palavra do Senhor, a mensagem do Senhor. Continue ligado aqui com a gente e também participando através do nosso WhatsApp, que é o 319-9565-1089. O tempo todo, 319-9565-1089. Agora, 9h25.
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16: Muito bem, agora 9:30 aqui na 89 Maravilha e tá na hora.
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16: Muito bem, mais uma vez a hora da informação e a informação hoje é com Jean Brito. Conte-me tudo, Jean.
18: Pois é, Giovanni Gandro, o metrô de Belo Horizonte terá intervalos de 18 minutos entre os trens neste sábado e domingo, durante todo o dia. A alteração ocorre por causa de um serviço de poda de vegetação próximo aos trilhos, entre as estações Minas Shopping e José Cândido da Silveira, como parte das obras de revitalização da linha 1. Durante o trabalho, os trens vão compartilhar uma mesma via entre as estações Santo Inês e José Cândido da Silveira, nos dois sentidos. Os passageiros devem ficar atentos à indicação de direção antes de embarcar e acompanhar os avisos nas plataformas. Não haverá necessidade de baldeação, Giovanni Gandra.
16: Muito obrigado, Jean Brito, que volta uma da tarde com Sobremesa com Notícias.
18: Isso mesmo, uma da tarde tem mais notícias, viu, Giovanni?
16: Valeu. Agora 9:31, bom dia, Deus abençoe o Gilberto Teodoro. Alô, Gilberto, Gilberto é do bairro Morumbi, em Uberlândia, ouvindo a gente. Nós o abençoamos em nome do Senhor Jesus, abençoamos também a Conceição de Souza dos Reis, também ligada aqui no nosso Clássicos da 89, a irmã Luísa Helena. Oi, Luísa Helena de Vespasiano, Igreja Quadrangular. Muito obrigado, minha querida, Deus te abençoe, amém, pois é, estamos por aqui, glória a Deus. Tânia Santos, oi Tânia, bom dia, Deus abençoe, irmão João Pinheiro de Oliveira, também acompanhando aqui a nossa programação, as nossas recordações no Bom Dia Vida Especial de sábado. 9:31, a recordação agora é com Carlinhos Félix, Coisas da Vida.

Agora faltando 18 minutos para as 10, na 89 Maravilha, bom dia, vida especial de sábado. Daqui a pouquinho tem o Mesa Redonda Maravilha. Agora tem um grupo Sinal de Alerta.

0: que coisa linda, maravilhosa. O Espírito de Deus está aqui. Recordamos com Bené Gomes, fechando o nosso Clássicos da 89 Maravilha, o nosso Bom Dia Vida Especial de sábado. Ó Espírito Santo de Deus, fale conosco nesta manhã, fale ao nosso coração, guia-nos, ensina-nos, nos auxilie, nos ajude a viver o perfeito caminho do Senhor. Amém. 5 minutos para as 10, meus irmãos, muito obrigado pela companhia e audiência de vocês. Daqui a pouquinho, Mesa Redonda Maravilha. Às 11, o resumo, os melhores momentos do debate Maravilha. Meio-dia e 25, tem o almoço com a palavra. E a 1, tem o sobremesa com notícias. Grande abraço, que o Senhor te abençoe e te guarde.
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3: Vamos falar do trânsito na rodovia Fernão Dias, lá em Betim, que está complicado agora, perto da montadora de veículos. Reflexo de ocorrência de mais cedo, nos dois sentidos, tem fila. Para você, motorista que dirige na região, a dica é passar com cuidado. 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Josiele Lemos, para 89 Maravilha FM.
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14: A paz do Senhor Jesus. Salmos, capítulo 68, versículo 35. Ó Deus, Tu és tremendo desde os Teus santuários. O Deus de Israel é o que dá força e poder ao seu povo. Bendito seja Deus. Que as bênçãos de Deus os alcancem nessa hora. 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
15: Bom dia, a paz do Senhor Jesus, 10 horas, começando mais um Mesa Redonda Maravilha deste sábado, nosso programa que debate os principais assuntos da semana. E hoje com um convidado mais que especial, candidato ao Senado Marcelo Aro conosco, e você pode participar, hein? Mande sua mensagem pelo WhatsApp da 89 Maravilha, 319-9565-1089, 319-9565-1089. Lembrando, não somente a você de Belo Horizonte, região metropolitana, mas de todo o estado, das nossas 34 emissoras por Minas, nos mais de 600 municípios onde chegamos. Agradecemos ainda a sua audiência aqui no YouTube, onde você deixa o seu like, compartilha também a nossa transmissão com seus amigos e com seus familiares. Muito bom dia, Marcelo Aro, seja bem-vindo ao 89 Maravilha. E claro, a primeira pergunta não poderia ser outra a não ser deixar um recado para o mineiro que vem acompanhando você, aliás, que acompanha você já há bastante tempo, não somente na política, mas no rádio, na TV, sabe do seu trabalho. Muito obrigado pela sua presença.
16: Obrigado, Roger. Agradeço. Alegria para mim estar aqui na Rádio Maravilha e poder falar um pouquinho do nosso trabalho e, sobretudo, também da nossa candidatura, né, para o Senado Federal, esse novo desafio, essa missão que Deus nos deu e poder hoje partilhar com vocês. Uma alegria estar aqui.
15: Tá certo. Conosco também Pamela Dias, jornalista da 89 Maravilha. Jean Brito com a gente também. Pode ficar à vontade com a primeira pergunta ao candidato Marcelo Aro.
17: Muito bom dia a todos, bom dia candidato. Eu queria começar falando, você, o candidato, você tem muitas propostas, né, atua em frentes políticas, principalmente com saúde pública, né, você é pai de 6 filhos, também tem a Mariazinha, né, ela é portadora de uma síndrome, ela é deficiente. Eu queria que você começasse contando pra gente o que que a sua filha Maria, ela representa nessa trajetória e também nessa luta que você busca ajudar o povo mineiro.
16: Claro, Pamela. Bom, então vamos lá. Em primeiro lugar, me apresentar, né, para o nosso ouvinte da Rádio Maravilha, gente. Meu nome é Marcelo Aro, eu sou candidato ao Senado e sou casado com a Tininha, e junto com a Tininha nós temos 6 filhos, né? E Deus nos deu a graça de termos muitos filhos. E a minha primeira filha, Mariazinha, que você mencionou, Pamela, ela nasceu com uma síndrome rara, né? Com uma doença raríssima, chama Cornélia de Lange, a doença da minha filha. É uma mutação genética. Na hora da fecundação, um gene saiu do lugar e ela nasceu com essa condição rara dela. Então a Mariazinha hoje, ela tem 14 anos, ela não anda, não fala, tem deficiência cognitiva completa. Mas eu costumo dizer que a Maria é o maior presente que Deus podia ter me dado. A Mariazinha realmente me ensinou o que é o amor verdadeiro, o amor gratuito, né? Eu costumo falar com os meus outros filhos que eu amo todos eles. Claro, como todo pai, né, ama seus filhos. Mas a Maria eu amo de maneira especial. E por que que o amor que eu tenho pela Maria é especial? Porque minha outra filha, Gabriela, por mais que eu ame ela, eu também espero ser amado por ela. Por mais que eu cuide dela, no fundo eu também espero que um dia ela cuide de mim quando eu estiver mais velhinho. A Maria não. A Maria me ensinou o que é o amor gratuito, o amor, o amor que nada espera, né? O amor que não mede. Então, a Maria, ela me ensinou o que é realmente viver esse amor que não espera nada do outro. Eu costumo dizer que a Maria, ela, quando eu olho para Maria, né, e vejo ela todos os dias, eu sinto um pouquinho do amor que Deus tem por nós, né? Porque o amor que Deus tem por nós é esse amor gratuito, genuíno, que nada espera. E é o mesmo amor que eu sinto pela Maria, né? Então eu sinto um pouco desse amor de Deus por cada um de nós quando eu enxergo o crescimento da Maria. E foi exatamente a Maria, então, que despertou na minha vida a minha vocação, né? E qual que é a diferença de vocação e trabalho, né? Vocação é o que te faz viver, né? Trabalho é o que você faz para viver. Mas vocação é o que te faz viver. A Maria é o que me faz viver. Né? A missão da minha vida é lutar pelas pessoas com deficiência e as pessoas com doenças raras. Esse é o meu sacerdócio. Né? Isso que Deus espera de mim. Parece que Deus me fez, né? Me criou exatamente para isso aqui na Terra. Então essa virou a minha grande luta, a minha grande causa. E hoje eu quero ser senador da República porque eu vejo que não tem ninguém no Senado cuidando dessas pessoas que mais precisam, cuidando daqueles que estão à margem da lei, aqueles que muitas vezes sequer têm voz para manifestar os seus desejos. Eu quero representar essas pessoas, as mais necessitadas no Senado Federal. Eu quero fazer política pública voltadas para elas. Eu quero, por exemplo, melhorar o BPC e o LOAS para as mães atípicas, para as mães solos que cuidam dos seus filhos com tanto trabalho, com tanto suor e com tão poucas condições para dar o melhor para os seus filhos. Então é isso que eu quero fazer no Senado Federal e por isso eu sou candidato.
18: Bom dia, ouvinte maravilha. Bom dia, Marcelo Aro. Marcelo Aro, você tem um projeto, né, um programa, o Blitz do Marcelo Aro, que você ajuda os consumidores mineiros, né, a resolverem os problemas. Você está lado a lado da população. Fala um pouco da importância, né, desse projeto, que nem todo mundo está ciente dos seus direitos, né?
16: É isso aí, Jean. Vamos lá. Como tudo na minha vida, o direito do consumidor, por incrível que pareça, também nasceu da minha vocação de lutar pelas pessoas com deficiência e doenças raras. Eu explico. Eu sou jornalista, como vocês, e também sou advogado, mestre em direito constitucional, mas minha área, então, sempre foi o direito constitucional. Só que eu tenho uma casa em Belo Horizonte, que chama Casa de Maria, que é uma entidade que cuida de crianças com doenças raras. É a primeira casa de acolhida de doentes raros do Brasil. A gente cuida de centenas de doentes raros que não tem condição nenhuma, né? Que não tem condições de comprar um remédio, de fazer uma terapia, de ter uma consulta. E a gente cuida integralmente dessa criança, sabe? E aí, na casa de Maria, chegava muito pai e muita mãe me pedindo ajuda jurídica. E eu, como advogado, eu comecei a advogar para eles, ajudar eles de maneira gratuita, né? Por acreditar mesmo. E aí eu fui me especializando em direito do consumidor, né? Para conseguir medicamentos, para conseguir atendimentos, terapias. Eu fui estudando o direito do consumidor. E aí um belo dia o pessoal da Record me procurou e aí eu já tinha, né, já era uma referência no direito do consumidor em Belo Horizonte. E aí o pessoal da Record me procurou e falou assim: Marcelo, nós estamos precisando de alguém que seja jornalista e advogado do consumidor para fazer um quadro aqui na TV Record, você topa? E aí eu topei o desafio e aí nasceu o Blitz Record, que virou um sucesso, né? É o programa de maior audiência da TV Record, no Balanço Geral, durante o programa do Balanço Geral, nós batemos todos os recordes de audiência, porque as pessoas querem ver, né? Gostam de assistir. E a gente luta também para aquele que mais precisa, né? É o consumidor que está vulnerável, que não tem um advogado para auxiliá-lo, que chega ali na loja ou no comércio, muitas vezes é maltratado, mal atendido, e aí ele nos procura para fazer valer o seu direito. E a gente vai e faz valer o direito, né? Então, isso que fez o Blitz Record virar o sucesso que virou, e hoje é uma das nossas grandes pautas também defender o consumidor, porque o que mais tem aí solto pelos cantos de Belo Horizonte, de Minas Gerais, são pessoas mal intencionadas, né? Pessoas que querem trapacear o outro, que querem ser mais espertas do que o outro. Eu falo que a coisa que mais me dá raiva, que mais me tira do sério, é uma pessoa querer ser mais esperta do que a outra, querer passar a outra para trás. Não tem problema nenhum com quem quer ganhar dinheiro, né? Pode ganhar o dinheiro da maneira honesta, correta. Agora, ter que trapacear o consumidor para ganhar algo, aí não, aí nós vamos para cima mesmo e a gente faz valer o direito do consumidor.
19: Claro, vamos falar de um assunto muito importante no nosso estado, que é o CEFEM. Ano passado, as cidades mineradoras tiveram 10% de aumento. E mesmo assim ainda é uma luta de algumas cidades, né? Eu queria saber qual a sua opinião, qual a sua visão, o que você tem de ideia conjuntamente em Brasília, para quem sabe ter um índice melhor para essas cidades.
16: Bom, é importante, Roger, falar aqui para quem está nos ouvindo, que às vezes as pessoas não sabem o que é o CEFEM, né? O CEFEM é uma contribuição, gente, é um imposto, né? Que as mineradoras pagam para cidades onde elas exercem a mineração, onde elas extraem o minério, né? E aí, Roger, mais do que falar do que eu vou fazer, eu queria me dar o direito aqui de falar o que eu já fiz, né? Eu fui deputado federal 8 anos, eu fui vereador em Belo Horizonte, depois eu fui deputado federal 8 anos, depois secretário da Casa Civil e secretário de governo. Então, apesar da pouca idade, 39 anos, mas eu já tenho aí, são 14 anos de vida pública, 14 anos entre legislativo e executivo. E durante a minha passagem na Câmara Federal como deputado federal, eu fui o autor da emenda que fez a mudança da contribuição do CEFEM. Antes, vamos lembrar, em 2015, até 2015, as mineradoras elas pagavam 2% da arrecadação líquida delas. Então, elas tinham arrecadação, via quanto que era o ganho delas líquido, e aí elas contribuíam com 2% para as cidades onde elas exerciam atividade mineral. Eu fiz uma emenda legislativa num projeto e eu passei a contribuição de 2% do líquido para 3% do bruto. Ou seja, não é que eu aumentei 1%, não. Eu coloquei o índice para ser calculado sobre a receita bruta e não sobre a receita líquida. O que isso quer dizer na prática? Quer dizer que na prática que teve em algumas cidades que eu quintripliquei ou multipliquei por 10 até em alguns casos a contribuição que a cidade recebia. Vou dar um exemplo, Nova Lima. Essa mudança legislativa que eu fui o autor e foi aprovado no Congresso Nacional graças a essa minha emenda, ela gerou para Nova Lima, aliás, ela gera para Nova Lima até hoje 90 milhões de reais a mais por ano. Por ano. Então, imagina o seguinte, desde 2015, uma emenda que eu fiz, né, uma atuação minha, ela gera para Nova Lima 90 milhões de reais a mais por ano. Então, quer dizer que eu coloquei nos últimos 11 anos em Nova Lima 1 bilhão de reais, gente. 1 bilhão de reais. Eu fiz a emenda, eu articulei a aprovação dela, eu fui atrás de cada deputado e senador para aprovar essa legislação e ela foi aprovada. Então, só Nova Lima foi beneficiada nos últimos 11 anos com 1 bilhão de reais, fruto do meu trabalho. E aí eu poderia falar de Barão de Cocais, eu poderia falar de Itabira, eu poderia falar de Paracatu, eu poderia falar de todas as cidades que de alguma maneira, né, têm atividade minerária como a sua principal economia. Então, Roger, o que eu quero dizer para vocês é, se tem alguém que já fez a diferença no CEFEM na vida do cidadão, esse alguém tem nome e sobrenome, é Marcelo Aro. E certamente eu também farei no Senado Federal. Acredito eu que nós ainda precisamos apertar um pouco mais o cinto. A distribuição tem que ser mais justa em Minas Gerais. Eu não sou contra a atividade minerária, deixar isso muito claro, eu sou favorável, mas tem que pagar o tributo da maneira correta e justa, né? Então tem que ter o ganho social pela atividade minerária. E é isso que eu luto. E é isso que eu já fiz e eu farei como senador da República.
19: 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É o Mesa Redonda Especial deste sábado, recebendo o candidato ao Senado, Marcelo Aro. Ressaltando que não temos somente a 89 Maravilha em Belo Horizonte, região metropolitana, mas são mais de 30 emissoras espalhadas, por Minas Gerais. Uma das emissoras é o Sul de Minas. Temos Varginha, temos Bahia Pendi, também Machado. Está presente também em Pouso Alegre. Está conosco Sérgio Monteiro para fazer uma pergunta para o nosso Marcelo Aro. Obviamente, Sérgio Monteiro, que cuida das emissoras ali do Sul de Minas, trazendo muito jornalismo. Vamos à primeira pergunta do interior para o Marcelo Aro.
20: Marcelo Aro, aqui é Sérgio Monteiro da Rádio Maravilha FM de Bahia Pendi do Sul de Minas e também do Maravilha Agro. Eu gostaria de saber qual será a sua postura na negociação do volume de recursos e das taxas de juros para as próximas edições, por exemplo, do Plano Safra. Como garantir o equilíbrio entre o apoio à agricultura empresarial e também à agricultura familiar? E ainda com relação à reforma tributária, como você pretende atuar na regulamentação aí da reforma tributária para garantir que o setor produtivo não seja sobrecarregado? Obrigado.
16: Bom, vamos lá. Importante, Sérgio, né, que fez a pergunta, Sérgio. Nós temos uma atuação parlamentar em Brasília, que ela não deu um remédio tão amargo para o empresariado ao ponto deles não conseguirem produzir e gerar riqueza no nosso país, mas também o remédio não pode ser um remédio tão fraco ao ponto dos benefícios não chegar para quem mais precisa. Então, é essa balança que a gente tem que está o tempo inteiro medindo. E eu, como parlamentar, disse para vocês aqui, como deputado federal, eu sempre levei isso muito a sério na minha vida pública e farei o mesmo como senador da República. Hoje nós temos uma reforma tributária, Sérgio, você perguntou aí, que ninguém sabe responder sobre ela, né? Nem se você trouxer aqui na Rádio Maravilha um tributarista expert em reforma tributária, ele vai conseguir deixar claro para o cidadão o que essa reforma vai causar na vida de cada um de nós. Por quê? Porque tem 1 milhão de dúvidas, depende de inúmeras regulamentações que serão feitas pelo Poder Público Federal. Então, na minha forma de atuar, eu acredito que nós precisamos ter legislações mais claras, legislações mais simples, sobretudo no que tange a questão tributária. Ou seja, nós precisamos deixar claro para o cidadão ou para o empreendedor quanto que ele paga de imposto, né? E esse mix de imposto que nós temos, federal, municipal, estadual, imposto para cá, imposto para lá, taxa disso, taxa daquilo, cada hora é uma novidade, ninguém mais sabe o que fazer, e aí vira uma discussão judicial o tempo inteiro. Ah, mas isso é devido, isso não é devido. E aí, mais uma vez, todas as decisões grandes econômicas caem na mão do Supremo Tribunal Federal, né? Assim como as grandes decisões políticas, também as grandes decisões econômicas estão caindo no Supremo Tribunal Federal. Por quê? Porque é uma confusão jurídica sobre os impostos no nosso país. Então, eu, enquanto senador da República, eu vou atuar para a gente simplificar o entendimento da questão tributária no nosso país, e certamente nós faremos isso, porque o Senado Federal tem essa capacidade de fazer discussões mais elaboradas e de fato representar o interesse do Estado, né, da unidade federativa que ele representa. Eu farei isso durante o nosso mandato.
17: Deputado, ainda... Candidato, perdão. Ainda voltando à nossa primeira pergunta, você citou a falta de voz ativa no Senado voltado para políticas públicas de saúde. Eu queria que você contasse aqui para a gente, principalmente para a mãe atípica e para o pai atípico que está nos escutando, quais são as suas propostas agora no Senado, principalmente voltado para as pessoas com deficiência.
16: Vamos lá. Em primeiro lugar, nós precisamos melhorar o BPC Loas, tá? Das mães atípicas. E aí eu explico. Hoje, gente, nós vivemos um grave problema em políticas públicas para as pessoas com doenças raras. Primeiro porque não tem diagnóstico, né? Falta no Brasil o básico, que é o diagnóstico, a pessoa saber que o filho dela tem doença rara. Mas muitas vezes, quando é diagnosticado, vem aí os dados alarmantes. 30% dos doentes raros morrem antes dos 5 anos de idade. E morrem por quê? Porque falta política pública, porque falta remédio, porque falta estrutura, porque falta terapia, porque falta tratamento para essas crianças, cirurgia. Então, falta tudo para elas. Por isso, elas morrem antes dos 5 anos de idade. 30%, eu não estou falando aqui de 1%, de 0,5%. Estou falando de 30% dos doentes raros no Brasil morrem antes dos 5 anos de idade. Isso é um absurdo completo. E outro dado que me preocupa muito: as crianças com doenças raras no Brasil, elas são cuidadas só pela mãe. 90% dos doentes raros são cuidados só pela mãe. Então, mais uma vez, repito, não é 0,5%, 1%, 90% o pai abandona a casa. E aí, o que que acontece, Pâmela? Vamos pensar na prática, para não ficar número frio. Vamos pensar na prática. Você tem um relacionamento com um homem, é casada, nasce seu filho nasce com uma doença rara, o pai olha para o menino, sai de casa, porque, né, ninguém é pai de filho feio, então pai sai de casa, mãe não tem opção, né, mãe fica, e aí o pai abandona. Essa mãe tem que fazer o quê? Cuidar do filho, porque mãe não abandona filho. E geralmente a criança com doença rara, ela exige da mãe um cuidado total, um cuidado que ela tem que se dedicar o dia inteiro. Ela não pode pegar o filho e levar muitas vezes para uma creche, porque na creche eles não sabem cuidar do filho dessa senhora. Por quê? Porque demanda cuidados especiais. o leite que essa criança toma é um leite especial e é muito mais caro do que o leite comum. Então, as despesas são muito maiores. Tá, mas essa mãe trabalha onde? Não, ela não trabalha, porque ela não tem onde deixar o filho. Ué, Marcelo, então como que ela vive? Você está falando que o pai abandonou a casa. Você está falando que os gastos são maiores. E você está falando que a mãe não trabalha. Como é que essa criança vive? Respondo, com BPC e LOAS. Agora, gente, tem cabimento uma pessoa hoje, uma criança com doença rara, ser sustentada só com BPC e LOAS? Não tem. E isso vira um problema social. Por isso que elas morrem antes dos 5 anos de idade. Porque não tem condição nenhuma. Então, essas mães solos, elas trabalham numa escala 7 por 0. A gente está falando aí de escala 6 por 1, escala 5 por 2. Gente, as mães solos de doentes raros, elas trabalham 7 por 0. É 24 horas por dia. E não tem 8 horas de sono, não. Porque quem tem filho atípico em casa, sabe que a criança, muitas vezes, não dorme à noite. Ela acorda a noite inteira, eu sei disso, eu sou pai atípico. Eu tenho uma criança atípica dentro de casa, uma criança com doença rara. Eu sei quantas e quantas noites eu fiquei sem dormir, junto com a minha esposa, ou revezando com a minha esposa. Então, eu quero trabalhar para essas mães. Então, em primeiro lugar, nós precisamos melhorar o BPC LOAS das mães solos, das mães atípicas de crianças com doenças raras. Em segundo lugar, nós precisamos fazer emendas ao orçamento da União para que nós tenhamos um orçamento enviado para as APAEs e para as associações que cuidam dessas crianças no Brasil inteiro. Hoje não tem. Eu vou trazer aqui um número, Pamela, que também choca muito. Eu fui secretário de Estado de Governo e um ano que eu tive na secretaria, eu enviei 150 milhões de reais para as APAEs de Minas Gerais. O que, que isso significa? Bom, significa que pela primeira vez na história um governo do estado estendeu a mão para as APAEs. Só a título de comparação, Pamela, o maior investimento que um governo do estado tinha feito nas APAEs na história de Minas Gerais tinha sido 5 milhões de reais. Eu mandei 150 milhões de reais. Nós estamos falando de 30 vezes o valor que era o recorde. Eu estou falando do recorde. Nós tivemos muitos e muitos anos que o investimento do governo do estado nas APAEs, sabe quanto foi? Zero reais. O recorde tinha sido 5 milhões. Eu enviei 150 milhões de reais para as APAEs. Por quê? Porque as APAEs são a porta de entrada das crianças com doenças raras no interior do estado, das crianças com deficiência. Se você morasse em Baipendi, ou em Paracatu, ou em Manga, no norte de Minas, ou em Januário, norte de Minas, ou em Extrema, no sul de Minas, e seu filho nascesse com doença rara ou com deficiência, sabe qual que seria a primeira porta que você ia bater para pedir ajuda? A APAE. E é por isso que nós temos que ajudar as APAEs. Eu quero ser senador para mandar recurso da União para as APAEs do nosso estado. Então, isso é outra política pública que eu quero fazer. Outra coisa, Pamela, nós precisamos agora fazer no Brasil o que eu fiz em Minas Gerais, o teste do pezinho ampliado. O teste do pezinho ampliado, ele tem salvado milhares de vidas em Minas Gerais por causa do diagnóstico precoce. Quem está nos ouvindo, gente, na Rádio Maravilha, presta atenção no que eu vou falar. Lembra daquele teste do pezinho que a gente fazia, que tirava o sangue do calcanhar? Que todos nós fizemos. Ele detectava 6 doenças raras. Agora em Minas isso é passado. Nós detectamos 64 doenças raras no teste do pezinho ampliado em Minas Gerais.

0: a gente detectou que 8 dias que a criança tinha nascido, a gente detectou que ela tinha atrofia muscular espinhal. É uma doença raríssima, degenerativa, uma doença que a criança nasce e vai perdendo a força do músculo até não conseguir mais respirar. E aí a criança morre, gente, asfixiada. A gente viu que a criança tinha AMI. Trouxe a criança para Belo Horizonte. Só tem 2 remédios que interrompem a AMI. Spiraza e o Zolgensma. Spiraza custa R$3 milhões. Zolgensma custa R$12 milhões. Quem tem dinheiro para comprar um remédio desse? Você imagina você que está me ouvindo receber a notícia que o seu filho toma um remédio desse ou ele morre. Mas, quando você descobre nos primeiros dias de vida, a criança pode tomar um comprimido via oral, que é muito mais barato, obviamente, preço irrisório. A gente trouxe ela para Belo Horizonte, demos o comprimido para ela. Resultado, para não ficar longo, ela vai ter uma vida normal, sem sequela nenhuma. Vida normal. Igual eu, igual você. Nós salvamos a vida dessa criança. Igual ela. São milhares por mês que estão sendo salvas em Minas Gerais. E, gente, eu tenho um orgulho danado disso. Um orgulho danado, sabe? Porque isso não tem no Rio de Janeiro, isso não tem em São Paulo, isso não tem em estado nenhum, tem em Minas. Minas foi o primeiro estado. Política pública. Política pública que está salvando milhares de vidas e as pessoas não sabem. Eu quero agora levar esse tipo de política pública para Brasília e é por isso que eu quero ser senador da República.
1: Aro, você citou muito bem sua experiência, né? Você passou pela Câmara Municipal, pela Câmara dos Deputados e também pelo governo de Minas Gerais, né? O que essas experiências elas te ensinam, né? E o que você acha que o mineiro mais está precisando nesse momento de uma atuação sua?
0: Olha, Minas está precisando de um senador que tenha o meu perfil de lutar pelos interesses de Minas. E aqui eu não é nenhum demérito a quem lá está ou quem lá esteve, mas Minas Gerais não tem aquele senador municipalista. E aí, Jean, eu vou te explicar o que significa, né, e para o nosso ouvinte, esse senador municipalista. Senador municipalista é um senador conectado ao problema real da vida das pessoas. Hoje eu acredito que nós temos no Senado Federal senadores que vivem uma bolha, que vivem dentro de uma redoma e completamente desconectado do anseio popular.
2: Acho que o debate fica muito só em Brasília, por exemplo.
0: É porque eles não escutam. E a primeira característica de um bom líder é ouvir, é escutar, é estar com as pessoas e saber qual que é o problema real da vida das pessoas. Eu vou te falar, Jean, quais são os problemas reais da vida das pessoas. O problema real da vida das pessoas é a mãe lá de Sete Lagoas, que quer colocar o filho dela numa creche porque ela tem que ir trabalhar, mas ela não pode, sabe por quê? Porque não tem creche suficiente e lá tem um déficit de vagas de creche, 1.600 crianças. Então você tem 1.600 mães que não tem onde deixar o filho para ir trabalhar, porque não tem creche. E como que você resolve esse problema? Com dinheiro. Senador municipalista é o senador que pega o dinheiro de Brasília e leva para Sete Lagoas para resolver o problema da creche. O problema real da vida das pessoas é o pai que vai levar o filho no posto de saúde e o médico não está lá porque não recebeu o salário. Ou é o pai que vai na farmácia popular pegar o remédio para o filho e está faltando remédio porque não tem remédio na farmácia popular. Isso é problema real. E como que a gente resolve o problema real? Levando dinheiro. Eu vou ser o senador que eu vou tirar o dinheiro de Brasília e vou levar para os municípios mineiros. Como secretário de Estado, eu já fiz isso. Como secretário de Estado de governo, eu investi em 1 ano que eu estive na secretaria mais de R$2 bilhões nos municípios mineiros. Não tem um município de Minas Gerais que eu não tenha investido dinheiro. Você pode pegar o menor município de Minas Gerais, que é a Serra da Saudade, eu investi lá no mínimo R$3 milhões. Em Serra da Saudade, ou seja, eu sei qual a realidade de cada município mineiro, eu sei quais são as demandas de cada município mineiro e eu vou ajudar a resolver esses problemas, tirando o dinheiro de Brasília e trazendo para Minas Gerais. E dinheiro tem. Meu querido amigo, meu irmão, minha irmã que está me ouvindo aqui na Rádio Maravilha, quem te falou que não tem dinheiro está mentindo para você, dinheiro tem. Só que o dinheiro está lá em Brasília. De cada R$10 que a gente paga de imposto, R$7 fica com o governo federal. E de todos os impostos que nós mineiros pagamos para o governo federal, só volta para Minas Gerais 40%. 60% do dinheiro que a gente paga de imposto para o governo federal vão para outros estados da União. Isso é um absurdo completo.

0: estão roubando o nosso ouro. Começaram a roubar nosso ouro lá no final do século XVII e roubam até hoje. Até hoje, Minas Gerais está sendo lesada pelo governo federal. Eu vou ser o senador que vou mudar essa realidade. Como? Com emendas ao orçamento, brigando com os presidentes, né, com o presidente que foi eleito, para reivindicar benefícios para Minas Gerais. Esse é meu grande diferencial, Jean. Eu, se eu for eleito senador da República, eu não vou dever o meu mandato ao Lula. Como, por exemplo, as candidatas do Lula vão dever. A Áurea e a Marília vão dever o mandato delas ao Lula. Eu não vou dever o meu mandato ao Bolsonaro, como o candidato Domingos Sávio vai dever o mandato dele ao Bolsonaro. Eu, se eu for eleito senador da República, eu vou dever o meu mandato ao povo mineiro. E é a eles que eu vou prestar contas. E aí, meu amigo, se um dia o Lula for eleito e mandar um projeto contra os interesses de Minas, eu vou lutar por Minas Gerais, contra o presidente Lula. E se o Bolsonaro fizer isso, o Flávio Bolsonaro, eu vou fazer o mesmo. Eu vou lutar contra, porque eu defendo Minas Gerais. Eu não defendo o presidente A ou o presidente B. Eu não serei submisso a presidente da República nenhum. Eu serei submisso a Minas Gerais. A minha dívida é ao povo mineiro.
1: Claro, voltando com as perguntas dos nossos jornalistas no interior de Minas, vamos à maravilha de Juiz de Fora, Gustavo Fonseca e sua pergunta. Vamos lá.
2: Marcelo Aro, aqui é Gustavo Fonseca, da Rádio Maravilha Juiz de Fora. Nosso questionamento é acerca da necessidade de investimentos e planos para a mitigação dos transtornos e prevenção dos impactos das tragédias decorrentes de desastres naturais e alterações climáticas, como as fortes chuvas que assolaram a Zona da Mata neste ano. Quais são seus planos? Quais são suas propostas? Obrigado.
0: Olha só, nós precisamos, gente, uma atuação preventiva no que tange às tragédias, né, aos impactos climáticos. Nós precisamos antecipar esses impactos negativos, né? O que nós vivenciamos recentemente na Zona da Mata, ali na região de Ubá, foi lamentável, mas o governo federal, que tem essa maior obrigatoriedade de fazer esses investimentos. Por quê? Porque o dinheiro está lá em Brasília. O dinheiro não está no estado, o dinheiro não está no município, o dinheiro está em Brasília. E quais foram os investimentos que o governo federal fez nos últimos anos em Minas Gerais em relação à prevenção desses danos e desses impactos desses acidentes climáticos? Pouquíssimo ou quase nenhum, né? Então eu serei o senador que vou exigir que esses investimentos sejam feitos em Minas Gerais. E uma vez, quando tiver algum tipo de tragédia, que imediatamente haja reparação, né? Como nós fizemos aqui, o governo do estado, quando eu estava na Secretaria de Governo, nós imediatamente atuamos em Ubá, nós colocamos todo o maquinário para liberar as vias, nós demos todo o suporte pessoal, corpo de bombeiros, defesa civil, polícia civil, polícia militar, nós fizemos tudo aquilo que estava no nosso alcance, inclusive com investimentos que não era da nossa competência de infraestrutura, né, que é competência da União fazer esse tipo de investimento para os danos climáticos, né, que são causados por algum acidente climático. Então, é lamentável que Minas Gerais não tenha essa representatividade no Senado. Eu serei essa mudança que Minas Gerais tanto deseja lá no Senado Federal.
1: A pergunta agora é de Samuel Figueiredo, da Rádio Maravilha de Teófilo Otoni.
3: Primeiramente, olá, candidato. A minha pergunta é a seguinte. O senhor tem defendido a castração química para condenados por estupro. No interior de Minas, especialmente nos vales do Mucuri e Jequitinhonha, muitos municípios têm estrutura limitada para investigação, atendimento às vítimas e proteção de crianças e mulheres. Se eleito senador, o que o senhor se compromete a fazer concretamente no Senado para tirar essa pauta do discurso e transformá-la em legislação de fato? E quais medidas pretende defender para que as melhorias no combate à violência sexual também cheguem na prática aos municípios do interior?
0: Bom, vamos lá. Eu desconheço uma medida no mundo que seja mais eficaz do que a castração química para abusador de criança e de mulher. Eu desconheço, né? Então, eu defendo aquilo que realmente eu acredito que hoje é a solução para esse tipo de crime hediondo que nós vivemos, que são os abusadores das nossas crianças e das nossas mulheres. Então, no primeiro dia do meu mandato, eu vou apresentar uma legislação para que no Brasil nós possamos implementar a castração química para estuprador de criança e de mulher. Infelizmente, no Brasil, a cada 6 minutos, uma criança é violentada, uma criança é estuprada, é abusada sexualmente. E para essa pessoa, nós precisamos da castração química. E isso, gente, não é inventar a roda. Isso já é realidade em diversos países desenvolvidos do mundo, né? Nós temos vários países europeus que utilizam a castração química como pena para abusador de criança e de mulher. Nós temos estados norte-americanos onde a castração química ela é utilizada como liberdade condicional para que esse criminoso possa sair da prisão. Ou seja, isso já acontece, está faltando acontecer no Brasil. E é um mínimo que a gente pode fazer com quem violenta uma criança e uma mulher. É um mínimo, é um mínimo. Eu confesso para vocês que eu trabalho dentro de mim, né, o espírito cristão para diminuir a minha raiva que eu tenho sobre esses criminosos. Porque a minha vontade humana era de propor algo muito pior do que a castração química. Mas eu invoco aqui o meu espírito cristão para propor o mínimo, o mínimo. Gente, eu recebi um vídeo essa semana de uma criança de 13 anos, uma jovem, com o pai dela, que insistiu para levar ela na escola. Ela ainda conseguiu botar o celular filmando, e o pai abusando dela dentro do carro. E ela falando, para pai, tira a mão pai. E o pai insistindo. Para esse cara, gente, o mínimo é a castração química. O mínimo, porque a nossa vontade é de fazer justiça com a própria mão. Né? Minha vontade é pegar um cara desse, dar porrada até falar chega. Mas como a gente não pode fazer isso, e tá certo, né, que a gente não possa fazer isso, porque a gente não resolve o problema com as próprias mãos, o mínimo é a gente castrar esse cara quimicamente para tirar a libido sexual dele. Muitas pessoas não entendem o que é castração química, gente. Castração química não é você cortar o órgão genital do cara, não. Até que não seria uma má ideia, mas não é isso. A castração química é a gente tirar a libido sexual desse cara para ele não ter vontade, né, de ter relação sexual ou algo do tipo. Então, é para esse

0: na justiça. O cara tem que ser condenado, tem que transitar em julgado a condenação dele, obviamente. E mais, eu estava vendo semana passada também um caso, um cara que ficou, gente, foi condenado a 121 anos de prisão porque ele tinha estuprado algumas pessoas. 121 anos de prisão. Ele teve a saidinha da prisão. Que o vagabundo fez na saidinha? Estuprou uma jovem de 16 anos. Você vai fazer o que com esse cara, gente? Eu pergunto pro nosso ouvinte. Me dá você aí. Quem me fez a pergunta? Eu esqueci o nome do jornalista.
1: Samuel,
0: me dá uma solução, Samuel. Fazer o que com esse cara? Fazer o quê? Eu tenho uma solução. Castração química. E eu vou apresentar no meu primeiro dia de mandato a castração química para abusador de criança e de mulher.
1: Vamos agora à pergunta de Marcos Garcia, nosso jornalista de Governador Valadares.
2: Olá, candidato. Aqui é Marcos Garcia, jornalista da Rádio Maravilha aqui de Governador Valadares. A pergunta que eu tenho para fazer para o senhor é em relação à saúde. Governador Valadares tem sofrido nos últimos tempos com uma crise financeira muito grande e isso tem dificultado o atendimento para o hospital municipal aqui da cidade. Para o senhor ter uma ideia, já há alguns dias o hospital tem sofrido com falta de comida para servir para os pacientes. Esse é um dos problemas que tem acontecido. E também a questão da inauguração do hospital regional, uma promessa de muitos anos que até hoje não se concretizou em Governador Valadares. Quero saber se o senhor tem alguma proposta para que a cidade seja beneficiada nessas áreas em específico.
0: Claro que sim, né? Saúde é nossa principal pauta, até porque, como vocês já estão me conhecendo um pouquinho melhor, eu atuo pela pessoa com deficiência e doenças raras. E, obviamente, isso está 100% ligado à questão da saúde, né? Umbilicalmente ligado à questão da saúde. Bom, vamos lá, Governador Valadares. Governador Valadares vai ter o hospital regional. Marcelo, mas quando? Olha, nos próximos meses, anos, agora, a gente consegue tirar do papel aquilo que durante muito tempo foi uma promessa em Minas Gerais e que não concretizou, né? O governo do estado conseguiu entregar o hospital regional de Teófilo Otoni, o hospital regional de Sete Lagoas, ou seja, o hospital regional de Divinópolis, ou seja, está saindo do papel. Aquela promessa de 10, 15 anos atrás, ela finalmente saiu do papel e agora, obviamente, a cada mês que passa, a cada semestre que passa, tem entrega de um novo hospital. Então, o cronograma agora está sendo cumprido, o calendário está sendo cumprido. E Valadares será beneficiada com esse hospital regional. Ele vai sair. Mas não só adianta sair o hospital regional. Junto com ele, tem que vir também recursos para a saúde. Eu defendo urgentemente uma revisão na tabela do SUS, porque a tabela do SUS está completamente deficitária. Então, todo mundo que trabalha com hospital no Brasil, ele tem um orçamento deficitário. O tempo inteiro, nessas organizações, esses hospitais filantrópicos, tendo que fazer eventos beneficentes, pedindo campanhas de doação para conseguir sustentar o hospital. Por quê? Porque a tabela do SUS está defasada. Então, nós precisamos rever a tabela do SUS. Só que, claro, gente, falar de políticas públicas onde precisam de aumento de orçamento é muito fácil. A gente sabe que saúde precisa de mais orçamento. A questão é tirar de onde. Eu quero fazer esse debate em Brasília. Tirar de onde? Porque também não podemos aumentar o imposto do cidadão. Então, beleza, nós vamos investir mais em saúde. Mas de onde nós vamos tirar? Né? E eu começo falando, tirando da roubalheira. Tirando da turma que está fazendo errado lá em Brasília. Tirando dos privilégios. Tirando de um STF, por exemplo, que faz licitação para comprar lagosta para os ministros comerem. Né? Então, dinheiro tem, só está sendo mal utilizado. Nós temos hoje programas sociais do governo federal que estão sendo mal utilizados. Né? Nós temos, por exemplo, o Bolsa Família. Eu fui relator do Bolsa Família, do Auxílio Brasil. Aliás, eu fui relator dos dois maiores programas que nós temos de assistência social do país, que é o Auxílio Emergencial, na época da pandemia, eu que fui o relator, e depois do Auxílio Brasil, que é hoje o Bolsa Família. Eu relatei os dois. E quando eu relatei o Auxílio Brasil, eu fiz uma mudança legislativa que era histórica, que infelizmente depois não foi levada adiante, que era nós colocarmos o Bolsa Família ter um bônus para quem conseguisse emprego. Então, o cidadão que tem o Bolsa Família consegue um emprego, ele não para de receber o Bolsa Família. Pelo contrário, ele tem um bônus. Durante quanto tempo? 2 anos. E depois de 2 anos? Não, depois de 2 anos ele para. Por quê? Porque ele passa a ter os direitos trabalhistas. Então, é a forma como você tem de tirar o cara do programa social, né? Do programa social ser meio e não fim. programa social tem que ser meio.

0: meio, não fim. Você tem que tirar o cara daquela condição de vulnerabilidade. Hoje não. No Brasil, infelizmente, programa social nosso é fim. É fim. O cara entra e pra ficar. E por quê? Porque não tem estímulo nenhum a sair. Aliás, se eu fosse ele, eu também não saía, não. Porque como que ele sai? Ele vai e consegue um emprego. Aí ele sai do programa, fica 2 meses empregado, o chefe dele manda ele embora, ele perdeu o emprego e perdeu o auxílio, perdeu o programa social. Por quê? Porque aí ele volta pro final da fila, até ele entrar, ele vai passar fome. É claro que esse cara não pode, não quer sair e não vai sair, porque não tem estímulo para que ele saia. Então, as políticas públicas do nosso país estão sendo feitas de maneira errônea, de maneira errada. Está errado. E a gente precisa consertar isso. Gente, quem está me ouvindo, eu sei que você quer mudança. E eu quero ser essa mudança que Minas Gerais quer lá no Senado Federal. O que eu te peço é o seguinte: olha, os meus adversários, a maioria deles, já estão lá. Tem adversários meus que estão há 40 anos com o mandato parlamentar. 40 anos. O que que eles fizeram em 40 anos? Eu tenho adversário meu que é senador da República atual. O que que ele fez? Agora me dá a chance. Eu quero mudar essa realidade. Eu me capacitei durante os últimos anos. Eu estudei muito. Eu me dediquei muito. Eu ouvi a demanda das pessoas para poder chegar lá e fazer diferente. Mas eu preciso dessa chance. Eu preciso do voto de cada cidadão mineiro para eu chegar lá e mostrar que é possível sim fazer diferente.
1: Candidato, estamos chegando ao fim da nossa entrevista, agradecendo sua presença, desejando boa sorte. Só que queria que você, além de deixar sua última mensagem para o nosso ouvinte, que você comentasse algo seguinte. Essa semana teve uma pesquisa da Itatiaia V, onde a gente percebe o seu crescimento como possível candidato ao Senado. E algo muito interessante, nós temos hoje, por essa pesquisa, 22% de pessoas indecisas. Ainda são muitas pessoas que não sabem quem votar. Eu queria que você deixasse um recado especial, não somente para o Belo Horizontino, para quem está com a gente na região metropolitana, mas para as milhares de pessoas que estão nos acompanhando nas emissoras pelo Estado. Deixasse o último recado para quem está ligado com a gente aqui no Mesa Redonda.
0: Bom, vamos lá, Roger. Primeiro lugar, importante falar para quem está nos ouvindo. Todas as pesquisas que saíram essa semana, todas, elas têm uma coisa em comum. Aliás, duas coisas em comum. Primeiro, que os 5 primeiros colocados para o Senado estão tecnicamente empatados. Todas as não tem uma pesquisa que não deu empate técnico entre os 5 candidatos. O que significa empate técnico? Que todos têm a mesma pontuação dentro da margem de erro da pesquisa. Então eu não desacredito em pesquisa. Eu não sou cético com pesquisa. Mas pesquisa tem margem de erro. Por quê? Porque é ciência. Ela tem uma margem de erro. E dentro dessa margem de erro, os 5 primeiros estão empatados, tá? E 2 vão ganhar. Então tudo pode acontecer. E outra coisa que é incomum em todas as pesquisas, o número de indecisos. Quando você coloca o segundo voto, mais de 80% está indeciso no segundo voto. Então, gente, que é isso? Qual que é a conclusão de ciência? Eu estou falando aqui de ciência, pesquisa ciência. Qual que é a conclusão de qualquer analista de pesquisa para a eleição para o Senado em Minas Gerais? Está completamente aberto. Qualquer um dos 5 pode ganhar. A Marília pode ganhar, eu posso ganhar, o Viana pode ganhar, o Domingo Sávio pode ganhar e o Aécio pode ganhar. Os 5 candidatos. Agora, eu acredito na nossa eleição com unhas e dentes. E eu explico por que eu acredito. Também por acreditar em pesquisa, e eu sou da academia, pô, eu formei em jornalismo, em direito, sou mestre em direito constitucional, então eu entendo de pesquisa, eu entendo de academia. Eu sei que as pesquisas, elas são feitas nas grandes cidades. Minas Gerais tem 853 municípios. As pesquisas visitam 58 municípios, que são os municípios acima de 30 mil eleitores. Então, pesquisa é feita em Belo Horizonte, em Contagem, em Montes Claros, em Pouso Alegre, em Janaúba, nessas grandes, nesses polos, nessas cidades polos, né? Macro, como Curvelo, por exemplo. Porém, Minas tem mais 795 municípios. E esses municípios vão eleger o próximo senador da República. E aqui eu quero dar um dado. Dos 853 municípios mineiros, eu tenho o apoio de 845 prefeitos. Então, nos 795 municípios menores, eu tenho o prefeito pedindo voto para mim, eu tenho os vereadores pedindo voto para mim, eu tenho os líderes comunitários pedindo voto para mim e eu tenho a população que conhece o meu trabalho. Eu tenho a população que foi beneficiada por algo que eu fiz na cidade. Eu tenho uma mãe que conseguiu colocar o filho na creche porque eu mandei dinheiro para fazer a creche na cidade. Eu tenho o pai votando em mim porque sabe que fui eu que consegui o carro que transporta o filho dele para fazer hemodiálise na cidade vizinha, porque não tinha veículo para fazer esse transporte. Eu sou o cara que viabilizei o ônibus escolar que não ia lá no distrito, na zona rural, e passou aí porque eu mandei um ônibus escolar para a cidade. Eu sou esse cara. E nessas 795 cidades, eu tenho convicção que eu vou ganhar a eleição. Só que a pesquisa não chega lá. Então, quando a urna abrir, essas cidades vão me fazer majoritário. Vão me fazer o mais votado. E aí, então, eu vou passar os outros. Então, hoje aqui, Roger, eu estou falando há poucos dias antes da eleição. Nós estamos há 8 dias da eleição. A eleição é sem ser no próximo domingo, no outro domingo. Eu estou falando aqui há 8 dias da eleição. Prestem bem atenção no que eu estou falando. Nós não vamos só ser eleito. Eu vou ser o senador mais votado de Minas Gerais. Nós vamos ficar em primeiro lugar porque nós sabemos que nós temos o voto do povo. As pessoas querem votar em mim. E eu termino fazendo esse pedido para você que está me ouvindo. 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Obrigado, gente.
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1: Obrigado, Marcelo Aro, pela sua presença no Mesa Redonda deste sábado. Bom, gente, continuando o nosso programa, você pode participar, claro, 9565-1089, 319-9565-1089, é o WhatsApp da Maravilha à sua disposição. Vamos continuar falando de eleição. Tivemos uma pesquisa esta semana onde a rejeição do atual governador e candidato professor Matheus continua alta. Quem tem as informações é o repórter Lucas Brandão. Diga aí, Lucas.
3: A gestão do governador Matheus Simões é desaprovada por 53% dos eleitores de Minas Gerais, segundo pesquisa do Atlas Intel Estadão, divulgada nesta quarta-feira. Outros 25% aprovam o governo, enquanto 22% disseram não saber avaliar. Simões assumiu o comando do estado em março deste ano, após a saída de Romeu Zema. O levantamento também perguntou como os mineiros avaliam a administração. Para 10,1%, o governo é ótimo ou bom. Outros 53,1% consideram a gestão regular, enquanto 36,8% classificam como ruim ou péssima. Os números mostram que, além da desaprovação, uma parcela significativa dos entrevistados ainda avalia o governo como regular para ruim. A pesquisa foi realizada entre os dias 15 e 20 de setembro, com 1.799 eleitores de Minas Gerais, por meio de recrutamento digital aleatório. A margem de erro é de 2 pontos percentuais, para mais ou para menos, com um nível de confiança de 95%. O levantamento foi registrado no Tribunal Superior Eleitoral TSE, sob o protocolo MG03290/2026. A avaliação ocorre em meio à disputa pelo governo do estado, em 2026 nas eleições. Na mesma pesquisa, Simões aparece apenas com 5,6% das intenções de voto no primeiro turno, atrás de Cleitinho, do Republicanos, Patrus Ananias, Alexandre Calil e Flávio Rosco, do PL. O levantamento também mostra que 78,9% dos entrevistados dizem preferir alguém que faça uma gestão diferente da atual, enquanto 17% optam pela continuidade. Esse dado mede uma preferência declarada dos participantes da pesquisa e não representa por si só uma previsão do resultado eleitoral.
1: É praticamente essa matéria de estudo, né, que o Lucas trouxe para a gente, esses dados dessa semana. A gente estamos comentando já há alguns dias aqui na 89 Maravilha, dentro do Mesa Redonda, a antipatia do atual governador, professor Matheus. E os números dizem por si só. Não precisa eu ficar falando, pautando, os nossos convidados especiais estão aqui conosco, mas, claro, as estatísticas colocam isso em pauta. Claro que o governador ou o próprio governo tiveram muitos problemas, e problemas sérios, né? Que está na imprensa ou que esteve na imprensa nos últimos 4 anos. Só que, por exemplo, o candidato, né, à presidência, Romeu Zema, antecessor do Matheus, né? Ele tinha simpatia, né? É um cara que conversava, que viajava, fazia aquelas lives, vídeos, né? Ia ali, ia aqui, comia um pastelzinho, conversava com a fulana, com a comadre e tudo mais. Tem um jeitão específico com uma simpatia, né? Mas o professor Matheus não. É grosso, é rude, é antipático. E o político, né? Ainda mais hoje em dia, né? Você precisa ter uma simpatia, uma proximidade com o seu eleitor. Ainda mais em Minas Gerais, onde as pessoas gostam de ser acolhedoras e são acolhedoras com outras pessoas. O Lucas trouxe um dado muito importante sobre a rejeição, mas se a gente trouxer estatísticas, como também tiveram várias pesquisas essa semana, na questão eleitoral, obviamente, de como ele está para o governo de Minas, continua com 4, 5, outras até com 3, 2% de intenção de voto. Não vai vencer. E muito menos ir para o segundo turno. Já não ia vencer, mas ir para o segundo turno é muito menos. Ter um espaço de chance. Não, infelizmente, não vai. E é quase impossível você ter uma semana para tentar modificar isso, né? Ele tinha que modificar o seu perfil, né? Ser um cara mais exposto, mais aberto, mais alegre, sorridente. De tempos para cá. Mas tá aí, né? O atual governador, com a máquina na mão, não levando possivelmente nem para o segundo turno. Bom, meus amigos, é o Mesa Redonda Maravilha para você deste sábado. A gente agradece demais a sua audiência, a sua companhia, não somente em Belo Horizonte, região metropolitana, através dos 89.1 FM, mas para todo o estado, nossas dezenas de emissoras, são mais de 600 municípios acompanhando a programação da 89 Maravilha. No próximo sábado, um programa ainda mais especial, porque é véspera de eleição. Seremos com convidados especiais debatendo quem realmente deve ir para o segundo turno. Será que teremos o primeiro turno apenas para governador e para presidente? Então a gente vai fazer um Mesa Redonda especial com cientistas políticos, conhecedores, analistas, para a gente realmente debater o que está em discussão em nosso país, o que vai acontecer, o que não vai. E te convido desde já para a nossa cobertura especial no domingo, dia 4, viu? Cobertura da 89 Maravilha nas eleições, de 11 a 1 da tarde, e a marcha das apurações a partir de 5 horas da tarde. Estamos preparando uma grande cobertura das eleições para você, ouvinte Maravilha. Então, meu muito obrigado neste sábado. Esperamos o próximo sábado com Mesa Redonda, mas amanhã eu estou de volta, tá? Ao meio-dia, com o programa Pergunte ao Seu Prefeito. Muito obrigado, ótimo sábado, fiquem com Deus, até a próxima.

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2: No nosso destaque de momento, vamos falar de estradas na BR-262 em Francelinos. Chegada a Juatuba, o trânsito está muito complicado, reflexo de obras, fila desde Betim. A dica neste momento é passar pela MG50. 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Josiele Lemos, para 89 Maravilha FM.
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0: A paz do Senhor Jesus. Romanos capítulo 3, versículo 27. Onde está, então, o motivo de vanglória? É excluído. Baseado em que princípio? No da obediência à lei? Não, mas no princípio da fé. Que as bênçãos de Deus os alcancem nessa hora.
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10: Shalom. Shalom é paz, é descanso, é segurança. Que a paz que desafia todo o entendimento, o amor do Senhor Deus, seja no coração dos irmãos. Amém? A partir de agora, pela Rede 89, Rádio Maravilha. Primeiro, um bom dia, vida. Vida é o Senhor Jesus, o Cristo. Deus possa realmente, e Ele é, né? O Senhor Deus é, Ele é abençoador, Ele é a bênção. Nos deu Cristo, a plenitude da bênção do amor do Senhor Deus. E a partir de agora, nós estamos então pela Rede 89, Rádio Maravilha, nós confirmamos com os destaques da semana, o resumo do debate da semana aqui, né, durante toda a nossa semana. E hoje nós vamos começar com os falsos profetas. O que a Bíblia considera mais grave? Errar uma profecia ou falar em nome do Senhor Deus aquilo que o Senhor Deus não falou? Nós recebemos os pastores Adalto dos Anjos, Célio Borges e Patrício Portela. E nós queríamos, em nome do Senhor Jesus, ouvir um pouquinho como foi. Amém?
11: Nosso profeta, para mim, é aquele que profetiza, como está o tema aí, em nome do Senhor, sem Deus está mandando falar. E errar uma profecia se fala a respeito, no meu entendimento, de um profeta novo, daquele que está no aprendizado de começar a ouvir Deus e transmitir uma palavra do Senhor. Então, são dois temas, sendo que o falso profeta, eu tenho dó, a Bíblia fala, ai desse falso profeta, é abominável diante do Senhor. E sendo aquele que está pelo processo de aprendizado, de crescer nesse dom, ele conta com a misericórdia do Senhor, porque a intenção do coração dele é falar aquilo que Deus está mandando falar, enquanto que outra intenção é um engano.
10: Pastor Adalto, pois não?
12: Irmão William, em Deuteronômio, no capítulo 18 e no versículo 20, diz assim, até o 22: porém a profecia, se tiver a presunção de falar alguma palavra em meu nome que eu não lhe tenha mandado falar, ou o que falar em nome de outros deuses, esse profeta morrerá. E se disseres no teu coração, como conhecerei a palavra que o Senhor não falou? Quando a profecia falar em nome do Senhor e essa palavra não se cumprir, nem suceder assim, esta é a palavra que o Senhor não falou. Com soberba a falou aquele profeta, e não tenhas temor dele. Essa orientação que aqui a palavra ela nos deixa é sobre essa seriedade de dizer eu sou profeta, Deus me usa, e daí por diante o perigo que isso nos ocasiona. E no Velho Testamento, no período da lei, Moisés aqui nos relata que a pessoa que falasse uma profecia, essa profecia em nome, né, de Deus, ela não se cumprisse, porque ela estaria exaltando e enaltecendo outros deuses, esse profeta, ele receberia como pena a morte, a perda da sua vida. E eu acredito que esse versículo, ele já traz um esclarecimento muito grande para nós dentro do que é o tema, né, deste debate, acerca do falso profeta. Dizer em nome de Deus, sendo que Deus não falou, dizer uma profecia e ela não se cumprir. Aqui nós temos a orientação. Eu acredito que nos dias de hoje existem, meu Deus, e como existem muitos falsos profetas, até pessoas, me permitam, meus companheiros de debate, até muitos obreiros e que estão aí na mídia e se auto-intitula, eu sou profeta do Senhor. E nós entendemos pela palavra que o ministério profético, ele encerrou, né, ali no Velho Testamento. Hoje nós temos a palavra e Deus nos usa em profecia, em momentos e em situações em que ele precisa atuar. E eu acredito que a profecia hoje ela mudou a sua essência, porque nós temos a palavra. Então, como é que uma profecia eu posso entender que ela é autêntica? Quando ela é algo que realmente alguém traz para mim uma orientação diante de uma situação que só eu e Deus sabemos que nós estamos passando. Porque esses profetas aí que julgam, nós falamos aqui outro debate, né, irmão William, sobre até os profetas do Pix, né? O irmão William ficou até bem, perplexo, que cobram. Não, se você quiser a oração é tanto, e se você quiser uma revelação é outro valor, e daí por diante. Existe, é uma coisa absurda, e a gente fica perplexo com isso. E eu entendo que Deus usa as pessoas de profecia para falar aquilo que ninguém sabe, só eu entendo o que é que eu estou passando, e por isso nós devemos procurar discernimento da parte de Deus, para que a gente possa entender o que que provém dele, o que que não provém. E a maior prova da profecia é o seu cumprimento. Não cumpriu, é falsa essa profecia, e com certeza Deus vai tratar com esse profeta, embora estejamos no tempo da graça, alguma consequência espiritual haverá diante dessas pessoas que brincam com uma coisa tão séria como é dizer que eu sou um instrumento usado por Deus e não ser.
10: Pois é, pastor Célio.
13: Amém. Esse tema, William, é de Deus, é um tema que me chamou muita atenção. Me chamou muita atenção em relação à profecia, aos profetas. E quando eu me deparei com deparei com esse tema, me chamou muita atenção, porque nós estamos vivendo os dias de hoje. A gente fica muito alarmado em correlação falando dos profetas. E primeiramente se colocou uma profecia quando ela é errada, ou quando a profecia fala no nome de Deus não se cumpre. Para mim elas estão no mesmo nível, todas duas são graves, muito graves. O pastor, ele citou aqui sobre Deuteronômio, né, 18 e 22, ele citou aqui muito no tempo da lei. Se fosse o dia de hoje, quantos profetas hoje estavam sendo enterrados nesse momento?
10: Sim.
13: Era muitos.
10: Sim.
13: Porque estão brincando com a palavra do Senhor, falando aquilo que Deus não mandou falar.
10: Sim.
13: O que me chama atenção aqui também é Jeremias. Ele vai falar a respeito de 23:16, falar assim: assim diz o Senhor dos Exércitos, não dê ouvidos às palavras dos profetas que profetizam entre vocês, e o que enchem de falsas esperanças. Ponto vírgula, falam as visões do seu coração, só até aqui. Muitas das vezes
10: coração corrompido, né?
13: Amém, falou tudo. Jeremias, voltando atrás, 17:9, fala que enganoso é o coração.
10: Sim.
13: Mais que todas as coisas, quem o conhecerá? Sabemos que só Deus, ele conhece o meu coração. Amém. E o coração de cada um aqui. Então, esses profetas, eles falam a respeito, eles estão enganados pelos seus corações. E isso é muito sério. Então, errar uma profecia e falar daquilo que Deus não falou, para mim, está no mesmo nível.
10: Bom, vamos me entender, porque os irmãos, eles falaram sabiamente, né, que nós vamos remeter ao Antigo Testamento, Deuteronômio. O Senhor disse, né, se fosse nos dias de hoje. Né? Então, irmão, se fosse nos dias de hoje, seria assim: todavia, o profeta que ousar dizer em meu nome alguma palavra que não lhe ordenei, ou que falar em nome de outros deuses, terá que ser morto. Então essa aqui é a penalidade, terá que ser morto. O temor ao Senhor é o princípio da sabedoria. Quando nós não tememos, aí eu acho, eu sei, eu vou. Né? E quando Paulo diz, eu não quero o que é vosso, eu quero a vós. Isso deve ser entendido pela fé de uma maneira muito séria, porque o Senhor, ele continua dizendo, talvez venhas a questionar em teu coração, como vamos saber se tal palavra não é uma palavra do Senhor? Bom, se o profeta fala em nome do Senhor, mas a palavra não se cumpre, não se torna realidade. Trata-se então de uma palavra falsa, uma palavra mentirosa, né? Uma palavra inconveniente que o Senhor jamais pronunciou. E tal profeta falou com arrogância, né? E todos nós sabemos quem é o arrogante, que não é o caso. Quem é o soberbo, que não é o caso. Mas quando nós voltamos atrás, né, lá na lei, a penalidade era essa: tem que ser morto.
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10: Bom, você nos acompanha então pela Rede 89, Rádio Maravilha. Você está conosco no resumo do debate da semana. Na última terça-feira, nós estivemos recebendo aqui os pastores Márcio Faria César, Paulo Henrique, a querida irmã, a pastora Cleurice Casimiro, e também, né, o Dr. Pedro Benício, né, os irmãos que compartilharam do seguinte tema, né, é a teologia coaching, né, não é verdade? Os influencers. né? E o perigo que, obviamente, isso pode significar ou não. Então vamos ouvir um pouquinho como foi, amém?
15: Essa teologia coach, ela é uma evolução, entre aspas, não é? Da teologia da prosperidade e também da teologia da confissão positiva. E em alguns aspectos, ela motiva, consegue realmente motivar alguns crentes, né? Mas principalmente eles motivam de uma forma errada para o evangelho, porque eles não motivam a pessoa a seguir a Cristo, não é? Em momento algum você vê apelo ali para aceitação de Cristo, não é? Você vê um profissional, um coach, um técnico que está ali para poder motivar as pessoas, inflar o ego. Mas para quê? Para que ele está motivando essas pessoas? Ele está motivando ao sucesso pessoal, está motivando a conquistas, né, materiais. E embora essa teologia ela não fale claramente, não aborde claramente como tema principal o dinheiro, ela induz as pessoas a pensarem no dinheiro o tempo inteiro, porque foca no sucesso, foca na performance, foca em tantas outras coisas ali que não tem nada a ver com o evangelho, porque o evangelho é renúncia. O evangelho não é você inflar o ego e querer ser o tal, querer ser melhor do que os outros. Sim. Muito pelo contrário. A ordem de Cristo para nós foi: negue-se a si mesmo. Quem quiser vir após mim, negue-se a si mesmo, tome sua cruz e siga-me.
16: Sim. Pastor Paulo. Eu vejo a teologia coach como o antropocentrismo, não é verdade? Onde que coloca o homem como centro da mensagem. A mensagem da teologia coach, ela é sempre motivacional. Superação de limite, conquista de meta, prosperidade financeira, né? E bem-estar emocional. Hoje na teologia coach é conhecida como mindset, ou seja, a mudança de mente e não de mente transformada, né? E Paulo, ele vai nos falar, se não me engano, está aqui em 1 Coríntios, que se nós esperamos em Cristo somente nesta vinda,
10: capítulo 15,
16: pobre e miserável de homens que somos. E infelizmente, o William, a teologia coach hoje, ela dá embasamento com textos fora do contexto. Sim. Então ela pega parte de um texto para dar base do que ela está falando. E esse é o grande perigo que existe dentro da igreja hoje. Abro um parêntese aqui para falar, por exemplo, de mensagens temáticas. Eles fazem exegese. Eles não fazem uma exegese. Eles não tiram do texto e aplicam. Eles pegam parte de um texto e mostram a visão dele naquilo ali. E um ser humano vulnerável, passando por dificuldade, seja ela financeira, emocional, sentimental, quando ela tem esse tipo de encontro com essa mensagem, não é confronto, né? Deus, eu estava orando ao Senhor e ele me deu uma mensagem, eu gostaria de dividi-lo com os irmãos. Se o evangelho genuíno é um antídoto para salvar o homem, a teologia coach, ela é um vírus para destruir o homem.
10: Sim. Pastora Cleonice?
17: Quero voltar à pergunta que está falando lá, né? Teologia coach é um perigo superado ou uma ameaça que ainda está presente nas igrejas? Não é ainda, né, um perigo. Ela é um perigo e ela ainda está presente e estará presente. Porque o mundo, hoje nós estamos vivendo um mundo contemporâneo e cada vez mais essas ideologias, teorias, né, tudo isso ainda vai adentrar muito dentro da igreja, porque assim está escrito, né? E o próprio Jesus, ele vai nos advertir acerca disso. Então a gente primeiro precisa de esclarecer um pouco a questão do termo, né, de coach, que é um processo de desenvolvimento pessoal. Então começou lá atrás, o coach, que vem de uma palavra, né, inglesa, né, que significa técnico, né? e um profissional que orienta e determina a pessoa por meio de técnicas, tentando extrair de dentro das pessoas o seu potencial. Então nós temos várias áreas, então começou como técnico de futebol, os coach, né? E de lá para cá foi para as terapias em si, psicólogos, os terapeutas, então eu posso dizer como terapeuta que sou também. Então a gente tenta extrair de dentro da pessoa o seu potencial, a sua capacidade. Aonde é que entrou o perigo nisso aí? Quando isso adentrou dentro da igreja e eu tento colocar agora o homem. Então eu vejo então, o perigo que nós temos hoje de não só saber. Então quando eu olho para uma pessoa, para uma irmã, para uma família, para um homem que está, né, numa situação difícil, emocional e psicológica, a gente tenta conversar com aquela pessoa, né, para que mostrando para ele que ele é capaz, que ele pode. E aí é onde há brechas, onde o inimigo ele entrou nisso aí e tomou posse dessa situação. Então, hoje a gente vê essa situação como um massagear do ego. Massageia o nosso ego, né? O homem como centro dessa situação e não deixa Cristo, que é realmente, né, a pessoa que pode transformar de verdade a situação. Inclusive, eu lendo acerca disso, né? É o foco sempre no bem-estar, é o foco sempre que eu posso ganhar um pouco mais de dinheiro, que eu posso sempre estar melhor. E o evangelho, na verdade, não é apenas isso. Jesus, ele quer que você tenha seu bem-estar. Jesus, ele quer que você seja, né, que você seja próspero, que você consiga ter a conquista. Mas bem disse o Senhor, no mundo tereis aflições. Essa é uma das coisas que confronta muito a teologia do coach, porque ela não vai dizer para você que você vai ter problemas, que você vai ter dificuldades. Pelo contrário, ela vai dizer para você, você pode superar, você vai conseguir, isso não é nada. E Jesus muitas vezes vai dizer para nós, vamos passar por dificuldades, vamos passar por tribulações, mas tem de bom ânimo, eu vou estar com você. Então, ao mesmo tempo que nós passamos por dificuldade, o Senhor está dizendo, não temas. Então, essa teologia trazendo para o mundo secular, ela existe, mas dentro da própria palavra, o tempo todo há o consolo, assim como Deus disse para Abraão, eu estarei contigo, né? No meio de uma grande dificuldade, assim como Deus disse para Moisés, eu estou convosco, disse para Gideão, não temas, disse para Josué, não temas, ou seja, o encorajou. Então nós precisamos da palavra, o pano de fundo para nossas vidas tem que ser o quê? A palavra, porque é a palavra que transforma.
18: Sim, pois é. Algumas considerações iniciais que a gente tem que fazer sobre esse assunto, né, primeiramente o gancho que o pastor Márcio falou, né, é que esse problema ele é muito mais antigo do que a gente percebe. Ele é um problema que tem no mínimo uns 2000 anos de idade, né? Se você pegar, Paulo já fala que se alguém pregasse outro evangelho, que não fosse esse que ele estava ali anunciando, seria ele anátema. Porque há muitas tentativas ao longo da história da igreja de se dar um caminho alternativo a Cristo. E a teologia do coaching nada mais é do que mais uma manifestação disso. Então, a gente teve a teologia da prosperidade, mas a gente teve problemas com o catolicismo e em outros momentos que se dava um caminho que não era Cristo, que não era a salvação pela fé. Então, na teologia do coaching, né, a gente tem ali uma tentativa de salvação do homem a si mesmo pelas suas obras, pelo seu esforço pessoal, a fim de que ele chegue à melhor versão de si mesmo. Então, no final das contas, é isso que é o coaching. Enquanto nós temos dois erros aqui, um de método, porque o método para se tornar a melhor versão de si mesmo não é afirmação positiva, não é nada disso. É a palavra de Deus, é a santificação sem a qual ninguém verá o Senhor. E em segundo lugar, nós temos um erro aí de objetivo, de meta. Porque a meta da palavra de Deus não é que nós nos tornemos a melhor versão de nós mesmos, mas que nós nos tornemos semelhantes a Cristo. Então, essas considerações iniciais são de suma importância para a gente entender que, para começar, não é um problema superado e eu acho que é um problema que vai perdurar até a volta de Cristo.
10: Aí tem uma coisa que é... Irmão, deixa eu falar uma coisa para os irmãos. O que, que nós queremos ouvir? Porque, assim, irmão, o Senhor Jesus ele já deu tudo. Ele vai te dar, ele já deu tudo. É, a palavra, né? João, primeira carta, capítulo 2, versículo 25, essa é a promessa que ele deu a vocês. A vida eterna do Senhor Jesus, ele nos dá a vida eterna. E aí ele nos aconselha, aprenda de mim, sou manso e humilde de coração. Então aquele que quiser vir após mim, negue-se a si mesmo, tome sua cruz. Né? E essa é uma situação, o coach não fala isso. Negue-se a si mesmo, tome sua cruz. Não, não fala dessa forma. E aí tem essa questão do eu, né? Eu vou, eu posso, eu sei, né? É o narcisismo, né? Que ainda nesse fim de semana o senhor, em outro contexto, permitia de estudar um pouquinho no narcisismo, ouvir algumas pessoas falarem a respeito disso, né? Narcisismo é patológico, né? Que eu vou buscar você, e lamentavelmente, em nome do Senhor Jesus, eu falo com muito temor e tremor, mas isso é visto muito nas congregações. Não é igual o Paulo diz, eu não quero o que é vosso, eu quero a vós. Acontece o seguinte, as pessoas vão buscar a fragilidade do outro, né, para que no seu eu, no seu narcisismo patológico, elas possam se aproveitar, controlar, abusar, e quando aquela pessoa for descartada, ela será descartada.
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10: Bom, na última quarta-feira nós estivemos aqui na Rede 89, Rádio Maravilha, recebendo os pastores Jairo Santos, Henrique Silva e o apóstolo Delbert Arthur. Os irmãos, eles trouxeram aqui as suas impressões, enfim, pela fé, da lealdade ou verdade. O que fazer quando um amigo que amamos está errado? Daí nós queríamos ouvir, foi de muita riqueza, sabe? Vamos ouvir, tá bem?
20: Se você ama um amigo a qual está errado, nós temos que ter o maior carinho para corrigi-lo, para falá-lo. Primeiro nós temos que orar, porque muitas das vezes, quando a gente vai corrigir alguém, primeiro nós temos que auto nos corrigir, porque muitas das vezes é um pequeno erro, e muitas das vezes a cegueira espiritual do nosso amigo se torna ele uma pessoa agressiva, a qual nós iremos abordar de uma maneira diferenciada. Então nós temos que ter muita, muita cautela a respeito disso. Porque a Bíblia diz que um amigo perto, é mais chegado que um irmão longe. Então nós temos que tratar esse amigo com muito amor, com muito respeito e lealdade. Sim. A verdadeira lealdade é uma amizade. É uma amizade, não significa concordar com tudo o que passa ou na cabeça do amigo. É ter coragem de dizer a verdade quando é necessário para o bem do outro. Se nós amamos nosso amigo e a gente quer o bem dele ou o bem do próximo a qual anda com ele, nós temos primeiro que orar, clamar a presença do Senhor para que nós possamos, eu não vou falar corrigi-lo, porque é uma palavra muito forte, mas nós podemos exortar de uma maneira sobrenatural a qual ele entende que a cegueira espiritual pode atingir outras pessoas. Sim. Essa é a primeira visão, William.
10: Sim. Pastor Jair Santos, mais um.
21: Bom, William, diante do tema, para mim o tema ele caminha sempre, ele todo junto. Porque para mim não existe lealdade sem verdade. E aí cita um amigo que amamos. Se é um amigo, eu tenho que ser verdadeiro e leal. Se eu amo, eu sempre vou falar a verdade. Ainda que essa verdade possa causar algum tipo de desconforto ou até mesmo uma certa dor nessa pessoa. Porque eu penso que se eu não sou verdadeiro com a pessoa, eu estou deixando de ser leal. Eu estou sendo leal ao erro que ela está cometendo, se eu não for verdadeiro.
10: Conivente, na verdade.
21: Conivente com o erro dela. Então, ou seja, se eu estou sendo verdadeiro com ela, então eu estou sendo

0: espirituais, nós temos que fazer o que os nossos pastores já, né, colocou ali e, em primeiro lugar, é amar, respeitar, mas também corrigir. Nós temos que ter o posicionamento de corrigir, porque para nós estarmos na posição que nós estamos hoje com Cristo, nós fomos corrigidos pelo Eterno. Porque não tem como avançar espiritualmente se nós não formos corrigidos pelo aquele que nos criou e que nos formou. Então isso me chama a atenção, que vivemos dias maus, dias que o erro está tomando conta de uma nação por causa de uma fragilidade, por causa de uma falta de posicionamento. Então, para dizer a verdade, a lealdade hoje é nós se posicionarmos para poder ajudar quem está caído.
1: É um assunto... Que em nome do Senhor Jesus, eu queria que os irmãos, então, porque eu concordo plenamente com aquilo que o irmão Jairo nos trouxe, né? Lealdade e verdade, não tem condição, não há como dividir isso. E há uma prova cabal disso aqui. Já, sendo a vontade do Senhor Deus, nós poderíamos compartilhar. Agora, presta atenção, irmão. Quem é amigo? Aí já consegue entender quem? Porque provérbios, irmãos, se utilizaram de provérbios, enfim. Mas provérbios diz assim: o homem violento alicia seu próprio amigo. O homem violento alicia o seu próprio amigo e o guia por trilhas más.
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1: Olha, na quinta-feira, nós estivemos aqui recebendo no Debate Maravilha e com alegria o missionário Cristóvão Santos, o pastor Rodrigo Ribeiro, o pastor Vilmar Santos e o pastor Carlésio Oliveira. E o tema foi o seguinte: é cristão no Rock in Rio, liberdade cristã ou envolvimento com o mundo? Os irmãos trouxeram aqui, né, pela fé, né, os seus argumentos. Nós, em nome do Senhor Jesus, queremos ouvir. E como os irmãos sabem, né, a fé é pelo ouvir, ouvir a palavra de Deus. Vamos ouvir?
3: A liberdade cristã, ela nos permite ir no Rock in Rio evangelizar. Ou, quem sabe, até um irmão que trabalhe em alguma parte ali, também pode ser permitido estar ali trabalhando, porque está escrito: comerás do suor do seu rosto. Porém, se for participar, aí já é envolvimento com o mundo. Em Tiago capítulo 3, verso 11, diz: porventura, pode uma mesma fonte de manancial dali sair água doce e água amargosa? Sim. A água que vem do Espírito de Deus é água doce, é água boa. E a gente vê quem é que vai ali cantar. São pessoas que não têm o Espírito Santo, não tem nada a ver com a nossa fé. E em Provérbios capítulo 14, versículo 12, diz o seguinte: há caminho que ao homem parece direito, mas o fim dele é caminhos de morte. Sim. Então, esse caminho aí é um caminho de morte, é um caminho perigoso. Eu me lembro que antes de me converter, eu trabalhava dentro do bar. Jesus me tirou de lá de dentro de um bar, trabalhando e viciado no álcool lá dentro. E ali tinha umas pessoas que eu conhecia. Há pouco tempo atrás eu fui lá e vi uma moça que eu fiquei olhando para ela, demorei a reconhecê-la, porque ela criou em si um gigante chamado a droga. E ficou muito magra, mas magra mesmo. Eu olhei para ela, demorei. Aí eu perguntei para ela: você é fulana? Ela falou: eu sou. E agora ela tá nesse caminho que é só Jesus para nos dar força para as pessoas e tirar dali, desse caminho que é um caminho de morte.
1: Sim.
3: Agora, nenhum ambiente espiritualmente é neutro. Então, a minha liberdade é eu fazer a vontade do Senhor Jesus. No Pai Nosso, quando nós oramos, nós dizemos isso: seja feita a tua vontade.
1: Sim. Pois é, passou, doutor Rodrigo, enfim.
4: Perfeitamente. Também reputo ser um ambiente inadequado.

0: tudo para aquele que serve ao Senhor. Como bem disse em duas exceções o querido missionário Cristiano, para quem está trabalhando no evento ou para quem está evangelizando, é exceção para que possa o cristão frequentar esse ambiente. A Bíblia Sagrada condena aquele que se assenta na roda dos escarnecedores. E eu afirmo isso porque o evento ao qual os cristãos estão expostos nesse ambiente de Rock in Rio, ou qualquer outro show mundano, no sentido de sistema que contraria a Deus, é a palavra mundano, não para cosmos, nem para pessoas, porque a Bíblia tem três significados para mundo: pessoas, mundo e sistema. Sim. Nesse caso é sistema, né? O ambiente é bebida, nudez, atos sexuais, até chega a ser explícitos, sim, sim, drogas, bebidas, vícios, e um ambiente que não é dado ao cristão. Nós temos que, quem nos criou tem o direito de estabelecer como nós vivemos. É, em latim o nome disso é modus vivendi. Desde o Bereshi, desde o início, o Senhor Jesus colocou ordem e leis para que nós cumpramos, muitas das quais, inclusive as morais, não foram revogadas. A lei de Moisés tem leis cerimoniais, leis morais e leis civis. As leis cerimoniais foram revogadas, o sacrifício de animais e holocaustos. Porém, a lei moral e a lei civil, como não roubarás, não matarás, elas continuam em vigor. E a primeira delas, honrarás ao Senhor teu Deus. Então, quer comamos, quer bebamos, tudo que nós fazemos tem que ser para a glória de Deus, o que nada a ver tem com um evento como esse.
1: Professor Canésio.
2: Eu acho que essa primeira parte do debate é ponto pacífico, né? Acho que todo mundo vai concordar que realmente não é um ambiente para o cristão. Os irmãos já citaram vários textos da palavra que são totalmente convenientes ao assunto. Só queria citar mais, é quando fala da questão da aparência do mal, né? Porque o cristão não deve só viver no mal, evitar o mal, ele deve evitar a aparência do mal também, né? E a gente sabe que um ambiente típico desse aí é um ambiente que fortalece essa questão da aparência do mal, né? E o pastor aqui falou tantas coisas importantes ali, eu queria só acrescentar mais uma, né? A questão da apologia, né? As canções que são cantadas nesse ambiente são apologistas, né? Apologia ao crime, apologia às drogas, apologia à bebida, apologia à sexualidade ilícita, né? E são, assim, coisas que realmente não cabem ao cristão, né? Concordo demais, quando o cristão está ali a trabalho, muitas pessoas, né, estão ali de segurança, estão ali de técnica, e outras pessoas que vão para evangelismo. Eu já tive a experiência, né, de participar de evangelismo de rua, em ambientes parecidos com esse, né? E realmente o resultado é verdadeiro, né? Já ganhamos muitas almas em eventos de carnaval, em eventos de gincanas de bairro, onde tinha assim um ambiente totalmente, né, parecido com esse, e a gente estava ali com uma equipe fazendo evangelismo. É sempre importante lembrar que não é bom ir só, né? Tem gente que fala assim, ah, eu sou super-homem, né? Eu vou lá fazer evangelismo sozinho, né? Eu creio que na eficácia desse evangelismo também, mas não é prudente. Acho que é importante, no mínimo, de dupla, né, para poder acrescentar, um orar pelo outro, estar ajudando um ao outro, né, nessas coisas.
1: Aí é primeiro os 12 e depois os 70, né, como o senhor nos fala na palavra do senhor, né? Nós estamos recebendo também o pastor Vilmar Santos, é uma alegria poder recebê-lo. Nosso tema de hoje, o irmão, ouvindo, né, cristão no Rock in Rio, liberdade cristã, o envolvimento com o mundo, né? Primeiro, um abraço, bom dia, uma alegria poder recebê-lo.
3: Muito bem, bom dia aos debatedores, William, aos ouvintes, que Deus nos abençoe. Eu fiz de tudo para chegar, saí de casa para chegar na hora, mas o trânsito me complicou.
1: Em nome do Senhor Jesus.
3: Muito bem. Eu, chegando, já venho acompanhando, né, o comentário, que me chama muita atenção. É o que diz a palavra do Senhor lá em Romanos capítulo 12. Rogo-vos, pois, meus amados, pelas misericórdias de Deus, que apresenteis os vossos corpos por sacrifício vivo, santo e agradável a Deus, que é o vosso culto racional, e não vos conformeis com este século. Então, para mim, esse texto ele é muito pertinente ao assunto que está sendo colocado, porque nós precisamos fazer a diferença. Porque se o indivíduo que está lá fora, ele olha para mim e ele me vê, sabendo ele que eu tenho a luz de Cristo na minha vida, eu tenho Cristo na minha vida, mas ele não vê essa luz brilhando, ele vai criar alguma resistência. Ele vai dizer assim, para ser igual a ele, eu prefiro ficar do jeito que eu estou, porque uns 20 anos atrás eu fui mal entendido quando eu usei uma expressão que o indivíduo que se diz servo do Senhor, mas que ele não fica aos pés do Senhor, mas também não fica aos pés das trevas, ou seja, fica um pouquinho para lá, um pouquinho para cá, quando a própria palavra do Senhor diz que nós precisamos ser uma coisa ou ser outra. Então, esse indivíduo que assim procede, ele não aproveita nenhum lado e nenhum outro. Ele não aproveita daquilo que a fé que ele professa pode oferecer para ele, porque ele vai estar sempre em conflito com ele mesmo, em conflito com a consciência, em conflito com os atos praticados. Mas também ele não vai praticar os outros que ele, entre aspas, ele condena, mas que no íntimo ele concorda, mas ele não vai fazer. Então, penso eu que, como já foi dito aqui, o ambiente não é propício para um servo do Senhor estar presente. Já foi dito aqui, se o indivíduo está ali a serviço, a trabalho, uma coisa. Eu já vi muitas pessoas dizer o seguinte, eu aproveito o carnaval para poder ir evangelizar. Vou lá para Ouro Preto, vou para Diamantina, vou para Paraty, e coisa dessa natureza. Mas durante os outros 360 dias do ano, ele não entrega uma literatura sequer a alguém na rua, mas ele tira aquele dia para poder dizer, eu vou evangelizar. Não vai não, entendeu? Então, na minha concepção, esse envolvimento do servo do Senhor, com o Rock in Rio e outros eventos da natureza, não é compatível. Sim. Sinceramente.
1: Bom, veja bem, né? Vou trazer uma questão importante. Um dia, um tempo atrás, não sei, talvez 2 anos, 3 anos, enfim, havia um programa de televisão. E o apresentador, ele levou lá um irmão que cantava um hino. Esse hino foi muito... Não vou entrar no assunto de qual hino, mas esse hino, até hoje, os irmãos vão, cantam, e é até um hino que tem um erro muito sério nesse hino, né? Mas não é essa a questão. E a pessoa foi lá e cantou, né? Só que num palco onde nós tínhamos ali várias mulheres muito bonitas, e essas mulheres vestidas de acordo com a palavra de Deus inadequadamente, porque veja, até a forma de vestir das mulheres não é legalismo, irmão. É a palavra de Deus. Aí eu posso ver legalismo aquilo que é do outro, mas para mim, então eu falo com muito temor e tremor, com respeito, sabe, em nome do Senhor Jesus, né? Porque é o relato da palavra de Deus. E aquelas moças, elas bailarinas bonitas, sensuais, né? E por exemplo, a sensualidade é obra da carne, como Gálatas nos ensina, lá no capítulo 5. E a pessoa que estava do lado, ela fez uma indagação muito séria, ela falou assim, poxa vida, é isso que é crente? Consegue entender? Porque nós estamos falando do Rock in Rio. Mas nós temos um encorajamento. Porque veja, olha como é que o foco mudou. Eu não posso ir porque o Elton John vai estar lá, porque nem sei mais quem vai, enfim, sabe? Mas aí não, aí o Rock in Rio vai... Porque isso vai demorar a acontecer, não, sabe? Começar a convidar cristãos para fazer esse negócio de show. Porque a gente tem que tomar um cuidado muito grande com o show, né? Qual é a realidade de um show? Eu falo isso em nome do Senhor Jesus, irmãos que me conhecem. Eu trabalhei com esse negócio, eu fui apresentador de muita gente. E aí você vê o que é atrás, né, o que é no palco, o que você olha, o que vai acontecer, o interesse que tem. Sabe, irmão? Então eu falo com muito temor e tremor. Por exemplo, eu na medida que o Senhor me trouxe para uma emissora evangélica, eu não sou pastor, eu sou comunicador diário, o Senhor claramente falou ao meu coração, falou assim, isso não é mais. Não é mais. E uma vez eu fui obrigado a ir num evento desses, né, com irmãos, cantando, enfim, e claramente, eu naquele dia, claramente, eu vi, falei assim, não tinha que estar aqui. Não, mas era irmãos cantando, mas o Senhor, não, você não tinha que estar aqui. Porque, né, você já viu como é, já participou, então veja bem. O Salmo 137 fala uma coisa, porque hoje é comum você ver aí irmãos que cantam, hipoteticamente para o Senhor, mas a TV Globo chamou para o programa tal, então eu vou lá. Ah, é a Globo. Eu vou lá porque o evangelho tem que ser pregado. Irmão, tem uma coisa que a gente tem que avaliar, e eu vejo o Senhor Deus, em nome do Senhor Jesus, eu falo isso com muito temor e tremor, ele não precisa de nenhuma emissora de rádio e televisão, ele não precisa de nenhum canal de internet. A pregação do evangelho chegou a nós, sabe como? Por meio do Paulo, que era pecador, que fala, o último dos apóstolos, pior dos pecadores, menores dos santos, e hoje nós estamos falando do Senhor Jesus aqui. Então, assim, olha só, em nome do Senhor Jesus, o Salmo 137, eu não sei se os irmãos lembram desse salmo. Ele diz uma coisa ali, que é assim, olha, junto aos rios da Babilônia, o povo estava escravizado, né? Tinha sido levado à Babilônia. E diz ali, junto aos rios da Babilônia, sentamos-nos a chorar com saudade de Sião. Nos salgueiros que lá existiam, pendurávamos as nossas harpas, pois aqueles que nos levaram cativos nos pediam para entoar belas canções. E os nossos opressores, que fôssemos alegres, exclamando, entoai-nos algum dos cânticos de Sião. Aí vem a indagação. Como, porém, haveríamos de cantar as canções do Eterno numa terra estranha? Como haveríamos de cantar as canções do Senhor numa terra estranha?
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1: Louvado seja o Senhor Deus pela vida do irmão, da irmã, que nos acompanha nesse momento, né? E também que não nos acompanha. O importante, irmão, em nome do Senhor Jesus, é ouvir a voz que trata conosco, ouvir a voz do Espírito Santo e ouvir e aprender, obedecer. Então nós estivemos ontem aqui no nosso Debate Maravilha, recebendo os irmãos, os pastores Antônio Augusto, Alisson Aragão e Miquel Thiago. O compartilhar, né, foi da seguinte maneira. Palavra torpe, existe limite para o vocabulário cristão? Vamos ouvir?
5: Pela minha fé, William, esse tema que está hoje, a palavra forte, existe limite para o vocabulário cristão? Né, na minha fé, William, sim, existe um limite, né, para o vocabulário de todo cristão. Né? Gostaria de abrir esse debate com a palavra lá de Efésios 4:29. Não saia da vossa boca nenhuma palavra torpe, mas só a que for boa para promover a edificação, para que dê graça aos que ouvem. Então eu entendo, William, que Deus ele regula sim, né, a nossa boca, a nossa língua do crente, né, e que o nosso vocabulário ele é um termômetro da nossa espiritualidade, né? Então tem que ver qual o nível que você está ali no termômetro da nossa espiritualidade, né? Porque eu creio que, né, a nossa boca revela o coração, a nossa boca ela revela, né, e define o nosso destino. Né? O que a gente falar define o nosso destino, né? E a boca também será julgada, né? No dia do juízo final é o que nos revela a palavra do Senhor.
1: Sim, sim. Pois não, pastor, olha só.
6: Então, a Cristo nos chamou para liberdade. A novidade de Cristo é exatamente tirar aquela lei que nos dava um limite. Mas, porém, o apóstolo Paulo ele vai dizer em Coríntios que ele não foi além do limite. Ele teve entendimento daquilo que ele feria o coração de Deus. E o texto vai dizer sobre aqui o limite é quando você fere a Deus. Então, quando eu estou com uma pessoa que eu falo uma palavra que eu feri ela, eu ultrapassei o limite. Então, eu entendo que esse é o limite daquilo que procede, né, do meu falar.
1: Sim, sim. O irmão fala daquele momento em que Paulo diz assim, não vá além daquilo que está escrito.
6: Isso.
1: Né, que João também, na sua terceira carta, ele vai falar a respeito disso. E por quê? Né, irmão? Porque o Senhor Jesus ele determinou isso. Né? Não vá além, crede em mim, digo, de acordo com aquilo que está escrito.
6: Exatamente.
1: Né? E uma coisa que a gente nunca pode perder o foco disso nas mais variadas relações, porque nós temos o dia a dia, irmão. Nós temos as nossas lutas por dentro, por fora, e às vezes a gente acha assim, não, poxa, que dia maravilhoso, hoje eu não tive nenhum problema. Aí o senhor levanta uma questão, porque a dependência do Senhor. Então tudo que ele disse foi ou vai ser. E aí o Senhor é como nos preparar também na nossa fala para o nosso dia a dia. Pois não, pastor Biquense?
7: Eu estou gostando de ver da linha do debate, porque ela está tendo a mesma concepção, e a gente vai ver aqui que apóstolo Paulo, no Efésios ainda, mas no capítulo 5, no versículo 3 e 4, ele fala o seguinte, que a imoralidade sexual é toda impureza ou avareza, não sejam nem sequer mencionados entre vocês como convém a santos. Não usem linguagem grosseira, não digam coisas tolas, nem indecentes, pois isso não convém, pelo contrário, digam palavras de ação, de graças. E quando a gente olha Paulo falando sobre isso, sobre a palavra torpe, quando a gente olha aqui no estudo que a gente faz, vai ver que a palavra torpe no grego, sarpos, significa corrompido, podre, em decomposição, sem valor de edificação. Às vezes as pessoas usam essa palavra torpe para falar assim, não, a gente não fala palavrão. Não é só não falar palavrão. É um negócio que vai muito além do que somente falar palavrão. Vai além, porque quando a gente vê de imoralidades, piadinhas indecentes, ou então quando a pessoa conta uma mentirinha para poder rir da sua cara, é uma mentirinha, o pessoal fala, mentira branca, né? Que, não vai dar nada, mas ainda é mentira. Então você vê que entra dentro do contexto da torpeza, porque ali o que vai exigir de nós, a palavra nos mostra, porque não é só uma questão de que pastor está dizendo para eu não falar desse jeito, é a palavra que nos ordena. E a palavra fala da gente manter um modo santo de falar, exatamente como o pastor falou, porque a questão do limite de Deus é o que nos faz andar em santidade. E a gente precisa de andar em santidade no falar, no agir, no pensar, no caminhar, em todos os momentos. É uma coisa que a gente precisa estar sempre ali atento, porque ser puro, eu me lembro de um pastor uma vez falando, que era isso, eu estou falando de coisa de 10 anos atrás, ele não via, um pastor muito famoso, me falha a memória o nome dele agora, mas ele falando o seguinte, que não via mais nas igrejas onde ele ia pregar, onde ele ia ministrar, que se pregava sobre pureza entre os jovens, entre os adolescentes, entre os jovens e até mesmo na igreja. E as pessoas às vezes deixavam de falar de pureza para poder não perder os membros. E de fato, a gente não deve preocupar em perder membros, mas em pregar a palavra e mostrar, irmãos, a gente precisa de viver uma vida em santidade e a pureza tem que fazer parte do nosso contexto sempre, porque quando a gente fala de palavra torpe, é um âmbito tão grande, mas tão grande, porque a pessoa numa palavra torpe, ela começa uma corrupção dentro dela muito grande. E aí a gente vê, pequenos pecados geram grandes pecados, e grandes pecados nunca começam grandes, eles sempre nascem pequenos. E aí a gente vai lembrar de, se eu não me engano, João, que fala que a língua é o menor órgão do corpo, mas faz uma destruição gigantesca. Né? Então a gente precisa de lembrar, o nosso falar, como é aconselhado o apóstolo Paulo, ele vem para que nós digamos palavras de ação, de graça.
1: Veja, aí tem uma coisa tão interessante, né, irmão, que eu queria falar com os irmãos. Porque, como o irmão falou, palavra torpe não é só o palavrão. Né? É como a palavra é dirigida na situação. Então, olha só. A resposta branda desvia a raiva, o furor. A palavra branda. Tem uma coisa que o Senhor Jesus, né, está escrito em Isaías também, Mateus fala disso, ele não gritava nas praças. Então, assim, né, quando o Senhor Jesus, Mateus capítulo 23, que ele fala ali inúmeras vezes, hipócritas, hipócritas, hipócritas. O que eu entendo, e queria saber disso os irmãos, é que o Senhor Jesus, ainda naquele momento de disciplina, sabe, ele mantinha o nível, ele mantinha a paz, porque ele é a paz, ele mantinha a tranquilidade. E aí diz que a resposta branda desvia o furor. Quantas vezes ele foi questionado, mas em todos os questionamentos, que ele é um exemplo supremo, em todos os questionamentos, né, ele é a palavra, e aí diz assim, olha, a resposta branda desvia o furor. Mas a palavra ríspida desperta violência. Né? Então falar torpe pode ser às vezes de uma maneira ríspida. Uma coisa é você chamar alguém em determinado momento de uma situação e falar assim, olha, está acontecendo isso, e transmitir ali palavras duras, que às vezes nós precisamos ouvir palavras duras. Mas essas palavras, elas vão se tornar torpes, dependendo da maneira como elas serão ditas. Eu não sei se eu me faço entender, pastor Antônio Augusto. Pois não.
5: Ô William, a questão de falar de forma branda, né? Eu fico vendo a sua mansidão, né? O tom do William falar, né? É igual eu falo muito lá na igreja, sabe? Aí tem pessoas que... Eu, por exemplo, quando eu estou ministrando, não sou de gritar, não sou de alterar, né? Por quê? Porque o Senhor, ele opera também na brisa, né? Sendo brando. Né? Igual alguns irmãos viram e falam, tem um irmão ali que grita muito. Que tá... É igual você falou, Jesus não estava na praça ali, né? Gritando.
1: Não sou eu que falei, né? É a palavra.
5: Exatamente. Então eu falo muito com os irmãos lá na igreja. Falei, irmãos, né, o Senhor Jesus, ele opera, né, também na brisa, né? Opera também, às vezes a pessoa alterada, né, a pessoa falando num tom mais exaltivo, né, opera também, né? Mas eu sou na minha fé, sabe? Sim. Eu falo a minha fé. Eu sou de falar brando, né? Que eu creio que aqui dali, as pessoas ali, é o jeito que Jesus agia no dia a dia. Porque nós temos que ter um cuidado muito grande com as palavras, né? Eu sempre falo lá na igreja, lá em que Provérbios 18, 21 diz assim, a morte e a vida estão no poder da língua, né? Então, o que você falar, né, o que você dizer, é igual eu falo, às vezes acorda de manhã, tem pessoas, William, que já acorda de manhã reclamando que está chovendo, tem gente que acorda de manhã reclamando que está com sol, que está com calor, que está com frio. Isso no mundo espiritual você atrai, né? Eu costumo dizer bem também, William, aquele paralítico lá do Poço de Betesda, estava lá 38 anos, né? Por que que Jesus chegou perto dele e perguntou para ele, tu queres ficar são? Jesus poderia ter chegado e falado assim, olha, a tua fé te curou, levanta, pega, né, sua cama e anda. Mas ele teve que perguntar por quê? Por causa do poder da palavra.
1: Sim.
5: Né? Porque que você liga através da palavra, você liga no mundo espiritual.
1: Sim.
5: Então quando você profetiza bênçãos, você vai colher bênçãos. É o poder da palavra, o poder da língua. A morte e a vida estão no poder da língua.
1: Sim.
5: Então o próprio Jesus ali, pastor Miquel, ele quis ali perguntar para aquele paralítico, opa, peraí, o que você quer? Então ele teve que, pela própria boca, ele dizer, né, antes de mim, vai outros ali e tal, mas eu quero ser curado. Por quê? Porque Jesus tem que ver o que você quer.
1: Sim.
5: Então é a sua boca que define o que vai ser a sua vida. Vai ser bênção ou maldição?
1: Sim. Pastor?
6: Então, Mateus capítulo 15, verso 18, Jesus vai falar que as palavras, elas vêm do coração. Ele está falando das coisas que contaminam o homem, não é aquilo que entra, não é que sai, mas aquilo que está dentro de você. E na questão da palavra torpe, que tem a ver ali com pobreza, que tem a ver com tudo que às vezes que expressa, tem pessoas que já levantam de manhã, não aconteceu nada no dia dela, e ela já levanta praguejando. Ela já levanta e fala assim, bom dia. Por que hoje é um bom dia?
1: Mas isso existe? Existe. Existe, sim.
6: Então, ou seja, porque o coração dela ainda não foi transformado. E o grande problema que nós vivemos na igreja de hoje é que nós temos dentro da igreja pessoas não transformadas e que entram no meio do rebanho com esse cotidiano de palavras de baixo calão. E muitas vezes o grande
5: problema... Não convertidas, né?
6: E pessoas o grande problema é que às vezes não é que a gente rotula a palavra torpe como um palavrão, mas Jesus deixa bem claro que é uma palavra que entristece o irmão.
1: Sim.
6: Então você levanta de manhã e você fala assim, que dia lindo. Aí vem alguém, por que você está sorrindo? Olha aí, olha a crise. E aí isso são palavras torpes.
1: Sim.
6: Que vêm para denegrir. Aí você quer dar uma palavra de fé, aí a pessoa vem com uma palavra de maldição. Então o que nós precisamos entender é como a televisão, ela projeta algo que está no computador. Então a palavra torpe é a projeção de quem a pessoa é. A palavra torpe vai revelar o que a pessoa tem por dentro. Vai revelar que ela não foi tratada, não foi curada nisso aí.
1: Bom, você esteve conosco até agora, acompanhando o resumo do debate Maravilha. Já nós temos também o almoço com a palavra. Que o Senhor te abençoe e te guarde. Que o Senhor faça resplandecer o seu rosto sobre ti e tenha misericórdia de ti. Que o Senhor sobre ti levante o seu rosto e te dê a paz. A graça do Senhor Jesus Cristo, o amor de Deus, a comunhão do Espírito Santo seja com todos nós. Amém?
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8: Para você, ouvinte Maravilha FM, que dirige agora na região norte da capital, o alerta é na Avenida Cristiano Machado, no caminho para o centro. Ainda tem fila no Dona Clara, desde o bairro Heliópolis. Passar com cuidado é a dica. Você que deixa Venda Nova pode utilizar o caminho pela Pedro I, na sequência Antônio Carlos. 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Josiele Lemos, para 89 Maravilha FM.
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4: 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A paz do Senhor Jesus. Mateus capítulo 11, versículos 28 a 30. Vinde a mim, todos os que estáis cansados e oprimidos, e eu vos aliviarei. Tomai sobre vós o meu jugo e aprendei de mim, que sou manso e humilde de coração. E encontrareis descanso para as vossas almas, porque o meu jugo é suave e o meu fardo é leve.
14: que as bênçãos de Deus nos alcancem nessa hora. 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
1: A todos os nossos irmãos e irmãs, a paz do Senhor Jesus. Começa mais uma edição do programa Almoce com a Palavra, aqui na 89 Maravilha, em Valadares 106,5 FM. Eu sou Wesley Martins e apresento esse programa. Recebemos ele, depois de um tempo, né, pastor, se recuperando, pastor Manuel. A paz do Senhor Jesus.
2: A paz do Senhor Jesus. Deus tem uma palavra para o seu coração. Andamos aí por uns dias afastados do programa devido à enfermidade, mas Deus deu vitória para a glória do nome do Senhor. A palavra que tenho neste dia para o seu coração está registrada em Mateus, capítulo de número 6, a partir do verso 25 ao 34. Por isso vos digo: não andeis cuidadosos quanto à vossa vida, pelo que haveis de comer, pelo que haveis de beber, nem quanto ao vosso corpo, pelo que haveis de vestir. Não é a vida mais do que o mantimento e o corpo mais do que a vestimenta? Olhai para as aves do céu, que não semeiam nem cegam, nem ajuntam em celeiros, e vosso Pai Celestial as alimenta. Não tendes vós muito mais valor do que elas? E qual de vós poderá, com todos os seus cuidados, acrescentar um côvado da sua altura? E quanto ao vestuário, por que andais solícitos? Olhai para os lírios do campo, como eles crescem, não trabalham nem fiam. E eu vos digo que nem Salomão, em toda a sua glória, se vestiu como qualquer deles. Pois se Deus assim veste a erva do campo, que hoje existe e amanhã é lançada no forno, não vos vestirá muito mais a vós, homens de pequena fé? Não andeis, pois, inquietos, dizendo: que comeremos, o que beberemos, ou com que nos vestiremos? Porque todas essas coisas os gentios procuram. De certo que vosso Pai Celestial bem sabe que necessitais de todas essas coisas. Mas buscai primeiro o reino de Deus e a sua justiça, e todas essas coisas vos serão acrescentadas. Não vos inquieteis pelo dia de amanhã, porque o dia de amanhã cuidará de si mesmo. Basta a cada dia o seu mal. Esse texto, ele foi falado pelo Senhor Jesus Cristo. O Senhor Jesus fala sobre a necessidade de não viver preocupado, ansioso com as coisas necessárias para a nossa sobrevivência. Muito interessante é que os discípulos, eles largaram tudo para servir ao Senhor. Mateus, Tiago, João, todos eles deixaram os seus trabalhos, trabalhos materiais, para servir a Jesus. Os pescadores largaram a rede, largaram o barco, foram seguir Jesus. Mateus trabalhava na alfândega. Jesus o chamou para o ministério, ele largou tudo e foi seguir a Jesus. E agora, nessa caminhada junto com o Mestre, os dias se passaram e veio a preocupação: o que haveria de comer, de beber, de vestir, com como queriam se vestir. Estavam ali preocupados e Jesus vai dar uma grande lição para eles. Talvez você também esteja preocupado com necessidades que todo ser humano tem, de alimento, de suprir as necessidades físicas, suprir a necessidade da família,

0: Muitas vezes nós nos encontramos preocupados: como será o dia de amanhã? Como eu vou fazer para conseguir sair dessa situação, conseguir recursos? Isso faz parte da vida humana, mas a Bíblia nos ensina que existe um Deus que cuida de nós, que cuida dos seus, daqueles que estão verdadeiramente colocaram um propósito de seguir ao Senhor Jesus, empreender essa caminhada de caminhar pela fé, acreditando na providência de Deus. Jesus fala para os discípulos: por que vocês estão tão preocupados com a comida, com a bebida, com as vestes? E Jesus começa a dar vários exemplos para eles de que existe um Deus no céu que cuida até mesmo da sua criação, como os pássaros, como os lírios, as flores. Jesus fala para eles: o que é mais importante, é o corpo ou a veste? Senhor, o mais importante certamente é o corpo, porque para que eu quero veste se não tiver corpo? Então Jesus vai dizer: pois é, o Deus que deu esse corpo para vocês, ele também vai providenciar as vestes. E o que é mais importante, a vida ou a comida? Ô Senhor, o mais importante é a vida, porque para que comida se eu não estiver vivo? Pois o Deus que te deu a vida, ele também vai te dar o alimento. Ele também vai preparar o alimento para manter você com vida. E Jesus começa a dar alguns exemplos aqui. Ele fala sobre os pássaros. Vocês não estão vendo os pássaros? Eles não trabalham, eles não têm depósito, não guardaram nada para amanhã. Porém, o nosso Pai Celestial os alimenta todos os dias. O Deus que alimenta os pássaros também não vai alimentar vocês? Olha a lição que Jesus está dando para os discípulos e a lição também que Jesus está dando para nós. Não sei quantos anos você tem de idade, mas você chegou até aqui sustentado por Deus. Pode ser até que você não reconheça que veio da mão de Deus o teu sustento. Mas é Deus que nos dá saúde para trabalhar. É Deus que manda a chuva do céu e rega a terra. E dá pão ao que come, semente ao semeador. Tudo isso vem da mão generosa de Deus, que tem preservado esse planeta em que nós estamos vivendo. Então, Jesus dá um exemplo para os discípulos que o Deus que deu a vida, ele vai dar o alimento. E Jesus continua dizendo: vocês estão vendo os lírios do campo? Que belas flores, além de bonitas, muito perfumadas. Ali, Jesus vai dizer que foi o Pai Celestial que criou aquela planta que foi ele que, na sua sabedoria e bondade, foi ele que preparou aquela planta ali, os lírios do campo, e ele disse assim: olha, tá vendo como os lírios do campo estão muito bem vestidos? Foi o Pai Celestial que vestiu eles. E eles nascem pela madrugada, tarde, eles seca e murcha. E vocês não têm muito mais valor do que eles? O Pai Celestial que vestiu, deu as vestes para essas flores, ele também vai dar veste para vocês. Resumindo, vocês estão preocupados com o que comer, com o que beber, com o que vestir. Mas vocês não precisam estar preocupados com isso. O Pai Celestial que cuida dos pássaros, que cuida das flores, ele também está cuidando de vocês. Jesus vai dizer que os gentios estão preocupados com todas essas coisas. Quando ele fala os gentios, é aqueles que não conhecem a Deus, aqueles que não conhecem a palavra de Deus. O homem em geral, o ser humano, ele anda preocupado com essas coisas. Mas Jesus diz para os seus discípulos: vocês não precisam estar preocupados com isso. Vocês não precisam ficar preocupados com o dia de amanhã, porque vocês nem sabem se o dia de amanhã vocês estarão vivos. Essa palavra é para você que anda muito preocupado, preocupada com o futuro. Você já anda com medo do amanhã. Como vai ser? Eu tenho para comer hoje, mas e amanhã? Como vai ser? E através disso você tem perdido seu sono, tem vivido uma vida de ansiedade. A Bíblia diz Em Filipenses 4, versículo 6, não andeis inquietos por coisa alguma, antes sejam as vossas petições manifestadas diante de Deus, isto é, ao invés de você se preocupar, é melhor você orar e confiar de que Deus, ele vai cuidar de tudo. Deus tem o controle de todas as coisas. Nosso Deus é um Deus soberano, ele nunca perdeu o controle. Ele continua sentado no trono. Nós, como seres humanos, frágeis e limitados, muitas vezes nós olhamos as situações da vida e começamos a temer aquilo que virá pela frente, mas é Deus que cuida de nós. Jesus vai dar uma grande lição para os discípulos, dizendo aqui no versículo 33, vocês não precisam se preocupar com isso, os gentios já estão preocupados, aqueles que não têm um conhecimento de Deus estão preocupados, mas vocês não precisam. No versículo 33 ele fala, mas buscai primeiro o reino de Deus e a sua justiça, e estas coisas vos serão acrescentadas. Que coisas? Aquelas que nós precisamos para nossa sobrevivência, para andar dignamente diante dessa terra o qual nós estamos vivendo. Deus é um Deus que cuida, é um Deus que zela, é um Deus que provê. Esse é o Deus que nós estamos falando nessa hora. No versículo 34, ele fala assim, olha, não vos inquieteis, pois, pelo dia de amanhã. Não precisa se preocupar, você tem para comer hoje? Amanhã Deus proverá. Deus não tem um projeto na sua vida, não chamou você para uma obra? Então, o próprio Deus vai sustentar você, mesmo diante da crise, da adversidade, e você vai continuar sobrevivendo, sendo cuidado por Ele, cuidada por Ele. Para quê? Para que o propósito dEle seja cumprido na sua vida. Nós temos vários exemplos na Bíblia de pessoas que foram cuidadas por Deus de forma sobrenatural. O profeta Elias, ele foi usado por Deus em 1 Reis 17 para falar com Acabe. Não haverá chuva nem orvalho, senão segundo a minha palavra, ou exceto a minha palavra. E ele se afasta da presença de Acabe. E Deus dá uma ordem para o profeta e diz, vai para o riacho, para a beira do riacho de Querite. Eu tenho dado ordem aos corvos para te sustentar. E Deus sustenta aquele profeta de forma sobrenatural. Os corvos vêm pela manhã e ao entardecer, trazendo sanduíche de pão e carne, e Elias bebe do ribeiro. Havia fome em todo o território de Israel e toda aquela região. As pessoas estavam passando necessidades, mas Deus estava cuidando do seu profeta. Deus estava zelando por ele. Deus estava preservando ele em vida diante da crise. Você lembra na época do Covid? Coronavírus, quantas pessoas ficaram preocupadas, o que será agora? Muitas pessoas não podiam sair de casa para trabalhar. Aquela situação que você sabe, ao qual aconteceu alguns anos atrás, mas Deus sustentou os seus, Deus cuidou dos seus, Deus cuidou da sua vida. Deus quer que você, ao invés de ficar preocupado, preocupada, ao invés de você deixar a ansiedade invadir o seu coração, ao invés de você perder noites de sono preocupado com o que vai acontecer amanhã, e talvez a sua necessidade não seja nem uma comida, bebida ou roupa, talvez a sua necessidade é uma cura física, é na área da saúde, qual você vai passar por uma cirurgia, e você já está pensativo, pensativa, dizendo como vai ser, será que eu vou sobreviver? Entrega tudo nas mãos de Deus. Salmo 37, versículo 5, entrega o teu caminho ao Senhor, confia nele e ele o fará. É a gente orar a Deus, a oração é o melhor remédio contra a ansiedade. E Deus quer que você confie plenamente nele. Salmo 125, os que confiam no Senhor serão como os montes de Sião, que não se abalam, mas permanecem para sempre. Você que é de Governador Valadares ou dessa região, conhece aqui o Monte Bituruna, que é uma montanha, uma grande rocha. Quantas tempestades já passaram por essa cidade, quantos vendavais, quantas enchentes, mas o Monte Bituruna permanece ali intacto, permanece ali oponente. Ninguém consegue mover ele daquele lugar. Os confins do Senhor são como os montes de Sião, não se abalam. Deus não quer que a circunstância da vida abale a tua fé, tire a sua paz. Por isso ele está ensinando aqui, Jesus falou para os seus discípulos, não se preocupa. Deus alimenta os pássaros todos os dias. Eu li numa revista de escola dominical e um texto que dizia que o homem mais rico dessa terra, ele não teria dinheiro suficiente para sustentar todos os pássaros do planeta em um só dia. Toda a riqueza dele iria terminar e ele não ia conseguir sustentar durante um só dia todos os pássaros que existem na face da terra. Mas o nosso Deus sustenta os pássaros todos os dias. E esse mesmo Deus é aquele que sustenta a tua vida. Elias estava junto do ribeiro de Querite. O corvo não tinha relógio, mas chegava na hora certa, porque Deus enviava o corvo. Pastor, da onde vinha o pão? Da onde era assada aquela carne? Eu não sei, mas eu sei que a providência chegava. No bico do corvo chegava o sanduíche e o profeta, ele bebia daquela água. No tempo de crise, Deus está pronto a realizar milagres e nos dar experiências extraordinárias para que nós venhamos testemunhar do seu poder, da sua fidelidade, da sua providência. Você imagina Elias pregando a experiência que ele passou lá no Querite? Pois é, Deus permite privações, escassez, para que de forma sobrenatural ele opere grandes milagres na nossa vida e nós temos testemunho para contar. O ribeiro secou, diz a Bíblia, mas quando o ribeiro secou, Deus falou com o profeta. Então o ribeiro secou, aí veio a palavra do Senhor a Elias. É dentro da crise que Deus fala conosco de uma forma mais profunda. E eu acredito que Deus está falando com você que está desempregado, você que está passando por uma crise financeira, você que está preocupado como você vai sair da situação que você se encontra. E Deus está mandando você entrar em oração, confiar nele. A Bíblia diz assim, lançando sobre ele toda a vossa ansiedade, lançando sobre ele toda a vossa ansiedade, porque ele tem cuidado de vós. Lança sobre ele, fala, Senhor, tem essa e essa situação está me inquietando, mas eu estou lançando sobre o Senhor. Eu não consigo resolver, mas o Senhor pode. Faça algo por mim. Vai orando, vai confiando, porque o nosso Deus, ele está pronto a realizar milagre. Quando o ribeiro secou, o profeta foi para a casa da viúva por orientação de Deus. Deus falou assim, olha, vai até a Serepta, em outras traduções, a Zarefate, porque eu tenho dado ordem, uma viúva para te sustentar. Olha como Deus supriu a necessidade do profeta de forma sobrenatural, através de um corvo e através de uma viúva, que quem olhava para a viúva e para quem entrasse na casa da viúva ia ver o que a viúva tinha. Sabe o que ela tinha? Um pouquinho de farinha na panela e um pouquinho de azeite na botija, e ela reservou como última refeição para que ela e o filho comesse, e ela já tinha em mente que eles iriam morrer. Ela já tinha, certamente ela foi poupando o alimento, foi poupando aquela farinha com aquele azeite, foi vendo acabar, e já estava na mente dela, é a última refeição e a gente morre. Mas quando ela pensa isso, que ela vai buscar graveto para fazer aquele bolo, o profeta chega na porta daquela cidade e diz para ela, pega um pouco de água para mim. Quando ela foi pegar, ele falou, faz um bolo também para mim. Ela disse, não tenho, só tenho um pouquinho de farinha na panela e um pouquinho de azeite na botija, e é a última refeição para mim e meu filho comer, e nós iremos morrer porque não tem mais comida. E ele disse, não, faz primeiro para mim. Não vai faltar farinha na sua panela e nem azeite na botija, até que Deus faça chover novamente. E foi assim que aconteceu. O profeta entrou na casa da viúva, a mão de Deus se manifestou ali, e Deus proveu tanto para a viúva, quanto para o filho dela, quanto para o profeta, durante todos aqueles dias, até que Elias voltou a se apresentar a Acabe em Israel. O nosso Deus, ele tem a chave dos céus, ele abre e ele fecha. O nosso Deus é Deus de coisas grandes e maravilhosas. Por que vocês estão tão preocupados? Jesus está dizendo para você, por que tanta preocupação? Essas preocupações não estão te ajudando em nada. Sabe o que diz a Bíblia em Hebreus capítulo 11, versículo 32? Porque o justo viverá da fé, e se ele recuar, a minha alma não tem prazer nele. Deus está te chamando para uma caminhada de fé. Talvez você não sirva a Deus ainda, mas Deus está te chamando para caminhar ao lado dele. Quem caminha do lado de Jesus vê milagres acontecer. Uma multidão no deserto, todos com fome. Jesus falou, não vou despedir essa multidão de mãos vazias, com fome. Os discípulos, Senhor, mas como vamos sustentar essa multidão? O outro disse, aqui tem um rapaz, tem 5 pães e 2 peixes, mas para que isso serve? Numa multidão de 5 mil homens fora, mulheres e crianças, aproximadamente 15 mil pessoas. Jesus falou, passa para minha mão. Agradeceu, entregou para os discípulos e 15 mil pessoas foram alimentadas em pleno deserto. Não só foram alimentadas, mas a Bíblia diz que elas saciaram, que elas comeram bastante, o suficiente. Elas foram fartas e ainda sobrou 12 cestos de pães. Olha a lição que Jesus nos dá. Ainda que você esteja num deserto, num lugar difícil, ainda que a sua situação seja precária, Deus está pronto a fazer milagre. Mas por que aquele povo foi abençoado? Porque eles estavam seguindo a Jesus. Jesus está chamando você para seguir a Ele. Na caminhada com Jesus, Ele entra como Deus da providência. O povo no deserto, Ele caminhou 40 dias, Ele caminhou 40 anos no deserto. Durante aqueles 40 anos, Deus supriu a necessidade. Diz a Bíblia que o calçado, ele não gastou, ele se adaptou no pé. Imagina as pessoas ainda jovens que estavam caminhando ali e o pé dele ia crescendo, lógico, e o calçado ia crescendo no pé. A roupa não envelheceu durante 40 anos, porque a mão de Deus estava sobre aquele povo naquela caminhada no deserto. Deus é o Deus que supre as nossas necessidades. Não precisa se preocupar com a sua sobrevivência. Você precisa buscar primeiro o reino de Deus e a sua justiça. A justiça do reino são os princípios estabelecidos na sua palavra. E deixa que Deus vai cuidar de você. Guarde essa palavra no seu coração aí. Esse que vos fala é o pastor Manuel Correia, da Assembleia de Deus Ministério de Madureira.
1: Uma palavra do coração de Deus para o seu coração, 89 Maravilha, rádio de todas as igrejas que tocam o som no céu. Pastor Manuel, a sua agenda para esse final de semana?
0: Final de semana é amanhã, domingo, ali na nossa igreja sede, na rua Florianópolis, número 83, bairro Santa Terezinha. Nós temos o nosso culto ali às 19 horas. Também temos culto nas nossas congregações amanhã, no Conjunto Si, na rua Maria Júlia, no Santos Dumont 2, na rua Expedito, no Palmeiras, na rua F, e também ali em Frei Inocêncio, na rua John Kennedy 361, no centro. Nossos cultos nas congregações amanhã são às 19h30.
1: Vamos à última canção para você nesse final de semana. J. Neto, Pensando Bem.

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2: O alerta é para você que está saindo para 040 pelo Belvedere MGC356 com movimentação após o trevo. A dica é dirigir com cuidado, até o momento não compensa o desvio. Caminho para Savassi, as condições são boas. 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Josiele Lemos para 89 Maravilha FM.
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0: A paz do Senhor Jesus. Lucas capítulo 12, versículos 22 e 23. Então Jesus disse aos seus discípulos: por isso digo a vocês que não se preocupem com a própria vida, quanto ao que comer, nem com o corpo, quanto ao que vestir. A vida é mais importante do que a comida e o corpo é mais importante do que a roupa. Que as bênçãos de Deus os alcancem nessa hora. 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
9: Uma em ponto, uma ótima tarde para você. Está no ar o Sobremesa com a Notícia, pela Rádio 89 Maravilha FM. trazendo as informações deste sábado. Boa tarde, Jean Brito. Boa tarde, Ariane Fernandes.
10: Boa tarde, Ed. Boa tarde, Ariane.
11: Boa tarde, Jean. Boa tarde, Ed. Boa tarde, ouvinte maravilha.
9: E vamos aos destaques desta edição.
10: Lula veta bets e contraria ações do próprio governo.
11: Foragido há 12 anos é preso após pular do segundo andar para fugir da polícia militar.
10: Golpistas criam centenas de sites falsos para cobrar pedágio Free Flow.
11: Recuperações judiciais no agronegócio de Minas mais que dobram em um ano.
10: Metrô de Belo Horizonte terá intervalos de 18 minutos neste fim de semana.
11: Mosquitos da dengue expandem alcance e chegam a novos territórios.
10: Na receita do dia, sorvete de brigadeiro com bis.
11: E na exclusiva do dia, golpes pelo WhatsApp, como se proteger e ficar mais seguro.
10: E no esporte, Atlético volta aos treinos e se prepara para enfrentar o Bragantino depois da data FIFA.
11: E o Cruzeiro se aproxima de acerto com o ex-jogador Paulinho para cargo executivo.
9: Essas e outras notícias você confere agora no Sobremesa com a Notícia.
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10: Na Rádio 89 Maravilha, uma hora, um minuto. O presidente Lula anunciou há 9 dias das eleições uma medida provisória que proíbe as bets no Brasil. O governo também pretende enviar ao Congresso um projeto de lei em regime de urgência para punir quem promover apostas online.
11: Pela medida, os apostadores terão até 5 de outubro para retirar o dinheiro das plataformas. A partir de 6 de outubro, sites e aplicativos de apostas deverão sair do ar, enquanto empresas terão de retirar propagandas e marcas de patrocínios. A medida provisória também prevê bloqueio de contas utilizadas em apostas ilegais, proibição de transferências bancárias para essas plataformas e multas, que podem chegar a 2 bilhões de reais.
10: A decisão, porém, ocorre depois do próprio governo Lula ter regulamentado o mercado de apostas. As bets foram liberadas em 2018, durante o governo Michel Temer, e a regulamentação do setor ocorreu em 2023, já na gestão Lula. O governo afirma que a regulamentação buscava estabelecer regras para tributação, fiscalização e proteção dos usuários, mas agora defende a proibição.
11: O senador e candidato à presidência da República, Flávio Bolsonaro, chamou o presidente Lula de pai do Tigrinho. A declaração foi feita nesta sexta-feira, durante uma cerimônia da Polícia Militar, no Rio de Janeiro.
13: Todo mundo já sabe que ele está desesperado, não fez em 4 anos. Na véspera da eleição, ele quer tentar fingir que não foi ele que conseguiu, aprovou e regulamentou o cassino online na mão dos brasileiros. O Lula é o pai do Tigrinho e agora ele, numa atitude desesperada, vendo que nós passamos na frente das pesquisas, vai querer enganar o povo mais uma vez, como se fosse combater. Ele regulamentou a aposta online, o cassino online. No final do governo do presidente Bolsonaro, do governo do presidente Bolsonaro para cá, mais que quadruplicou a quantidade de apostadores. Quer dizer, mais uma vez, uma atitude populista, hipócrita, eleitoreira, e ninguém garante que depois da eleição ele libera tudo de novo, porque ele está jogando tudo nas eleições. Então o povo brasileiro não cai mais nessas falsas promessas dele. Eu votei contra os cassinos online e contra o Tigrinho no Congresso. A bancada do PT votou a favor. O governo trabalhou para derrubar o veto que nós do PL fizemos para proibir o cassino online e o jogo do Tigrinho. Eles votaram todos a favor do cassino online e do jogo do Tigrinho. E agora ele vendo que isso virou uma epidemia em todo o Brasil, ele está tentando fazer uma média, né, com o eleitor, que não cai mais. Ninguém aguenta mais esse cara, ninguém aguenta mais 4 anos desse cara.
10: Pois é, a medida precisa ser aprovada pelo Congresso Nacional em até 120 dias para continuar válida. O governo também prepara novas ações de fiscalização e um projeto para aumentar as punições contra quem divulgar ou promover apostas ilegais.
11: Na 89 Maravilha, 1 e 4. Golpistas criam centenas de sites falsos para cobrar pedágio Free Flow. Agnaldo Marteleto tem todas as informações.
14: Criminosos criaram pelo menos 480 sites falsos para aplicar golpes relacionados ao pagamento de pedágios pelo sistema Free Flow desde o início de 2026. A prática aproveita a dúvida dos motoristas sobre onde consultar e quitar as tarifas de rodovias que não possuem praças físicas de cobrança. Os sites imitam plataformas legítimas e, em alguns casos, utilizam dados reais do veículo para tornar a cobrança falsa mais convincente. O golpe geralmente começa em anúncios patrocinados acionados mecanismos de busca ou links compartilhados na internet. Ao informar a placa, o motorista recebe a indicação de um suposto débito e é direcionado para um pagamento, principalmente por Pix. O Free Flow funciona por meio de pórticos que identificam automaticamente a placa ou o tag do veículo, permitindo a cobrança eletrônica sem a necessidade de cancelas. Para evitar fraudes, a orientação é consultar as passagens diretamente nos canais oficiais das concessionárias e conferir cuidadosamente os dados do destinatário antes de realizar qualquer pagamento. O aplicativo CNH do Brasil também passou a oferecer informações sobre passagens de Free Flow integradas às bases nacionais e direcionar o motorista ao canal correto para o pagamento. A recomendação é desconfiar de links recebidos por mensagens ou encontrados em anúncios e utilizar apenas plataformas oficiais para verificar eventuais débitos. Repórter Aguinaldo Marteleto.
10: 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E atenção, motoristas. A BR-381 entre Caeté, na região metropolitana de BH, e Governador Valadares, no Vale do Rio Doce, terá diversas intervenções entre este domingo e no próximo sábado, dia 3 de outubro. Os trabalhos incluem obras de canalização, pavimentação e melhorias em diferentes trechos da rodovia.
11: Serão realizadas obras de canalização nos dois sentidos entre João Malevade e Bom Jesus do Amparo, Timóteo e Belo Oriente, além de Caeté e Bom Jesus do Amparo.
10: Também haverá fresagem e recomposição do asfalto em Nova Era, Bela Vista de Minas, João Molenvade, São Gonçalo do Rio Abaixo e Bom Jesus do Amparo.
11: Em Governador Valadares, Periquito, Belo Oriente, NAC e Santana do Paraíso, o acostamento passará por melhorias no sentido Valadares-Belo Horizonte. Entre Nova Era e Valadares, serão feitos serviços de refilamento nos quilômetros 147 ao 322, além de limpeza e recomposição da drenagem em Ipatinga, Antônio Dias e Bela Vista de Minas.
10: A concessionária também fará manutenção nas câmeras do sistema Free Flow em 6 municípios. Em toda a extensão do trecho, estão previstos ainda serviços de tapa-buraco, roçada, poda de árvores e arbustos, limpeza da pista e dos acostamentos e retirada de resíduos e entulhos.
11: Na 89 Maravilha, 1:07. Lixeiras danificadas na Praça da Liberdade, em Belo Horizonte, têm provocado o acúmulo de lixo e reclamações de moradores e turistas. Com a estrutura comprometida, resíduos acabam caindo no chão, aumentando a sujeira em um dos principais cartões postais da capital.
10: Frequentadores relatam problemas de conservação e cobram mais atenção do poder público. A situação prejudica o bem-estar das pessoas, além de afetar a imagem da praça, o turismo e o comércio da região.
11: Especialistas avaliam que o modelo das lixeiras, apesar de ter um design considerado interessante, precisa conciliar estética e funcionalidade. A repetição dos problemas mostra a necessidade de manutenção constante dos equipamentos, especialmente em um espaço de grande circulação.
10: A Prefeitura de Belo Horizonte informou que a Praça da Liberdade é tombada pelo patrimônio estadual e está sob administração do IFEA, Minas Gerais. A PBH afirmou ainda que a limpeza é realizada 2 vezes por dia, inclusive aos fins de semana e feriados. Já o governo de Minas declarou que a operação e a manutenção das lixeiras são de responsabilidade do Poder Público Municipal.
11: Esse é o Sobremesa com Notícia, com as principais informações deste sábado para você, agora 1:08. Foragido há 12 anos, é preso após pular do segundo andar para fugir da polícia militar. Quem tem todas as informações sobre o caso é a nossa repórter Larissa Araújo.
15: Um homem de 32 anos, procurado desde 2014 por um crime de latrocínio em Santo Antônio do Monte, no centro-oeste de Minas, foi preso em São João Evangelista, no Vale do Rio Doce. A prisão ocorreu na tarde de quinta-feira, após uma tentativa de fuga registrada por uma câmera de segurança. Ao perceber a chegada da polícia militar, o suspeito correu até uma janela e pulou do segundo andar de uma residência, caindo na calçada. Mesmo após o impacto, ele se levantou e fugiu, mas foi localizado posteriormente em um hotel da cidade com apoio do guardião cibernético. Durante as buscas na casa onde o homem estava, os policiais encontraram 7 tabletes de maconha, 40 pinos de cocaína, um celular e uma balança de precisão. O material foi apreendido e encaminhado para as autoridades. Após ser localizado, o suspeito foi preso e levado a um hospital para receber atendimento médico. Em seguida, foi encaminhado à Delegacia de Polícia Civil, junto com os materiais apreendidos, para providências e investigações. Repórter Larissa Araújo.
10: Rádio 89 Maravilha, 1:10. Um porteiro de 32 anos foi morto a tiros na madrugada deste sábado, enquanto trabalhava em um condomínio no bairro Lundicéia, em Lagoa Santa, na região metropolitana de BH.
11: Giovanni dos Santos Cândido foi surpreendido por dois homens encapuzados e vestidos de preto que efetuaram vários disparos. Ele morreu ainda no local.
10: Os suspeitos fugiram em um carro cinza, possivelmente um Fiat Argo. Até o momento, ninguém foi preso e a motivação do crime ainda é desconhecida.
11: Este é o segundo homicídio registrado no mesmo condomínio em apenas 15 dias. A polícia investiga se os dois casos têm alguma relação.
10: 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O metrô de Belo Horizonte terá intervalos de 18 minutos entre os trens neste fim de semana, durante todo o dia. A alteração ocorre por causa de um serviço de poda de vegetação realizado próximo aos trilhos.
11: O trabalho será feito no trecho entre as estações Minas Shopping e José Cândido da Silveira e faz parte das obras de revitalização da linha 1. Durante o

0: Inês e José Cândido da Silveira.
1: Com a operação em via única, os passageiros dessas estações deverão observar a direção indicada nos trens antes do embarque. A concessionária também orienta os usuários a acompanhar os avisos e informações divulgados nas plataformas.
0: Apesar da mudança na operação, não será necessário fazer baldeação. A recomendação é que os passageiros se programem para o tempo maior de espera durante o fim de semana.
1: Na 89 Maravilha, 1h12 e a dengue avança para as novas regiões e aumenta alerta nos Estados Unidos. Chegando com a informação internacional, Sérgio Monteiro.
2: A dengue está avançando para áreas onde antes era pouco comum, com registros de transmissão local nos Estados Unidos. Na Flórida, o condado de Hillsborough contabilizou 95 casos desde julho de 2026, enquanto autoridades investigam a possível morte de uma idosa associada à doença. O cenário reforça a preocupação com a expansão da dengue para regiões fora dos tradicionais focos tropicais. Transmitida principalmente pelo mosquito Aedes aegypti, a dengue pode provocar febre alta, dor de cabeça, dor atrás dos olhos, dores musculares e articulares, além de náuseas e manchas na pele. Cerca de 75% das pessoas infectadas não apresentam sintomas, mas uma parcela pode desenvolver dengue grave, principalmente entre o terceiro e o sétimo dia, quando a febre começa a diminuir. A dengue grave pode causar queda da pressão, sangramentos e comprometimento de órgãos. Entre os sinais de alerta estão dor abdominal intensa, vômitos persistentes, sangramentos, sonolência ou agitação e presença de sangue no vômito ou nas fezes. Não existe antiviral específico contra a doença e o tratamento envolve hidratação, repouso e controle dos sintomas. Medicamentos como aspirina e ibuprofeno devem ser evitados devido ao risco de sangramento. A Organização Mundial da Saúde identificou mais de 14 milhões de casos de dengue em 2024, o maior número já registrado. O aumento das temperaturas, a urbanização e as viagens internacionais favorecem a expansão do mosquito e do vírus. Nos Estados Unidos, além da Flórida, já houve registros de transmissão local em estados como Texas, Califórnia, Arizona e Havaí. A prevenção inclui o uso de repelente, roupas que protejam a pele e eliminação de água parada. Repórter Sérgio Monteiro.
0: Na 89 Maravilha, 1h13, jovem de 22 anos foi preso na BR-050 entre Delta e Uberaba, no Triângulo Mineiro, com dois iPhones 18 Pro Max, um iPad, um PlayStation 5, oito ampolas de tizer partida e uma ampola de anabolizante.
1: Os produtos teriam sido comprados no Paraguai e estavam sem documentação fiscal e aduaneira. A abordagem ocorreu na tarde da sexta-feira, durante uma fiscalização da Polícia Rodoviária Militar.
0: O jovem demonstrou nervosismo e afirmou que os produtos seriam para uso próprio, mas não apresentou os documentos necessários para comprovar a entrada regular dos itens no país.
1: A tizerpatida é utilizada no tratamento de diabetes tipo 2 e também no controle de peso. Conforme os policiais, o medicamento estava sem a documentação exigida e sem o controle sanitário necessário para entrada no Brasil.
0: O jovem foi preso em flagrante por descaminho relacionado à falta de comprovação do pagamento dos impostos sobre os produtos eletrônicos. Ele foi encaminhado, junto com os materiais apreendidos, para a sede da Polícia Federal em Uberaba.
1: 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Um carro bateu em um muro e ficou pendurado no telhado de uma casa em Sabará. Pamela Dias traz todas as informações, Pamela.
3: Um carro bateu no muro de uma residência no bairro Nossa Senhora de Fátima, em Sabará, na região metropolitana de Belo Horizonte, na noite dessa última sexta-feira. Com o impacto, o veículo ficou suspenso entre o muro e o quintal próximo ao telhado do imóvel. O Corpo de Bombeiros foi acionado por volta das 11h20 da noite e encontrou o carro em uma situação instável. Os militares fizeram a estabilização do veículo e isolaram a área para evitar novos riscos. O motorista já havia deixado o carro quando os bombeiros chegaram. Ele foi levado ao hospital mais próximo e o SAMU e a Defesa Civil também foram acionados para avaliar a ocorrência. Por segurança, os moradores foram orientados a deixar a residência, que permaneceu isolada até a retirada do veículo. Não foram divulgadas informações sobre o que teria provocado a batida. Repórter Pamela Dias.

0: Obrigada pelas informações, Pamela Dias, na 89 Maravilha, 1:16. Recuperações judiciais no agronegócio de Minas mais que dobram em um ano. Quem tem todas as informações é o repórter Sérgio Monteiro.
1: O número de empresas do agronegócio de Minas Gerais em recuperação judicial mais que dobrou em um ano. No primeiro semestre de 2026, o Estado chegou a 123 empresas nessa situação, uma alta de 108,5% em 12 meses. O setor também registra a maior concentração de recuperações judiciais por mil empresas em Minas, com índice de 4,95 contra uma média estadual de 0,22. O cenário também aparece em outras regiões do país. No primeiro trimestre de 2026, foram 474 pedidos de recuperação judicial no agronegócio brasileiro, aumento de 22% em relação ao mesmo período de 2025. Em Minas, foram registrados 34 pedidos. Entre os fatores que pressionam o setor estão juros elevados, crédito mais caro, queda nos preços das commodities, aumento do custo dos insumos e problemas climáticos. A recuperação judicial permite que empresas em crise reorganizem as dívidas e negociem pagamentos com os credores, mas envolve custos e pode reduzir o acesso a novos financiamentos. Especialistas apontam que sinais como aumento da inadimplência e dificuldades de caixa podem surgir antes da recuperação judicial, permitindo que produtores busquem alternativas como renegociação de contratos e melhoria da gestão financeira. A tecnologia também vem sendo usada para identificar riscos antes do agravamento da crise. A Serasa Experian utiliza o AgroScore, que combina dados de pagamentos, produção, clima e compras de insumos para indicar a possibilidade de inadimplência. Além disso, um projeto do Conselho Nacional de Justiça, em parceria com o Ministério da Agricultura e Pecuária, utiliza imagens de satélite e inteligência artificial para auxiliar na análise de informações apresentadas em processos de recuperação judicial. Repórter Sérgio Monteiro.
0: Obrigada pelas informações, Sérgio Monteiro, na 89 Maravilha, 1:18. Uma mulher de 28 anos foi agredida e teve o celular roubado após combinar a venda de um aparelho pelo Facebook em Ipatinga, no Vale do Aço. O caso aconteceu nesta quinta-feira no bairro Cananzinho. O suspeito foi identificado pela polícia, mas não havia sido localizado até o registro da ocorrência.
2: A vítima marcou o encontro com o suposto comprador na rua Eclesiastes e foi ao local de carro, né? Acompanhada do marido de 24 anos. Quando o homem se aproximou, teria usado um objeto que simulava uma arma para exigir os dois celulares.
0: Ao perceber que o suspeito não estava armado, o marido reagiu e entrou em luta com ele. A mulher também saiu do veículo para ajudar e acabou levando um soco. O criminoso tomou o celular dela e fugiu correndo pelas ruas do bairro.
2: O suspeito, que já seria conhecido pela polícia por crimes semelhantes, foi identificado por meio de imagens de câmeras de segurança. Ele ainda não foi preso e a polícia segue com as buscas.
0: Na 89 Maravilha, 1:19. O Aeroporto Internacional de Belo Horizonte, em Confins, teve as operações de pouso e decolagem suspensas temporariamente na manhã deste sábado. A interrupção ocorreu depois que um problema foi identificado na pista principal do terminal. Segundo a BH Airport, concessionária responsável pelo aeroporto, equipes técnicas foram acionadas para realizar uma intervenção corretiva, adotada de forma preventiva para garantir a segurança das operações.
2: A suspensão provocou impactos na programação dos voos. Conforme o balanço mais recente divulgado pela administração do terminal, pelo menos 17 voos foram cancelados e outros registraram atrasos. Algumas aeronaves também precisaram ser direcionadas para outros aeroportos. A situação afetou passageiros que ainda aguardavam no terminal e também pessoas que já estavam dentro das aeronaves.
0: A BH Airport informou que mantém os contatos com as companhias aéreas para reduzir os impactos causados pela paralisação. O aeroporto possui uma pista com cerca de 3.600 metros de extensão e é um importante ponto de conexão aérea em Minas Gerais. A administração do terminal não havia informado até a última atualização, um horário definitivo para normalização completa das operações.
2: A orientação para quem tem voo previsto para este sábado é consultar diretamente a companhia aérea antes de seguir para o aeroporto. Os passageiros devem verificar possíveis cancelamentos, atrasos, mudanças de horário ou alterações no local de embarque. As informações podem ser atualizadas ao longo do dia, conforme o avanço dos trabalhos na pista e a retomada das operações.
0: Esse é o Sobremesa com a notícia para você, ouvinte da Rádio 89 Maravilha, com as principais informações deste sábado e agora 1h21. Um caminhão que transportava encomendas de plataformas como Mercado Livre e AliExpress se envolveu em um acidente com uma carreta carregada de cimento na madrugada deste sábado, na MG-135 em Montes Claros, no norte de Minas. O motorista do caminhão, de 51 anos, ficou preso às ferragens e precisou ser resgatado pelo Corpo de Bombeiros.
2: A batida aconteceu no quilômetro 373 da rodovia, na saída de Bocaiúva, no sentido Montes Claros. Segundo o motorista da carreta, os dois veículos seguiam na mesma direção quando o caminhão atingiu a traseira da carreta.
0: Os bombeiros trabalharam para retirar o motorista das ferragens. Ele foi resgatado consciente e encaminhado para a Santa Casa de Montes Claros. O condutor da carreta e uma mulher que estava no veículo não tiveram ferimentos.
2: Durante o atendimento à ocorrência, a pista no sentido Montes Claros ficou interditada. Após a conclusão do resgate dos trabalhos das equipes, o trecho foi liberado para o trânsito.
0: Na 89 Maravilha, 1h22, e agora Lucélia Ribeiro chega com todas as informações sobre o tempo e a temperatura.
3: Boa tarde, Ariane, Jean e a todos os ouvintes do Sobremesa com a Notícia. Segundo o Instituto Nacional de Meteorologia, o sábado será de temperaturas em elevação em Minas Gerais, com sol entre nuvens e possibilidade de chuva isolada em algumas regiões. O órgão prevê o início de uma onda de calor, com temperaturas acima da média em parte do estado, pelo menos até quarta-feira. No Triângulo Noroeste, Norte e Oeste, o tempo fica mais quente e seco, com poucas nuvens. Em algumas áreas, as máximas podem se aproximar dos 40 graus. Já as mínimas ficam em torno dos 15 graus. No sul, Zona da Mata, Vale do Rio Doce e Jequitinhonha, o céu pode ficar parcialmente nublado, com chance de chuva isolada. Nas demais localidades, a tendência é de sol entre nuvens e tempo estável. Já Belo Horizonte terá um sábado de sol entre muitas nuvens, com período de céu nublado e sem previsão de chuva significativa. A mínima fica em torno dos 17 graus e a máxima pode chegar aos 31 graus. Já no domingo, o cenário é o mesmo, com sol e termômetros entre 17 e 32 graus. Lembrando que a umidade permanece em alerta, com índices abaixo dos 25%.
2: 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E daqui a pouco, depois do intervalo, você vai aprender a fazer um sorvete de brigadeiro com bis. E também tem a exclusiva do dia, golpes pelo WhatsApp. Como se proteger e ficar mais seguro? Não saia daí.
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17: Na 89 Maravilha, 1h29, já que estamos no Sobremesa com a Notícia, quem gosta de uma deliciosa sobremesa? Hoje, a Lucélia Ribeiro vem com uma receita de dar água na boca. Sorvete de brigadeiro com bis. Papel e caneta na mão, vamos ouvir.
3: A dica de hoje é para quem não resiste a uma receita bem gelada e com muito chocolate. Vamos preparar um delicioso sorvete de brigadeiro com bis. Anote os ingredientes. Você vai precisar de 2 latas de leite condensado, 1 colher de sopa de chocolate em pó, 1 colher de sopa de margarina, 1 xícara de chá de leite, 1 lata de creme de leite sem soro, 2 litros de sorvete de creme e 1 caixa de bis picado. Vamos ao preparo? Comece preparando o brigadeiro. Em uma panela, coloque o leite condensado, a margarina, o chocolate em pó e o leite. Leve ao fogo baixo, mexendo sempre, até atingir o ponto de brigadeiro mole. Desligue o fogo e acrescente o creme de leite. Misture bem e reserve. A Agora, escolha uma forma com um furo central de aproximadamente 25 centímetros de diâmetro. Coloque metade do sorvete de creme na forma e pressione bem, formando uma camada única.

0: uniforme. Leve ao freezer por 10 minutos apenas para firmar. Retire do freezer e despeje o brigadeiro ainda quente sobre o sorvete. Em seguida, cubra com o restante do sorvete e pressione novamente para deixar a sobremesa bem compacta. Leve ao freezer por aproximadamente 6 horas ou até o sorvete ficar completamente firme. Na hora de servir, desenforme com cuidado e cubra toda a sobremesa com o bis picado. Pronto! Bom apetite! Sorvete de brigadeiro com bis, fácil de preparar e perfeito para adoçar qualquer ocasião. Bom apetite! Eu volto na semana que vem no Jornal Ai Maravilha, segunda edição, com mais receitas.
1: Rádio 89 Maravilha, 1 hora, 31 minutos. E hoje, na exclusiva do dia, conversamos com Guilherme França, consultor em segurança digital, que explicou os principais golpes aplicados pelo WhatsApp, os métodos usados pelos criminosos para enganar as vítimas e os cuidados que podem ajudar a evitar prejuízos. Vamos ouvir.
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3: O WhatsApp está presente na rotina de milhões de brasileiros e facilita muito a comunicação. Mas justamente por ser tão utilizado, o aplicativo também se tornou um dos principais caminhos para criminosos tentarem enganar as pessoas.
4: Os golpes estão cada vez mais variados. O criminoso pode se passar por um filho, outro familiar, funcionário de um banco, empresa ou até por alguém conhecido. Em outros casos, a vítima recebe links de falsas promoções, vagas de emprego ou mensagens pedindo um Pix com urgência.
3: Muitas dessas fraudes não dependem de conhecimentos técnicos avançados. Os criminosos utilizam informações disponíveis na internet e técnicas de engenharia social para criar situações de urgência e, claro, fazer com que a própria vítima entre com códigos, dados ou dinheiro.
4: Para entender como esses golpes funcionam, quais são os principais sinais de alerta e o que fazer quando a pessoa percebe que foi vítima, vamos conversar com Guilherme França, consultor em segurança digital. Guilherme, seja muito bem-vindo.
5: Obrigado, boa tarde a todos.
4: Guilherme, para a gente começar, quais são hoje os golpes mais comuns aplicados, né, pelo WhatsApp e o que, que eles têm em comum assim, para os nossos ouvintes?
5: Ok, o golpista sempre vai usar duas estratégias, ou o medo ou a ganância, independente do canal que ele for usar. E hoje em dia, o canal que mais tem sido utilizado é o WhatsApp, devido à quantidade de pessoas que utiliza. E normalmente são as pessoas mais simples e as mais idosas que são as que mais caem, são as maiores vítimas desses golpes.
3: Tá certo. E Guilherme, o golpe do falso filho ou o falso parente, né, continua sendo muito utilizado, né? Como o criminoso ele consegue convencer a vítima de que é realmente alguém da família?
5: Ele usa a urgência. Então, algo muito urgente. A mãe, pai, eu preciso aqui de um Pix urgente, tem que ser agora. E é para não dar tempo da pessoa pensar, parar e pensar. Será que isso de fato é verdade? Será que é meu filho? E com a tecnologia, com a inteligência artificial, isso está ficando cada vez mais difícil da pessoa identificar. Porque além da voz, a pessoa consegue clonar a foto e até um vídeo. Então, um golpista vai entrar em contato com a videochamada, você vai achar que é seu filho ou um parente e pode cair no golpe, porque cada vez mais eles têm utilizado a tecnologia para aplicar esses golpes.
4: Guilherme, e quando eles aplicam esses golpes, como você bem disse, né, já é tudo muito estruturado, vem com foto, pode até fazer essa videochamada, mas e também tem aquelas mensagens de troca de números, né? A gente, é muito comum, troquei meu número, aí você olha a foto, mas como é que a gente faz para confirmar? Você acha que tem algum método que é mais fácil, é a ligação mesmo? Quando a pessoa fica desconfiada, qual que é a forma correta dela fazer para ela ter certeza de que realmente aquele número pertence ao amigo ou familiar?
5: Primeiro, a ligação. Na ligação, por mais que a pessoa pode conseguir clonar a voz, tem coisas que é muito particular da pessoa. Quem conhece, conhece. Então, a ligação é o primeiro ponto. Segundo ponto, você colocar ou fazer alguma pergunta que só aquele ente, só aquela pessoa sabe. Ah, tá, como é que é o nome do nosso cachorro? Ah, como é que é seu apelido mesmo? E aí, com esse, é como se fosse uma senha. Você vai saber se é um golpe ou não. Então é a melhor forma, porque mudança de número, Pix falso, preciso de algo, e até mesmo quando clona, é o número da pessoa real. acaba que, se a pessoa não tomar cuidado, ela vai cair no golpe. Então tem que ficar atento e sempre combinar entre a família esse código, essa senha, essa palavra, algo que só esse outro ente querido, essa outra pessoa sabe, que aí você consegue fazer uma blindagem.
3: Tá certo. E, Guilherme, e quando o criminoso ele se passa por um funcionário de banco e diz que existe um problema na conta, uma movimentação suspeita, como a pessoa ela deve agir nesse tipo de caso também?
5: O melhor caminho é, o banco nunca vai te ligar. Faz por isso. Segue esse caminho. Ah, o banco me ligou. O banco não vai te ligar. Mesmo que ligue, é melhor você confiar ou acreditar que o banco não vai te ligar, que o seu cartão não foi clonado, que não fizeram compra no seu nome, porque uma das coisas que o golpista quer é atenção. Então, quanto mais você fica conversando ali e rendendo, mais chance ele pegar informações de você. Ah, sua conta foi clonada. Desliga. Ah, aconteceu isso. Desliga. Não dá sequência. Não dá atenção.
4: Guilherme, você falou agora há pouco da importância de ter uma senha, né, um código com os familiares. E falando nisso, né, o código de verificação do WhatsApp, ele é extremamente importante, né? E a gente sabe que ele nunca pode ser compartilhado com ninguém, é isso mesmo, né?
5: Exatamente. Nem do WhatsApp, nem do Mercado Livre, nem de outras plataformas. Dificilmente essa plataforma ela entra em contato pedindo esse código. Não passe código. Não passe código pelo WhatsApp, não passe código por ligação, isso é muito restrito. Você só vai passar o código se naquele momento você está fazendo exatamente aquela função. Exemplo, entrei no e-commerce e preciso confirmar algo. Vai chegar para mim um código ali na hora, eu vou confirmar, ok, está validado. Fora isso, se eu não pedi, se eu não entrei no site, se eu não fiz nada disso e eles estão entrando em contato, desconsidere. Nunca clique nesses links, porque esse link é muito perigoso.
3: E ainda falando em códigos, né, tem alguma configuração de segurança do próprio WhatsApp que você recomenda que as pessoas possam ativar para dificultar esse roubo de conta? Ou...
5: A melhor seria a confirmação em dois fatores. Porque nesse caso, se alguém entrar no WhatsApp, ele vai pedir um código. Então, normalmente por e-mail. Então, por exemplo, eu quero trocar de aparelho. E aí vou conectar nesse novo aparelho. E vai me chegar um código para mim, normalmente no e-mail. Então, a configuração de dois fatores é o melhor caminho. E hoje os bancos, as plataformas têm utilizado essa forma para poder travar. Porque só você mesmo que vai conseguir ter acesso ali ao seu e-mail ou aquele WhatsApp naquela hora.
4: Guilherme, a gente está falando muito de código, mas é importante a gente falar para os ouvintes também que chegam muitos códigos promissionais, links principalmente, né? Muitos links chegam para a gente diversas vezes, até durante o dia mesmo, no WhatsApp. Esses links normalmente pode ser que seja realmente de alguma empresa, série e tudo. Mas como é que os nossos ouvintes vão saber que aquele link ali, ele tem sinais de que pode ser um link malicioso, um código malicioso, uma mensagem que se você clicar ali pode dar problema?
5: Na dúvida, não entre nenhum. Não entre nenhum. Eu falo porque tem que contratar pessoas. Eu nunca mando link para ninguém fazer cadastro em uma vaga. O banco não vai me mandar um link. Se ele quiser, eu entro no aplicativo, vai ter informação ali. O gerente pode, se ele quiser me ligar, ele vai mandar pelo aplicativo próprio do banco. Então, na dúvida, nunca entre em link. O supermercado tal não está com campanha que está dando carro. A outra empresa não está com campanha. Então, são gatilhos que os golpistas usam para gerar a ganância. Pera aí, se aquele produto ali é 1.000, ele está me oferecendo aqui por 100, sendo que é uma campanha relâmpago, eu não vou clicar porque o golpista ativa a ganância e dessa ganância acaba que a pessoa cai no golpe. E esse link, qual é o objetivo? Gerar, trazer um cavalo de Troia ou um outro aplicativo malicioso no seu celular, e aí ele consegue ter acesso a várias informações e com isso o risco e o rombo é muito grande.
3: É, e a gente até falar sobre isso, né? Essa pessoa, ela percebeu que ela fez um Pix e já está na mão do golpista. Quais são os primeiros passos que a pessoa deve tomar?
5: Primeiro, entrar em contato com o banco para tentar recuperar ou travar. O governo está mudando a regra do Pix para trazer mais segurança nesses casos, mas sempre o golpista vai arrumar um jeito de fazer com que dê certo. Normalmente são pessoas laranjas que recebem esse Pix e funciona da seguinte forma: você está conversando com a pessoa ali. Na hora que você mandou o Pix, a foto dela some no WhatsApp. Pode saber que é golpe. Entre em contato com o banco, comunica, dependendo do valor, faça um boletim de ocorrência para evitar que outras pessoas caiam no golpe. Mas, infelizmente, quando a pessoa faz o Pix, quando ela é enganada, 90% das vezes ela não consegue recuperar o valor que ela depositou.
4: Guilherme, a gente falou dessa pessoa que fez o Pix, mas e quando a pessoa percebe que o seu WhatsApp foi clonado, né? Ela viu que foi a sua conta foi roubada, como a gente falou, aparece a sua foto, aparece seu número, mas não é você. O que, que a vítima deve fazer imediatamente para tentar bloquear esse número? Como que funciona essa questão?
5: Comunicar a operadora de telefonia, de preferência desinstalar o aplicativo e verificar, talvez até fazer um backup ou resetar ele, porque possivelmente o aplicativo, o celular está infectado. Não adianta eu pegar e refazer, se tiver infectado, vai continuar tendo acesso a essas informações. Então é bloquear, não tente mandar mensagem para os parentes, olha, eu fui banido, fui bloqueado, estão usando, porque pode gerar um impacto pior, porque já tem alguém mandando, pedindo algo. Normalmente as pessoas vão desconfiar. Mas espera aí, o Guilherme não é de me pedir Pix? Por que, que ele está me mandando isso? Por que, que ele está falando que é urgente? Então, e outras pessoas vão fazer isso também. Teve um caso recente de um grupo que eles hackearam o número desse amigo e mandou para todo mundo do grupo. E o pessoal já começou a falar, gente, cuidado aí porque hackearam o número do fulano de tal. Acaba que já tem esse convívio. A pessoa, o que ela tem, o melhor caminho, reseta, desinstala o aplicativo, entra em contato com a operadora e depois refaz o processo.
3: Tá certo. E Guilherme, pra gente fechar também, se você tivesse que dar uma única regra de ouro para quem usa o WhatsApp todos os dias, qual que seria para evitar a maioria desses golpes?
5: É um resumo do que eu falei. Nunca entre em link. Mesmo que for um amigo, mesmo que for um link que parece ser verdadeiro, que a maioria não é, na dúvida, joga no Google, ou então joga lá na pesquisa, não vai no link direto não, porque a maioria das vezes é golpe. Não dê atenção para o golpista. Se você ficou na dúvida, ou se parece que é, se a pessoa começou, desliga. Não dê atenção. Fique atento às promoções maravilhosas, preço muito abaixo, condição totalmente diferenciada.
3: A Black Friday está chegando aí, né,
5: Doutor? Exatamente. É a hora que os golpistas gostam, porque o produto vai ter 90%, 80% de desconto e vai ter muitos que são golpes. Então, desconfie. Se é no computador, no site, sempre analise ali no, onde que está o link, tem para ver se o site é seguro ou não. Tem ali a marcação, o site seguro, SSL. E acaba que o site sendo seguro é mais fácil você prevenir. E na dúvida, desconfie de tudo, desconfie de todos.
4: Guilherme, muito obrigada pela sua participação, com certeza esclareceu muitas dúvidas aqui dos nossos ouvintes. Deixe também para a gente os seus contatos, né? Se alguém quiser entrar em contato com você, ouvinte que estiver ouvindo agora.
5: Obrigado, meu site é guilhermefrancax.com.br e no Instagram sou Guilherme França, sem cedilha, sou Guilherme Franca. Você vai me encontrar lá e pode tirar qualquer outra dúvida que precisar.
4: No 89 Maravilha, 1h44, e agora Lucélia Ribeiro chegou com as principais informações do Mundo Gospel.
0: Confira agora as informações do Agenda Gospel. A Assembleia de Deus de Montes Claros realiza neste fim de semana o Congresso de Homens com o tema Debaixo da Influência do Espírito. O encontro terá início às 7 da noite na rua Joaquim Pereira, número 130, bairro Vila Sion, em Montes Claros. Teófilo Otoni recebe neste sábado a Marcha para Jesus 2026. A concentração será às 3 da tarde na Praça Tiradentes. São diversos pastores e ministérios convidados. Após a chegada, acontece o culto de celebração na rua Bernardo Laender, número 189, em frente ao antigo Hospital São Lucas. O bairro Ribeiro de Abreu, em Belo Horizonte, recebe neste sábado a Marcha pela Paz, com o tema Que Venha o Teu Reino. O encontro terá início às 15h30. O ponto de partida será no campo Flor de Minas, localizado na rua Rogério Aparecido da Silva. A chegada está prevista para às 18h na Avenida Serra do Navio, com grande concentração de louvor e adoração. E neste sábado será realizada a imersão de mulheres Jardim Secreto. As convidadas são a pastora Sara Santos e o louvor será ministrado por Débora. O encontro terá início às 18h na Igreja Pentecostal Geração Forte, na Rua das Perpétuas, número 602, bairro Lindeia. Informações pelo telefone 319-9862-0051. O 10º Encontro de Corais de Belo Horizonte será realizado no dia 3 de outubro, das 17h às 19h. Haverá feira criativa e apresentações musicais. O evento acontece na Rua Janete Helena, número 145, no bairro Emarde, em Belo Horizonte. Confira agora as informações do Mundo Gospel. A sexta temporada de The Chosen, que vai retratar a crucificação de Jesus, está prevista para chegar ao streaming em novembro. Mas as igrejas terão a oportunidade de assistir gratuitamente ao primeiro episódio antes da estreia oficial. A proposta é reunir os fiéis para acompanhar juntos o início de uma nova temporada, que mostra a jornada de Cristo até a cruz. Mais de 10 mil congregações já teriam se cadastrado para participar da ação. A iniciativa é da Fundação Come and See, organização sem fins lucrativos ligada à produção e distribuição global da série. Para ter acesso ao episódio, o responsável pela igreja precisa fazer um cadastro e seguir regras de segurança para a exibição. O material inclui o episódio, orientações, material promocional e um guia para discussão e oração após a sessão. A exibição antecipada é exclusiva para as igrejas. Para quem não participa da ação, a sexta temporada de The Chosen tem estreia prevista para 15 de novembro no Prime Video.
1: Rádio 89 Maravilha, 1h47 e tá na hora do esporte!

0: Jorge Luiz.
1: Alô, ouvinte maravilha! Chegando dentro do nosso Sobremesa com a notícia ao vivo, com todas as informações de esporte. Faltando 12 para as duas, vamos com os detalhes importantes do mundo esportivo, claro, falando sobre seleção brasileira, Atlético, Cruzeiro e muito mais. Falando primeiramente sobre a nossa seleção, meus amigos, o Brasil, que enfrentou a Austrália, acabou empatando por 1-1. Um resultado desastroso, claro, pelas tradições da seleção brasileira e também australiana. Só que o interessante, né, que é apenas um recomeço do Brasil pós-Copa do Mundo. Tanto que foi um ataque diferente, laterais mudadas durante o jogo, o meio-campo também. Ou seja, o Brasil vai tentar se encontrar daqui pela frente. E realmente é o que técnico Carlo Ancelotti achar uma cara para a seleção brasileira. Tem mais um confronto importante contra a Austrália e depois contra a Índia. E esses confrontos, obviamente, são para fechar a temporada. Não são confrontos apenas para o técnico Ancelotti fazer testes. Até porque as possíveis experiências não serão agora. Essas experiências vão acontecer durante, obviamente, o tempo. E a gente espera uma seleção mais pronta, mais encorpada a partir de 2028, visando, claro, Copa América e depois a Copa do Mundo. Então é um Brasil se preparando para as competições maiores. Mas essa renovação requer tempo e paciência. Eu sei que é muito difícil pedir a paciência para o torcedor brasileiro, até pelo que a seleção aprontou na Copa do Mundo deste ano. Mas é necessário. O Brasil precisa ter esse tempo hábil para encontrar uma cara e um time ideal para a sequência do trabalho do Ancelotti. Ele sabe que o trabalho dele vai ser arduoso, não vai ser fácil. Ele vai encontrar várias pedras pelo caminho, como já encontrou, e sabe da dificuldade, como é o futebol brasileiro. Hoje, por exemplo, as seleções, os times, melhor dizendo, precisam cuidar mais da sua base. Tanto que eu acho que, possivelmente, essa nova regra da CBF, imposta pelos clubes, né, de termos daqui pela frente poucos estrangeiros ano a ano, engloba nisso também. É para os times brasileiros começarem a trabalhar as suas categorias de base. A gente via, por exemplo, anos atrás, um Santos despontando com vários jogadores. O próprio América, que na minha visão era, tá, gente, vou colocar até o passado, o maior time que revelava jogadores do nosso estado. Não deixando de lado, o Atlético Cruzeiro já revelou grandes craques para a seleção principalmente. Mas o América tinha esse ponto específico. E não tem mais. Então esse trabalho de base, ele precisa voltar a ser feito, esse investimento. Não para os clubes pararem de investir, longe disso. Mas houve, claro, um olhar especial para fora do país nas contratações de outros jogadores. Roger, você é a favor ou contra? Eu não sou a favor nem contra. Eu sou a favor de um bom futebol desenvolvido nos clubes e na seleção. Se teremos jogadores estrangeiros ou das categorias de base, não importa. Apesar que, obviamente, a gente quer ver o futebol brasileiro com a... os jogadores nossos brilhando. E para isso, a categoria de base precisa ser bem trabalhada e investida. Eu acho que por isso que a CBF, claro, tem esse consentimento no investimento maior na sua categoria de base, né? Em dar realmente novo up para a seleção brasileira com jogadores mais jovens. Você já tem alguns renomados lá na frente, Endrick, Estevão, o próprio Vinicius, que não é tão mais novo, obviamente, mas veio oriundo do Flamengo, o Rayan, do Vasco da Gama, os laterais do Mauro Júnior, que estreou no segundo tempo. Então, eu acho que é isso. É o momento de você visar as categorias de base, tanto na parte administrativa quanto na parte do futebol. Que isso vai ser o alento para a seleção brasileira e um recomeço para o nosso país. Passa pelo, por exemplo, o Otávio. Passa pelo Otávio aqui em Belo Horizonte. Estou citando sobre Rayan, etc. Mas deixa eu citar um exemplo nosso aqui em Minas. O Otávio do Cruzeiro. Ele despontou aí após essa contusão do Cássio e deu conta do recado. Um grande goleiro como é. Então, é este o caminho para o nosso país. É este o caminho para a seleção brasileira de jogadores jovens. E acho que, mais uma vez, esse amistoso contra a Austrália, outra vez, vai servir de teste para a seleção e também contra a Índia. E é um caminho a ser percorrido, mas temos que ter paciência, porque um novo Brasil surgindo, quem sabe, em 2030, vindo com um título tão sonhado, hexacampeonato. Bom, falando agora sobre os times do nosso estado, falei muito sobre seleção, tá chegando o Lucas Brandão, falando de Atlético e Cruzeiro. Diga aí, Lucas, boa tarde.
2: É isso mesmo, Roger, bora falar de Cruzeiro, bora falar de Atlético, que agora o Galo já tá treinando desde quinta-feira e o Cruzeiro volta amanhã aos treinamentos de domingo, depois de 6 dias de folga nessa super data FIFA que estamos tendo, né? Então, vamos começar falando da Raposa, que agora tem uma série de questões fora dos gramados para resolver. Uma delas são duas dívidas que o Cruzeiro cobrou. Uma com o Santos e outra com o Grêmio. A primeira, em relação ao Grêmio, é uma dívida com o Marlon, lateral que atuou aqui nos anos de 23, de 24 também, e que foi para o Grêmio com um empréstimo de uma opção de compra de 3 milhões e meio de euros. Essa cláusula foi acionada porque o Marlon fez o número de jogos determinados e pedidos para essa cláusula ser acionada, porém o Grêmio não fez o pagamento desse valor que devia o Cruzeiro. O Cruzeiro tentou resolver por outros meios, porém agora está acionando o Grêmio na Justiça Desportiva para receber esse valor. Outro clube que também foi cobrado pelo Cruzeiro em questão de valores é o Santos, que fez a opção de compra pelo zagueiro Zé Ivaldo, que esteve aqui em 22, 23, 24 também. E agora o Santos deve essa quantia de 1 milhão de euros para o Cruzeiro pelo Zé Ivaldo, que também não foi paga. Então a Raposa vai entrar na justiça para receber esses dois valores. No total, 4 milhões e meio de euros, que praticamente já paga o Rojas, né? Então é um dinheiro importante aí para a Raposa neste intervalo de data FIFA e também para o restante da temporada. Como eu falei, o Cruzeiro volta a treinar amanhã, depois de uma série de dias de folga, jogadores viajando, curtindo com sua família, e domingo, amanhã, voltam aos treinamentos na Toca da Raposa 2. E agora, falando do Galo, que já voltou aos treinamentos, vem com força total para enfrentar o Bragantino no sábado, dia 3. Então é um jogo atrasado no Campeonato Brasileiro, que vai precisar ser pago aí nessa data FIFA, mas bem perto de voltar, né? Os jogos voltam ali cerca de dia 6, dia 7. Então o Galo jogando também nesse dia 3 para cumprir este compromisso atrasado contra o Bragantino, né? Ele foi adiado por conta de compromissos na Sul-Americana, tanto do Galo quanto do Bragantino. Então é realmente um jogo atrasado que vai precisar ser cumprido. O Galo, que na tabela do Campeonato Brasileiro ocupa a sétima posição com 40 pontos, 5 pontos atrás do Cruzeiro, que é o sexto colocado, e o Galo tem um jogo a menos que o Cruzeiro. Então, vencendo essa partida, fica apenas 2 pontos atrás do Cruzeiro. O Galo, que busca essa volta para a Copa Libertadores, o caminho mais fácil, sabemos que são as Copas, tanto Sul-Americana quanto a Copa do Brasil. Porém, o Campeonato Brasileiro não pode ser descartado. Em caso de eliminação nas Copas, o Brasileirão pode ser um caminho para o Galo se classificar para a Copa Libertadores. Lembrando que nesse momento, o G5 vai para a Libertadores, o 4 vão direto e o 5º vai para a pré-Libertadores. Então, esperando também essa abertura de vagas que sempre acontece, né? Com o campeão da Libertadores, da Copa do Brasil. Enfim, o Galo buscando voltar para essa Copa Libertadores e já treinando na cidade do Galo. Fechou, meu povo? Vou ficando por aqui com as informações de Atlético, de Cruzeiro. Eu volto a qualquer momento com mais detalhes aqui na 89 Maravilha.
0: Na 89 Maravilha, 1h55, esse foi o Sobremesa com a notícia desse sábado. Muito obrigada pela sua companhia e um excelente fim de semana para você. Boa tarde, Jean.
3: Boa tarde, Eliane. Ed. Boa tarde, Ed. Boa tarde, ouvinte Maravilha.
1: É isso, a programação segue por aqui e eu continuo. Tem clássicos da 89 na sequência. Chegando também o Versículo da Hora com Cláudia Cruz, vem com a gente.
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2: A paz do Senhor Jesus. Salmos capítulo 59, versículo 17. A ti, ó fortaleza minha, cantarei salmos, porque Deus é a minha defesa e o Deus da minha misericórdia. Que as bênçãos de Deus nos alcancem nessa hora.
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4: Duas em ponto. Uma boa tarde para você. Eu sou o Ed, tô na área. Chegando por aqui. Ótima tarde para você. Você vem comigo? Vem com a gente, 89 Maravilha, rádio de todas as igrejas que toca o som do céu. Simbora nessa tarde de sábado. Tarde de sábado ensolarada na capital mineira. É, essa vasta sim. Neste momento, 31 graus. Umidade relativa do ar baixíssima, hein? É, então, ó, se hidrate. A gente já fala isso com você faz tempo. Por aqui tá assim, pelo menos na capital mineira. E por aí? Clima seco, sol, como que tá por aí? A gente vai contando essa história do nosso sabadão. Tá onde? Tá lá. Tô na faxina, é, tirei tudo pra lavar aqui, tirei tudo pra arrumar. Aí é complicado, né? Quando você coloca tudo, é difícil, não é? Quando você fala assim, hoje eu vou arrumar meu guarda-roupa. Tira tudo pra fora. Meu Deus do céu. Fica daquele jeito, não é? Conta pra mim. É, tirou tudo pra fora. E aí você fala assim, meu Deus, agora tem que guardar. Como é que tá? Tá na faxina? Então vem com a gente que tem música. Tem clássicos na 89 Maravilha. Aquela música que a gente não pode perder de vista, né? É isso mesmo. Ah, Ed, tô lavando aqui meu carro, tô lavando minha moto, tô no trânsito, tô na estrada. Turma da estrada já sabe. Sabadão, Sabadex, tem foto. É aquela foto da estrada, pode mandar aqui pra mim. Eu gosto de receber, tá? Agora minha amiga Ana Lúcia mandou foto lindíssima aqui. Ô Ana, tome um

em nome de Jesus, tá certo? Ó, mandou aqui. E a Michelle tá aqui hoje não. Ela colocou, ei, Michelle, mas hoje sou eu. Michelle tá de folga hoje. Tá certo? Excelente tarde pra você, graça e paz. Deus abençoe a sua vida. Quem mais tá com a gente aqui, ó? Em Muzambinho, a Zélia. Zélia, Deus abençoe a sua vida, minha irmã, em nome de Jesus. Quem mais? 319-9565-1089. 319-9565-1089. Sara já chegou. Ô, Sara! Vou ler sua mensagem. Tome um coração laranja. Ô, Sara, você conhece essa? Bora cantar? Autoridade e Poder, Marcos Góes. Boa tarde.

0: Meu Deus do céu, Deus abençoe ainda mais.
1: Deus abençoe.
0: Privilégio cantar esse clássico com Mara Lima e junto com vocês.
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0: 89 Maravilha, rádio de todas as igrejas que toca o som do céu, cantemos, aleluia, no Noemi Nonato de 1989. Do ano de 1989 para 89 Maravilha, clássicos da 89, você, é claro, falando com a gente. Teve mais música boa também na programação da 89 Maravilha, teve Valor de uma Alma, Mara Lima, além do Rio Azul, clássico do Voz da Verdade, tributa Yehoa, Ademar de Campos e muito mais. Tem muito mais música chegando, já já tem direto da redação e a turma tá chegando aqui para falar comigo no WhatsApp, tá? Pouca gente, hein? Que é isso? 319-9565-1089, 319-9565-1089, Graça e Paz, Ed, manda um coração laranja para mim e pra minha esposa, Alcione, é o José Antônio de Neves, ô meu irmão, tome um coração laranja para você. Tem mais gente aqui comigo? Deixa eu ver. Ei, Ed, que calor é esse? É, mata véia, tá doido? Hoje estou com hóspedes daqueles que eu sei falar não, tá? Eles vêm assim mesmo. Vamos, né? É, são meus netos. É, um já está aqui te esperando, Samuel. A Emanuele, manda um coração laranja para eles. Eles vão ficar procurando aí, hein, Cida? Tome um coração laranja pro Samuel, pra Emanuele. Cida, beijo pra você. Eu volto com a Ariane Fernandes, direto da redação.
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18: Boa tarde para você ligado com a gente na Rádio 89 Maravilha. Na 89 Maravilha, o som da informação chega junto com o som do céu e você, é claro, sempre muito bem informado por aqui. Para você que está acompanhando os clássicos da 89 Maravilha, claro, sempre informação, e eu chamo Ariane Fernandes. Boa tarde, Ariane.
19: Boa tarde, Ed. Boa tarde, ouvinte. Maravilha. Muita informação aqui hoje, né, Ed?
18: É isso.
19: Uma manutenção não programada na pista do Aeroporto Internacional de Belo Horizonte, em Confins, suspendeu dezenas de voos nesse sábado. Equipes técnicas da BH Airport, que administra a operação, trabalham desde amanhã para solucionar o problema, mas a empresa ainda não informou, Ed, a previsão para normalização dos pousos e também decolagens. Os passageiros, então, devem consultar diretamente as companhias aéreas para obter as informações atualizadas sobre a situação dos voos programados para este sábado. Tinha até um buraco na pista,
18: Meu
19: Ed.
18: Deus, socorro.
19: Imagina, para esse sábado, quem estava precisando viajar, é preciso muita atenção e também aguardar, né, até todos os trâmites serem confirmados. A Azul e a Gol confirmaram que os passageiros estão sendo atendidos conforme as regras da Resolução 400 da ANAC, que é a Agência Nacional de Aviação Civil, mas quem está por lá tem muito transtorno hoje, viu, Ed?
18: Misericórdia. Você volta, né, Ariane?
19: Volto sim, Ed. Daqui a pouquinho eu volto com mais informações aqui no Direto da Redação, com as principais informações desse sábado, hein, Ed?
18: É isso. No 89 Maravilha, o som da informação chega junto com o som do céu. Por aqui

0: 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Dançar na chuva, Fernandinho. Dançar não tem, né? Dançar na chuva. Eu vou dançar na chuva, Fernandinho. Na 89 Maravilha, clássico também, hein? Clássico também. Antes teve outra, de 1989. Extra com Cats Barneia. É isso, e você ouve aqui também o rock, né? Na 89 Maravilha. Ah, fala em rock, fala em estilos diferentes. Gente, ontem teve um sertanejo maravilhoso aqui, né? Os irmãos Levitas estiveram no palco da 89 Maravilha. Uma live lindíssima e você pode acompanhar no YouTube. Tá lá, tá salvo lá a transmissão de ontem no YouTube. Depois você dá uma passada lá. Rádio 89 Maravilha no YouTube. Entre, curta, compartilhe. Tem lá o Batalha do Sonho, Mata Rocha versus Sonho. Sonho versus Mata Rocha no fim de tarde Maravilha. E na sequência teve ali os irmãos Levitas no Rap Hour Maravilha, aquele sertanejo, sabe? O homem da mão furada e aquilo tudo. Ontem teve por aqui na 89 Maravilha. Bom, aproveitando para mandar aquele alô pra turma que já chegou aqui, minha amiga Jaque. Oi, Ed, eu tô ouvindo os clássicos aqui. Ouve a Júlia aí no carro, indo com José para o vôlei. Aqui tá calorão em Contagem. 32 graus no trabalho, ligadinha na 89 Maravilha, além do Rio Azul. Ô, Glória!
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0: Ah, que coisa boa, gente!
1: Paz do Senhor Jesus!
0: Essa é a Júlia! Linda demais, ô Júlia! Beijo pra você, Deus te abençoe! Que coisa boa! Vou mostrar pra Cláudia que ela tá aqui. Vou mostrar pra ela, ela vai ficar feliz demais. Quem mais tá comigo? A Maria Ferreira com a gente na 89 Maravilha. Oi, Ed, boa tarde, a paz do Senhor. Estamos juntos e misturados. Menino, manda um coração laranja aí, Ed. Sempre ligado na 89 Maravilha. A Maria Ferreira com a gente, a rádio de todas as igrejas que tocam o som do céu. Maria Ferreira, tome coração laranja pra você. Emerson, bora, Emerson, bora, Emerson. Aniversário foi ontem, meu irmão. A paz de Deus, sou Júlio de Pirapora. Pirapora comigo na 89 Maravilha. Manda um coração laranja aí pra minha esposa, abençoada Marilene. Ô Marilene, tome coração laranja. Senhor Jesus, abençoe essa rádio maravilha. Tem nos abençoado, viu, meu irmão? Tem nos abençoado, viu, Júlio? Muito obrigado. José Roberto, tá comigo aqui na 89 Maravilha. Boa tarde, Ed. Zé Roberto, Juiz de Fora, em casa, final de semana abençoado pra você, em casa hoje, hein? O Hélio também tá por aqui, Deus abençoe, Hélio. Osmar de Baipendi com a gente, ligado na 89 Maravilha. E pra fechar aqui, tô fechando as mensagens, esperando a sua, né? Pra ler mais, né? Deixa eu ver da onde, Brasilândia, a Maria Eunice tá comigo da Assembleia de Deus, missão. Ed, o povo sumiu por causa do calor, tá calor por aí. Estou dando a faxina. Manda um coração laranja aqui pro meu marido, Delmar. Ô, Delmar, tome coração laranja pra você. Vamos ver se o povo sumiu mesmo, hein? Volta em 3 minutinhos pra ver se o povo sumiu. 319-9565-1089. 319-9565-1089. Consagração. Clássicos na 89. 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

0: Consagração, Aline Barros, clássicos da 89. Essa é clássica, essa é bonita, hein? Essa todo mundo conhece, essa todo mundo canta e não tem como não cantar. Muito obrigado. Falei que a turma tinha sumido, a turma falou que sumiu por causa do calor. Ah, mas chegou mais gente aqui, ó. Pastor Marcos de Betim, estou trabalhando também hoje. Abraço na esposa Maria Lúcia e os filhos Abraham, é isso? E a Júlia. E para todos os irmãos da Igreja Batista Lagoinha, bora Ed, chama Michele. Michele tá, como diz, descansando. O Martinho tá por aqui, Ed, Martinho, BH, Quadrangular, Fazendinha. Essa rádio de vocês é uma benção, muito obrigado. Ah, tem foto, tá limpinho, hein, Júlia? Ó, é, a faxina aqui começou tarde, mas darei conta. Deus abençoe. Júnior, Barco Três Corações, Santa Luzia, Júnior. Abraço no Herbert Marcelino. Mais uma Clarete. Tá com a gente aqui, ó. Boa tarde, Ed. A paz do Senhor. Manda um coração laranja pra mim. Maria Clarete. É, de Coração de Jesus. Estou ligadinha na... ligadinha com vocês desde segunda-feira. Estou gostando muito. Ah, que bom, gente. Coisa boa demais. Ô, Maria Clarete, tome um coração laranja pra você. Vou fazer o seguinte, vou pra aquele intervalo, tô esperando mais gente chegar por aqui, tá? Ó, a Angélica tá com meu amigo Emerson. Ô, Angélica, tome um coração laranja pra você.
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4: 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A paz do Senhor Jesus. Salmos, capítulo 143, versículo 1. Atende, Senhor, a minha oração. Dá ouvidos às minhas súplicas. Responde-me segundo a tua fidelidade, segundo a tua justiça. Que as bênçãos de Deus os alcancem nessa hora. 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
10: Agora 3 em ponto, boa tarde para você, ligado comigo na 89 Maravilha. Cadê você, meu irmão? 319-9565-1089, clássicos da 89. Agora te contar o seguinte, 5 da tarde, tem as novidades. É verdade, novidades Maravilha, nova programação, ó, 3, acho que já são 3 programas, 4 programas, se eu não me engano, né? Vamos, acho que são 4. E aí, hoje, o que, que tem hoje? Só pra te contar, tá? Vou dar um spoiler. Eu vou dar um spoiler. Apresentação por isso que vos fala, Ed. Hoje nós temos... Deixa eu ver aqui. F-Hop, nova do F-Hop. Nova da Soraya. Deixa eu ver mais uma só. Nova da Kemily Santos. É isso mesmo. Então, ó, tem novidades daqui a pouquinho. 5 da tarde, na 89... Maravilha, portanto, venha com a gente, continue na programação, avisa todo mundo. É hora de atualizar a playlist e conhecer as novidades do Mundo Gospel. Para você que tá comigo pelo WhatsApp 319-9565-1089, quem mais? Boa tarde, a paz do Senhor Jesus, manda um alô aqui para mim. para todos da igreja. Que igreja que é? A DSTG. Meu Deus do céu, sei que é Assembleia de Deus. É o Wilson, ó, Wilson. Deus abençoe você, Wilson. Obrigado pela tua participação, pela tua sintonia, pela tua audiência comigo na 89 Maravilha. Décio também chegou, ó. Manda um abraço aqui para todos os ouvintes desta maravilha. Estou na faxina também. É, e à noite vou trabalhar. Deus abençoe e fortaleça, amém? Amém, Delso. Boa faxina aí para você. Ouvindo os clássicos, hein? Nada melhor. Vou tocar uma boa agora, tá? Uma maravilhosa. Oi, Ed, boa tarde. Marilene Teresópolis, da Igreja Pentecostal da Graça, passando para desejar aí uma boa tarde e dizer que amo essa rádio. Só bênção na minha casa. Deus abençoe você e muito obrigado pelo carinho, tá? Mais uma, Geraldo tá comigo. Geraldo, boa tarde, meu irmão Ed. José Geraldo, motorista por aplicativo. Ah, da Igreja Batista Jardim Laguna. Moro aqui no bairro Morada, Nova Contagem. Estou neste momento no São Joaquim de Bicas. Manda aquele coração laranja pra mim, ó, meu irmão. Tome coração laranja pra você. Quem mais está comigo? Boa tarde, a paz do Senhor Jesus Cristo. Ed Enelson, motorista por aplicativo. Ó, motorista por aplicativo pode chegar, chegando. E tô sentindo falta da turma do volante grande, hein? Não chegou ninguém aqui para mim. É verdade. O Enelson, Contagem, está agora indo para Esmeraldas. E a Amanda também passando por aqui. Oi, Amanda! Tudo bem? Comigo tudo bem, Amanda? Deus abençoe você. Tome coração laranja. E aí o Wilson me falou o que é ADSTG. Deixa eu ler. Assembleia de Deus, Sala do Trono da Glória. Ei, Glória! Ei, Glória! E o Emerson tá indo pro aeroporto. Ouvindo, diante do trono, o cheiro das águas. 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

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Clássicos da 89, você comigo na 89 Maravilha. Ô Décio, falei Delcio seu nome, né? Você tá vendo, ó? Ô Décio, Deus te abençoe, meu irmão. Muito obrigado pela tua sintonia sempre. Tá na escuta, hein? Foi pra ver se você tava na escuta mesmo. Ô Cleverson, Cleverson é Cleverson mesmo, Montes Claros, motorista por aplicativo. Falei que a turma tá na escuta. Tome um coração laranja aí, tá na área. Motorista por aplicativo, chega mais, manda aí, ó. Ed, sou motorista por aplicativo, estou te acompanhando na 89 Maravilha, e eu quero te ouvir, tá certo? A Alexandra também tá por aqui, Alexandra de Contagem, na faxina. Poderia chamar a Michele? É, pra dar uma força aqui na faxina. Ah, ela é boa, hein? Ah, ela é boa na faxina, vou chamar, vou falar com ela. Ô, Michele, bora ajudar a Alexandra. Alexandra, muito obrigado pela tua participação. Flávia Consuelo também tá por aqui. É, deixa eu ver aqui, ó. Onde é? Conselheiro Lafayette. Vamos procurar saber como que está aí em Conselheiro Lafayette, viu, meu irmão? Obrigado pela tua sintonia, pela tua participação com a gente na 89 Maravilha. Deixa eu ler mais uma, Raquel. É, deixa eu ver, a Raquel pedindo aqui louvor, Jair Pires, a gente coloca na lista aqui, passa pra produção, viu, Raquel? Muito obrigado pela tua audiência, pela sua sintonia. Tá falando da onde, Raquel? Conta pra gente. 319-9565-1089, tô te esperando por aqui. Calorão na capital mineira, hein? Deixa eu ver aqui, ó, oferecendo pra mocidade, pro pai José Nunes da Assembleia de Deus, uma cidade, fala de Brasilândia, Minas Gerais. Ô, minha irmã, Deus abençoe a sua vida, Deus abençoe a sua casa, Deus abençoe a sua família, seu papai, José Nunes. Aquele abraço. Denise Cerqueira, você conhece essa, Raquel? Meu clamor. 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

0: Essa é a Rádio 89 Maravilha, rádio de todas as igrejas que toca o som do céu, clássicos da 89. Você com a gente na 89 Maravilha. Chama no zap 31995651089. Volto já com o direto da redação com a Ariane Fernandes.
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10: Agora 3 horas 30 minutos.
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10: Direto da redação, de volta, Ariane Fernandes.
11: Boa tarde, Ed. Boa tarde, ouvinte. Maravilha, Ed. A informação são para motoristas e também para quem precisa de transporte público. Porque quem circula por Belo Horizonte neste fim de semana deve redobrar a atenção. Corridas de rua, festivais gastronômicos e outros eventos vão provocar interdições e mudanças no trânsito em diferentes regiões da capital. A principal alteração ocorre simplesmente na Avenida Afonso Pena, na região central e uma das mais movimentadas. Até às 7 horas da noite deste sábado, o trecho entre as ruas Carandaí e Rua da Bahia, no sentido rodoviária, será totalmente interditado para a corrida rústica PDC. Duas faixas entre o Parque Municipal também ficarão fechadas. Os motoristas deverão utilizar rotas alternativas pelas ruas Pernambuco, Guajajaras e João Pinheiro. E até domingo, na Savassi, o Circuito Sabores de Minas ocupa a Praça José Mendes Júnior, com bloqueio no trecho entre a Rua da Bahia e a Avenida Bias Fortes. Já na Pampulha, a Avenida Otacílio Negrão de Lima terá interdições no domingo, a partir das 4 horas da manhã, para a realização de eventos e atividades esportivas. E atenção, essas mudanças também atingem linha de ônibus, que terão os itinerários modificados durante a realização desses eventos. Por isso, antes de sair de casa, acesse o site da Prefeitura, que é prefeitura.pbh.gov.br, ou o aplicativo BH Bus. Lá, os nossos ouvintes conseguir, né, olhar os itinerários e também os horários do ônibus, para não ficar muito tempo esperando aí, principalmente no fim de semana, né?
10: É ruim esperar, né?
11: Nossa.
10: Ônibus, meu Deus.
11: Pensa, já é ruim normalmente, principalmente agora com essas tantas de intervenções e mudanças. Sim. De locais, é preciso ficar bem atento e ter paciência, viu, Ed?
10: É isso. Você volta, né, Ariane?
11: Volto, Ed, às 4h30, eu volto com mais informações para os nossos ouvintes.
10: É isso, na 89 Maravilha, o som da informação chega junto com o som do céu.
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Quem tá comigo? Amanda! Amanda, Deus abençoe você. Obrigado pela tua audiência. Amanda é da onde, hein? Onde você é, Amanda? Fala comigo. Deixa eu ver, Amanda, me conta onde você tá. Sei que você é nova por aqui, é isso? Conta onde você está, conta tudo pra mim que eu quero ler a sua mensagem aqui, viu, Amanda? Ó, um abraço pra você, o esposo Maxwell, a esposa Vanessa, Deus abençoe você, viu, Vanessa? Maxwell, um abraço. Deus abençoe, Maxwell, viu, minha querida irmã? Ah, tava faltando essa foto aqui, hein? Roberto do Volante Grande, alô, alô, Roberto! Tome um coração laranja, meu irmão! Ah, que legal! Grudadinho passando aqui no Trevão, em Curvelo, Igreja Batista Rios de Vida, Justinópolis. Cadê a turma do Volante Grande? Cadê foto igual essa aqui, gente, ó? Maravilhosa. Tapetão preto, né? Tapetão preto e Volante Grande. Maravilhosa. A Andresa Martins também tá por aqui. Obrigado, Andresa. Participando com gente na 89 Maravilha. Andresa Martins. Deus abençoe você, minha querida. Deixa eu ver mais quem. O Jackson tá comigo. Jackson, a paz do Senhor para toda a família. Deus abençoe você, Jackson. Quem mais? O Luiz. Alô, alô, Luiz Jorge. Com a gente na 89 Maravilha. Deixa eu ver aqui. Os louvores estão lindos. Muito bom recordar os louvores. É isso, Sarinha. Deus abençoe você. Lucas Gabriel também tá por aqui. Deus abençoe, Lucas Gabriel. A Amanda é de Matafia. É assim que fala, ô Amanda. Matafia. Tá certo, coloca assim, Ed, tá certo. Amanda, tome um coração laranja. Deixa eu ver quem mais tá comigo. Eu estou ligadinho aqui no programa, Edmilson, bairro. Um abraço, município de Sapucaia. Alô, alô, Edmilson. Alô, alô, turma de Sapucaia com a gente na 89 Maravilha. Ah, tem mais foto chegando? De quem é essa aqui? Um caminhãozão carregado, hein? Isso é o quê, hein? Conta pra mim. Conta pra mim, manda nome, manda tudo aqui, que eu quero ler a sua mensagem dessa foto aqui, tá certo? Obrigado, hein? Obrigado. Leio já, tá certo? Porque agora a gente escuta Carlos Saider.

0: Deus não pensa como o homem pensa.
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0: Na verdade, Deus não pensa como pensa o homem. Carlos Saider, na 89 Maravilha, rádio de todas as igrejas que toca o som do céu. Vem com a gente, 89 Maravilha. Carregando eucalipto para fazer papel celulose. Olha o Rodney Esteves, de Teófilo Otoni, passando por Araxá. Deus te acompanhe e te abençoe nessa estrada, meu irmão. Muito obrigado por essa foto lindíssima, belíssima. Muito obrigado mesmo. Eu amo receber essas fotos aqui. E aí, quem estiver na estrada, tá aí, pode fazer essa foto e mandar aqui que eu quero ver. A gente não fica sozinho por aqui também não, né? Vocês têm a companhia da gente, a gente tem a sua por aí, do outro lado do rádio, em 89.1. Tem mais mensagem chegando, aliás, manda aqui, lembrando que 5 da tarde, você já sabe, novidades, maravilha. Volto lendo a mensagem da turma que tá no zap. O zap você sabe? Então anota aí, meu irmão, 319-9565-1089.
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22: A paz do Senhor Jesus. Provérbios capítulo 21, versículo 31. Prepara-se o cavalo para o dia da batalha, mas o Senhor é que dá a vitória. Que as bênçãos de Deus os alcancem nessa hora.
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0: 4 em ponto, 4 horas de volta por aqui na 89 Maravilha. Eu sou o Ed, chego por aqui, é claro, até as 5 da tarde com clássicos da 89, na sequência 5 novidades maravilha. E a gente inverte a coisa, atualizar a sua playlist com novidades na 89 Maravilha. O Rodrigo tá por aqui, ó. Rodrigo, motorista por aplicativo, Betim, ganhador da Alexa de ontem. É, que legal, hein, Rodrigo? Coisa boa, já combinou tudo aí? Como é que você vai retirar a sua Alexa? Ah, que legal, hein, meu irmão? Muito obrigado pela tua participação, pela tua sintonia. Ah, a foto da estrada, meu amigo Emerson, motorista por aplicativo. Mais fotos. Quem mandou essa? Luiz Jorge. Ô, meu irmão, obrigado. Foto linda, amo essas fotos. Olha a estrada. É, que coisa boa, né? Que coisa boa. Quem mais tá comigo? Isamar. Isamar, abraço para você. Deus te abençoe. Deixa eu ver quem mais. Aí chegou, foi vídeo, ó. Ah, volante grande com a gente na 89 Maravilha, André Caminhoneiro. André, tome coração laranja pro você, Andrezão. Mais um caminhoneiro por aqui. Deixa eu ver quem é que tá comigo aqui. Eu leio sua mensagem já, viu, meu irmão? É Irmar Pereira, é isso? Oi, Irmar. Deus abençoe você. Muito obrigado pela tua sintonia, pela tua audiência. Tá na... A Paulina também tá por aqui. Boa tarde, a paz do Senhor, também estou ligada, viu, Paulina? Várzea da Palma, na 89 Maravilha. Tô ligada todos os dias, tome um coração laranja, Zona Rural da Mata. É a Amanda de Mata, fia. Aí legal, hein? Quem mais comigo, a paz do Senhor? É o Adekleiber, de Uberlândia. Ligado comigo, Ade Kleber, obrigado pela tua sintonia. Triângulo com a gente na 89 Maravilha, aquele abraço, quem mais? Olá, pá, sou Marco Túlio, Santa Bárbara, motorista de ônibus. Ah, que legal, São Silvestre. Muito obrigado pela tua participação, pela tua sintonia com a gente aqui na 89 Maravilha. Ah, que fotão, hein? Ah, que fotão, hein, Mar? Obrigado pela tua participação, caminhoneiro com a gente. Oi, Mar, dá-me um coração laranja pra você. Tá na estrada, tem foto? Manda, tira a foto. É, da estrada aí, do volante grande, do tapete preto, motorista por aplicativo. E é claro, você que tá ouvindo 89 Maravilha, vem comigo, porque tem mais uma horinha de clássicos da 89 Maravilha. Oficina G3, todo mundo conhece, todo mundo canta. Espelhos Mágicos.

0: Rádio 89 Maravilha, rádio de todas as igrejas que toca o som do céu. Música linda, né? Comunidade Zona Sul, clássicos do 89, Rei Salvador. 89 Maravilha nas Minas Gerais. E com você comigo aqui. Ah, tô recebendo fotos aqui, fico feliz demais, né? Emerson tá por toda parte, ó. Lagoa. Obrigado, Emerson. Você é demais. O Volante Grande, ó, Rogério do Volante Grande, Rogerão, a turma do Volante Grande tá com a gente nas estradas da Minas Gerais, gente, todo dia. Deus abençoe vocês nessas estradas aí, proteja, guarde vocês sempre. Muito obrigado por essa foto, viu, meu amigo Rogério? Ó, tome coração laranja pra você, obrigado pela foto. Ah, tem mais Volante Grande por aqui. Quem é? É o Célio. Ô Célio, Deus abençoe sua vida, meu irmão. Obrigado pela tua sintonia, pela tua audiência.
1: Célio.
0: Célio.
1: 262.
0: Gente boa. 262. Obrigado pela tua participação, tá? Jorge Barbalho também do Lindeia. Igreja Ministério Unido Casa de Deus. Estou pintando minha casa e curtindo a 89 Maravilha. Me manda um coração laranja. Boa pintura aí. Deus abençoe você, Jorge. Tome coração laranja para você. Muito obrigado, gente. Deixa eu ver o Diácono Oséias também. Pertinho do Rio Grande. É, a paz do Senhor, Ed. Só com você aqui ouvindo a 89 Maravilha. Triângulo Mineiro Uberaba. Pertinho ali do Rio Grande. Muito obrigado por essa foto, Oséias. Tome coração laranja aí pra você. E aí, onde você tá? Conta pra mim, se puder, manda foto de um céu bonito desse, hein, Oséias? De um céu bonito desse? Imagina, hein? Imagine um lugar onde tudo é muito lindo. Quem canta? Cassiane, Rádio 89 Maravilha. A rádio de todas as igrejas que toca o som do céu. Chama aí, 319-9565-1089.

0: Imagine Cassiane na 89, maravilha! Imagine! Clássica essa, hein? Todo mundo conhece, todo mundo canta, clássicos da 89. Meu amigo Wilson, comigo de novo, foto linda também. Céu tá bonito, né, gente? Céu tá bonito! Tá bonito demais, hein, Wilson? Obrigado pela tua participação com a gente aqui na 89, maravilha. Uberlândia também na área, Neuza, Samuel e Toninho. Toma boa, Uberlândia. Deus abençoe você. Tem mais uma foto? Ah, meu amigo, boa tarde. A Paz Rádio Maravilha tem a rapaziada do Volante Grande, mas também tem a turma da Lanterna. Aí você, ó, aí você arrebentou. Aí você arrebentou. Leia o seu nome daqui a pouquinho na volta. Tá bom? Porque eu tenho que ir para aquele intervalo. Volto com a Ariane Fernandes.
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13: 4h30.
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13: Direto da redação, de volta mais uma vez, Ariane Fernandes. Ariane, você sabe que tem a turma do Volante Grande ouvindo a gente.
14: Ah, que legal,
13: uma
14: sempre tem, né?
13: A turma da Lanternagem já mandou foto aqui também.
14: Da Lanternagem da também? Lanternagem, ah, tá, que legal. Um abraço aos amigos da Lanternagem. Muito bom, né?
13: Muito bom. Muito bom. O que você conta, Ariane?
14: Mandar um abraço pra eles, né, Ed? Isso. Que fiquem ligadinhos aqui na Rádio 89 Maravilha. Vou dar uma boa tarde a você, uma boa tarde a todos eles. Ed, a gente tá naquela sensação de não sabe se chove, se faz
13: calor.
14: Mas a informação para os nossos ouvintes é que uma forte onda de calor coloca 190 cidades de Minas Gerais em alerta vermelho de grande perigo a partir deste sábado. E segundo o Instituto Nacional de Meteorologia, IMET, dessa vez, Ed, é calor. As temperaturas podem chegar próxima dos 40 graus em algumas regiões do estado e o aviso vale até às 6 horas da tarde da próxima quarta-feira e inclui Belo Horizonte, região metropolitana, municípios do Oeste, Sul, Sudoeste de Minas, Zona da Mata, Triângulo Mineiro, Alto Paranaíba e também Campo das Vertentes. De acordo com o IMET, uma onda de calor é caracterizada pela permanência de temperaturas pelo menos 5 graus acima da média durante esses dias consecutivos. E além do calor extremo, Ed, a população também deve enfrentar baixos índices de umidade do ar e forte radiação solar. O IMET alerta para riscos à saúde e recomenda que as pessoas aumentem a ingestão de água, evitem exposição prolongada ao sol, principalmente nos horários mais quentes, e também utilizem proteção adequada, além de protetor solar. Crianças, idosos e pessoas mais vulneráveis devem receber aquela atenção especial durante o período, que a gente sabe, né, Ed? Vem muito calor, a umidade baixa, isso pode trazer...
13: É o principal, né, Ariane?
14: Não, principal, e além disso, traz muitos problemas respiratórios, sim, né, Ed? Então é preciso muitos cuidados e também se hidratar.
13: É isso. Ariane, você volta, né?
14: Volto, Ed, às 5h30 eu volto com mais informações para os nossos ouvintes da Rádio 89 Maravilha.
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Rádio 89 Maravilha, comunidade evangélica de Maringá, descansarei na 89 Maravilha, rádio de todas as igrejas que toca o som do céu. Boa tarde para você. Deixa eu voltar nessa mensagem aqui, né, meu irmão? Ó, que diz assim: boa tarde, a paz, Rádio Maravilha. Tem a rapaziada do Volante Grande, mas também tem a turma da Lanternagem Impidura. Coisa boa! Estou aqui ouvindo os clássicos. Benção! Manda um coração laranja para nós aqui em Lavras. É o Bruno Souza. Essa rádio é uma benção. Ó, que coisa boa, Bruno! Tome um coração laranja para você. Muito obrigado. Deus abençoe a sua vida. Ele está colocando aqui, ó, muito obrigado, gratidão a Deus por essa rádio. Estamos precisando de louvores e palavras e de entretenimento, claro, né? Isso mesmo. E a 89 Maravilha tem tudo isso. Meu irmão, muito obrigado mesmo. Ô, meu amigo Bruno, tome um coração laranja pra você aí, ó. Deus te abençoe, bom trabalho, tá? Deixa eu ler mais mensagens aqui, a última bateria. Daqui a pouco tem novidades maravilha, tá? Olha só. Meu amigo José Roberto mandou aquela foto também, muito obrigado, Juiz de Fora, tá aquele sol bonito, hein? A Gisele também tá por aqui, muito obrigado, Gisele, pela tua participação. Boa tarde, Ed, Gisele, vai pendir, ligadinha na programação, ótima tarde. Quem mais tá comigo? Sol lindo, maravilhoso, a paz do senhor, Ed, de Araguari, um sol pra cada um. É o José Eustáquio de Araguari, obrigado, meu irmão, muito obrigado. Meu amigo Elbert Marcelino, ah, que fotaça, hein? Meu amigo Elbert, muito obrigado. Céu de Santa Luzia também com a gente aqui. Quem mais está com a gente na 89 Maravilha? O Eduardo também está na área. Boa tarde, Teófilo Tony. Estou ouvindo a programação da 89. Muito obrigado, viu, meu irmão? Muito obrigado mesmo pela tua audiência. Igreja Presbiteriana, bairro Matinha. Pastor João de Almeida. E o Josué também está na área. Obrigado, viu, Josué? Tem mais foto, ó. A paz do Senhor Jesus Cristo. Daniel Barbosa, de Paracatu, motorista de carreta, canavieiro. A primeira coisa que faço quando chego para trabalhar é sintonizar na Maravilha, a rádio que toca o som do céu. Que coisa boa, muito obrigado. Que foto linda, gente, é uma foto mais bonita que a outra, sério mesmo. Muito bom o caminhão e esse céu maravilhoso. E ó, Deus abençoe vocês, mais uma vez digo, Deus abençoe vocês nas estradas. O irmão Reinaldo Madureira, com a gente em Santa Clara, Vespasiano, motorista por aplicativo. Envia um abraço aqui para os meus passageiros, por favor. Será que estão com você ainda? Ah, não, isso aqui foi mais cedo, né? Isso aqui foi mais cedo. Irmão Reinaldo Madureira. Ah, deixa eu ver aqui, ó. A igreja pode pertencer a ele. Deus abençoe você, motorista por aplicativo. Muito obrigado, viu? Muito obrigado mesmo pela audiência de você aí na programação da 89 Maravilha. Boa tarde, Ed, aqui é o Erivelton, Pouso Alegre, sul de Minas, ouço todos os dias. Boa tarde para você, fim de tarde maravilha, manda aquele coração laranja para minha esposa Viviane. Viviane, tome um coração laranja, Deus abençoe você. É isso mesmo, Ed, falou o nome da banda. Puxa vida, eu preciso ver. Preciso dar uma olhada aqui, tá? Muito obrigado. E Matos Nascimento, rock, foto com Matos Nascimento e tudo mais. Pará de Manabá, estado do Pará. Tem mais fotos chegando aqui? Ah, gente, vocês não estão brincadeira, não. Que céu maravilhoso. Onde é isso, hein? Conta pra... Ah, coisa boa demais. Muito obrigado, viu, meu irmão? Obrigado por essa foto linda e maravilhosa. Gente, daqui a pouquinho você acompanha com a gente na 89 Maravilha, novidades Maravilha por aqui. Agora tem Koinonia Aliança.

0: Essa é a Rádio 89 Maravilha, a rádio de todas as igrejas. E toca o som do céu. Estamos ficando por aqui com o Clássicos da 89. É isso, gente. Muito obrigado pela tua audiência, pela tua sintonia. Na sequência, vem aí Novidades Maravilha. E a gente inverte. Em vez das clássicas, as novas. Lançamento você acompanha aqui na 89 Maravilha. Hora de atualizar a sua playlist. Já contei o que tem por lá, né? Já contei o que tem por lá? Ó, deixa eu dar uma conferida aqui de novo e te contar. Novidade de UF Hop Music, Soraya Moraes. Ah, coisa boa demais de ouvir. Tom Café, é isso mesmo. Então, ó, vem com a gente, tem novidades, hora de atualizar a playlist. Você continua com a gente na Rádio 89 Maravilha. Essa é a rádio de todas as igrejas que toca o som do céu. WhatsApp para você sempre participar com a gente, 319-9565-1089. Lembrando que você também pode acompanhar a nossa programação pelo YouTube. Aliás, às 6 tem os melhores momentos do Happy Hour Maravilha. E aí você pode conferir também o que aconteceu no Happy Hour. Durante a semana teve Irmãos Levitas, hein? Vale a pena demais conferir pelo YouTube da Rádio 89 Maravilha. É isso, gente. Os melhores momentos você pode acompanhar ao vivo com imagens por lá, tá certo? E amanhã tem Escola Dominical Maravilha, 9 da manhã, com a Cláudia Cruz. É isso, gente. Aquele abraço pra você. Deus abençoe. Na sequência, a gente se fala, porque tem novidades, maravilha!
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10: A paz do Senhor Jesus. Romanos capítulo 15, versículo 13. Ora, o Deus de esperança vos encha de todo gozo e paz em crença, para que abundeis em esperança pela virtude do Espírito Santo. Que as bênçãos de Deus os alcancem nessa hora.
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0: Opa, muito boa tarde para você, ligado com a gente na 89 Maravilha. Eu sou Ed, sigo por aqui, uma excelente tarde para você. Tarde de sábado, você vem com a gente porque tem novidade na programação da 89 Maravilha. Música nova, bora atualizar a sua playlist. Vem comigo, vem com a gente. Essa é a Rádio 89 Maravilha, a rádio de todas as igrejas que toca o som do céu. Você nos ouvindo em 89.1 aí, Belo Horizonte, região metropolitana. E você nos ouvindo pela Rede 89 Maravilha, pelas Minas Gerais, com música boa. Uma hora de programação, todo sábado, 5 da tarde. Você acompanha comigo, Ed, aqui na 89 Maravilha, as novidades da música gospel. E o WhatsApp da Rádio 89 Maravilha, para você sempre participar com a gente, é claro, fazendo aquele pedido de oração, fazendo aquele pedido musical, participando da nossa programação, 319-9565-1089, 319-9565-1089, é o WhatsApp da Rádio 89 Maravilha. Participe sempre com a gente, é claro, sempre falando o seu nome, o nome da sua cidade, o nome da sua igreja, que é a 89 Maravilha, é a rádio de todas as igrejas. Vem com a gente porque o Novidade Maravilha tá no ar. E a gente já começa, ó, tem música boa chegando, uma declaração de fé daquelas que fazem a gente lembrar de quem está no controle. Samuel Eleutério canta Eu Vou Abrir o Mar, uma canção sobre confiar em Deus quando parece não existir caminho. Se não tem caminho, Deus pode abrir. Samuel Eleutério, na Rádio 89 Maravilha. Eu Vou Abrir o Mar. Boa tarde.

Maravilha, novidade por aqui, tudo novo. E Maranata, que declaração. F-Hop junta duas mensagens que conversam muito bem, dizendo que Deus está fazendo novas todas as coisas e a expectativa da volta do nosso Senhor e Salvador Jesus Cristo. Uma canção que olha para Deus, para o que Deus está fazendo hoje, sem perder de vista aquilo que ainda esperamos, que é a volta do nosso Senhor. F-Hop Music cantando por aqui, tudo novo, e Maranata no Novidades Maravilha. Música boa, novidade, você atualizando a playlist, aliás, conta para todo mundo que tem Novidades Maravilha todo sábado por aqui na 89. Maravilha, uma boa tarde. Tá chegando mais novidade. Rádio 89 Maravilha, a rádio de todas as igrejas que toca o som do céu.

0: Maravilha, rádio de todas as igrejas que toca o som do céu, novidade, uma novidade maravilha, é a voz lindíssima, poderosa da Soraya Moraes, Amamos Mais e Mais, é a música que Novidade Maravilha traz nessa tarde, Soraya Moraes cantando sobre um amor que não para de crescer, Amamos Mais e Mais, traz essa ideia de aprofundar a nossa relação com Deus, de não ficar parado no mesmo lugar, que faz querer conhecê-lo cada vez mais e mais. Uma mensagem muito linda, uma mensagem simples e muito linda da cantora Soraya Moraes, aliás, voz marcante da Soraya Moraes aqui no Novidades Maravilha. O WhatsApp para você sempre estar participando com a gente é o 319-9565-1089. Você participa da programação da Rádio 89 Maravilha. 319-9565-1089. Tô indo pro break, tô de volta já com mais Novidades Maravilha.
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6: Boa tarde, Ed. Boa tarde, ouvinte Maravilha. Ed, a informação agora são para os motoristas que utilizam a BR-381 entre Caeté, na região metropolitana de Belo Horizonte, e Governador Valadares, no Vale do Rio.

0: estão previstas melhorias no acostamento dos municípios de Governador Valadares, Periquito, Belo Oriente, NAC e Santana do Paraíso. Entre Nova Era e Governador Valadares, serão realizados ainda serviços de refilamento entre os quilômetros 147 e 322. Em Ipatinga, Antônio Dias e Bela Vista de Minas, as equipes trabalharão na limpeza e recuperação dos sistemas de drenagem. Então, a orientação é aquela de sempre, né? Saia com antecedência e tenha paciência pelo caminho.
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3: Rádio 89 Maravilha, rádio de todas as igrejas que toca o som do céu. Ótima tarde para você, eu sou Ed, seguindo por aqui com novidades. Maravilha, tem música nova no meio cristão, no meio gospel nacional. Você acompanha por aqui Novidades Maravilha todo sábado, sempre a partir das 5 da tarde, Rádio 89 Maravilha. Você já segue 89 Maravilha nas redes sociais, então ó, Rádio 89 Maravilha, em todas as redes sociais. No YouTube também, em uma boa parte da programação da Rádio 89 Maravilha, você acompanha por lá programas da 89 Maravilha, transmitidos ao vivo pelo YouTube. Daqui a pouquinho tem os melhores momentos do Happy Hour Maravilha. O Happy Hour Maravilha acontece de segunda a sexta-feira, sempre a partir das 18h, com música ao vivo, uma banda ao vivo apresentando no palco da 89 Maravilha. E daqui a pouquinho tem os melhores momentos no YouTube a partir das 18h, e você também acompanha pelo YouTube ao vivo, Rádio 89 Maravilha. Bora de novidade? Agora prepara o seu coração, porque vem aí Brasa Music com O Trono, que nos leva para uma imagem poderosa. Deus reina, Deus está no controle, e o nosso olhar precisa voltar para Ele. Uma canção de adoração com uma mensagem forte. Brasa Music, O Trono, na Rádio 89 Maravilha, a rádio de todas as igrejas que toca o som do céu.

Deus proverá na Rádio 89, maravilha, novidades por aqui. Que verdade para guardar no coração, hein? A gente pode não saber como nem quando, mas continuar confiando naquele que provê todas as coisas. Deus proverá, essa mensagem que Tom Carfe traz por aqui para quem está vivendo um momento de espera. Talvez essa música tenha chegado na hora certa para você, meu irmão. Tá esperando? Espera em Deus. Deus proverá, Tom Carfe, na Rádio 89 Maravilha. Tem novidade chegando, Rádio 89 Maravilha, a rádio de todas as igrejas que toca o som do céu.

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1: Grita bem alto assim comigo. Eu não vou parar de orar. Deus está dizendo para alguém aqui: volte a orar pela tua família. Volte a orar pela tua cura. No tempo certo, Deus irá se revelar a você.

0: Sendo de Joelhos, é a música que canta Kemily Santos na 89 Maravilha, é a música que fecha o Novidades Maravilha, que está de volta no próximo sabadão. Kemily Santos vencendo de joelhos, com uma mensagem que muda a perspectiva sobre algumas batalhas. Vencendo de joelho, porque existem lutas que não se vencem na força do braço, mas na oração, na dependência e na confiança do nosso Deus, que é todo poderoso. Vencendo de joelhos, Kemily Santos fechando o Novidades Maravilha. Novidades Maravilha, é claro, vai ficando por aqui. Vou me despedindo de você, Deus abençoe a sua vida. Mas antes, é claro, passando para você o WhatsApp da Rádio 89 Maravilha. Para você participar sempre com a gente. 319-9565-1089. 319-9565-1089. É o WhatsApp da Rádio 89 Maravilha para você estar sempre participando. Mandando o seu nome, nome da sua cidade, o nome do... Tá na capital mineira? Seu bairro, é claro. E para você que está nas Minas Gerais, coloque o nome da sua cidade, manda também o nome da sua igreja, que a gente quer conhecer você sempre. Participe da nossa programação, fazendo seu pedido de oração, seu pedido musical, participe da Rádio 89 Maravilha. Vem aí, Happy Hour Maravilha, aliás, os melhores momentos do Happy Hour Maravilha. Aquilo que aconteceu de bom durante toda a semana, você acompanha depois do break comercial. Vem também Versículo da Hora com Cláudia Cruz. Agora, boa noite para você, tchau, tchau.
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9: A paz do Senhor Jesus. Isaías capítulo 25, versículo 1. Ó Senhor, Tu és o meu Deus, exaltar-te-ei e louvarei o Teu nome, porque fizestes maravilhas. Os Teus conselhos antigos são verdade e firmeza. Que as bênçãos de Deus os alcancem nessa hora.
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Lá ela já existe há 10 anos. Ela tinha um outro nome que se chamava Nova Vida. E recentemente nós trocamos o nome pra Ruá. Foi assim, um vendo o outro tocar e decidimos juntar pra ministrar fora, pra outras igrejas. E fazer o ID do Senhor, não somente na nossa igreja, mas onde o Senhor nos chamar.

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0: E a gente, desde que se converteu, nós trabalhamos com o Ministério de Louvor.
1: Sim.
0: Participamos de alguns corais. E o Senhor foi testificando aquilo na nossa vida, que era realmente o chamado da gente. E a gente foi trabalhando e hoje estamos aqui, na Rádio Maravilha.

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0: eu nasci numa família praticamente de músicos. Meu pai teve banda, minha mãe cantava, meu tio canta. Então, a música sempre teve muito envolvida comigo. Então, eu creio eu que desde quando era pequeno, a música estava comigo. Então,
1: sim.
0: Só foi fluindo, né?
2: Ó,

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0: nossa banda começou através do ministério da igreja, né? Nós éramos a única banda, o único ministério que tocava num determinado ministério que chama Belém Church, com o qual nós estamos lá até hoje. Nós fazemos parte dessa igreja. E éramos o único grupo e decidimos fazer o Belém Music, a música da Belém.
1: Sim.
0: E hoje estamos aí saindo, ministrando com esse grupo, com esses meninos maravilhosos.

você que está nos ouvindo nessa noite, Jesus, ele morreu naquela cruz. A palavra do Senhor fala que Deus não poupou o seu próprio filho para morrer em favor de nós. Mesmo sem pecado, sem manchas, o Cordeiro foi levado àquela cruz e morreu por você, morreu por mim, para que hoje nós tivéssemos vida, e vida com abundância. Nesse momento aí, aonde você estiver, reflita sobre isso: o Senhor Jesus morreu por você naquela cruz. Você foi comprado com preço de sangue. Naquela cruz ele morreu por você, para que hoje você estivesse vida. Vida, vida, foi o que Jesus fez por você.

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2: Essa é a história de um desesperado que quer entrar no céu de qualquer jeito. Nem que seja de carona.

0: Então é mais de 30 anos aí de ministério, a gente viajou o Brasil inteiro já. E a gente continua, né, ganhando almas para Jesus, evangelizando. Hoje o louvor na igreja é bastante coisa mais moderna, mais modernizado, sim, sim. Worship, que eu adoro também, gosto.
1: Sim.
0: Mas a gente mantém a nossa raiz sertaneja, que nós somos caipira, né? Nós somos da roça, né?

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3: E 22.

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21: A paz do Senhor Jesus. Lucas capítulo 17, versículos 3 e 4. Se o seu irmão pecar, repreenda-o. E se ele se arrepender, perdoe-lhe. Se pecar contra você 7 vezes no dia e 7 vezes voltar a você e disser, estou arrependido, perdoe-lhe. Que as bênçãos de Deus os alcancem nessa hora. 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
4: Irmão, minha irmã, que coisa boa ter você juntinho com a gente. Eu sou Michele Marins, te faço companhia a partir de agora com o Sabadão Especial de Louvor 89. E aqui na Maravilha é exatamente assim, é uma hora de louvor direto pra você. Então vamos cantar juntinhos, adorando o nome do nosso Deus, pois Ele é digno de toda honra, de toda glória e de todo louvor. Aumenta o som aí!

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0: isso aí, nós vamos ficando por aqui com o nosso Sabadão Especial de Louvor 89. E que bom ter você sempre juntinho com a gente. Participe sempre pelo nosso WhatsApp 319-9565-1089 e nas redes sociais, no YouTube, é Rádio 89 Maravilha. Eu, Michele Marins, agradeço a sua companhia e te desejo um excelente final de sábado. Continue sintonizado na 89 Maravilha.
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22: A paz do Senhor Jesus. Segundo Timóteo, capítulo 1, versículo 7. Porque Deus não nos deu o espírito de temor, mas de fortaleza e de amor e de moderação. Que as bênçãos de Deus nos alcancem nessa hora.
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26: Rádio 89 Maravilha, rádio de todas as igrejas que toca o som do céu. Boa noite para você, começando mais um Culto Maravilha. Eu sou Ed, sigo por aqui em mais um culto, em mais uma transmissão de culto aqui pelo FM, pelo 89.1, pela rádio 89 Maravilha. Lembrando que você pode participar da nossa programação através do nosso WhatsApp, 319-9565-1089. 319-9565-1089, para que você faça aí o seu pedido de oração. Hoje, recebendo o pastor Toniel Pires, aliás, todo sábado por aqui, às 8 da noite, pastor Toniel Pires, da Movimento da Fé Church. Pastor Toniel, seja bem-vindo em nome de Jesus mais uma vez, boa noite.
27: Que maravilha, meu querido Ed, meus amados ouvintes, mais um Culto Maravilha, mais um sábado, juntos para falar de Jesus Cristo meu, o seu, o nosso Salvador. Eu sou o pastor Toniel Pires e juntos nós vamos passar essa hora aqui falando de Jesus, meditando Jesus, recebendo da palavra do Senhor Jesus e sendo abençoados. Já comece aí, preparar o copo com água, fotografia, carteira, documento, já prepare aí o seu pedido de oração, porque nós vamos orar em instantes, mas antes, já te convidando, eu sou o pastor da Movimento da Fé Church, a nossa igreja no cinema, centro de Pedro Leopoldo, antigo Cine Marajá. A nossa igreja no cinema te espera para que você possa viver adoração, comunhão, família de Cristo, milagres, isso mesmo. Dentro do antigo cinema de Pedro Leopoldo, eu te espero para adorar a Deus amanhã, domingo, em um horário sobrenatural. Olha só, 17 horas. Sabe por quê? Você vai chegar às 17 horas quando for 19h15. Você está indo para casa. Enquanto as outras igrejas estão começando o culto, nós já estamos indo para casa, abençoados por Jesus. Então, venha, compareça, você de perto e de longe, amanhã, Pedro Leopoldo, vamos buscar a Deus juntos, tá bom? Outra coisa, você já me segue? Já me segue? Ainda não? Ah, eu vou ficar triste, não me deixa sozinho não? Vem comigo pelas redes sociais, Instagram, YouTube, TikTok, comigo, @ Toniel Pires. Todos os dias eu posto uma mensagem para você. Todos os dias eu posto para você uma palavra de avivamento. Todos os dias. @ Toniel Pires. Vamos juntos crescer na graça e no conhecimento, tá bom?
26: Amém, pastor. Pastor, eu gostaria que o senhor fizesse uma oração para a gente iniciar esse momento, para a gente iniciar esse culto em nome de Jesus.
27: Vamos então falar com Deus. Pegue a peça de roupa, fotografia, carteira, documento. É hora de oração. Pai, em o nome do Senhor Jesus Cristo, teu Filho amado, quero agora pedir a tua misericórdia. Venha sobre nós o teu perdão, venha sobre nós a tua unção, venha sobre nós, ó Pai, o teu Espírito e nos liberte de todo mal. Unge a nossa vida, a nossa casa, a nossa família. Unge agora cada homem, mulher, jovem, criança, senhor, senhora, adolescentes. Ó Deus de Abraão, Deus de Isaac, Deus de Jacó, Pai de nosso Senhor e Salvador Jesus Cristo. Há pessoas agora, meu mestre, que estão cansadas. Pessoas agora que estão desanimadas. Pessoas agora que, ó Pai, estão enfraquecidas. Porque as enfermidades, as doenças, os diagnósticos médicos, os tratamentos, ó Pai, medicamentosos, estão, ó Pai, decorrentes, estão, ó Pai querido, levando esta pessoa ao sofrimento, e não, ó Pai, não a solução. Meu Deus, tem pessoas orando agora, Pai, dizendo, eu não suporto mais, eu estou cansada, cansado, porque as dores não passam, porque a enfermidade, ó Pai, insiste, porque, ó Pai, o tumor não diminui. Ô, meu rei, tem gente agora chorando pelos filhos, tem gente agora chorando pelo parente, pelo amigo. A tua palavra não mente, a tua palavra diz que o Senhor é aquele que nos dá saúde, em nome de Jesus Cristo, como profeta da tua palavra. Ô, meu rei, eu te suplico agora, envia um milagre, haja cura agora sobre a vida dos enfermos que estão orando, que estão ouvindo esta oração. Haja cura, haja milagres agora no nome poderoso de Jesus. Oremeraba. Haja cura, que saia todo mal, toda doença, toda anomalia, todo tumor, toda infecção, inflamação, toda dor, saia em nome de Jesus, de dentro para fora, da planta dos pés ao alto da cabeça, que esta pessoa seja curada, por aquelas a quem elas oram agora, recebam a cura, que venha milagre sobre a vida do teu povo, para que o teu nome seja glorificado, para que os testemunhos venham, para que todos saibam que tu és Deus, e que ainda há profetas do Senhor nesta terra, no nome de Jesus, amém.
26: Amém, glória a Deus. Daqui a pouquinho o pastor Toniel Pires ministrando a palavra de Deus aqui na Rádio 89 Maravilha, a rádio de todas as igrejas que toca o som do céu.
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1: Que maravilha! Eu tenho certeza que a oração que fizemos trouxe resposta de Deus. Porque pessoas que estavam com dores, enfermas, problemáticas, ao receber esta oração, foram curadas. Eu sei que tem gente curada agora. Eu sei que tem gente que estava com dor constante e a dor desapareceu. Eu sei que tem gente que estava, olha para mim, escute você que está agora pelo rádio. Tem gente que estava sofrendo e foi curado agora. E eu quero seu testemunho para que o nome de Jesus seja glorificado. Manda para mim agora o teu testemunho dizendo: pastor, Jesus me tocou, Jesus me curou, a dor desapareceu, o tumor agora, meu pastor, parou de doer, sumiu, o caroço sumiu. Manda para mim agora o seu testemunho, você que foi curado. DDD 31 99432 7044. Eu disse DDD 31 99432 7044. Me manda o seu testemunho pelo WhatsApp agora, porque eu sei que tem gente sendo curada. Eu quero que você me mande o seu testemunho, porque no próximo sábado eu vou ler testemunho de gente que vai me mandar aqui. Quem me mandar o testemunho que foi curado, manda nome e sua cidade, porque no sábado que vem eu quero ler o seu testemunho. Então manda para mim, 99432-7044. Vamos para a palavra de hoje? Pega aí a tua Bíblia, abra o teu coração, porque é hora de meditar na palavra de Deus, a Bíblia Sagrada, que é o nosso manual de vida, é o nosso manual de prática, é o nosso manual de fé. Vamos para a palavra de Deus? O tema de hoje... Escute, o tema de hoje, ele é um tanto confrontante, mas é importante. Então, eu convido você a prestar atenção e a convidar todo mundo para participar. Se você está me ouvindo agora, manda o WhatsApp para todo mundo e diga: sintoniza Rádio 89 Maravilha, porque a palavra hoje é poderosa. Se você está me assistindo pelo YouTube agora, compartilha, tem um botão aqui embaixo para você compartilhar, manda para todos os seus contatos e vamos meditar nessa palavra, porque tem muito cristão precisando ser fortalecido, tem muito cristão precisando ser queimado no fogo do avivamento, tem muito cristão precisando ser renovado no Espírito Santo, tem muito cristão precisando se tornar novamente fervoroso e não está conseguindo. Dias atrás, eu conversava com uma moça, uma cristã, mais de 10 anos de igreja, e sabe o que ela me confessou? Que ela não ora, ela não tem força para orar. Eu conversava com outro rapaz, também, mais de 10 anos de igreja, não consegue jejuar. Conversava com outras pessoas, não estão tendo tempo, vou fazer aqui, ó, aspas com as minhas mãos agora aqui, ó, tempo, para ir para a igreja. E disso o Espírito Santo me trouxe uma palavra, e eu quero que você ouça. O relatório do seu celular não mente. Vou falar sobre isso. Talvez você vai olhar e dizer: pastor, está doendo. É, hoje a palavra é cirúrgica para transformar você e te levar para os céus, porque eu sou profeta. E como profeta de Deus, eu faço e falo aquilo que Deus manda. E a palavra de hoje tem que ser essa. Você muitas vezes diz não ter tempo para Deus, não ter tempo para ir para a igreja, não ter tempo para cultuar, não ter tempo para ler a Bíblia, não ter tempo para orar, não ter tempo para ensinar os teus filhos a palavra de Deus. Não ter tempo para ter comunhão e poder dentro do teu quarto, no secreto, orar e entrar na presença de Deus. Você diz não ter tempo, muitas vezes, para dobrar os joelhos de mãos dadas com a tua esposa. Você diz muitas vezes não ter tempo para orar junto do teu marido. Mas Preste atenção, o relatório do seu celular, ele mostra muitas vezes que você não tem tempo para Deus, mas tem tempo para ficar uma hora e meia, puxando as timelines do seu celular nas redes sociais, vivendo de entretenimento. Isso mostra o quê? Que não é falta de tempo, é falta de prioridade. Palavra de Deus. Pastor, hoje o senhor está... Hoje eu estou profeta. Hoje eu estou pastor. Hoje eu estou aqui para te dizer aquilo que você precisa para ter um alinhamento com Deus. Porque eu prego avivamento. E não há avivamento sem arrependimento. Não há avivamento sem alinhamento. Avivamento, meus queridos, não é um frenesi emocional. Avivamento não é sapateado só com uma música rítmica, não. Avivamento não é só um culto empoderado com palavras aceleradas, não. Avivamento é um estilo de vida. É dia a dia com Cristo. É diariamente a caminhada na palavra. Avivamento é ser, como diz a Bíblia, que era Daniel, orava 3 vezes ao dia. Avivamento é, como diz o Salmos 1, meditar na lei do Senhor de dia e de noite. Avivamento, meus amados, é como diz a palavra, é você e eu nos afastarmos das coisas erradas, não andar segundo o conselho dos ímpios, nem na roda dos escarnecedores. Avivamento é um estilo de vida que nos faz ter a prioridade de viver para Deus e agradar a Deus. Preste atenção, Efésios capítulo 5, versículo 15 e 16 diz: Portanto, vede prudentemente como andais, não como os nécios, mas como sábios, remindo o tempo. Pega essa palavra, essa frase é importante, ó. Remindo o tempo, porquanto os dias são maus. Entendeu isso? A grande questão é: o relógio tic-tac, tic-tac não é culpado. Não adianta você dizer que não tem tempo. As mesmas 24 horas que eu tenho na minha vida, você tem na sua. As mesmas 24 horas que o irmão da igreja tem, você tem. O pastor tem, você tem. A pastora tem, você tem. A grande questão é que não podemos colocar a culpa no relógio. Vamos lá, quanto tempo você tem por dia? Ai, pastor, é que eu tenho 1 hora. Por quê? Depois você morre? Não, pastor, é que não. Todos nós temos 24 horas. O rico tem quantas horas por dia? 24. E o pobre? 24. O pastor? 24. E o empresário? 24. Minha mãe, sua mãe tem quantas horas por dia? 24. E o jovem? 24. E o neto? 24. Todos nós, Deus nos agraciou com 24 horas por dia. Então, por que algumas pessoas conseguem desenvolver a vida profundamente de intimidade com Deus, buscando a Deus, enquanto outras vivem oscilando, enfraquecendo, desanimadas? E aí começam a dizer: não tenho tempo. Por que que você não tem tempo se outros têm, se eu tenho? Se Daniel tinha? Me explica. Não é falta de tempo, é falta de prioridade. Existe hoje uma ferramenta que revela isso de maneira muito simples. Está aqui na minha mão para quem está me assistindo pelo YouTube. Está entendendo? Chama-se celular. Nos nossos celulares existe uma contagem de tempo. E pela contagem de tempo, se você buscar aí saber quanto tempo você fica preso nas redes sociais, você verá que você tem tempo de sobra. Esses dias atrás, falando sobre isso, uma pessoa me disse assim: ah, pastor, mas eu nem tenho rede social. Eu falei: ah, é? Tá bom. Mas tem televisão em casa? Como é que foi hoje tal coisa? Como é que foi tal coisa? E você viu tal coisa? Ah, nossa, eu não perco tal coisa uma noite sequer. Falei: tá vendo? Muitas vezes as pessoas mais antigas não têm costume de ficar nas redes sociais, mas continuam nas velhas e velhas questões de entretenimento da televisão, vendo coisas que poderia dizer simplesmente não e substituir pelo reino. Compreende? Você tem que entender que muitas vezes você passa uma hora vendo coisas erradas. Erradas no sentido de que poderia substituir por coisas melhores. Uma hora vendo, muitas vezes, novela. Vendo, muitas vezes, aquele jornalismo sangrento. Eu tenho verdadeiro horror àquele jornalismo sangrento. Aquele jornalismo que tem pessoas que se colocam um balde debaixo da televisão enquanto o jornalista fala e mostra as matérias, enche de sangue. Aquilo ali é um terror. Eu conheço pessoas... Isso é verdade o que eu vou falar, viu, Ed? Viu, G? Isso é verdade. Eu conheço pessoas que na família têm parentes que não saem de casa com síndrome do pânico porque fica assistindo aquele tipo de jornal sangrento. Pra quê colocar coisas terríveis assim diante dos olhos? Qual a necessidade de sofrer com isso? Para! Agora, muitas vezes a pessoa, a rotina dela é pesada. O dia dela é exigido que ela trabalhe muito. Mas isso não vai tomar as 24 horas. Não vai tomar a energia total do corpo, da mente. Dá para que você compreenda que há tempo para todas as coisas debaixo dos céus. Há tempo para tudo. Você não precisa de maneira alguma ficar preso somente em uma coisa. Tem gente que não cultua porque, eu estava trabalhando. Tem gente que não curte a família porque, eu estava trabalhando. Tem gente que, não ora porque, é porque eu não tenho tempo. E daí estava, muitas vezes, trabalhando, ou no entretenimento, ou em outras coisas. A grande questão é, tem que haver prioridade. O problema, quero que você entenda, não é o celular. Eu também tenho, e eu não tenho só um, tenho vários. O problema não é a internet. O problema não é a tua televisão. Entenda isso. O celular, ele é uma ferramenta. A internet, o seu computador é uma ferramenta. Até a televisão é uma ferramenta. Antigamente, as pessoas diziam, não pode assistir televisão porque é do diabo. Quando eu era criança, eu ouvia muito isso. Até que entenderam que a televisão não é do diabo e nunca vai ser. São as coisas que passam ali dentro que no meio delas o diabo põe muitas. Mas você tem um botão chamado troca de canal. Você pode decidir o que vê na televisão. Você pode decidir o que ouve no rádio. Você pode decidir o que você assiste nas redes sociais. Neste exato momento que nós estamos aqui na sintonia e na transmissão dessa maravilhosa rádio, já chamada Maravilha, com o culto Maravilha, tem muitas outras rádios passando coisas terríveis, falando coisas terríveis, tocando músicas terríveis. Mas é você que escolhe. Então a grande questão é que não, o problema não é a ferramenta. O problema não é a rádio, a TV, o celular. O problema é você tomar a decisão certa. É você conduzir a sua vida. Compreenda. Isso você precisa compreender. Você pode até ser que trabalhe com comunicação. Pode ser que você até trabalhe, muitas vezes, como eu. Eu trabalho com as redes sociais o tempo todo. Eu manuseio vários aparelhos de celular o tempo todo. Eu estou aqui, inserido dentro de uma rede de comunicação o tempo todo. Mas a grande questão é que eu uso isso para o reino, para a propagação do evangelho, para o meu trabalho, para o meu ganha-pão em outras áreas. Porque eu, além de pastor... que é o meu chamado, minha vocação, eu tenho a minha profissão, eu tenho os meus negócios, que dependem também de divulgação pelas redes, pela internet, pelos meios de comunicação. E não só isso, eu me alimento também dos meios de comunicação, eu estudo, eu uso meu tempo para fazer estudos, para buscar conhecimento. Antigamente, vamos lá, olha aqui, escuta, você que está me ouvindo e você que está me assistindo. Antigamente, para a gente ter conhecimento, a gente tinha que ir para a biblioteca. A gente ia comprar livros e mais livros. A gente tinha que esperar chegar a nova edição de um livro. A gente tinha que buscar a enciclopédia como era? Barça? O Baca? Nem lembro mais o nome. Né? Aquela grandona, a Barça. Nossa, era aquele mundaréu de livro que tomava uma prateleira inteira, uma estante inteira. Era lindo, não vou negar. Era lindo. Mas ficava aquele mundaréu de livro. Não é? Comprava um volume, muitas vezes, que saía de uma matéria, de um estudo, de uma geografia, de um estudo teológico. E aí tinha que ficar esperando quando o escritor, o editor ia lançar o segundo e assim por diante. Queria informação? Jornal. Ou era televisivo ou era de papel. Mais alguma coisa? Revistas. Hoje em dia você tem tudo na palma da tua mão. Mas você pode usar isso para aprender. De forma construtiva, de forma cultural, de forma educativa. E não fazer disso algo que te prende. Então não há desculpas, meus amados. Vamos adorar a Deus. Vamos cultuar. Vamos, em nome de Jesus, priorizar a busca do reino. Olha o que diz 1 Coríntios 6, 12. E aqui eu paro. Vamos para um louvor e daí eu vou voltar. Mas olha só. Todas as coisas me são lícitas, mas nem todas as coisas me convêm. Todas as coisas me são lícitas, mas eu não me deixarei dominar por nenhuma. Concorda comigo que a maioria das pessoas, principalmente cristãos, estão dominadas pelos algoritmos, pelo entretenimento, pelas redes sociais com seus entretenimentos, e com isso estão perdendo tempo de qualidade com Deus? Vamos transformar as nossas mentes pela renovação dela. O reino vem em primeiro lugar. Buscai primeiro o reino. E eu quero que você me mande essa mensagem agora. Pelo DDD 31994 32, você vai me mandar assim no WhatsApp, ó. Buscar primeiro o reino. Coloca aí, escreva aí. Buscar primeiro o reino. Manda para mim, DDD 31994327044. Nós vamos ouvir um louvor e quando voltar desse louvor eu vou te mostrar grandes benefícios espirituais e humanos, materiais, que nós vivemos quando buscamos primeiro as coisas de Deus e nos dedicamos, sim, em fortalecer a nossa comunhão com Deus. Manda para mim a mensagem, buscar primeiro o reino. DDD 31 994 32 7044.

maravilha, que louvor abençoado. E você já me mandou a mensagem? Coloca assim, ó, buscar primeiro o reino. Manda para mim pelo DDD 31 99432-7044. Olha, eu quero te dizer que a palavra que o Espírito Santo está aqui colocando ardendo em meu coração e eu estou te entregando é para que você possa se aproximar de Deus. Eu estou te entregando uma palavra de amor, uma palavra incisiva, cirúrgica, sim, profunda, mas que é para te aproximar de Deus. Será que você compreende isso? A palavra, ela diz, o Senhor deixou escrito que Ele é um Deus que nos ama, e aqueles a quem Ele ama, Ele corrige, Ele exorta, compreende? Por isso eu volto aqui com 1 Coríntios, capítulo 6, 12, como eu terminei lendo, vou ler novamente. Todas as coisas me são lícitas, mas nem todas as coisas convêm. Todas as coisas me são lícitas, mas eu não me deixarei dominar por nenhuma. Olha só, a única pessoa gloriosa que pode ter o domínio da sua vida, da minha vida, se chama Jesus Cristo. Não podemos ser dominados por nada além de Jesus, porque qualquer coisa que nos dominar passa a ter poder de Deus, mesmo que com D minúsculo, sobre a nossa vida. Então você não pode ser dominado pelas redes sociais, pelo algoritmo. Você não pode ser dominado pelo entretenimento, mesmo que na televisão ou no rádio. Você não pode ser dominado pelo vício. Você não pode ser dominado pelo pecado. Você não pode ser dominado pela idolatria. Você não pode ser dominado pelo medo. Você não pode ser dominado pela ansiedade. Você não pode ser dominado pela depressão. Você não pode ser dominado pela angústia. Você não pode ser dominado pelo ódio. Não podemos ser dominados por nenhuma coisa a não ser pelo Espírito Santo, a não ser pelo próprio Deus. Compreende isso? Então a pergunta é, de forma madura, que eu faço para você: o que está te dominando? Qual é o poder que te domina? É uma pergunta que eu te faço: o que está te dominando? Qual é o poder que te domina? Porque qualquer coisa que te dominar além do poder e da presença de Deus, são coisas que vão te prejudicar, são coisas que vão te enfraquecer espiritualmente, são coisas que vão te desviar do propósito de Deus na tua vida e te desviar do foco de crescimento, de enriquecimento cultural, financeiro, familiar e em todas as áreas da tua vida. Não permita que nada te domine a não ser a presença de Deus. Isso é o que eu quero que você compreenda. Agora vamos lá. Olha o que diz o salmista. Salmos 90, versículo 12. Salmos 90, versículo 12. Ensina-nos a contar os nossos dias de tal maneira que alcancemos corações sábios. Será que você entende o que Moisés está dizendo aqui, o que o salmista está dizendo? O salmista está dizendo aqui que eu e você, que nós devemos fazer como ele. Entre linhas é isso. Pedir a Deus que ele venha nos ensinar a contar os nossos dias e perceber que os nossos dias, nós temos que tê-los para alcançar sabedoria. Não é à toa que o filho dele diz,

depois Salomão, quando tem a oportunidade de pedir alguma coisa para Deus, a Bíblia mostra que ele pede a Deus o quê? Sabedoria. Ele pede a Deus sabedoria, porque se nós entendermos isso, nós vamos ver que os nossos dias são dias oportunos, são dias gloriosos. Já estava escrito na palavra, e eu trago aqui a você: alegremo-nos, pois esse é o dia que o Senhor já fez. Mesmo hoje sendo sábado, olha aqui, olha, já estamos nos aproximando das 21 horas. Ainda é tempo oportuno para você, com essa palavra de hoje, transformar a sua vida pela renovação da tua mente e passar a dizer: eu vou priorizar a minha vida com Deus. E eu digo mais, eu vou além. É priorizar a sua vida com Deus e priorizar a sua vida com a vida. Como assim? Priorize a sua vida com a vida da tua esposa, a vida do teu marido, a vida dos teus filhos, a vida dos teus pais. Tem mamães e papais que me mandam mensagens dizendo: pastor, olha, eu ouvi isso esses dias atrás, viu, Ed? Viu, Gê? Escuta isso. Uma mãe me falou assim: pastor, eu estou pagando pelo que eu fiz. Eu falei: como assim, filha? E ela me disse o seguinte, escuta aí. Ela disse assim, ó: eu, quando meu filho era criança, eu quase não tinha tempo para ele. Eu tive que trabalhar muito. Eu e meu marido, a gente achava que tinha que, sabe, dar para ele a melhor roupa, o melhor colégio, a melhor viagem de férias. A gente sempre procurou dar para ele de tudo um bom e melhor, e para isso a gente trabalhava muito. E não tinha tempo quase para ele. E aí agora ele cresceu, agora ele é um homem formado, agora ele trabalha por conta própria. E fala quem é que não tem tempo para nós. O filho simplesmente não dá atenção para os pais. Nem nas datas festivas, nem nos aniversários ele aparece, na maior parte dos anos. Porque não tem tempo, porque está trabalhando, porque precisa disso, precisa daquilo, porque... Ah, eu... Que coisa triste. E tem muita gente fazendo isso com Deus. Só que Deus nunca fez isso com você. Ele te amou, Ele me amou de tal maneira que Ele deu o Seu Filho único para que todo aquele que nele crê não pereça, mas tenha vida eterna. Ele sempre disse em Sua palavra que por onde nós formos Ele estará conosco. Até se passarmos pelo fundo dos mares Ele estará conosco. Se passarmos pelo fogo Ele estará conosco. Se andarmos no deserto, Ele estará conosco. Se caímos na cova dos leões, como Daniel caiu, caiu não, jogaram, né? Ele estará conosco. Se formos para uma fornalha de fogo, como foi ali Sadraque, Mesaque e Abednego, Ele estará conosco. Se formos para o meio da tempestade, lá no meio do mar, como foi Pedro, Ele estará conosco. Compreende isso? Ele nunca nos abandona. Ele nunca nos deixa de dar atenção. Ele nunca nos trocou por nada. E agora nós, muitas vezes, trocamos o tempo de ler a Bíblia para ficar vendo o que não precisa. Trocamos o tempo de ir para a igreja para ir trabalhar. Ah, mas pastor, eu tenho que trabalhar. Mas será que na hora do culto não pode priorizar adorar a Deus? Será que você precisa trabalhar segunda, terça, quarta, quinta, sexta, domingo? E o domingo inteiro? Será que não pode ter um tempo no meio da tua semana para ir para a igreja adorar, para ir para a célula ou para o grupo de encontro de adoração, para o culto de fim de semana? Será que não tem um tempo para você fazer um culto doméstico com a tua esposa, com a tua amada, o teu amado, com os teus filhos? Será que você não pode ter um tempo para meditar na Bíblia de dia e de noite? Será que você não pode ter um tempo mesmo para orar, para entrar no secreto com Deus? E eu estou falando orar para entrar no secreto. Não é aquele negócio: Pai Nosso, Cristo do Céu, santificado, abençoado, amém. Ah, eu estou saindo correndo, dá um cafezinho aí. Não, eu estou falando você parar. Ajoelhar se necessário. Fechar a porta do teu quarto, nem que seja sentado na beira da cama. E chorar na presença do Senhor. Escuta aqui. Buscar a presença do teu Deus com profundidade, para você conhecer os mistérios do reino. É isso que Deus quer contigo, que você priorize buscar a Ele e viver a presença dEle. Você priorize ir para a igreja
e está com ele, porque quando isso você fizer, o Senhor, ele se agradará de ti, de mim, de nós, e ele nos abençoará. Compreende? Se você priorizar o reino, se você priorizar a Deus, você viverá os frutos dessa prioridade, porque Deus sempre te colocou, me colocou em primeiro lugar. Então, a grande questão é que não é falta de tempo, é falta de prioridade, é falta de escolha. Escolha Deus, escolha o reino, escolha a escolha do escolhido. Eu amo essa frase que Deus me deu há muitos anos. Eu amo essa frase que Deus me deu há muitos anos. Eu vivo a escolha do escolhido. Eu escolho a escolha do escolhido. Jesus escolheu fazer a vontade do Pai. E eu escolhi a escolha dele. O meu tempo é para Deus. Por quê? Está na palavra. Se o Senhor não edificar a casa, em vão trabalha os que edificam. Se o Senhor não guardar a cidade, em vão vigia as sentinelas. Então, inútil vos será levantar de madrugada, dormir tarde, comer o pão de dores, enquanto o Senhor dá aos filhos, enquanto descansam nele. Escute, eu estou te falando uma revelação do Espírito. Você não tem falta de tempo para Deus, você tem é falta de prioridade. Escolha a escolha do escolhido, escolha buscar a Deus em primeiro lugar. Porque está escrito, se o Senhor não edificar a casa, em vão trabalham os que edificam. Se o Senhor não guardar a cidade, em vão trabalham os sentinelas. Inútil será, inútil, sem valor, será. Inútil será levantar de madrugada e dormir tarde. Percebeu que perderam o dia? Inútil será, porque vai comer o pão de dores. Enquanto aos filhos, Deus dá enquanto nele dormem, descansam. Prioriza o reino. Prioriza a palavra, me escuta, me ouça, prioriza o reino, prioriza a palavra, vá para a igreja adorar, vá se reunir com a família de Cristo, vá meditar na Bíblia de dia e de noite, vá orar várias vezes ao dia, entre no secreto com Deus, renove a sua fé em Cristo, receba um grande avivamento sobre a sua vida, para que você possa viver bem nesta terra e no futuro alcançar a vida eterna. Por favor, manda para mim uma mensagem agora. Eu quero ter certeza que você recebeu essa palavra. Manda para mim uma mensagem agora. Manda para mim agora pelo DDD 31, WhatsApp 31 99432 7044. Manda assim: vou priorizar o reino. Eu quero que você assume. Agora você vai escrever assumindo. Escreva assim, ó: vou priorizar o reino. Manda para mim pelo WhatsApp, DDD 31 99432 7044. Vou priorizar o reino. DDD 31 99432 7044.

0: que maravilha! Jesus está comigo, contigo, conosco, e a palavra, ela está hoje como espada de dois gumes, entrando até a divisão entre alma e espírito, né? Eu sei. Olha, o verdadeiro evangelho, ele muitas vezes é como aquela questão da agulha, que dói, dá aquela picadinha dolorosa, mas que traz solução. Tem gente que prefere ficar sofrendo com dor, aí, tá com dor de dente, aí fica lá colocando, né, colocando muitas vezes bolsinha de água quente ou água fria, tem gente que fica lá passando pomadinha, e quando muitas vezes é melhor ir direto lá de forma cirúrgica, ao dentista, ao médico, tomar aquela agulhadinha, e aí o remédio resolve, ou tomar aquela agulhadinha, anestesiar tudo, e aí o médico vai lá e arranca, retira o dente, retira ali o mal, e aí a pessoa passa a viver uma vida saudável. O evangelho não é diferente. Tem hora que é necessário a palavra cirúrgica. E hoje a palavra está te dizendo, me dizendo, priorize o reino. Vai orar. Não tem como ser cristão e viver avivamento sem oração. Não tem como ser cristão e viver avivamento sem conhecimento bíblico. Não tem como ser cristão e viver avivamento sem o secreto com Deus. Não tem como ser cristão e viver avivamento sem intimidade espiritual com o reino. Você precisa escolher. Por isso a palavra diz: eis que coloco diante de vós o caminho da bênção e da maldição. É uma escolha. O próprio Jesus mostrou isso quando ele disse para mim e para você o quê? Se você e eu, olha, entendemos o chamado de Jesus, nós entenderemos que temos que ter prioridade na escolha. Ele disse: quem quiser, ó, escolha aí, quem quiser vir após mim, negue a si mesmo, tome a sua cruz e siga-me, disse Jesus. Querer a Cristo e negar a si mesmo. Então, eu sei que é gostoso, você acha que eu não sei? Sentar no sofá, esticar as pernas, ligar a televisão e ficar lá maratonando um monte de série, eu sei que é gostoso, e não estou te dizendo para parar de fazer. Tenha o seu tempo de lazer, é importante. Vai passear com os filhos, vai assistir suas séries, vai de vez em quando passar um tempinho ver, né, aquelas coisinhas engraçadas nas redes sociais. Eu e meus filhos adoramos fazer isso, não tem nada errado. O que você não pode é substituir o teu tempo de qualidade com Deus por essas bobeiras. Não, isso aí é para rir, isso aí é para brincar, entendeu? Essa semana mesmo, eu no meus stories do Instagram, eu peguei e fiz para mim, fiz pro meu filho, fiz para minha filha, fiz lá um desenho que eu tô lá tentando fazer um trabalho elétrico que eu encontrei e achei engraçado a brincadeira, o meu pet do lado, que eu tenho um cachorrinho lhasa chamado Fred, aí tô eu lá no desenho, acho que muita gente viu no Instagram, quando a gente vai lá pôr as pontinhas dos fios, bum, explodiu tudo. Era uma brincadeirinha, feito com IA. Fiz para mim, fiz para minha filha, fiz pro meu filho, porque era engraçado, e a gente morreu de rir. A família inteira se divertiu. A gente senta, irmãos, eu sou das antigas. De vez em quando eu sento para ver desenho antigo, Pica-Pau. Você gostou, Ed? Gosta, Ed? Você é da minha turma. E aí, gosta, G? Pica-Pau, dos antigos, dos bons. Então você pode ir brincar com teu filho de jogar bola. Eu vivo batendo uma bolinha com meu filho, eu vivo brincando de vôlei com a minha filha, de bicicleta, correndo de pega-pega, gostoso demais. Mas eu não deixo de ter o tempo com a minha esposa, eu não deixo de pegar na mão dela para dobrar os joelhos e ir orar com ela. Eu não deixo de ter o meu tempo para pegar os meus filhos e ensinar a Bíblia para eles. Eu não deixo de ter o meu tempo de entrar no quarto, trancar a porta. Tem dia que o povo vai me procurar, já sabe, ele está trancado lá no quarto. Eu estou lá falando e orando com Deus, lendo a Bíblia, estudando. Tempo com prioridade vai mudar a tua vida, vai mudar a tua história, vai mudar os teus dias. Manda para mim agora pelo WhatsApp, DDD31 994327044. Manda aí para mim. Vou priorizar o reino. Manda. Assume essa responsabilidade. Nós vamos orar, mas antes da oração, só deixar aqui o recado: Vetor Norte, povo de Deus de BH, amanhã domingo, 17 horas, Esteja comigo na Movimento da Fé Church, a nossa igreja no cinema, Centro de Pedro Leopoldo, 17 horas, no antigo cinema da cidade, no Centro de Pedro Leopoldo, em frente ao Banco Itaú. Vai ser bênção e vai ser transformador para a sua vida, tá bom? Nós vamos orar em nome de Jesus. Pai, pelo poder da fé, eu creio que essa palavra vem dos céus, vem do Senhor. Ardeu em meu coração para entregar aqui, ó Pai, através desta programação. E eu sei que transformou a visão, a decisão, a mente de cada um dos que comigo estiveram. Unge agora a peça de roupa, a fotografia, a carteira, o documento, o copo com água. Unge agora esse homem, essa mulher, esse jovem, essa família. Pessoas, ó Pai, que até hoje, muitos estavam até passando por dificuldades, frieza espiritual, cansaço espiritual, porque estavam priorizando coisas que não fortalecem o espírito, quando podem fazer agora a escolha e colocar o Senhor, o teu reino em primeiro lugar e buscar a tua face, porque o Senhor fala para nós fazermos isso, buscar a tua face, invocar o teu santo nome, que venha sobre a tua igreja, sobre o teu povo agora, uma unção poderosa de renovo, de restauração, fogo de avivamento, desça agora sobre cada um dos teus filhos, dos ouvintes, de cada cristão que está comigo. Renova a fé do teu povo, meu Pai. Acende o fogo do teu Espírito sobre a tua igreja, Senhor. Que venha o teu grande avivamento sobre a terra e que nós sejamos a igreja, Pai, a igreja remanescente, trazendo o fogo da igreja primitiva para os nossos tempos e transformando esta nação, os povos, nações e línguas pelo poder do teu evangelho. Unge agora a peça de roupa, a fotografia, a carteira profissional, o copo com água, a vida de todo o teu povo, para que se manifeste a tua glória, para que o teu nome seja glorificado e para que todos saibam que ainda há profetas do Senhor nesta terra. Em nome de Jesus. Amém. Meus amados, que alegria mais uma vez estar com você aqui. Lembrando, eu, pastor Toniel Pires, estou aqui todos os sábados, às 20 horas, com o culto Maravilha. E nos reuniremos no próximo sábado. Siga-me pelas redes sociais, hein? Que eu coloco mensagens todo dia. @ Toniel Pires. Siga-me, será uma bênção. Caminhamos juntos e crescemos na graça e no conhecimento. Até o nosso próximo encontro. Graça e paz.
1: Amém. Glória a Deus, pastor Toniel. Que o Senhor continue abençoando o seu ministério, meu querido irmão, em nome de Jesus, e o movimento da Fé Church que cresça cada vez mais. É isso, gente. Vai ficando por aqui mais um Culto Maravilha. Que o Senhor abençoe a sua vida, em nome de Jesus. Está chegando o culto da Sara Nossa Terra. 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
2: A paz do Senhor Jesus. Isaías capítulo 1, versículo 16. Lavai-vos, purificai-vos, tirai a maldade de vossos atos de diante dos meus olhos. Cessai de fazer mal. Que as bênçãos de Deus os alcancem nessa hora.
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5: Está entrando no ar, programa Sara Nossa Terra. Programa Sara Nossa Terra. Oi, como é que você tá? Tudo bem? Tudo tranquilo? Ótima noite, Wesley Sato por aqui. Tá no ar mais uma edição do nosso programa Sara Nossa Terra, aqui pela Rádio Maravilha. Já avisa pra todo mundo que a gente tá no ar. E a palavra de hoje, vinda de Deus para abençoar a sua vida, a vida da sua família, do pastor Marcos Vieira, com o tema Graça, Favor e Merecido.
6: Gente, estou aqui hoje numa missão de Deus, amém? Deus me trouxe aqui hoje para trazer uma palavra aos corações que estão aqui hoje. Então abra teu coração, se prepare. Deus vai falar com você. Amém? Quem está preparado aí? Gente, antes de